0: E o Vasco da Gama agora e o seu torcedor, Marcelo, dessa partida do final de semana, só pode esperar e cobrar uma vitória do Cruz Maltino.
1: É, são mais três jogos, né, Peroni? São três jogos, um para lutar pela vaga na Sul e outros para tentar chegar à paralisação para a Copa do Mundo, numa faixa melhor da tabela de classificação. Serão esses os objetivos do Vasco da Gama nesses próximos três jogos, hein, Gabriel?
0: É o caminho que o Vasco tem para poder terminar essa parada para a Copa do Mundo com um pouco mais de tranquilidade. A equipe cruz-maltina está numa situação no Campeonato Brasileiro que qualquer derrota pode levar para a zona de rebaixamento, qualquer vitória pode levar o Vasco para uma parte mais elevada da tabela. Então agora é isso, Marcelo, é tentar terminar essas partidas antes da Copa do Mundo do menor cenário possível. E com isso o Vasco precisa vencer o Bragantino em São Januário e depois precisa vencer o Atlético Mineiro e quem sabe se classificar na Sul-Americana, seja em primeiro ou em segundo lugar.
1: Bom, Olímpia 3, Vasco da Gama 1, após as emoções no Defensores del Chaco, no Paraguai, Assunção não deu pro Vascão. Pra galera da Ondas, para a galera ligada com a gente na manchete, eu vou passar a bola pro Maracanã, para Flamengo Estudiantes de La Plata, porque vem aí no Sonzão líder de audiência, o explosão da galera. E a partir de agora, o torcedor ligado com a gente se liga diretamente do estádio do Maracanã. A bola vai rolar, Copa Libertadores da América. Tem Mengão malvadão no gramado. O Flamengo entra em campo para buscar a liderança do campeonato neste grupo A da Copa Libertadores da América. Uma vitória garante o Flamengo como líder da Libertadores neste grupo A. E na última rodada, o Flamengo batalharia pela melhor campanha da fase de grupos da Copa Libertadores. Um boa noite especial para você que estava acompanhando as emoções de Vasco da Gama e Olímpia. Vitória do Olímpia no finalzinho, conseguiu a virada. Olímpia 3, Vasco 1 com Marcelo Marinho. E a partir de agora, se liga aqui direto no estádio do Maracanã para a emoção da Copa Libertadores. Da América com Flamengo Estudiantes ao vivo. Boa noite especial para a galera que vai se ligando no canal da Litoral News, a equipe líder de audiência no futebol em todo o Brasil no YouTube. E agora também com o torcedor ligado na manchete nos 96.1 e a galera da Ondas nos 97.7. 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E é claro, quando a bola rolar, você tem um show de emoção, um show de transmissão com a equipe líder de audiência. Já vamos às primeiras informações do Malvadão. Flamengo vem de dois jogos sem vencer. No último meio de semana teve a eliminação na Copa do Brasil e no final de semana empatou com o Atlético Paranaense, jogando fora de casa na Arena da Baixada em Curitiba. Tá em busca da liderança. Provavelmente o WO será computado pro Mengão, mas vencer hoje é importante mais para a equipe do rubro-negro carioca. E quem traz as primeiras informações do Flamengo é o Lucas Mol. Sabe tudo de Mengão. E aí, Lucas, como vem o Flamengo pro jogo de hoje? Tá definido, tá escalado o Mengão. Boa noite, Lucas!
2: Boa noite, Sidão Marinho. Boa noite a todo mundo ligado na nossa transmissão por essa quinta rodada de Copa Libertadores da América. Aqui no estádio do Maracanã, o Flamengo enfrenta a representação do Estudiantes. Já tá definido, já tá escalado pelo técnico Leonardo Jardim. No gol, Rossi, camisa de número 1. Na defesa, pelo lado direito, Emerson Real, 22. Zaga com Léo Pereira, 4. Ao lado dele, o Léo Ortiz, número 3. Fechando a linha defensiva, Ayrton Lucas veste a camisa de número 6. Meio campo com Jorginho, 21, Everton Araújo, 52, Carrascal, número 15. Trio de ataque tem pela ponta canhota Bruno Henrique, o capitão, 27, pela esquerda Luiz Araújo, 7, no comando de ataque o Pedro, camisa de número 9. Ainda no banco de reservas tem os goleiros Andrew, 42, Diego Alves, 49, Alexandro, 26, Guilherme Varela, 2, Danilo, 13, Vitão, 44, Lucas Paquetá, 20, Samuel Lino, 16, Saul Niguez, 18, Nico de la Cruz, 18, Wallace Yam, 64. Outro detalhe, Sidão, também são os atletas que não estão disponíveis para a partida de hoje, que não foram relacionados por uma questão de lesão ou, é claro, de suspensão. Os principalmente são eles. O Arrascaeta tem uma lesão no ombro direito, desfalca, não joga hoje pela representação do Flamengo, já foi até fez até sua apresentação lá no Uruguai pela seleção celeste, vale na Copa do Mundo, então ele já está até em terras uruguaias, o Jorge André Arrascaeta, visando essa preparação para a Copa do Mundo. Outros jogadores que não estão de fora é o próprio Eric Pulgá, ainda retomando da sua lesão. Ele já faz aquele trabalho com campo e bola, já participa dos treinos no dia a dia no setor Jorge Elau, Ninho e do Urubu. O Gonzalo Plata é mais uma vez fora, o terceiro jogo seguido por conta de um edema que o atleta teve. E o próprio Everton Cebolinha, são esses quatro desfalques: Arrascaeta, Cebolinha, Plata e o Eric Pulgá são os quatro jogadores que o Flamengo não conta para a partida de hoje, mas a expectativa é que pelo menos três deles voltem contra a equipe do Palmeiras no final de semana, sendo o Plata, o Pulgá e o próprio Everton Cebolinha. Sidão.
1: O Mengão teve uma sequência de jogos fora de casa. Nos últimos 7 enfrentamentos, 6 foram fora de casa. O único jogo que o Flamengo teve aqui no Maracanã nos últimos 7 jogos foi contra o Vasco, naquele resultado em 2-2 pelo Campeonato Brasileiro. E agora vem para uma sequência final antes da pausa para a Copa do Mundo, com 4 jogos aqui no Maracanã. Hoje o Estudiantes Copa Libertadores, no final de semana, sábado. Haja decisão, hein? Jogo completamente decisivo contra o Palmeiras no Campeonato Brasileiro, vale a liderança. E depois tem o Cusco na terça-feira que vem aqui no Maracanã, e encerra no dia 30, sábado, contra a equipe do Coritiba. Aliás, o Flamengo está trabalhando para adiar, né, esse jogo contra o Coritiba para o pós-Copa do Mundo, exatamente pelo fato de ter muitos jogadores convocados. Mais cedo, a CBF confirmou que Danilo, Léo Pereira, Paquetá e Alexandro jogam pelo Flamengo contra o Cusco, mas já no dia 27 de maio vão se apresentar na Granja Comari para o início dos trabalhos com a seleção brasileira, comandada pelo técnico Carlo Ancelotti. Então, tá certo que os 4 serão desfalque do Flamengo no jogo contra o Coritiba. Além dos 4, o Flamengo não vai contar com a Arrascaeta, que já está com o Uruguai na fase final da melhoria da lesão na fratura da clavícula. Não vai contar com o Varela e com o De La Cruz, além do colombiano Carrascal e do equatoriano Gonzalo Plata. Então, só de jogadores de seleção, 4 no Brasil, 3 na seleção do Uruguai e 2 na seleção entre Colômbia e o Equador, 1 para cada. São 9 atletas ao todo, né, que não estarão com o Flamengo no jogo contra o Coritiba, e sem contar jogadores lesionados. Então o Flamengo está trabalhando para conseguir adiar este jogo, botar para depois da Copa do Mundo, mas vamos ver se a CBF acatará ou não esse pedido do Mengão. E a situação na Libertadores, Lucas? Mengão vai ter ou não vai ter o WO ao seu favor? A realidade é que todo mundo esperava que até ontem a Comebol batesse o martelo e publicasse, né, os 3 pontos a favor do Flamengo. Mas ao que tudo indica, essa decisão fica apenas para o fim da fase de grupos. É isso, Lucas?
2: É isso mesmo, Sidão Marinho. A decisão da Comebol só será tomada na sexta-feira, provavelmente não nessa sexta, mas sim da outra semana, no dia 29. Quando for finalizada toda a fase de grupos da Copa Libertadores, vai sair a decisão da Comebol em relação ao jogo entre a equipe do Independiente Medellín e do Flamengo na Colômbia pela 4ª rodada. Mas as informações que saíram hoje mais cedo é de que é 99,9% de chance, praticamente já não é uma certeza bem alta, só ainda não foi decretado, de que vai ter sim o WO em direção à equipe do Flamengo, vai conseguir essa vitória por 3-0, vai somar os 3 pontinhos. A Comebol só está esperando finalizar toda a fase de grupos para que não tenha qualquer tipo de problema nesse período, e vai também provavelmente dar uma punição em direção à equipe do Independiente Medellín, Sidão.
1: Eles estão cumprindo uma punição preventiva de não ter público nos próximos 60 dias, mas a Comebol deve dar uma punição financeira também, e uma punição ainda maior em relação a essa não presença do público lá no estádio na Colômbia, em Medellín. O Alexander Medina, treinador da equipe do Estudiantes, ele chegou a reclamar sobre isso, né, dizendo que era bom que a Comebol já tomasse a sua decisão para que as equipes entrem em campo sabendo aquilo que precisam. Na verdade, que não faz muita diferença nem para o Estudiantes, nem para o Flamengo sim, mas para o Estudiantes não. Que para o Estudiantes é vencer ou vencer, mesmo o Flamengo tendo 10 ou o Flamengo tendo 7. Porque o Flamengo nesse momento com 7 pontos oficialmente na tabela, o Estudiantes tem 6. Se o Estudiantes vencer, vai a 9. E aí consegue ultrapassar o Flamengo. Só que se o Flamengo tivesse 10, o Estudiantes também teria que vencer para tentar na última rodada a sua liderança. única diferença que vai acontecer é se o Flamengo perder hoje para o Estudiantes, e aí vai ficar 9-7, Flamengo perder para o Cusco e o Estudiantes se empatar ou então vencer a equipe do Independente Medellín na última rodada, vencer, né? Porque o Estudiantes iria 12 e o Flamengo ficaria naquela de chegar aos 13 ou ficar com 10. E aí pode gerar uma certa polêmica. A verdade é que o Estudiantes sabe que o Flamengo vai ter os 3 pontos. O Flamengo sabe que também vai ter os 3 pontos por conta daquela ocasião do jogo em Medellín. Mas pra você, Lucas, mexe um pouco no ímpeto do jogo? Pode mexer naquilo que as equipes vão buscar na partida? Ou o impacto é pequeno ainda nessa indefinição de quando... Acho que a indefinição não é nem de quem vai ter os pontos, né? De quando o Flamengo terá os pontos. Porque tendo os pontos do WO... O Flamengo já está classificado para as oitavas de final da Copa Libertadores. Ainda sem os pontos, o Flamengo precisa buscar a classificação na noite de hoje, Lucas.
2: É, precisa bem pontuar de qualquer forma, Sidão, para conseguir garantir a primeira colocação. É claro que o empate já deixaria o Flamengo nessa condição de ser o primeiro colocado e uma das equipes que mais somou pontos nessa fase de grupo de Copa Libertadores. Mas a gente sabendo como é a preparação dos jogadores e também o que o técnico Leonardo Jardim fala bastante no vestiário, é de que não vai mudar a postura, de que de qualquer forma, independente do WO ou não, Flamengo irá para campo no dia de hoje contra a equipe do Estudiantes nessa quinta rodada para vencer o jogo e para fazer uma fase de grupos o quão boa ela for, o quão melhor possa ser para conseguir não só ter o melhor rendimento para conseguir decidir todos os jogos dentro de casa no mata-mata, mas também, Sidão, porque paga bem na Libertadores quando você vence, né? Temos de 3 milhões de reais quando você vence um jogo em Copa Libertadores na fase de grupos, a Conmebol te dá uma compensação de 3 milhões de reais. Então, obviamente, o Flamengo vai em busca da vitória hoje, independente dessa questão do WO, Sidão Marinho.
1: É o Mengão que luta por essa liderança e para vencer hoje, Flamengo pode até chegar à melhor campanha da fase de grupos da Copa Libertadores da América. Como o Lucas trouxe, eu lembro pro torcedor, Flamengo vem a campo definido e escalado. Rossi é o goleiro, linha de zaga tem Emerson Royal pela direita, miolo defensivo com Léo Pereira, Léo Ortiz e Ayrton Lucas, o meio de Everton Araújo, Jorginho e Carrascal. Na frente, Flamengo conta com o jogador da equipe rubro-negra, Bruno Henrique, do outro lado, Luiz Araújo, e no comando ofensivo, Pedro. Flamengo hoje tem Paquetá no banco de reservas, está à disposição do técnico Carlo Ancelotti. Ele está voltando de lesão, né, Lucas? E aí não tem como jogar 2 jogos quase que inteiros consecutivos. Foi um jogador que jogou praticamente o jogo inteiro contra a equipe do Atlético Paranaense, voltou de lesão naquela ocasião, uma lesão que tirou o Paquetá de campo por muito e muito tempo e ainda teve aquela questão do corte, né, na perna. Foi um corte profundo. Lucas Paquetá teve uma entrada do adversário que era para o adversário ter sido expulso, acabou não expulso lá na Arena da Baixada. São as razões que explicam hoje o Paquetá convocado para a seleção brasileira começar no banco, Lucas Mol.
2: Exatamente, porque ele já tinha atuado um pouco no sacrifício no último final de semana contra a equipe do Atlético Paranaense, Sidão, porque ele tinha acabado de voltar de uma lesão que ele teve, e como o Flamengo tinha muitos desfalques na região do meio campo, teve que atuar com o Léo Ortiz, improvisado no meio campo, o Saúl, que tem uma minutagem muito baixa na temporada, foi titular, e o próprio Paquetá de 10, e ele jogou quase que a partida inteira, né? Na verdade atuou os 90 minutos com a camisa do Flamengo, até ter essa certeza por aqui, o Lucas Paquetá, meio campista que veste a 20, contra o Atlético Paranaense, ele atua exatamente os 90 minutos. Então, ele começa no banco de reservas também por ter recebido uma entrada forte de um atleta da equipe do CAP, e ele teve um corte profundo na perna, até por isso o técnico Leonardo Jardim poupa o jogador para a partida de hoje e começa no banco de reservas, Sidão.
1: É, até existia uma preocupação lá nos bastidores da Arena da Baixada no último domingo, em relação à Copa do Mundo, tanto para o Paquetá, tanto para o Alex, mas o indicativo, né, até pelo fato dos jogadores terem treinado com a equipe durante a semana, estarem hoje no banco de reservas, é que estão na total condição, foram convocados pelo técnico italiano Carlo Ancelotti na última segunda-feira no Museu do Amanhã, além do Paquetá e do Alex, Danilo e Léo Pereira também estão convocados para a seleção brasileira. São 4 jogadores do Flamengo que vão representar a seleção canarinho, a pentacampeã do mundo, no meio da temporada, né, e já vão se apresentar no próximo dia 27, falta pouquinho, 7 dias, para que Danilo, Léo Pereira, Alexandre e Paquetá se apresentem ao técnico Carlo Ancelotti na Granja Comari. Aliás, Lucas, Flamengo é a equipe com mais jogadores de forma disparada nessa convocação da seleção brasileira. São 4 atletas do Mengão, Lucas.
2: Exatamente, Sidão. É um número impressionante que a equipe do Flamengo consegue em relação à convocação na seleção brasileira, até trazendo que o Flamengo, com as convocações de Alexandre, Danilo, Léo Pereira e Lucas Paquetá, chega em 41 o número de jogadores do Flamengo convocados para o Brasil em Copas do Mundo. O clube de regatas do Flamengo foi representado pela primeira vez em 1930 e esteve presente em 4 dos 5 títulos da seleção brasileira. A última vez, Sidão, que o Flamengo teve 4 jogadores convocados da seleção brasileira ao mesmo tempo para uma Copa do Mundo foi em 1958, quando o Brasil conseguiu seu primeiro título. Naquele ano, Moacir, meia, Dida, meia também, Joel, Zagallo, os atacantes, foram convocados para aquela seleção. Foi a última vez que o Flamengo teve 4 atletas convocados para uma Copa do Mundo para a seleção brasileira, Sidão Marinho.
1: Em caso de lesão, tem aí o Pedro para o comando ofensivo. Ele e o João Pedro, teoricamente, são as principais bolas para se algum jogador do ataque lesionar. E ainda teria o Samulino e o Léo Ortiz, mas esses com pouca chance, né, de entrar na convocação em caso de lesão de algum dos atletas do Mengão Malvadão. 9:16, bola vai rolar na Copa Libertadores da América. Como vem o Estudiantes para esse jogo de hoje, Lucas Moll? Equipe também que é liderança, acredita na sua classificação. Acho até que Flamengo e Estudiantes vão passar, né, de forma tranquila. Mesmo que hoje o Mengão vença o jogo, teremos o duelo entre Cusco e Independente Medellín, acontecendo às 11:00 PM. O grupo, no momento, tem o Flamengo primeiro com 7, segundo o Estudiantes com 6, o Medellín tem 4, o Cusco tem 1. Se o Estudiantes perdeu hoje aqui, o Medellín venceu o Cusco, pode ser que a equipe do Estudiantes acabe não chegando de boa maneira na última rodada, né, para o confronto direto que vai ter contra o Medellín. Mas mesmo jogando contra o Medellín, né, o Estudiantes vai depender apenas de si, porque vai jogar em La Plata e, perdendo hoje, é só vencer na próxima rodada que se classifica na segunda posição. Para mim, passa o Flamengo em primeiro, passa o Estudiantes em segundo. Como vem essa equipe argentina, no momento, também definida a escalada, Lucas Moll?
2: Exatamente, também definida a escalada pelo técnico Alexandre Medina, o cacique Medina. A equipe do Estudiantes vai a campo com Muslera no gol 16. Na defesa, pelo lado direito, o Mesa, número 20. A zaga com Gonzalez Pires, 14. Ao lado dele, o Santiago Nunes, 4. Fechando a linha defensiva, Tomás Palacio, número 24. Meio campo formado com Piovi, 21. Amodaraí, 32. Thiago Palacios, 10. Trio de ataque tem o Brian Aguirre, 28, o Alexis Castro, número 22, e no comando de ataque o Guido Carrídio. Veste a camisa de número 9, ele que é o capitão da equipe, jogador bem experiente do Estudiantes. No banco de reserva, o goleiro Fabrício Lavotti, número 1, os jogadores em linha, Gaston Benedetti, 13, o Valentim Pierani, 35, o Eros Mancuso, 40, o Gabriel Neves, em São Paulo, 8, o Joaquim Burgos, 17, o Facundo Farias, 11, o Fabrício Pérez, 29, o José Sousa, 7, o Adolfo Gait, 19, o Lucas Alário, 27, e o C3, camisa de número 18.
1: Esse é o Estudiantes de La Plata para o jogo de hoje, 9:30 PM. A bola vai rolar aqui no estádio do Maracanã, que recebe um bom público. Ainda não está completamente lotado o Maraca, né? Em jogos da Copa Libertadores da América, o ingresso é muito salgado, né? Ingresso muito caro para o torcedor rubro-negro. O Maracanã ainda não tem, né, todo o estádio lotado. O setor sul ainda tem alguns espaços ali vazios para o torcedor rubro-negro para este compromisso de hoje. Mas claro, né, quem vem, vem para apoiar, e a renda é sempre uma renda muito alta da equipe rubro-negra em jogos de Copa Libertadores da América aqui no estádio do Maracanã. Dá para ter alguma referência do jogo da ida, aquele jogo da terceira rodada, para esse jogo de hoje? Está acreditando num jogo parecido, num jogo diferente? O Estudiantes fez algumas mudanças, né, como você citou, daquele jogo para o jogo de hoje. E no jogo da ida, a arbitragem jogou a favor da equipe argentina. Era para dois jogadores do Estudiantes terem sido expulsos e acabaram permanecendo em campo. Um deles entrou de forma criminosa para cima do BH-27. Está acreditando num jogo parecido daquele em La Plata ou diferente? E a arbitragem, Lucas, é um ponto de preocupação para hoje ou não?
2: É, trazer a arbitragem também para o jogo de hoje, Cidão. Quem vai apitar essa partida valendo a quinta rodada da Copa Libertadores é o Esteban Ostoide, do Uruguai. É o árbitro da partida de hoje, o Esteban Ostoide. É o árbitro da partida de hoje. O assistente de número 1 é o Martin Chopin. O assistente número 2, o Horácio Ferreiro. O quarto árbitro, o Diego Flores. E o VAR, o Leodan Gonzalez. A arbitragem praticamente toda uruguaia. Só o quarto árbitro, o Diego Flores, é chileno. Mas uma arbitragem que foi polêmica, tanto no ano passado quanto nesse ano, nesses confrontos contra a equipe do Estudiantes, né? No ano passado teve aquela expulsão que, na minha opinião, contra o Gonzalo Plata, não deveria ter acontecido, muito pelo contrário, né? Deveria ter tido até pênalti ou falta naquela situação para a equipe do Flamengo, e o árbitro acabou expulsando o Gonzalo Plata. E nesse ano teve um jogo na terceira rodada que, na minha interpretação, era para ter sido expulso dois jogadores do Estudiantes, né? Tanto Palacios quanto Farias, em entradas muito perigosas no Bruno Henrique e no Emerson Royal, e a arbitragem acabou não expulsando, não é à toa. Teve até a reclamação muito forte do técnico Leonardo Jardim, que acabou sendo expulso naquele jogo, que já cumpriu a suspensão, Cidão. Ele não estava no banco de reservas no jogo contra a equipe do Independiente Medellín na Colômbia, mas como a partida foi anulada, né, vai ter o WO daqui a algumas semanas, o Jardim já cumpriu aquela suspensão, então praticamente nem fez tanta diferença aquela expulsão que ocorreu contra o Estudiantes.
1: Ele cumpriu num jogo que nem aconteceu, mas cumpriu. A bola chegou a rolar lá no estádio Atanasio Girardot, na Colômbia, em Medellín. Então o Jardim, que tinha sido expulso no jogo contra a equipe do Estudiantes de La Plata, já cumpriu essa suspensão. Está liberado para estar no comando do Flamengo hoje. Inclusive, logo depois do jogo, você vai acompanhar com a gente a entrevista coletiva com o treinador do Flamengo, o técnico Leonardo Jardim, que vai trazer o seu ponto de vista em relação a este compromisso logo após a partida, aqui com a equipe líder de audiência no futebol em todo o Brasil, a equipe da Litoral News. Equipes, daqui a pouco vem ao gramado. Daqui a pouco os times vêm para o campo. É uma Libertadores bem mais tranquila para o Flamengo, quando a gente compara aí com o ano passado, né? A fase de grupos do Mengão é uma fase de grupos muito qualificada, e o Flamengo pode terminar a sua produção nessa fase de grupos com a melhor campanha até aqui da Copa Libertadores. O teto hoje é de 16. Tem que vencer hoje, vencer o Cusco, e o WO será aplicado. E aí o Flamengo pode chegar aos 16 pontos somados nessa Copa Libertadores da América. Hoje o Flamengo entra, Lucas, numa disputa que, na comparação com o ano passado, quando o Flamengo veio aqui para jogar contra a equipe adversária, né, teve aqueles jogos contra o Central Córdoba, jogou também contra a própria equipe do Deportivo Táchira, naquela sua produção de Copa Libertadores da América e contra a LDU, o jogo aqui contra a LDU, o Flamengo vinha com aquela tônica de ter que vencer para se classificar. Hoje não é ter que vencer para se classificar, mas sim ter que vencer para atingir a primeira posição, Lucas.
2: Exatamente, times iludiram só o gramado. O Flamengo precisa dessa vitória, Cidão. Na Copa Libertadores é o primeiro colocado com 2 vitórias, 1 empate, 7 pontos. É claro, isso não contabilizando ainda o WO, que vai ser decretado semana que vem pela Comebol. Mas precisa vencer para ter uma das melhores campanhas da Copa Libertadores. Só para recapitular, a melhor campanha é do Independiente Rivadavia, com 10 pontos em 4 jogos. O Corinthians tem 10 pontos em 4 jogos. E o Rosário Central, com 13 pontos em 5 partidas já disputadas. Flamengo entrando nesse páreo, Cidão Marinho, para ter a melhor campanha dessa primeira fase de Copa Libertadores.
1: Uma linda queima de fogos na parte externa do estádio do Maracanã. Tão tradicional de jogos de Copa Libertadores da América. É confronto Brasil-Argentina. A rivalidade entre Flamengo e Estudiantes. 8 títulos de Copa Libertadores da América em campo. 4 para cada lado. Mengão tetracampeão, atual campeão da Copa Libertadores. O Estudiantes também tetracampeão. Tem na sua história muitas Copas Libertadores da América levantadas. O Estudiantes vem à casa do maior campeão da Copa Libertadores da América no território brasileiro. E vê o Maracanã abarrotado. Vê o Maracanã lotado, sedento por mais uma vitória do Mengão na Copa Libertadores da América. Lá em La Plata, o Estudiantes tem levado a melhor. Mas aqui no ano passado, o Flamengo venceu por 2-1, foi até um jogo muito polêmico. Naquelas quartas final da competição, o Plata foi expulso no final do jogo, a Conmebol revogou a expulsão do Gonzalo Plata, que foi feita de maneira equivocada, e o Gonzalo Plata hoje também fica de fora, mas dessa vez por conta do joelho que ele continua sentindo em relação àquele jogo que aconteceu em Porto Alegre contra a representação do tricolor gaúcho, contra a equipe do Grêmio. Léo Pereira, ele é um jogador convocado pela seleção brasileira em campo, e até a apresentação do Carrascal, jogador da Colômbia. A gente comentava, Lucas, sobre essa ansiedade para vestir a camisa da sua seleção na Copa do Mundo. O Léo Jardim chegou a me responder lá na Arena da Baixada que a ansiedade bate e que isso pode acabar mudando a maneira que o jogador se comporta no jogo. E acho que hoje muito mais naquela questão de acabar tirando o pé em caso de uma lesão. Vamos ver como vai ser o comportamento desses jogadores do Flamengo que vão jogar a Copa. Léo Pereira e Carrascal no 11 inicial, mas tem Varela, De La Cruz, Paquetá e Danilo, além do Alexandre no banco de reservas, Lucas.
2: Exatamente, todo esse cuidado que os jogadores podem tomar em relação a não acabar perdendo a Copa do Mundo, mas ao mesmo tempo tem um compromisso pelo seu clube que precisa entregar. Então não tem como entrar de uma forma fofa, como a galera hoje em dia fala, que os jogadores podem começar atuando, porque tem os jogos da Copa do Mundo para daqui a pouco, visando as suas seleções, e tão observar esses atletas que estão nesse páreo, como é o caso do Léo Pereira, nesse time titular, e o próprio Jorge Carrascal, que tem chance de jogar pela seleção da Colômbia na Copa do Mundo, pois ainda não saiu a convocação da seleção da Colômbia. Outro detalhe, Sidão, Maracanã não tão lotado, é um público bom, de mais de 50 mil pessoas, talvez chegando até na marca de 60, mas não é aquela capacidade lotada, muito espaço, principalmente no setor sul, alguns poucos espaços ali no setor leste superior também, porque o Flamengo teve uma carga de ingresso bem alta essa semana por conta do jogo contra o Palmeiras no sábado e jogo de hoje contra o Estudiantes, dois jogos muito caros, que o torcedor meio que se dividiu, e por conta disso teve carga máxima escotada no jogo contra o Palmeiras. Então vai ter um público no Maracanã muito alto no sábado, nesse clássico brasileiro entre Flamengo e Palmeiras, mas hoje aqui contra os Estudiantes um público um pouco mais reduzido.
1: Ingresso está muito caro, ingresso para o jogo do Campeonato Brasileiro também é um ingresso salgado, uma decisão contra a equipe do Palmeiras. Então o torcedor, ele vai lotar o Maracanã no próximo sábado, às 9 da noite. E hoje um público ali na casa dos 50, 55 mil torcedores presentes aqui no estádio do Maracanã. Equipes em campo, vai ser respeitado aquele protocolo do respeito é titular. O Mengão entra em campo querendo a primeira posição da Copa Libertadores da América. E quem chega para contar as emoções do atual campeão da Glória Eterna, o maior campeão da Copa Libertadores da América no Brasil, as emoções do Mengão, e quem chega é o Explosão da Galera!

0: galera, boa noite. 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Cola no Explosão, a bola vai rolar solta pra você. 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Obrigado pelo moral, obrigado pelo carinho. Tô colado nessa galera que me dá moral o tempo inteiro. Também tô aqui na Manchete, nos 96,1 em todo o Rio e Grande Rio. O Explosão virou Manchete. Tô na Ondas, tô com tudo. Ondas FM na região dos Lagos, 97,7. Nova Friburgo, na região serrana, nos 107,5. E a bola vai rolar aqui no Maracanã. Copa Libertadores da América. Flamengo e Estudiantes de La Plata, para você vibrar de montão. Mais cedo, Marcelo Marinho e o Gabriel Pieroni transmitiram 3 para o Olímpia, 1 para o Vasco da Gama pela Copa Sul-Americana. Vamos estar de olho também no jogo do Botafogo pela Sula contra o Oriente Petroleiro e no jogo do Palmeiras pela Liberta contra o Cerro Porteño. Tem Palmeiras e Cerro, transmissão na Litoral News com o Maurício Donegar e o Anderson Cheney batendo tudo pra você, galera, lá no Allianz Parque em São Paulo. Agora virou Nubank Parque, né? Agora eu tô aqui no Maraco. Maraca é do Mengão, sem name rights, é o Maraca do Mengão, é o Maraca rubro-negro, o Maraca da nação apaixonada pelo clube mais querido do Brasil. E a bola rola pra você já já. Flamengo definido pra quem tá chegando agora: Rossi, Emerson Royal, Léo Ortiz, Léo Pereira, Ayrton Lucas, Everton Araújo, Jorginho e Carrascal, Luiz Araújo, Pedro e Bruno Henrique. 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Vai sair o Estudiantes jogando à minha esquerda, o Flamengo joga à minha direita nesse primeiro tempo do jogo aqui no Maracanã. Atenção, galera, rolou a bola! É nessa que eu vou, eu tô ligado na galera. Saiu o Estudiantes, lançamento, buscava a Mondaraí, chegou cortando o Léo Pereira, virou, tentou, rolou bola pela canhota, brigava ali o Carrascal, acabou travado pelo meio com o Pionvi, botando bola pela linha lateral. É manual pro Flamengo, bateu no comecinho do jogo. Ao meu lado, Sidão Marinho, Lucas Mão, a Renata Marinho, a voz do chat. Tenho comigo o Rafinha Correio, Davi Carvalho, Patrick Alegre, a Larissa Marinho no nosso apoio, também o Mário Luiz em Macaé, no Sport Press Brasil, o Conrado Júnior em Carapebus, o Luiz Fernando em São João da Barra, na sair. Todo mundo ligado na gente, o meu timaço no ar, com você. Mais cedo, Marcelo e o Pieroni contaram Olímpia 3, Vasco. Sai jogando a representação do Mengo, dominou pela meia, vem arrancando o Carrascal, girou, manobrou, avança pelo comando, foi derrubado, é falta. Veio por trás o Castro, pegou pesado, já leva o primeiro amarelo do jogo com menos de um minuto. Hein, Sidão Marinho? O Castro beliscou a arrancada do Carrascal por trás. E aí, Sidão?
1: É, vinha o Jorge Carrascal tendo articulação ali pelo círculo central do gramado, ia fazer a transição para o campo ofensivo. E agora o clima esquenta, porque o jogador do Estudiantes quis tirar a satisfação, um bate-boca no círculo central. Léo Pereira tá por ali, Everton Araújo também por ali, jogadores muito estressados com menos de um minuto de jogo. Agora já completando um minuto de jogo, mas o juizão deu amarelinho pro Piovi, com a camisa 21 amarelado, chegou forte para cima do Carrascal, e os atletas do Estudiantes claramente, explosão, mais uma vez vem para um jogo de... não futebol, né? Muitas vezes mais aquele enfrentamento violento.
0: É, já mostraram, né? O Piovi pegou pesado com menos de um minuto, né? Perdão, te induzir ao erro aí, você me corrigiu. Piovi leva o amarelinho com a 21 na representação do Estudiantes de La Plata. Piovi levando o cartão amarelo, o primeiro do jogo, com um minuto, cara. Menos de um minuto, na verdade, foi aos 52 segundos. O cartão amarelo do Piovi. 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Torcedor tá ligado numa explosão em todo o Brasil. Sai jogando bola, dominando o time do Mengo, Léo Ortiz, manobrou na linha média do gramado, vem subindo pelo time rubro-negro, sai jogando pela direita até o Everton Araújo, reaparecendo hoje no Mengão. Dominou o Everton Araújo, esticou pra Luiz Araújo lá pela direita, devolve bola até o Emerson Royal, tenta, trama, volta, Luiz Araújo soltou bola pela linha de zaga, Everton Araújo manobrou, virou, deu bola pra Léo Ortiz, inverteu pro Léo Pereira. Léo Pereira é seleção, ele Mexica no comando, virou para Bruno Henrique, bola boa, Pedro fechou, BH tentou o balãozinho no primeiro, bola carimbou no outro, saiu, o último toque foi de quem? Foi do Bruno Henrique, deu tiro de meta, apenas arbitragem, é bola para o Estudiantes de La Plata. 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Aliás, muito obrigado pela histórica audiência de segunda-feira na convocação da seleção. Foram mais de 250 mil aparelhos conectados simultaneamente, na quarta maior audiência do Brasil no YouTube, e no acumulado 2 milhões e 600 mil views, a quarta maior audiência do Brasil. Muito obrigado, é o comecinho da nossa caminhada para a Copa, ao lado da seleção brasileira, na Litoral News, na Manchete, na Ondas. Vem trabalhando bola aqui, o Mengão sai jogando pela meia, é o Mengão do Pedro Augusto, homem alegria do rádio da Manchete, ao meio-dia, no Pedrão, o Pedro Augusto é Manchete, lá vem Carrascal dominando, girou pelo Mengão, opa, foi derrubado, ah, não vai dar não, tá brincando, hein, tá brincando o juizão, Carrascal no chão, galera vaiou, hein, Sidão?
1: É, vaiou porque chegou muito forte pra cima dele, o lateral direito, Messi, e acabou deixando o carrinho, o juizão marcava de perto o Esteban Sturrić e não quis nem saber, já tá muito mais do que claro, explosão. Arbitragem mais uma vez conivente com o estilo de jogo do Estudiante.
0: Esse Esteban Sturrić fez lambança em cima de lambança naquele Cruzeiro e Boca Juniors no Mineirão, e o prêmio que eles ganham é esse, né? É apitar jogos de qualidade, fez lambança em cima de lambança lá no Cruzeiro e Boca, e duas semanas depois ele reaparece, lépido e fagueiro, hein, Sidão?
1: É, e curioso, né? Ganha um prêmio novamente no jogo entre Brasil e Argentina. Bem curioso aí, explosão.
0: É, um passeio pro Rio de Janeiro, né? Tá mal ele, hein? 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Vem voltando aqui, dominando a bola, Thiago Palacios, caminhou pelo Estudiantes de La Plata, vai no fundo, tenta o cruza, deu duro a marcação, chegou ali o Ayrton Lucas, brecando, bloqueando, cedeu o escanteio, Lucas Mol.
2: Pela ponta direita, explosão, Thiago Palacios fazia o domínio, deixa o Ayrton Lucas pra trás, mas consegue fazer a recuperação, o lateral pelo lado esquerdo, vou dar o carrinho, mas é escanteio para a equipe do Estudiantes pela ponta do lado direito, Thiago Palacios, número 10 na bola.
0: Vai bater Thiago Palacios aqui pela canhota, pé canhoto, em verdade pelo lado direito, Thiago Palacios preparado, já rompemos a marca dos 5 minutos aqui do Maraca, 0-0, Palacios bateu, bola pingou, a cabeçada para a linha de fundo, subiu no meio do caminho ali para cabecear o zagueirão, e pareceu Gonzalez Pires vindo lá de trás, a bola foi por cima do gol. 9h35 da noite no Rio, tempo passando no Maracanã. 5 jogados, 40 para acabar o primeiro tempo aqui na Libertadores. 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Mengão 0. Estudiantes de La Plata também 0. E é nessa que eu vou, tô ligado na galera na Litoral News, a número 1 do YouTube do Brasil, na Manchete FM, o Explosão virou Manchete, no Rio e no Grande Rio, sonzão da Manchete, na Ondas, na região dos Lagos, 97,7, também na Nova Friburgo, na região serrana, daqui a pouquinho tem Renata Marinho, a voz do chat, com você, aqui na nossa transmissão, daqui a pouco eu vou girar o placar, lembro que mais cedo o Vasco perdeu pro Olímpia, lá em Assunção, o Marcelo Marinho transmitiu, 3 para o Olímpia, 1 para o Vasco da Gama. Lembro também que sábado tem Flamengo e Palmeiras. A maior cobertura do jogão é aqui na Litoral News, da Manchete, da Ondas, da Nova Friburgo. Nesse sábado, direto do Maracanã, fique ligado na gente. Vai bater o Ronhal, preparado lá pelo Mengão, refugou na primeira, solta aqui atrás até o Léo Ortiz, recebeu no fogo ele devolve até o Rossi, vai apertar ali o Carrillo, Rossi virou bem, saiu jogando com Ayrton Lucas, dominou, botou no gramado, girou pelo time do Mengo, é o Flamengo do Edu Ander Silva no panorama, na Ondas, alô Edu, meu irmão. irmão. Sai jogando o Léo Ortiz pela direita, trabalhando bola aqui pela meia direita. Quem sobe é Jorginho. Jorginho avançou pelo Mengão, sobe as linhas, inverteu para Emerson Royal, dá um tapinha até o Jorge Carrascal, trabalhou no pé canhoto, deu ali um ovinho no primeiro, por baixo da saia, cara. Carrascal ganhou do adversário, devolveu a bola até o Everton Araújo, parou, prendeu, girou, virou, soltou, pelo comando, se mexe na canhota, o Flamengo tentava novamente o domínio, subindo aí Ayrton Lucas na canhota, vai girar, driblou, ganhou do primeiro, ganhou do segundo, Carrascal vem do lado dele, recolheu, manobrou, soltou a bola para Everton Araújo, já encosta para o Jorginho, pode experimentar, e agora apontou, atirou um canudo para a linha de fundo, subiu, passou por cima do gol do Muslera, Sidão.
1: Uma boa tentativa do Flamengo, essa bola veio no centro para o Jorginho, com a camisa 21, Ítalo brasileiro, tentou na meia lua botar o canudo no meio da rua. Ela vinha para o canto esquerdo superior do Muslera, quase conseguiu alcançar. Bola passou tirando o tinta do travessão, foi para a linha de fundo. Mantém o 0-0.
0: 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Aqui vem Carrillo pelo Estudiantes, dominou, virou, soltou no Thiago Palacios, apontou, atirou mal. Bola vai na linha de fundo, sem perigo para o Rossi. Quase 9 minutos, Renata Marinho é a voz do chat. Tá ligada na galera. Oi, Renatinha.
3: E a explosão diretamente de Campo Grande, a Maria Eduarda tá ligadinha e já cravou. 3-1 para o Mengão.
0: Valeu, Maria Eduarda, obrigado pelo moral, pelo carinho, pela sintonia. 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Placar do jogo de 0-0 na Ondas, na região dos Lagos, só da Ondas. 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Aqui na Litoral News, a número 1 do Brasil vem voltando. Estudiantes dominou, botou no gramado ali o jogador que é o Castro. Manobrou, girou, perdeu. Luiz Araújo ganhou pelo Mengão, tomou, conectou com o Carrascal. Joga bem o Carrascal, se metendo pela meia, tocou de lado. Jorginho pinta no apoio, 0-0. Vem o Mengão trabalhando. Corre aqui pelo time do Mengo. Jorginho parou, prendeu, recolheu até Léo Ortiz. Virou para Léo Pereira. Flamengo tem 4 na seleção. Danilo, o Alexandre estão fora. O Paquetá também está fora hoje, né? Não está jogando como titular. Lá vem voltando, trabalhando o bola. O Mengão vem subindo, correndo. Aqui girando só o Léo Pereira, que está na seleção, está no campo agora. Lançamento é para Emerson Royal, dividiu. A zaga, a bola saiu, é só tiro de meta. Acabou o campo, a chegada do Nunes foi boa. Deu o último toque, o Royal, é só tiro de meta para o Muslera. 9:40 aqui no Rio. Tempo passando na Libertadores.

0: direto dos Estados Unidos, ao lado da seleção brasileira. Copa é na Litoral News, da Manchete, na Ondas, da Nova Friburgo. Quando escapa, Thiago Palacios tentou dominar, era pro Mesa. Mesa adiantou, saiu com o bolo e tudo. Bruno Henrique ficou na bronca com bandeirinha Uruguai e deu pro Estudiantes, né? Achei que fosse pro Flamengo. Mesa bateu. Jorginho leva vantagem, ganhou, girou, deu bola pra Pedro. Pedro protegeu, tentou trabalhar, carimbo do Mesa. A bola vai na linha gelada, agora sim. O arremesso de mão pertence ao Flamengo. Eu tô girando, girando o placar. Copa Sul-Americana. Como é que anda o Botafogo? E aí, Sidão?
1: Uma explosão jogando no Paraguai. Botafogo vai vencendo. Gol de Medina. Botafogo 1, Independente Petroleiro 0.
0: Vai garantindo o primeiro lugar na Sul-Americana. O Vasco perdeu pro Olímpia por 3-1. Vai depender de ganhar do Barracas Central, o Vasco, para ser o segundo colocado. Até dá para ser primeiro, mas não é fácil, né? Tinha que ter segurado o empate lá. Vem trabalhando, bola girando aí. Ayrton Lucas dominou pelo Mengo, correu na canhota, ganhou no primeiro giro, avançou, soltou pelo meio para Pedro, mata, gira, devolve bola para Jorginho, joga bem o Mengo, Jorginho lança pelo alto, vai sair o Muslera antes do Bruno Henrique chegar. Tava ligado o goleiro uruguaio do Estudiantes. Sidão.
1: É, chegou bem por ali o Muslera, explosão para fazer a defesa da bola que foi esticada visando o Bruno Henrique. É um bom goleiro, experiente, sempre é uma pedra no sapato do Flamengo.
0: Olha o Estudiantes, lançamento feito no comando, correu na canhota, Aguirre tenta a manobra, bota na frente, estava impedido, já a arbitragem marcou, vale mais nada no ataque do time argentino. 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Instituto Dominus, vem dominando bola o time do Mengo, sai jogando Léo Ortiz, manobra pelo Mengão, dominou, botou no gramado, vai executar o passe curtinho até Léo Pereira na canhota, ainda no campo defensivo, vem rompendo para cruzar a linha média, solta no Jorginho, tentou bater de primeira, tava ligado, Mesa cortando, ganhou, lançou bola boa, Castro correu na direita, se manda livre pela ponta, é perigoso o Estudiantes, tá bem Castro manobrando, preparou, cruzou, tentou Castilho, foi travado na hora H. Zaga do Flamengo apertou com o Léo Ortiz botando bola para a linha de lado. Providencial, hein, Lucas?
2: Exatamente, explosão pela ponta do lado direito. Cruzamento do Mesa em direção à área. Corta o Léo Ortiz, é esquinado para a equipe do Estudiantes pelo lado direito. O próprio Mesa está chegando por ali para realizar, na verdade, o Palácios chegando por ali para realizar a cobrança.
0: Acabou saindo no fundo, por isso Thiago Palácios vai bater o escanteio. 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Cruzou, Palácios levantou, zaga cortou, tem mais um escanteio. Estudiantes tem mais escanteios que o Flamengo até agora no jogo, hein? Vai bater mais um, Thiago Palácios. 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Vai bater Thiago Palácios. Preparou, bateu, bola pingou, fechada, Ross falhou, passa a bola, vai pra fora. E o Ross tem uma de caçador de borboleta, hein? Saiu e não achou. Sorte dele que ninguém do Estudiantes botou no fundo. Bola lá do outro lado, novo escanteio. Pressão do time argentino, Lucas.
2: Cruzamento do Palácios, teve que cortar a zaga do Flamengo. Ela passou ali na frente do gol e ninguém do Estudiantes completou. Por isso é esquinada agora pelo outro lado. Vai estar chegando por ali para realizar a cobrança. O Castro com a perna direita.
0: Preparado o Castro aos 14 minutos aqui na Litoral News, no YouTube, na Manchete, na Ondas. Todo mundo colado no explosão. Cola comigo. Vai bater o Castro 0-0 no Maracanã. Muita demora. O Atros Torrit conversa para Dedéu, né? Um palestrinha, tá falando com quem ali, hein? Tá falando com os capitães, é? Trocando uma ideia, orientando, é muita palestrinha, Jorginho. É o Jorginho, né? E tá lá conversando com ele, o outro é o 32, Amondaraim, do Estudiantes. Vai bater, Castro, preparado lá pela canhota. Toma posição pelo Estudiantes de La Plata, 0-0. Correu Castro, bateu, bola pingou, subiu azar, cortando, tira o perigo, Flamengo aliviando. Bola vai sobrar para o Everton Araújo, tentou manobra pelo Mengo, bola saiu, último toque foi Domingo. É arremesso manual para o Estudiantes bater, galera. 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Rede de Postos Solgás, lá vem a Mondaraim dominando, virou, soltou bola. Tentou para Nunes pela canhota, pedala, gira, vai no fundo, tenta o cruza, deu duro, cortando a zaga. Bateu ali no Emerson Royal, a bola vai para mais um escanteio. Pelas minhas contas, já é o sexto, né, para o Estudiantes bater, hein, Lucas Bom?
2: Exatamente, explosão ali pelo lado canhoto do Castro, ficou no mano a mano com o Emerson Royal. Toque por último do defensor para interceptar a jogada, é mais um esquinado para a equipe do Estudiantes. O Castro está chegando com Palácios por ali para realizar a cobrança.
0: Vai bater o time argentino, espalhe o nosso link para geral, convida geral para curtir o explosão ao vivo aqui no Maracanã.

0: Maracanã. Thiago Palacios, preparado pelo Estudiantes de La Plata. Toma posição, vai bater, bateu, bola pingou, olha o perigo, subiu cortando, Pedro ajudando a zaga lá atrás, tirando, o troco é do time argentino, tentou a Mondaraí, enrolou, girou, tentou para Palacios, Emerson Royal estava ligado, ali vindo pelo Mengão, vira a bola para Luiz Araújo, deu no Everton Araújo pelo meio, ficou no chão, jogador argentino, melhor para o time do Estudiantes, tá ligado o time dos caras, hein, bicho, lançamento feito na direita, correu Palacios, vem a Ayrton Lucas, primeiro ganhando, quando são 9:46 no Rio. Tempo passando no Maracanã. 16 no meu digital, faltam 29 para acabar o primeiro tempo. 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Mengão queridão, 0. Estudiantes de La Plata também 0. 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Renata Marinho, a voz do chat, dando moral para a galera ligada comigo. E aí, Renatinha?
1: E aí, explosão, tem aniversariante no chat. Quem está aniversariando hoje é a Luciana Freire. Ligadinha na nossa transmissão, torcendo pelo Mengão.
0: Parabéns pra você nessa data, querida. Muitas felicidades. Muitos anos de vida, Luciana. Lá vem voltando o Mengão. Lançamento era do Léo Ortiz. Bola comprida. Saiu o primeiro Muslera pra defender uma boa. Oi, chamou, falou.
2: Detalhe, tava com a sensação de jogo muito paralisada. Foi até verificar. Tempo total de 17 minutos de jogo, 18 agora, e apenas 7 minutos de bola rolando, explosão, muito pouco até aqui.
0: É um jogo muito amarrado, né? Muito amarrado, esse jogo pelo Estudiantes, que até domina territorialmente o espetáculo, mas amarra demais o jogo, né? 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

0: forte, o juizão não pune com o cartão amarelo. Ele até deu um amarelinho pro Piovi no início do jogo, mas deixa o Estudiantes jogar da maneira que ele quer, sem muita regra. Essa é a grande realidade. E parece que os argentinos têm o passe livre para fazer o que quiserem. O Flamengo tem que explorar principalmente explosão pelas pontas. Olha o Mengo.
1: Bruno Henrique lançou, então Lucas girou, penetrou, foi travado, ganhou o escanteio. Vai dar tiro de meta o árbitro.
0: Que isso?
1: O torcedor reclama. Olha a bronca da galera. É na chegada, na marcação. Segundo ato, a bola carambolou no Ayrton Lucas e foi só para tiro de meta, Sidão.
0: É, teve o combate ali do lateral direito, Mesa, contra o Ayrton Lucas. Segundo o Esteban Storrit, o último toque foi no jogador do Flamengo, por isso tiro de meta a favor do goleiro Muslera do Estudiante. E aí, como eu falava, o Flamengo tem que explorar mais, explosão, essas pontas, com o Bruno Henrique, tem muita velocidade, com o Luiz Araújo, também um jogador agudo. Tá praticamente um 4-4-2, um 4-2-4, podemos chamar assim também, né? Coloca dois jogadores espetados, às vezes o Carrascal, às vezes o Bruno e junto deles o Pedro. Então, explorando pelas pontas, o Flamengo tende a ter bom rendimento quando dobra o seu jogador pela esquerda. Seja o Royal na direita, seja o Ayrton aqui pelo setor esquerdo. Para mim é o seu caminho para o Flamengo fazer o primeiro e obrigar os Estudiantes a sair um pouquinho mais para o jogo.
1: Valeu, 20 minutos do Maracanã 0-0. Galera ligada no Explosão e o Mengão vem comigo, eu pego o carona aqui com o Jorginho. Domina, sai jogando pela meia. Vem Jorginho, campeão da Euro, se mandou, manobrou, virou na pela ponta, soltou até o Léo Ortiz. Tá na lista larga do Ancelotti, mas não foi chamado para a Copa. Ele vira para o Léo Pereira, esse confirmado na Copa do Mundo. Dominou Léo Ortiz, botou no gramado, inverteu, soltou na linha de zaga, Jorginho, Jorginho invertendo. Agora sim para o Léo Pereira, lá pela direita, trabalhou, conduziu, virou pelo time do Mengo, pé canhoto, vai fazer lançamento, Bruno Henrique, vai dividir na canhota, ajeitou de cabeça, virou bem para Jorge Carrascal, mata no peito colombiano, ele também vai para a Copa. Trabalha a bola até Bruno Henrique, dominou, virou, fez o corrupio, se mandou em direção à grande área inimiga, dribla no meio de dois, Bruno Henrique, bola escapou, ele protegeu a defesa, tentou ganhar, o BH fez falta, viriscou na frente, falta do Bruno Henrique, juizão parou e marcou. 9:51, hora certa do show Rasquinho, o rodízio de carnes mais completo da região dos lagos, venha saborear o 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Henrique Terra, 8:56 no Portinho. Tempo passando no Maracanã. 21 no meu digital, faltando 24 para acabar o jogo do primeiro tempo. 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E é nessa que eu vou na Litoral News, a número 1 do Brasil, na manchete. O Explosão virou manchete na Ondas FM, na região dos lagos. Falhou o Flamengo. Jorginho errou, ganhou no comando Palácios, virando bola para Castro. Penetrou, ajeitou, vai queimar, levou a trava. Na hora H, hein? Trava boa. Sentiu. Da zaga do meio, quem é que ficou sentindo?
2: É o Emerson Royal, Explosão, caído ali no campo de ataque do Flamengo.
1: Jogo tem que parar, né? O árbitro deixou.
0: Explosão.
1: O Estudiante bateu o lateral. Oi, Sidão.
0: Não, só um detalhe, que é o Lucas conversava aqui comigo nos bastidores. O Estudiantes parece que está vencendo por 3-4-0, né? Eles estão encebando. Toda hora que o Muslera vai fazer a cobrança do tiro de meta, ele enrola ali uns 10, 20, 30 segundos. E o Estudiantes que precisa da vitória, né? O empate, querendo ou não, é melhor para o Flamengo. Claro que o Flamengo quer vencer para ter melhor campanha dessa fase de grupos, mas o empate é melhor para o Flamengo visando a primeira colocação.
1: É, o Flamengo tem 10 pontos, né? Não está oficializado ainda, mas terá 10 pontos, né? Aqueles pontos do Independente Medellín virão para o Flamengo. O Estudiantes vai se garantindo no fato de jogar em casa contra o Medellín, né? Na última rodada. Então o Estudiantes se garante nisso para tentar chegar. Tempo de jogo paralisado, aliás, o tempo não para, né? O cronômetro segue rodando. Mas tem aquela pausa para reidratação nesse momento, aos 23 aqui no Maracanã. 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Renata Marinho, a voz do chat. Jogo parado para reidratação. É hora de eu dar moral para minha galera, hein, Renatinha?
3: E aí, Explosão? Quem tá ligadinho é Jalmir Borges, de Almerim Pará. Tá ligadinho no Explosão, torcendo pelo Mengão.
1: Valeu, Jalmir. Obrigado pelo moral. Conto aí com o joinha da galera. 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Quero saudar a galera da Manchete no Rio, no Grande Rio. Que chuva hoje de manhã no Rio, hein, galera? Trânsito embananado, confusão geral. Mas a Manchete deixou você bem informado durante todo o dia. Obrigado pela sintonia, você ligado na Manchete. Uma saudação para a galera da Ondas também. Muita chuva na região dos lagos também. É, mas a galera teve toda a informação na programação da Ondas. Pode confiar. Na Litoral News da Manchete, na Ondas. Tem chamado o Lucas Mal. Diga, Lucas.
2: É, Explosão, dá um detalhe mais uma vez dos números de bola rolando, que realmente é muito baixo. Até agora 23 minutos, agora 24, mas teve a paralisação por conta da parada da hidratação. Até apenas 10 minutos de bola rolando, mais ou menos, Explosão, 42% de bola rolando apenas no jogo inteiro. Menos da metade do jogo teve bola rolando, realmente muito baixo até aqui.
1: Cabe ao Flamengo mudar isso, né? Tem que se organizar no jogo, tem que melhorar. O Flamengo teve lampejos apenas de boa atuação até agora. 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Vai sair jogando a representação argentina. Não tem pressa o Nunes. Vai bater o lateral pela canhota. Bateu, movimentou, girou, voltou na zaga até Tomás Palacios. Inverteu para o Gonzalez Pires. Faz o domínio pelo time de La Plata. Vem manobrando o Estudiante. Lançamento é para a mesa. A mesa correu na direita. Iludiu primeiro, que era o Bruno Henrique. Trabalhou, cruzou de canhota. A bola pingou, subiu, cortando a zaga do Mengo. Léo Ortiz vem tirando. Ganhou pelo Mengo, virou até o Jorginho. Conecta com Pedro, vira bem. Olha a corrida do Mengo. Se manda, vai embora. Correu pela meia. Carrascal lançou para Bruno Henrique. Primeiro a zaga, cortando. A bola vai se perder em escanteio. O corte providencial do Mesa, que vinha na cobertura antes do BH, hein, Sidão?
0: É, mas faltou pro Carrascal soltar essa bola mais cedo, Explosão. Ele guardou demais a bola, prendeu. Quando foi tentar liberar pela canhota na ofensividade pro Bruno Henrique em velocidade, acabou que o Mesa já estava em condição melhor, conseguiu fazer o corte. Bola pela linha de fundo, escanteio Flamengo, ponta esquerda. Jorge Carrascal no pé direito, do lado dele tem Luiz Araújo.
1: 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Vai bater, o Mengo levantou, Carrascal, zaga cortou, o último toque foi do Mengo. A tentativa reclama o Flamengo de novo escanteio, também tive a sensação, né? Do último toque do Estudiantes, o juizão deu o último toque do Jorginho dentro da área, hein, Sidão Marinho?
0: É, naquela tentativa da jogada, Explosão, dava lá no primeiro pau, tradicional do Flamengo com Emerson Royal. Ele chega para tentar botar a bola no meio da rede, deixando ela de trivela, né? Daquela batidinha de trivela, segundo o juizão, o último toque do jogador Emerson Royal, pro Mengão, com os seus jogadores, tinha que ser escanteio. Só para trazer um detalhe, Royal novamente jogando com a proteção no nariz. Ele tinha sentido no jogo da ida, parece que hoje voltou a sentir o Emerson Royal. Chegou a ter uma fratura no nariz, uma máscara foi feita. Ele nem chegou a utilizar essa máscara em jogos oficiais. Tá ali com a proteção no nariz o Emerson Royal.
1: Valeu, Sidão Marinho. 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Península Maracanã, 28 jogados, placar do jogo de 0-0. Mais cedo, Olímpia 3, Vasco 1, Marcelo Marinho e Gabriel Pieroni transmitiram aqui. O Mengão voltou, Pedro matou no peito, abriu para Bruno Henrique pela canhota, acima do BH, dominou, acelerou, virou para Carrascal, devolve no Ayrton Lucas. Cruzou, carimba no Gonzalez Pires. E a bola vai na linha de fundo, é escanteio. Foi no Nunes que a bola bateu. Escanteio pro Mengão, hein, Sidão Marinho?
0: Pela ponta da canhota, boa bola pro Flamengo. Jorge Carrascal está preparado. Grandalhões se mandam pro meio da muvuca. De novo, o Luiz fica do lado dele pra batida curta. Carrascal na bola pro Mengão.
1: Vai bater o Mengo. Carrascão levanta o braço direito. Se prepara aos 28, 0-0. Carrascão, autorizado, partiu, bateu, bola pingou fechada na mão do goleiro uruguaio Muslera. Subiu lá no alto e defendeu numa boa. 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A Verdinha também está comigo a caminho da Copa na Litoral News. Obrigado, Armando Mariosa, pelo apoio de sempre, meu parceiro. Parceiro das antigas, né? São mais de 25 anos de parceria, hein, Armando? 25 anos de parceria. Que beleza, meu irmão. Vem voltando aqui, subindo o Castro. Dominou, preparou, vai cruzar. Carimba na zaga. Bola vai saindo, saiu. E arremesso manual para o time do Estudiantes bater. São 29 jogados, galera. 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Um abraço ao Lúdio, também comigo na Copa, na Litoral News, galera. Vai bater Castro, levantou, pingou, tentou para Castilho, sobe cortando o Léo Ortiz, vai completar Bruno Henrique. Opa, derrubado é falta. Achei que o Ostorritz não fosse dar, não. Seria muita cara de pau, né? Mas ele deu. Deu a falta no empurrão para cima do Bruno Henrique. 10 da noite em ponto aqui no Rio. Tempo passando na Libertadores. Travados 30 minutos do Maracanã, 30 jogados, 15 para acabar. E o placar, eu conto já. Flamengo acelera. Royal lançou, tentou no tumulto, brigou Luiz Araújo. A zaga corta. Bota a bola para a linha de lado, Emanuel para o Mengo. Placar do jogo: Mengão 0, Estudiantes também 0. 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Todo mundo colado no Explosão e eu vou com o Mengão. Acelera pela canhota, Ayrton Lucas dominando pelo Mengo. Trabalhou, girou, virou, se enrolou. Bola saiu, último toque do Ayrton, lateral para a representação do Estudiantes. Então esperei meia hora para você me dizer se o Flamengo reencontrou o bom futebol ou não. Acho que não, né, Cidão?
0: Não mudou nada, Explosão. A realidade é que o jogo é o mesmo do início do primeiro tempo. Não mudou praticamente nada, né? Um Flamengo que continua tentando as mesmas jogadas, não consegue levar perigo ao goleiro Muslera. Um Estudiantes que enceba muito jogo, toda hora que pode enrola. E a verdade é que um jogo sem muitas grandes oportunidades, né? Nem pelo lado do Flamengo, nem pelo lado da equipe de La Plata.
1: Olha o Mengão aí, errou o Estudiantes, é Beto Araújo, lançou para o Pedro, matou mal. Não conseguiu a matada, em verdade. O Pedro, a bola correu, Muslera defendeu. 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Vem voltando o time do Estudiantes. Lançamento feito na canhota, corria. Palácios foi desarmado, perdeu, ganhou. O Mengo sai jogando, Léo Ortiz virou para Bruno Henrique. Acelera com a Everton Araújo, deu para Pedro. Roda no pivô para Carrascal, vamos garoto. Lançamento é cumprido, Luiz Araújo tentou pela ponta. Saiu Muslera. Antes da chegada do BH, o Muslera deu um bicão na bola, botou para a linha de lado, lá do outro lado. 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Olha o Mengão aí, galera. Vem o Mengão dominando, subindo pela canhotinha. O Flamengo se manda, é o Mengão do Radamés Muniz, do meu parceiro Júpiter. Lá no Quintão, ligado comigo, torcendo pelo Mengo. Carrascal manobrou, ligou, bateu pelo alto, sobe no comando, mata no peito, bota na grama. Son Royal dominou, girou, virou, devolveu. Luiz Araújo vem colado com ele, solta na ponta direita. Royal preparou, cruzou, levou o breque ali, levou a trava. E travando, Tomás Palacios botando bola pela linha lateral. Vai bater Royal, virando pelo Mengo, devolve bola para Everton Araújo. 0-0, Jorginho tentou lançar, bateu na marcação. Flamengo tenta acelerar demais e erra nos passes, né? Acho que é um erro. Carrascal girou, virou, lançou, Bruno Henrique caiu. Opa, é pênalti! Pênalti! Pênalti para o Flamengo. Bruno Henrique derrubado na grande área. Lançamento pelo alto, nas costas da zaga, deu certo. BH dominou, levou o Rapa, levou o pênalti, Sidão Marinho.
0: Pênalti para o Flamengo. Na tentativa da bola na profunda, Pedro e Bruno Henrique chegavam em boa condição para colocar a bola no fundo da rede. Quem ficou melhor foi o BH. Ele dividiu contra o zagueiro adversário, que chegou forte e acabou empurrando o Bruno Henrique no gramado. O BH já estava vindo, né? Sabendo que eles estavam chegando forte. E aí, aproveitou o empurrão, caiu no gramado e o juizão marca o pênalti. Foi o Mesa que acabou cometendo esse pênalti para cima do Bruno Henrique. Pênalti marcado para o Flamengo. Pode abrir o marcador aqui no Maracanã. E aí tem ele, né? Jorginho em campo. 100% de aproveitamento em cobranças de pênalti com o manto sagrado.
1: Mesa em cima do Bruno Henrique, pênalti para o Flamengo bater aos 33 para abrir o caminho, né? Copa não se joga, Copa se ganha. Importante é ganhar. É bom o Flamengo sair na frente. para sossegar o fasto estudiante, botar as coisas nos seus devidos lugares, caminhar num caminho pavimentado para os 13 pontos ganhos, né? Já tem 10, vai ter aqueles 3 lá do Medellín. E aí ganhando hoje vai a 13, só tem o Racing com 13, né? O Corinthians pode chegar nessa marca se ganhar do Peñarol amanhã também.
0: Na verdade, o Racing não, explosão.
1: O Rosário.
0: É, exatamente, o Rosário Central está com 13 pontos e aí pode chegar a 16. Flamengo, Rivadavia, Corinthians e Rosário Central são as equipes que podem chegar aos 16.
1: É, troquei. O Racing é mais time que o Rosário, mas o Racing está lá na Sul-Americana e mal pacas, né? Vai sendo eliminado no grupo
0: agora,
1: do Botafogo.
0: Olha a demora, cara. Os jogadores do Estudiantes estão fazendo uma roda em cima do juiz. Claramente foi pênalti. E o juiz deixa os jogadores da Argentina fazerem esse teatrinho no gramado. E aí ele já está falando ali com o Bruno Henrique. Parece que ele está indicando que o VAR vai anular o pênalti. Será, cara? Será? Seria um absurdo. Pra mim, pênalti claro, explosão.
1: Tô revendo aqui no monitor, o VAR tá analisando, muita demora, né? Jogadores do Estudiantes cercam o Esteban Ostojic. Vamos ver o que, que o VAR vai dizer.
0: Não é nem a demora da revisão do VAR, que o Ostojic tá dando palco pros jogadores do Estudiantes. Deixa os caras ficarem reclamando e aí ficar ali encebando. Ele tem que ter domínio, explosão, cara. Tem que pegar a parada e dar o pênalti, acabou.
1: Oi, Lucas.
2: Não, impressionante mesmo o tempo de bola rolando nesse primeiro tempo. É a marca de 33 minutos e apenas 14 de bola rolando. É. Vai ser menos de 40% essa primeira etapa.
1: É muito pouca bola rolando mesmo, né? Um jogo muito truncado pelo Estudiantes. É pênalti ou não é?
0: Olha lá a demora. Olha lá a demora. Não dá pra entender, cara. Não dá pra entender. Tô até revendo aqui no monitor, explosão, Mesa. Ele deixa o braço esquerdo pra cima do Bruno Henrique. E acaba provocando a queda do jogador da equipe do Flamengo. Jogadores do Estudiantes estão saindo da área. Ele vai anular.
1: Vai anular o pênalti.
0: Ele vai anular o pênalti. Tá falando que vai no VAR. Ele tá dando falta.
1: Ué?
0: Foi fora da área?
1: Não.
0: Ele tá dando falta pro Flamengo?
1: Não.
0: Ele tá dando falta na frente da grande área. Cara, eu posso estar maluco. Mas pelo que eu vi do lance, claramente dentro da grande área. Claramente dentro da grande área. Quero rever no monitor. Tá dando amarelo pro Mesa agora com a camisa 20, me parece. E tá dando falta pro Flamengo. Pênalti cancelado. Ele dá falta pro Flamengo, explosão.
1: Falta pro Flamengo. Não deu pênalti. Ele entendeu que houve o deslocamento, houve um empurrão. Mas a tese dele, do VAR, né, é que começou fora. Eu vou rever aqui o lance. O Carrascal lançou, né, o BH recebeu. Ah, cara, o Bruno Henrique tava com o corpo todo dentro da área.
0: Pra mim foi dentro da área.
1: Tinha um pezinho fora da área. Tinha um pezinho na linha da área, o Bruno Henrique tava projetando dentro da área, é brincadeira isso.
2: O contato termina dentro da área.
1: Ah, é brincadeira isso, é brincadeira. O cara tava com o corpo dentro da área.
0: Cara, cara, mano a mano. Agora, se é falta pra vermelho.
1: É, porque era o último homem.
0: Se é falta pra vermelho,
1: ele deu só o amarelo. Cara, esse Esteban Ostojic, eu já avisei, ele fez uma lambança do tamanho do mundo. No jogo Cruzeiro e Boca, duas semanas atrás. E aí volta pra apitar Flamengo Estudiantes, o melhor jogo da rodada, da Libertadores. Ah, é a Comebol tá de sacanagem, né? Meu amigo Alejandro Domingues. Ai, ai, ai, ai, ai, hein? Que coisa de maluco isso, hein? Nossa, mãe, foi pênalti claro, foi dentro da área. Ele vai dizer que foi fora.
2: Eu ainda cheguei a comentar no óbito com o Lucidão falando: olha, eu acho que ainda tem chance de anular, porque esse árbitro desde o início estava muito enrolado dentro do jogo. E o Estudiantes foi conversando com o árbitro até convencer ele a ter dado falta.
1: Pênalti anulado é falta na risca da área, hein, Sidão?
0: E agora é o Mengão fazendo a falta um pênalti. É. Dois grandes batedores: Léo Pereira, jogador de seleção brasileira, e Jorge Carrascal. Ô, Léo, essa aí é pra você. Bota na cara dos argentinos, Léo.
1: Chove no Maracanã. Volta a chover no Rio de Janeiro. Choveu a manhã inteira, durante parte da tarde em pontos do Rio. Agora chove aqui no Maracanã. Falta na risca da área. Mais um pouquinho pra esquerda. Carrascal e Léo Pereira. Faz a falta virar pênalti, Mengão. É agora, hein? Bota lá dentro. Atenção. Caminhou. Carrascal refugou. Léo Pereira vai pra corrida. Caminhou. Bateu. Defendeu Muslera. No cantinho esquerdo. Baixo no chute do Léo Pereira, Sidão.
0: Ele tentou aquela bola diferente, né? Normalmente ele bota pelo alto pra pegar um efeito e vai no ângulo. Dessa vez o Léo Pereira tentou a bola que passou no meio da barragem humana. Caiu à esquerda inferior, no canto esquerdo inferior do goleiro Muslera, que lá estava, mesmo sem muita visão, fez a boa defesa. Mantém o 0-0.
1: 38 minutos. Já já Renata Marinho, a voz do chat. Agora vem o Estudiantes dominando. Manobrou no comando, virou para lá, soltou, tira por baixo. A zaga do Mengão, Léo Ortiz, vem aliviando. Virou bola, tentou para Pedro. Pedro rodou, era para Bruno Henrique. A zaga chega primeiro, recuo de longe do Gonzalez Pires. Até o Muslera que vai sair jogando. Renata Marinho dando moral para a galera. Oi, Renatinha.
3: E aí, Explosão, quem tá ligadinha é Yara Godoy, direto dos Estados Unidos. Ela tá falando que lá tem muitos flamenguistas, Explosão.
1: É, Yara, estaremos aí, já nos próximos dias. É o Marcelo, o Sidão, eu, a Renata, equipe Litoral News da Copa do Mundo colada na Seleção Brasileira. Copa na Litoral News, da Manchete, da Ondas, da Nova Friburgo, cobertura completa o tempo todo ao lado da nossa seleção. Tem quatro do Mengão com a amarelinha, hein? Tem quatro do Mengão com a amarelinha. E tem três aí esperando uma chance, né? O Léo Ortiz, o Pedro e o Samuel Lino. Os três estão na lista larga do técnico Ancelotti. 39 jogados, galera. 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Sai jogando o Mengão, dominando o Rossi. Acionado aqui atrás, virou pro Léo Ortiz. Bateu na direita, corria Everton Araújo, sobe cortando, aliviando. Castro lançou, vai brigar para corrigir o Emerson Royal, dominando lá pela meia direita, trabalha pelo Mengo, sai numa boa, domina o Emerson Royal, roda a bola para Luiz Araújo, tenta escapada pelo Mengo, virou um bolão, bolão, bolão pro Emerson Royal, ultrapassa a linha média do gramado, arranca do campo inimigo em velocidade, deu um brequezinho na bola, demorou, ela escapuliu, ele fez o giro, voltou para Luiz Araújo, se manda pela meia direita, errou no domínio e perdeu. Tá na Amondaraim, cortando, ganhou, lançou para Castilho, vem por baixo, Léo Ortiz no corte, ganhou na bola pelo Mengão, 40 minutos e meio aqui no Maracanã. 0-0 no placar. O pênalti que tinha sido dado foi anulado pelo VAR, né? Lá vem Bruno Henrique, acelerou na canhota, vai cruzar, cruzou, carimba do Nunes. E a bola vai se perdendo na linha lateral, é Mengo, bola em arremesso manual. Ayrton Lucas bate rápido pelo Mengo, deu bola para Everton Araújo. Vamos Mengão, 0-0 na Libertadores. Flamengo quer ser a melhor campanha dessa fase. Tem 7, vai para 10, com aquela vitória por W.O. no Medellín. Ganhando hoje, vai a 13. Vem Léo Ortiz dominando pelo Mengo, ligou, lançou, Bruno Henrique. Que não chegou, demorou a correr, demorou a reagir. O lançamento foi bom, Sidão.
0: É, foi muito bom o lançamento. Me pareceu, Explosão, que se o BH estica a perna direita, ele conseguiria chegar nessa bola e dar assistência pro Pedro, colocar no fundo da rede. É que a passada tava no da canhota. Ele não conseguiu esticar a perna destra para fazer o bom momento de passe para o Pedro. E a bola acabou escapulindo para a linha de fundo. Segue 0-0.
1: 10 e 11 da noite. 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E o tempo vai passando, galera. Anotem. 41. Faltam 4 para acabar o primeiro tempo na Libertadores e o placar da RC Ramires Contabilidade. 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Placar do jogo: Flamengo 0. Estudiantes de La Plata também 0. 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Oba, e é nessa que eu vou. 42,5. Trabalha a bola, o Estudiantes. Não tem pressa nenhuma o Castro para bater a bola, hein? Piove pede no meio, ele lança no comando, subiu, desviou, tentando Carrilho, saiu Rossi do gol para defender, para abafar, vai sair Rossi rapidinho pelo Mengo, virando bola pela canhota, Ayrton Lucas se manda pelo time do Mengo, dominou, cruzou a linha média do gramado, avança no campo inimigo, dá um bolão, Bruno Henrique dominou, vai passar Carrascal, BHG, demorou demais o Bruno Henrique, tentou cortar a zaga, conseguiu, hein? Bola rifada pra frente, vai proteger aqui a saída da bola, o Jorginho ganhando o arremesso manual, o BH demorou a passar a bola, acabou se enrolando, hein, Sidão Marinho?
0: É, o Flamengo tem que ter a ciência, Explosão, que o jogo tá muito truncado, o Estudiantes, ele consegue bloquear os corredores, fechar o espaço, diminuir a articulação do Flamengo, então tem que soltar essa bola rápida, aquele jogo de pensamento rápido e agilidade no gramado.
1: Olha o Mengo, Emerson Royal acionado na direita, virou, quebrou para Luiz Araújo, deu um balãozinho no primeiro, solta a bola para o Everton Araújo, recolheu aos 43,5, dominando aqui no Maracanã, 0-0 no marcador da Libertadores da América, mais cedo Olímpia 3, Vasco 1, daqui a pouco atualiza o resultado do Botafogo que está em andamento, lá vem Carrascal, fez o domínio, girou, tentou encarar a marcação, foi travado, voltou para Ayrton Lucas, domina pelo Mengo, devolve no Jorginho, esse amortece, amacia, deu no meio para o Everton Araújo, recomeça tudo com Léo Pereira, Léo Pereira é seleção, aí saem jogando pelo Mengão, ele é um dos quatro do Mengo na Copa, Paquetá, Danilo, também na Copa o Alexandro, e três na espera, né, o Pedro, o Samuel Lino e o Léo Ortiz domina, manobra a bola aqui pelo time do Mengo, inverteu, deu bola para Jorginho, 44, o sinalzão marcou, placar de 0 a 0, lá vem o Mengo arrancando, vai tentar trabalhar, Jorginho, abriu para Ayrton, Ayrton domina, apara, demora, volta no Jorginho, não tô gostando dessa demora da criatividade do Flamengo, agora o Jorginho lançou para Bruno Henrique, na área, matou no peito, ganhou do primeiro, serviu para Pedro, gira, gira, gira, bateu, carimba na zaga, corta a defesa, tira a bota para a linha de lado, o giro do Pedro, parou na defensiva, Sidão.
0: É, nos últimos dois jogos, explosão, Pedro não está tendo tanta agilidade para fazer esse giro, né, nas costas do defensor e colocar a bola no fundo da rede, aconteceu de novo, BH deu a bola para ele, na meia lua, entrando na grande área, tentou girar. Quando foi bater, a zaga já estava bem posicionada para fazer o corte. Vem, Flamengo.
1: Luiz Araújo dominando pelo Mengão. Cruzou, bola pingou. Subiu tirando, afastando o Tomás Palácios de cabeça, botando para a linha de lado. Meu parceiro Zé Carlos do Cape Cod em Massachusetts, dizendo que o Estudiantes está com medo de levar uma goleada, né? Mas ele tem um time arrumadinho.
4: Cinco.
1: Tem um time arrumadinho. Qual é o acréscimo, galera?
2: Mais cinco, explosão, vamos até os 50.
1: Valeu, Emerson Royal dominou 0-0. Virou, bateu no Everton Araújo, adiantou, Carrascal tentou pela meia, errou. Tira a zaga, afastando novamente pelo time argentino. É Flamengo, bola, recomeça o Mengão. Obrigado pelo moral, cuidado aí no volante, tá chovendo em todo o Rio. Olha a bola pra Emerson Royal, dá um balão no primeiro, a bola correu demais, cortou Thiago Palácios, o Tomás Palácio foi quem cortou. Um balãozinho que se o Emerson Royal completa era coisa de cinema. Vem voltando Jorginho, dominando pelo Mengo, manobrou, ganhou pela meia, Léo Pereira corre do lado dele, Jorginho viu, distribuiu, Léo Pereira domina, vem avançando pela meia esquerda, acelera o jogo com o Bruno Henrique, pela canhota se manda em direção à área, abriu para Jorge Carrascal, dominou pelo Mengo, passou pela bola, gira o Carrascal, devolve até Ayrton Lucas, pé direito na bola, conduziu, virou, deu bola para Léo Pereira, ajeita na canhotinha, pela meia esquerda, encostou para o Jorginho, vai voltar para o Léo Pereira, no círculo central é acionado Léo Ortiz, domina pelo Mengo, pé canhoto, estica até o Emerson Royal. Lá na intermediária, do lado direito do ataque, 0-0, 46 jogados, jogo até 50. Léo Pereira novamente recebeu. O Flamengo demora muito a produzir um ataque efetivo, né? É um mal do qual o Flamengo está padecendo sem o Arrascaeta. Lá vem Ayrton Lucas, tentou girar pelo meio, dominou, ganhou de um, de dois, voltou no Everton Araújo. Roda de novo até o Jorginho. É a tal tentativa de achar o espaço. É a tal tentativa de furar o bloqueio. Lá vem Léo Ortiz, na faixa direita, dominou, virou, acelerou com o Luiz Araújo. Tenta trabalhar, devolve a bola para Léo Ortiz. Flamengo tem craque para quebrar essa linha aí, cara. É só movimentar rápido. Luiz Araújo dominou. Devolvendo Léo Ortiz. Trabalha com Léo Pereira. Tudo isso aqui na linha média. O Flamengo está 1 minuto e meio dominando a bola aqui. Não consegue chegar no ataque. Domina Jorginho. Com Ayrton. Acelera Carrascal para Bruno Henrique. Tentou dominar. Foi desarmado. Perdeu. Na hora de acelerar, o Flamengo acaba perdendo a bola, Sidão Marinho.
0: É, e o detalhe, explosão, é que essa queda de produção do Flamengo verticalmente, a gente está notando nos últimos jogos. Foi assim contra o Vitória, assim contra o Mengo.
1: Jorginho lançou, Bruno Henrique penetrou, matou, girou, tem a chance, limpou, tá na área, vai girar, devolveu, Carrascal manobrou, bateu mal. Mal, Carrascal, mal, Carrascal. De pé direito, visava o ângulo esquerdo, mas bateu longe do gol. E o bandeirinha deu impedimento, né? Tudo isso era só para confirmar o lance depois do VAR, Sidão.
0: É, exatamente, explosão. Impedimento do Bruno Henrique na bola lançada aqui pela linha defensiva. O Jorginho foi quem tentou achar o BH nas costas da defesa. Detalhe que eu falava é que contra o Vitória, contra o Atlético, hoje também contra o Estudiantes, o Flamengo está com muita dificuldade de ser aquele time vertical, né? O Jardim sempre fala que o Flamengo tem um DNA vertical. O DNA da equipe está muito claro, é um DNA vertical. Só que o Flamengo tem sido muito horizontal nesses jogos. Entendo que o adversário está bem postado defensivamente. Mas o Flamengo tem qualidade para ter essa verticalidade. e muitas vezes fica naquele efeito para-brisa tentando achar o espaço da jogada para criar uma boa oportunidade.
1: Como é que andam Palmeiras e Botafogo? Palmeiras na Liberta, o Botafogo na Sula, hein, Sidão?
0: Vamos lá, explosão, Copa Libertadores da América, 44 do primeiro tempo. Palmeiras empata com o Cerro Porteño em 0-0. Na Copa Sul-Americana, já na segunda etapa, o Botafogo vence o Independente Petroleiro 1-0.
1: Agora o Muslera foi bater o impedimento, ele encebou para Dedel.
2: Sentiu.
1: Na hora de bater, sentiu e ficou de bunda no chão. A galera gostou. Caiu na pele dele, que ele fez um minuto de cera. Oi, Lucas.
2: O detalhe também, que a gente nem comentou, é que o arbitragem deu 5 minutos, sendo que 5 minutos deve ter sido só a paralisação do VAR no lance de pênalti.
1: É, mais a parada da hidratação, né? Que fica 2 minutos e pouco o jogo parado. É um problema esse acréscimo da Conmebol. 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Domina a bola aqui, a representação do Flamengo sai jogando pela meia, manobrando o Everton Araújo, tentou girar, girou, virou errado. Brigou Castro pela bola, divide, leva a falta, fica no chão, bola para o Estudiantes aos 49. 1 minuto para acabar o primeiro tempo. 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Dominou a bola o Estudiantes, levantamento é do Mesa, botou na área, corta Léo Pereira, cai a bola no pé do Jorginho, tem que acelerar pelo Mengão, contra-golpe é bom, Jorginho dominou, penteou, se atrapalhou com Pedro, ainda assim conseguiu servir para Luiz Araújo, corre lá pela direita, na área pede Bruno Henrique, Carrascal também pede, Luiz Araújo cruzou para Bruno Henrique, subiu Mesa de cabeça tirando o troco do Piovi, que completa e manda a bola para fora, quase 50, vai acabar o primeiro tempo, 0-0. 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O juizão já olhou para o relógio. Vai terminar os 50 em cima da pinta. Lançamento do Léo Pereira. Acabou. Terminou o primeiro tempo. Flamengo 0. Estudiantes de La Plata também 0. 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Tô na manchete, o explosão virou manchete, tô na ondas na região dos lagos. E o Sidão Marinho e o Lucas voltam na área, microfone no clima. E aí, galera?
0: Fim de papo na primeira etapa aqui no estádio do Maracanã. Enquanto isso, igualdade no marcador. 0 para o Flamengo, 0 também para a equipe do Estudiantes. Equipes vão repetindo o empate que tiveram no jogo da ida. A diferença que naquela ocasião, empate em 1-1 jogando em La Plata, na Argentina. O detalhe que algumas vaias, né, foram ecoadas aqui no estádio do Maracanã na saída dos jogadores deste primeiro tempo. Torcedor não gostou desse empate até o momento. Flamengo vai desperdiçando a oportunidade de já garantir essa primeira colocação do Grupo A e, além disso, brigar pela melhor colocação entre a tabela geral, né? As melhores produções nessa fase de grupos do momento da Copa Libertadores. Flamengo que teve um tempo de jogo com pouca bola rolando. A verdade é que o Estudiantes conseguiu fazer o jogo ficar parado durante muito e muito tempo durante esse compromisso na primeira etapa. Fica agora a confiança do torcedor que o Mengão no segundo tempo vai melhorar a produção e vai conseguir colocar a bola para o fundo da rede. Ainda fica dúvida, Lucas, em relação àquele pênalti que o juiz marcou, mas depois deu a falta a favor do Flamengo.
2: Fim de primeira etapa no estádio do Maracanã. Placar de 0 para o Flamengo, 0 para o Estudiantes na quinta rodada da Copa Libertadores. Detalhe, explosão e Sidão no momento que a arbitragem saiu ali do campo indo em direção ao vestiário, em direção ao túnel do vestiário. Muitas vaias no estádio do Maracanã em direção ao árbitro que acabou anulando o possível pênalti para a equipe do Flamengo para marcar falta em direção ao rubro-negro, cobrada pelo Carrascal. O goleiro Muslera fez a defesa nesse empate por 0-0 num jogo muito picotado e questionado com polêmicas de arbitragem. Explosão.
1: Valeu, valeu, Lucas, valeu, Sidão. No intervalo aqui na Litoral News, na Manchete FM, na Ondas FM, todo mundo ligado na gente. Amanhã tem Peñarol e Corinthians no YouTube da Litoral News. Você vai se ligar. Final de semana tem muita bola rolando pelo Brasileirão. Sábado à noite, um Flamengo e Palmeiras imperdível, hein, Sidão Marinho? Vai ser um jogão, duelo dos líderes do Campeonato Brasileiro, dos times que protagonizam o Brasileirão. Um jogo imperdível, galera, vai ficar ligada na melhor cobertura, na Litoral News, na Manchete, na Ondas, na Nova Friburgo, Sidão.
0: É, o Palmeiras está empatando com o Cerro Porteño 0-0 no Allianz Parque, explosão. Tá ficando ali numa situação ainda sem garantia na Copa Libertadores da América e vai jogar contra o Flamengo no próximo sábado aqui no Maracanã. Se o Flamengo vencer, o Flamengo vai ficar 1 ponto na liderança do Campeonato Brasileiro, só que aí o grande detalhe, Flamengo tem um jogo a menos, então a vitória é muito importante pro Mengo. Sábado a gente conta tudo aqui no Maracanã para Flamengo e Palmeiras.
1: Legal, eu tô aqui com a minha galera, meu parceiro Mário Luiz ligado comigo e apostou, né, nos 5 minutos, como aquela coisa padrão, né? 5 minutos ele ficou só ouvindo o VAR. Tem razão você, Mário Luiz, em Macaé, no Portal Esporte Expresso Brasil, galera. Intervalo 10h23. Jogo ao vivo com imagens. 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Intervalo do jogo, 0 pro Flamengo, 0 pro Estudiantes de La Plata. Vem aí no intervalo campeão, na Litoral News, na Manchete, na Ondas, uma fera do meu timaço. Sidão Marinho. Venha, Sidão.
0: Intervalo de jogo aqui no estádio do Maracanã, esta é a quinta rodada da Copa Libertadores da América. O Flamengo, atual campeão da competição, vai empatando em 0-0 com a equipe do Estudiantes. Daqui a pouco, os 45 minutos finais, com chuva, hein? Aqui no estádio, jornalista Mário Filho, vai caindo a água aqui no estádio do Maracanã. Torcedor vai se abrigando, galera com a capa de chuva, torcedor também se colocando ali debaixo da cobertura do estádio do Maracanã. O primeiro tempo com pouquíssimo tempo de bola rolando, Estudiantes vai conseguindo fazer aquilo que eles queriam, né? Vai conseguindo enrolar o jogo, vai conseguindo manter esse empate dentro da partida. Eles vão jogar por uma bola dentro dessa segunda etapa para tentar sair com a vitória contra a equipe do Flamengo. O Flamengo teve algumas possibilidades em chances contra o goleiro Muslera, mas a realidade é que a pontaria também, quando o Flamengo chegou, não ajudou. Seja com o Bruno Henrique, seja com o Carrascal, seja com o próprio Pedro. O Mengão termina o primeiro tempo com 68% da posse de bola, 4 finalizações. Ao todo, 3 bolas para fora. Royal, Pedro e Jorginho. E o chute do Léo Pereira na de falta foi a única bola que o Flamengo conseguiu colocar contra o goleiro Muslera. O Estudiantes finalizou 4 vezes também, mas nenhuma bola em perigo contra o goleiro Rossi. Então a realidade é que o jogo não tem grandes oportunidades, né? Não é aquele jogo emocionante, não é aquele jogo de grandes chances. É um jogo muito pelo contrário, condicionado por essa produção abaixo que a equipe do Estudiantes dá para o jogo. Um jogo de muita paralisação, um jogo de muitas faltas, um jogo muito encebado. E a gente, obviamente, está acostumado com o Flamengo muito propositivo, Flamengo com muita minutagem. O Flamengo até gosta de dizer, né, que no Campeonato Brasileiro é a equipe com mais média de posse, com mais média de tempo de bola rolando nos seus jogos do Campeonato Brasileiro. Então, a missão para o Flamengo no segundo tempo é passar por cima dessa estratégia do Estudiantes, colocando o primeiro gol. Porque se o Flamengo fizer o primeiro gol, o Estudiantes vai ter que começar a jogar. Eles vão ter que começar a entrar no jogo. Eles estão jogando por uma bola. Se levarem o primeiro, a derrota para eles é um resultado muito ruim, resultado muito negativo, até porque o Medellín pode conseguir a classificação na segunda colocação. Lucas Mol, quero a sua análise desse primeiro tempo. Parece até um Flamengo que muitas vezes não está conseguindo ser vertical, né? Um Flamengo muito horizontal, claro, muito por conta da boa presença defensiva do adversário. Mas o Flamengo tem jogadores de qualidade para conseguir ser um pouquinho mais vertical e abrir espaço dentro do campo ofensivo. E o jogo nesse primeiro tempo, hein, Lucas?
2: Eu vou começar falando, Sidão, infelizmente, sobre a arbitragem. Eu falo infelizmente porque é bem mais legal até para o torcedor ouvir, para a gente conversar sobre campo e bola, sobre tática, sobre a qualidade dos jogadores, sobre as possibilidades e chances, mas acho que não tem como não falar do primeiro tempo sem comentar da arbitragem. Porque é o típico jogo que... Eu acho o pior tipo de arbitragem aquela que paralisa muito o jogo, que picota muita partida, que não consegue ter jogo, que muito pelo contrário, o que a gente viu no Maracanã por enquanto foi um não jogo, foram muito mais uma partida de paralisação, de discussão dos jogadores, impressão e arbitragem, do que bola rolando mesmo. E acaba que a partida fica muito picotada. Até trazendo os números, foram quase 50 minutos, 49, 58 de bola rolando. E apenas 22 minutos desculpa, foi o tempo total de 49, 58 no total. E apenas 22 de bola rolando, 22 minutos de bola rolando. Isso que vale, se dá o 45%. A FIFA recomenda que o ideal seja 60% de bola rolando. A gente teve no primeiro tempo 45%, menos de 15%. Sendo do Campeonato Brasileiro, a média do Flamengo é uma das maiores de bola rolando. Então tá muito claro, o Estudiantes vai para o Maracanã, vem aqui para o Maracanã, para fazer um jogo que é desconfortável para o Flamengo. Qual é o jogo que é desconfortável para o Flamengo? Um jogo de muitas paralisações, um jogo muito parado, um jogo que vai ser picotado, um jogo que o Flamengo não vai conseguir rodar a bola por muito tempo, não vai conseguir pegar gosto da partida. É um jogo no qual, quando for para paralisar com chegada forte, com tentar uma entrada um pouco mais pegada, com lance de falta para quebrar a jogada, o Estudiantes vai fazer. E isso tem tido muito problema, que não é à toa que o Flamengo teve muita dificuldade nesse primeiro tempo como um todo para destravar, não só um gol, mas para destravar a defesa da equipe do Estudiantes. E o árbitro está sendo muito conivente com esse estilo de jogo da equipe argentina. Aqui está muito claro que é o jeito que os times argentinos no geral, mas principalmente Estudiantes e Boca Juniors, a gente viu isso no Mineirão, no com Boca e agora com o Estudiantes aqui no com o Flamengo, que é o estilo que os argentinos adotaram para enfrentar os times brasileiros. Olha, não tem como parar muito com a bola rolando, não tem como ser aquela trocação, fazer um jogo um pouco mais, não limpo, mas um jogo com muito fair play. A gente tem que fazer esse jogo um pouco mais de uma Libertadores tradicionais, como os argentinos sabem aplicar muito bem. E não é à toa, tem sido um jogo que traz dificuldade para a equipe do Flamengo desde o ano passado, como a gente viu no mata-mata contra a Racing, contra Estudiantes, e agora mais uma vez o Estudiantes faz isso no Maracanã, assim como foi no jogo da terceira rodada. Então acho que não tem como não falar sem passar por essa ideia de jogo que atrapalha muito a equipe do Flamengo, que é um time um pouco frio no gramado. Acho que falta um pouco também entrar nesse estilo de reclamar com a arbitragem, brigar, de discutir um pouco mais quando for preciso. Mas falando desse primeiro tempo, o Flamengo tá com um problema nessa criação de jogada. Cidão tem muita posse de bola, 68%, que é até um número bem maior de média do que as equipes do Leonardo Jardim, mas principalmente o Flamengo do Jardim tem costume de ter. Mas é uma posse de bola que não sabe muito bem o que fazer com ela, porque a principal ideia de jogo do Leonardo Jardim desde que ele jogou é tentar esse ataque mais vertical. Não é à toa que o gol contra o Atlético Paranaense sai justamente de uma bola cavada do Léo Pereira para o Bruno Henrique acha o Pedro e o centroavante faz o gol. E as melhores e as principais chegadas do Flamengo foram justamente essas, né? Aproveitando esse facão do Bruno Henrique entre o zagueiro e o lateral, ataque profundidade para ele tentar fazer uma jogada, não é à toa, o pênalti sai até num lance desse jeito. Mas o Estudiantes está sabendo se defender muito bem, porque ele marca ali na intermediária defensiva, tirando o espaço para o Flamengo atacar as costas, porque ele marca ali na intermediária defensiva e o Muslera joga um pouco adiantado. Quando tem esse lançamento nas costas da defesa do Estudiantes, ou o Muslera se adianta e tira, ou a defesa do Estudiantes consegue fazer essa recuperação. Quando não conseguiu, fez a falta. Não é à toa que quase foi pênalti para o Flamengo. Então tem que ter esse controle de profundidade, o time argentino muito bem feito. E também o Flamengo não tem conseguido trocar esses passes na parte da defesa, porque o Estudiantes tem sabido também fazer essa pressão na saída de bola. Não é à toa, só os zagueiros ficam livres, mas os zagueiros ficam livres para trocar a bola um para o outro e não tem espaço para achar o Jorginho, para achar o Everton. Eu já até acho que o Jorginho faz até um dos piores jogos dele com a camisa do Flamengo, teve muita dificuldade porque ele está encaixotado no meio. O Estudiantes tira muito esse espaço no centro do campo. O Pedro praticamente não tem oportunidade para fazer pivô, uma associação pela essa parte central. Acho que o passo principal de ataque está pelo lado esquerdo. Bruno Henrique foi o jogador mais acionado nesse primeiro tempo, mas poderia ter contado com talvez alguns jogadores tecnicamente até melhores. A gente viu que foi essa ideia parecida que teve contra o Estudiantes lá na Argentina. E o gol do Flamengo sai nessa jogada pela esquerda com o Bruno Henrique, Samuel Lino. Foi o Alexandre acha o Lino acha o Bruno Henrique e o Bruno Henrique acha o Luiz Araújo. A questão é, hoje o Bruno Henrique joga pela esquerda, o Ayrton Lucas faz uma partida muito abaixo, na minha visão, mais uma vez. E o Lino, que tinha sido um cara que ajudou muito no jogo na Argentina, também tá fora. Então o Flamengo, que até tecnicamente, individualmente no jogo hoje, tá muito abaixo.
0: É um Flamengo que explorou bastante por esse setor esquerdo, sempre buscando as costas da defesa pra bola com BH 27. Talvez por ali seja o caminho de fato pro Flamengo chegar ao gol da vitória, né? Porque é o que eu citei. Mas se o Flamengo fizer o primeiro gol, o Estudiantes ele vai ter que sair. Nesse momento na tabela de classificação, né, colocando os 3 pontos de jogo contra o Medellín, o Flamengo está indo a 11, o Estudiantes está indo a 7. Então o Estudiantes não chegaria no Flamengo na última rodada, né? Não conseguiria igualar a pontuação do Flamengo no jogo contra o Medellín. O Flamengo joga na terça-feira que vem aqui contra a equipe do Cusco. Então, para mim, esse é o caminho. Eu até não gostei muito da articulação do Luiz pela direita, né? Não curti o jogo dele, mas pela esquerda, o Flamengo tem encontrado jogadas, principalmente nessa bola que vem do Jorginho, vem do Léo Pereira, vem do Ayrton. É pelo alto ou por baixo que bota nas costas da defesa e o Bruno Henrique recebe para entrar na grande área e tentar servir o Pedro. É que ele não está conseguindo servir o Pedro na melhor condição. Teve até uma bola que ele conseguiu pegar na entrada da grande área, serviu o Pedro na meia-lua. Talvez tenha sido a única oportunidade, né, do Pedro no jogo. Ele tenta fazer um giro, na finalização a bola acaba bloqueada pelo sistema defensivo adversário. Mas é o Flamengo talvez até tentando chamar um pouco mais a marcação, dobrando os seus centroavantes, empurrando o Bruno Henrique, né, por essa ponta esquerda e talvez trazendo o Carrascal um pouco mais para dentro para jogar ao lado do Pedro, pode chamar um pouco dessa marcação e liberar até um pouquinho mais de espaço para o Bruno Henrique articular pelo setor canhoto do gramado. Perigo contra o Flamengo, o Estudiantes praticamente não leva, né? O Rossi muito tranquilo no jogo, muito, né, de boa dentro do compromisso, deve ser a tônica também para o segundo tempo. Mas tem que ter cuidado com essa bola que vem no contragolpe da equipe adversária, Lucas.
2: É, outro detalhe que eu ia comentar também, Sidão, é como o Carrídio dá trabalho para a equipe do Flamengo desde o ano passado nessa bola aérea. O Estudiantes, praticamente o único escape que tem, faz essa saída de bola buscando sempre o lançamento no Carrídio. E o Carrídio traz muita dificuldade para a equipe do Flamengo, isso desde a eliminatória que teve com o Estudiantes no ano passado. É um cara que se desloca muito, mesmo sendo bem experiente, o Guido Carrídio, com seus 34 anos. Ele tem 1,91m, é bem alto para um centroavante, e ele provoca muito esses duelos aéreos contra os defensores e traz essa dificuldade. Não é à toa que o Estudiantes costuma ganhar não só a primeira, mas como também até a segunda bola nesses lançamentos que acontecem em direção ao meio-campo ou até o ataque. Os primeiros minutos o Flamengo teve muita dificuldade para defender esses lançamentos, teve muitos cruzamentos, escanteios, como o Explosão até falava, né, na primeira etapa. Os Estudiantes teve 5 escanteios no primeiro tempo. O Flamengo teve uma dificuldade para defender e tem sido uma dificuldade para o Flamengo defender bola aérea nessa temporada. 45% dos gols que o Flamengo sofreu nesse ano foram de origem de bola aérea, então até por isso o Estudiantes também vem tentando se aproveitar nisso. Não é à toa que por isso eu senti até a necessidade do Danilo ter sido titular hoje. O Danilo é um cara que tem esse zagueiro um pouco mais de força, de conseguir sustentar esse duelo, até melhor que o Léo Ortiz. Eu senti a necessidade dele ser titular para conseguir fazer esse enfrentamento contra o Carrídio. E ano passado ele foi muito bem, marcando Maravilha Martínez, ano passado contra o Vitor Roque na final da Libertadores. Então o Danilo é bom nesses enfrentamentos contra centroavantes que provocam muitos duelos. Eu até achava que seria melhor ter começado o jogo de hoje com o Danilo na vaga do Léo Ortiz.
0: Bom, vamos lá pro banco do Flamengo. O técnico Leonardo Jardim tem à sua disposição para esse segundo tempo A seguinte lista de jogadores: André e Diogo Alves, goleiros; Varela, Danilo, Vitão e Alexandro para a zaga; Saul Níguez, De La Cruz e Paquetá para o meio; Samulino e Wallace Yan para o comando ofensivo. O Flamengo não mexe, volta com a mesma equipe para esse segundo tempo de partida, desde o Ross até o Pedro. É o mesmo Flamengo para essa segunda etapa. Estudiantes também é o mesmo time para esse segundo tempo de partida aqui no estádio do Maracanã. O empate favorece o Flamengo na questão de buscar a liderança, mas é claro que para ter a melhor campanha da fase de grupos, garantir que decide todos os jogos em casa até a semifinal da competição, é importante mais que o Flamengo busque a vitória neste compromisso. Jogadores do Flamengo, Pedro e Léo Pereira, conversam com o Esteban Storrit, reclamando com o árbitro em relação à condução desta primeira etapa do compromisso. Vai rolar a bola para o segundo tempo. Quem está voltando com a equipe líder de audiência é o Explosão.
1: Maravilha, e é nessa que eu vou ligado na galera. Valeu, Sidão, vai rolar a bola, saída do Flamengo, atenção, vai autorizar os Esteban Storrit, rolou a bola, saída do Mengão. Ninguém mexeu, formações iguais às da primeira etapa, Flamengo 0, Estudiantes 0. É uma boa para o Flamengo, porque vai para 11, né, porque tem aqueles 3 pontos a serem somados, mas o ideal é ganhar, para ficar na melhor campanha junto com o Rosário, o Corinthians... E tem mais um nesse bolo aí, depois você não me lembra quem é, né? O Rivadavia, da Argentina, no grupo do Fluminense. Esses podem chegar a 13 nessa rodada. Vem manobrando Everton Araújo, giro, lançou, tentou conectar Carrascal. Emerson Royal pisou na direita, na área, cruzou e agora quarta zaga na hora H. Vem no carrinho Nunes e bota a bola para a linha lateral, evitando a chegada do Mengão. Começa bem o Flamengo, hein? Começou agudo, espetando, e assim tem que ser. Oi.
0: Inclusive com muita reclamação pelo lado do rubro-negro, para cartão para o jogador adversário. O atleta do Estudiantes chegou muito forte ali para cima do Emerson Royal. Lateral direito do Flamengo está estirado até agora, ali fora do campo, depois da linha de fundo. Está reclamando, pedindo cartãozinho, parece para o Nunes, né? O lateral canhoto da equipe do Estudiantes. O juizão não deu muito moral, não. Royal até com dificuldade de andar, tá mancando ali para voltar a campo.
1: A arbitragem tá revisando o lance, mas pelo jeito não há nada a dar de cartão, né? Já manda a bola rolar o juizão. Lá vem o Luiz Araújo. Tentou domínio pela meia, bola bateu na zaga, saiu. Volta para Manuel, novo arremesso pro Flamengo bater. O Royal, quem bate, o Royal reclama com o árbitro, né? Da pregada que levou. Em verdade foi a entrada duríssima do Aguirre, que vinha na cobertura. Vem trabalhando bola aqui, Emerson Royal tentou girar, bateu de novo na marcação. É novo lateral, tem pressa o Royal, bateu pelo outro para Luiz Araújo do lado da área, dominou. Dentro a puxetinha no comando, sobe Piovi tirando. Royal brigou pela bola, carimbou nele, saiu a Peranchiro de meta. Para representação do Estudiantes de La Plata bater, galera. Daqui a pouco tem Renata Marinho, tem a voz do chat dando moral para você que me dá moral na nossa transmissão. Mais cedo, Olímpia 3, Vasco da Gama 1. Jogos em andamento. Botafogo tá terminando, Sidão. Começou 9 da noite o Botafogo lá no Paraguai, né?
0: Exatamente, explosão. Jogo se encaminhando para o final no Paraguai. Independente Petroleiro e Botafogo vão se enfrentando. Faltam 11 minutos para acabar. O Fogão segue vencendo 1-0.
1: Mas classificando na Sul-Americana o Botafogo, né? O Racing está sendo eliminado nesse grupo que o Racing tinha o favoritismo. 2 minutos. Falta agora. Vai pintar cartão. Falta do Everton Araújo. E aí ele deu o amarelo que o Flamengo reclamava pro Aguirre ainda há pouco. É amarelinho pro Everton Araújo, hein, Lucas Mon?
2: Exatamente isso, explosão ali pelo lado esquerdo de ataque da equipe do Estudiantes na intermediária defensiva. O Amaldarain encarregava a bola e sofre a falta do Everton Araújo. Sobrou o cartãozinho amarelo para o camisa de número 52.
1: 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Caído lá o Amaldarain, o jogo está parado. 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Já libera o jogo de semana que vem. Flamengo e Cusco também, hein? Na terça-feira, cobertura completa aqui no Maracanã. 3 minutos, jogo parado, Amaldarain está caído. Renata Marinho vai dar moral para a galera. A galera tá ligada no Explosão, a voz do chat vem aí. Oi, Renatinha.
3: Oi, Explosão, quem tá ligadinho é o Pedro, lá nas Palmeiras, em Cabo Frio, torcendo pelo Mengão.
1: Valeu, Pedro, obrigado pelo moral. Galera de Cabo Frio ligada comigo. Um abraço, meu querido amigo doutor Serginho. 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Vai trabalhar, mas graças a Deus tá tudo bem, né, e toda a cidade já de volta à normalidade. Vem voltando, manobrando bola aqui, buscando o Carrascal, girou pelo time do Mengo, foi travado na primeira bola, carimbou em cima do Tomás Palacios, vai na linha lateral, é arremesso de mão, que favorece a representação do Flamengo. 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Dominava no time do Mengo, trabalha Léo Pereira, soltou deu na canhota para Ayrton Lucas, estica no comando, correu lá pela ponta, se manda o time do Mengo, vai tentar, trama o Bruno Henrique, parou, prendeu, retrocedeu até o Ayrton, pois não, Lucas?
2: Jogadores e o banco de reservas, tanto do Flamengo quanto do Estudiantes, já fazem o trabalho de aquecimento.
1: Valeu, lá vem dominando o Mengo, Léo Ortiz, estica o jogo na direita, Emerson Royal corre pela ponta, mano, Bruno soltou no Carrascal, Luiz Araújo pediu por ali, recebeu, LA7 dominou, botou no Royal, cruzou, bola é forte demais, não saiu não, mas o BH vai ter que correr na canhota para fazer o domínio, girou, ganhou pelo Mengo, bateu errado na bola, cedeu o lateral pro Estudiantes de La Plata cobrar. É bola para a representação argentina. 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

0: 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Vai bater bola o Messa, vai bater lá pela representação do Estudiante, 0-0 no placar. Mesa preparado, tomando posição, bateu pelo alto, bola pingou, subiu, Everton Araújo tentou dividir com ele, o Carrilho conseguiu bater na bola, responde Léo Pereira, completa novamente o Everton Araújo, lançou, tentou Pedro, no pivô matou mal, a bola espirrou, voltou melhor para o Estudiante, Mesa domina, Piovi corre pela meia, trabalhou, girou a Mandara aí, bola espirrando no outro, vai sobrar para o Carrilho, sobe cortando a zaga do Mengão, tirando, Léo Pereira gira, virou, deu para Luiz Araújo, deslocado lá pela defensiva, manobrou com Pedro, tentou evitar a saída da bola, não conseguiu, e arremesso de mão para o Estudiantes bater. É um jogo daquele, Cidão, que tem que ter paciência, né? É um jogo irritante para o Flamengo, porque a bola não rola, o Estudiantes e o Atro amarram o jogo, hein, Cidão?
1: É, e o Flamengo gosta do jogo rolando na explosão, olha o Estudiantes.
0: Tentou, Castro, vem primeiro Léo Ortiz aliviando, bola volta para o time argentino, domina Tomás Palacios, inverteu pela canhota, ele com a rima no brando, girou, virou, pisaram no pé dele, vai levar amarelo Luiz Araújo. E aí o uruguaio marca com uma vontade, né? Já mostra o amarelo pro Luiz Araújo, hein, Cidão?
1: Gol do Cerro Porteño, explosão contra o Palmeiras, Pablo Verrete. Cerro sai na frente, 1 pro Cerro, 0 pro Palmeiras. Enquanto isso, o Palmeiras vai perder a primeira colocação e pode ficar numa situação difícil, hein? Na última rodada da Copa Libertadores. Aqui no Maracanã, amarelinho pro Luiz Araújo, chegou forte para cima do adversário, está amarelado o LA7. Você me perguntava sobre o jogo. É um jogo de fato de paciência para o Flamengo, porque isso vai irritando o Flamengo. O Estudiantes quer irritar o Flamengo, quer tirar o Flamengo do sério. Aí daqui a pouco o Flamengo, como foi nessa do Luiz Araújo, vai começar a tentar fazer falta, vai começar a bater. Por quê? Porque quer jogar. E o Estudiantes não quer jogar, quer encebar o jogo. Então é aquele jogo que o Flamengo tem que ter paciência. Cabeça fria, coração no lugar. Tem que ter a paciência para fazer o resultado. Agora, eu já mexeria, exclusão. Acho que o Flamengo já pode colocar um outro jogador em campo, principalmente para tentar uma criatividade maior pelo meio de campo. Tem o Paquetá no banco, um jogador que pode entrar para tentar uma criatividade melhor para o Flamengo.
0: É, tá na hora de mexer mesmo. Esse placar complica o Palmeiras lá, hein? Porque se o Cristal ganhar do Júnior Barranquilla, o Palmeiras vai para terceiro lugar. Tudo bem que tem Cerro e Cristal na última rodada, o Palmeiras contra o Júnior, que é a baba do grupo, né? Levanta a mesa, botou na área, a zaga vem tomando, trocando o Piovi, bateu no tumulto, tira a defesa, Pedro ajudando, a bola voltou até o Tomás Palacios, Thiago Palacios é quem domina, é o 10, Thiago Palacios manobrou, tentou lançar, brigou pela bola, o Castro levantou demais o pé, aí o Tom Lucas levou a melhor, tomou, ganhou pelo Mengo. Flamengo tem que jogar, Mengão. O Estudiantes amarra o jogo, mas isso aqui é Flamengo, hein? Vai voltar Léo Ortiz. Caminhou pelo Mengo, 8 minutos do Maracanã. Vem dominando, buscando jogada. Léo Ortiz tentou manobra. Vira pela meia, lançamento do Léo Pereira. Bruno Henrique vai correr. Chega a zaga primeiro. Era pro BH a bola, mas chegou primeiro ali o Gonzales Pires tomando. Um abraço ao meu parceiro Farone Nogueira. Obrigado pelo moral do Superchat. Voltando ativa junto com o Mengão. No Baixo Guandu, no Espírito Santo. Farone é meu parceiro. Monta uma verdadeira estrutura lá, né? Pra ficar de olho na telinha, de ouvido grudado no Explosão. Meu parceiro das antigas. Grande Farone Nogueira, audiência qualificada de toda essa galera. Grande Farone, obrigado aí pelo superchat, irmão. 9 minutos, um jogo muito travado, né? Um jogo que impressionantemente não anda, Cidão.
1: Aí o Flamengo só tem uma jogada, sempre a bola pela esquerda com o Bruno Henrique, que até tá se dedicando, correndo bastante, mas não consegue botar eficiência na sua jogada.
0: Vai bater bola o Mengo, tentou lá pelo comando, o Estudiante retoma, consegue a bola na disputa de jogo na direita, tem lateral, time argentino. Vai bater o Messa, vai se preparar pelo time do Estudiante de La Plata. 9 minutos e meio, 0-0 no marcador aqui no Maracanã. Maraca ao vivo, a chuva estiou um pouquinho, né? Mas pode chover a qualquer momento, é a previsão da meteorologia. Bateu Mesa, levantou a bola, pingou, Carrilho de cabeça, vai sair o Rossi para defender. Em verdade tentou assistência lá, o Carrilho, o Rossi estava ligado. Ih, repôs errado, deu sorte que o cara do Estudiantes não pegou, acabou dando certo. Luiz Araújo manobrou, ganhou, driblou o primeiro, solta o jogo, Mengo no contra-golpe, inversão para Bruno Henrique, pode pintar o gol, invadiu Bruno Henrique, devolveu no Luiz Araújo. Ah, Luiz Araújo! Pegou embaixo, isolou essa bola, foi lá no céu, Lucas.
2: Pegou muito mal na pelota, ele que tinha começado uma jogada genial pela ponta do lado direito, no lançamento do Rossi, ele dá uma caneta ali na intermediária ofensiva e toca para o Bruno Henrique na ponta canhota. O próprio Luiz Araújo parece na entrada da grande área, ele recebe a bola, finaliza de pé esquerdo, muito mal, explosão por cima do gol, permanece 0-0.
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0: 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Lá vem dominando o Estudiantes, manobra Aguirre pela meia canhota, vira pelo time argentino, distribui o jogo pela Lino. Meia. Vem aí Samuel Lino daqui a pouquinho. Bola passada até Tomás Palacios, trabalhou, lançou mal. Brigou Everton Araújo, já tem um amarelo, acaba batendo no adversário, falta está marcada. Tem que ficar atento, Everton Araújo, que já tem o cartão amarelo, hein, Cidão Marinho?
1: É, o Flamengo até reclamou ali com o Jorginho, queria falta no Everton Araújo, mas o juizão deu falta do Everton Araújo pra cima do centroavante da equipe do Estudiantes. Chegava ali o Carrijo. A bola vai ser cobrada pela ponta esquerda, pode ser levantada no meio da muvuca, pode ir pro fundo da rede. Detalhe que o Estudiantes começa a chegar mais no campo ofensivo, começa a levar perigo. Ainda não teve aquela bola contra o Rossi, mas tem uma grande possibilidade pela canhota.
0: É, mas é um time perigoso esse time do Estudiantes. 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Vai bater bola o Aguirre.
1: Paquetá.
0: Paquetá vem pro jogo também, tava na hora, né? Aguirre pra batida, momento perigoso contra a meta do Rossi, hein? Rossi não tá numa grande fase e a bola é perigosa ali pela meia esquerda. Pode bater direto, o Aguirre pode cruzar na área. Atenção, só dois homens na barreira. A barreira fica dentro da área, a falta é na meia esquerda, quase na direção da linha lateral da grande área. Aguirre está preparado, autorizado, correu, bateu direto pra linha de fundo. Nenhum perigo nessa, é bola pra representação do Flamengo sair jogando. 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
1: Tem gol.
0: Em Sidão.
1: Botafogo faz o segundo com o Jordan Barreira e na sequência já faz o terceiro. Gol contra o Johan Gutierrez. Botafogo 3 a 0.
0: Olha o Mengão, Pedro lançou para Bruno Henrique, dividiu, levou a falta. Cadê o cartão, seu juiz? Cadê o cartão solar, não, Bruno Henrique? É só amarelinho. Ficou barato ali para o zagueiro do Estudiantes, eram 3 do 1. E o número 14, né, Gonzales Pires, foi ele ou foi o Tomás Palacios? Daqui a pouco o Lucas me esclarece. Levantou o pé, solou o Bruno Henrique e leva só o amarelinho, hein, Lucas Mon?
2: É, exatamente, Poção, foi no lançamento do Pedro atrás da linha do meio campo, achou no Bruno Henrique por trás da defesa e comete a falta, parece o camisa de número 14 mesmo, o Leandro Gonzales Pires. Ele calça por ali o Bruno Henrique e derruba o jogador que ia ficar cara a cara com o goleiro. Cartãozinho amarelo para ele. É falta ali pelo lado direito, 24. Na verdade, por ali o Thiago Palacios, do lateral esquerdo. Tomás Palacios, lateral esquerdo, faz a falta e recebe o cartãozinho amarelo. É falta perigosa para o Flamengo ali perto da entrada da grande área.
0: Quem sabe agora na bola parada. Tá difícil com bola rolando. Quem sabe o Mengão resolve na bola parada, hein? Léo Pereira na bola, Luiz Araújo Pozão. Também, Carrascal se aproxima, hein?
2: Foi quase dali que ele fez aquele gol contra a equipe do Botafogo.
0: Léo Pereira e Jorge Carrascal. Pro Léo Pereira no pé canhoto, pro Jorge Carrascal no pé direito. 13 minutos, hein? É hora de aumentar o volume, é hora de acordar a vizinhança. Vai bater o Mengão, Léo Pereira e Carrascal. Falta quase na alça do caldeirão. A barreira já fica dentro da área, entre a linha da área e a marca do pênalti. Goleiro uruguaio Muslera cobre o canto direito. Se passar em cima da barreira no ângulo esquerdo, um abraço. É só sair para comemorar. 14 minutos. Capricha, Léo Pereira. Prepara o faturou, galera. Pode ser o gol do Mengão. Pode ser o primeiro do mais querido. Falta. Perigosa na meia direita. Atenção, Carrascal e Léo Pereira. A barreira está formada. Tem dois do Flamengo atrapalhando. Léo Pereira partiu, correu, bateu. Bola bate ali na sustentação atrás do gol. Volta na trave. Muita gente gritou gol, hein? Muita gente gritou gol. A bola foi pra fora, mas passou rente à trave. Ainda pegou na sustentação lá atrás, hein, Lucas?
2: É parte da torcida do Flamengo. Chegou a comemorar aqui no Maracanã, explosão. Mas a bola bateu pela rede pelo lado de fora. Muito bem cobrada pelo Léo Pereira, de pé canhota. Ela sobe por cima da barreira, bate naquela trave do lado de fora do gol e depois estufa a rede pelo lado de fora. Ainda reclama muito que teria tido um desvio. Marca só tiro de meta. Segue Flamengo 0, Estudiantes também 0.
0: Alterações do Mengão aí, Sidão Marinho.
1: Vamos lá, explosão. 0,52, Everton Araújo. Tá entrando 20, convocado pra seleção brasileira, o Lucas Paquetá sai com a 7, Luiz Araújo até um pouco vaiado, para entrada no 16, Samuel Lino.
0: Muito bem, Samu na vaga do LA 7 e o Lucas Paquetá, Paquetá é seleção, na vaga do garoto Everton Araújo que estava amarelado, né? 10h51 aqui no Rio. Tempo passando na glória eterna. Libertadores da América 15. Lá vem, dominando o Thiago Palacios, virou pelo Estudiantes. Deu duro Paquetá na primeira intervenção dele no jogo. 15, confirma o 15, meia hora para acabar o espetáculo no Maracanã. E o placar da Libertadores. Mengão, queridão, 0. Estudiantes de La Plata também 0. 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Mais cedo, Marcelo Marinho transmitiu Olímpia 3, Vasco 1. Sábado tem Flamengo e Palmeiras, cobertura completa, nota na agenda. Lá vem Samuel Lino manobrando, virou, tentou pelo time do Mengo, pedia falta fora do lance de bola ali na dividida. O jogador Jorginho levou a melhor Estudiante, o Isa não deu falta. Lá vem, dominando bola na canhota, Tomás Palacios, deu mole e perdeu, ganhou o Mengo. Quem acelera pela meia direita, correndo aqui no comando Emerson Royal, dentro da tabelinha, girou errado no comando, Paquetá, zaga vem tirando, vem a bola pelo Estudiantes, Aguirre acionado, caiu, falta do Léo Ortiz em cima dele, juizão já parou e já marcou. Renata Marinho, a voz do chat, da Litoral News, da manchete, na ondas, dando moral pra galera. Oi, Renatinha.
3: E aí, explosão, o Caio de Icaraí tá no chat, nervoso demais, torcendo pelo Mengão.
0: Valeu, Caio em Icaraí, na querida Niterói, Nikit, Cidade Sorriso, ligado no Explosão Niterói, nos dá uma grande audiência, hein? Aliás, todo o Rio, todo o grande Rio, obrigado pelo carinho na manchete. 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Vai bater bola na representação do Estudiantes. Como disse o Sidão, eles estão gostando do jogo. Vai bater lá o Thiago Palacios, preparado pela canhota. Preparado pelo Estudiantes, 0-0, bateu, bola pingou, subiu o Royal de cabeça tirando, troco do Piovi, manobrou, botou no gramado, gira Piovi, mata no peito, bota na grama, inverteu, virou para Mesa, avança lá no comando, é apertado da marcação, tenta ganhar o Mengo, atenção, dividida, Mesa vai no fundo, vai acabar o campo, acabou, só tiro de meta,
4: sentiu,
0: só bola para representação do Mengo, quem foi que sentiu?
1: O Ayrton Lucas, ficou sentindo bastante a perna, ele até reclama com bandeirinha, mas já está de pé novamente, né, depois da marcação feita pelo Paquetá e pelo Ayrton.
0: Sidão e o jogo, hein, Sidão? Quase 18, o que podem fazer o Paquetá e o Samuel Lino, hein, Sidão?
1: Ah, o Paquetá é tentar essa armação mais refinada no meio de campo do Flamengo. Explosão agora, o Lino entrou pela direita, não entendi porque o Leonardo Jardim não colocou o Lino pela esquerda e o Carrascal pela direita. Teoricamente é para tentar velocidade também, assim como o Bruno Henrique estava dando para o Flamengo lá pela ponta canhota. BH poderia fechar com o Pedro centralizado, o Lino pela esquerda, o Carrascal pela direita. Você jogaria praticamente no 4-2-4. Seria uma articulação melhor, na minha visão, para a equipe do Flamengo. Agora, o jogo está perigoso. Eu até vejo um Flamengo, no momento, pior do que no primeiro tempo. E o Estudiantes tendo muita posse, o Estudiantes chegando muito no campo ofensivo. Ainda não conseguiram levar aquele perigo contra o Rossi. Mas é uma equipe que vai gostando do jogo.
0: Olha o Estudiantes, lançamento para Thiago Palacio. É o duro, chegou primeiro a defesa. Corta de qualquer maneira, girando do jeito que deu. Ayrton batendo bola para frente. Dentro do Flamengo, Samuel Lino perdeu o pique da bola. Acabou quicando e enganando o Samuel. Insiste aqui pelo meio, Jorginho. Acelera com o Samuel Lino correndo pela direita. Vai ganhar a zaga. O Samuel entrou agora e perdeu a corrida para o Gonzalez Pires. É um negócio impressionante isso, né? Ele acabou de entrar e perdeu na corrida para o zagueirão, que estava correndo de costas. Vai bater bola na representação do Mengo. Tentou Jorginho, a manobra. Dominou, virou, virando bola até onde está colocado no comando Carrascal. Vira, devolve até Léo Pereira. Inverteu na canhota. Bruno Henrique. Vambora, Bruno Henrique. Lá vem ele. Gira o BH, botou na frente. Acelerou demais. Muslera saiu errado. Sobrou para o Pedro. Está valendo. Pedro bateu. Faturou! Bruno Henrique girou pela canhota, driblou, o goleiro saiu errado, o Pedro girou bonito, limpou no pé direito, virou no pé canhoto, botou no fundo do barbante. Pedro Guilherme, após a falha do goleiro uruguaio Muslera, Pedro Guilherme em dois totós, ajeitou no pé direito e emendou de pé canhoto, fundo do gol, fundo do gol, explode a galera do Mengão no Maracanã, em todo o Brasil. Pedro, centroavante do Mengão, camisa número 9 aos 19. 19 minutos, segundo tempo do jogo no Maracanã. No Rio não tem outro igual. Mengão é raça, amor e paixão. Explode a galera do Mengão. Pedro! Flamengo 1, Estudiantes de La Plata 0, Lucas!
2: Para abrir o placar aqui no estádio do Maracanã, para ficar na primeira colocação no momento do grupo da Copa Libertadores. A jogada começa pela ponta canhota, o Bruno Henrique. Ele tenta fazer o drible da vaca, mas ele adianta muito a bola. O Fernando Muslera sai muito mal no gol de carrinho. O Pedro faz a recuperação da bola, tira o primeiro zagueiro da jogada e o Muslera praticamente fora do gol. O Pedro de primeira, de finalização de pé canhoto, de costas para a meta, finaliza e marca o gol aqui no estádio do Maracanã. Coloca o Flamengo com um, Estudiantes com nada, 0.
0: Alegria da galera do Mengão, Sidão Marinho.
1: O auxiliar do Estudiantes foi expulso, explosão, reclamou muito. E agora vamos ver se o juizão vai dar amarelinho na falta em cima do Paquetá. Mereceu amarelinho o jogador da equipe do Estudiantes. Agora, na hora do gol do Flamengo, um dos auxiliares ali do Estudiantes foi reclamar com o quarto árbitro e levou amarelinho. Aí ele foi pro embate, cara a cara contra o Esteban Storrit. Não pensou duas vezes, nem tirou o segundo amarelo. Já deu vermelho direto. Ele pegou, chutou uma bola em campo. Tá expulso o auxiliar do Estudiantes na beira do campo.
0: Aqui no Rio, 10h58. Tempo passando no Maraca. Canta a galera do Mengão, Mengão vem embora, domina a bola Bruno Henrique lá pela meia direita, deu um tapinha virando até a corrida do Ayrton, devolve lá no comando, gira pelo Mengão, o Flamengo tá ganhando o jogo, fez o girinho na meia novamente Lucas Paquetá, torcedor do Flamengo em êxtase aqui no Maracanã. Olha a inversão para Samuel Lino, dominava, virava até Léo Ortiz, da linha de zaga do Mengão, manobrou, acelerou, deu bola para Emerson Royal, do escola Pedro no meio, tentou lançar, bateu na mão do Nunes, juizão que não foi intencional, mandou seguir, Flamengo insiste, Léo Pereira lança pelo ar para Bruno Henrique, ali é o mapa da mina, lá vem Bruno Henrique, dominou, do lado da área, na canhotinha, manobrou, devolveu, rodou pelo meio para Ayrton Lucas, já solta de lado, vem caminho do Carrascal, com Paquetá, voltou para Carrascal, inverte o jogo, Bruno Henrique, domina pela esquerda, devolve até Lucas Paquetá, recomeça na zaga com Léo Pereira, 22:30, confirma o Mengão, tá na frente, Mengão 1, gol do Pedro, Estudiantes 0. Olha o Mengão, Bruno Henrique, tentou acelerar, deu duro a zaga. Tá lá o Nunes tirando bola pelo Estudiantes. 1-0, Mengão. Flamengo sobe para 13 pontos. Tem 10 por hora, né? Mas vai para 13, porque aquele jogo do Medellín vem aí na conta do Mengão. Diga!
2: Detalhe, segundo gol do Pedro na Copa Libertadores, ele chega ao todo 28 gols. Fica apenas 3 gols atrás de Gabriel Barbosa, que é o brasileiro com mais gols na história da Libertadores, com 31.
0: É, vai passar. Vai passar. Pode ter certeza, né? Ainda esse ano o Pedro vai passar.
1: Se bobear, terça-feira já passa contra o Cusco.
0: É, pode ser. Jogo pra hat-trick, né? Jogo pra poker-trick. Vem voltando. Trabalha a bola. Carrascal virou um bolão pro Emerson Royal. Acelerou em direção à área. Invadiu, adiantou muito. Conseguiu bater fraquinho. Muslera defendeu. Errou na conclusão Royal, hein, Lucas?
2: É, tá tendo um pouco mais espaço a equipe do Flamengo. Ali pelo lado direito, o Emerson Royal sem marcação. Chegou na linha de fundo, fez o cruzamento de pé direito. Não saiu muito legal, o Muslera saiu e fez a defesa ali na entrada da pequena área. Segue Mengão 1-0.
0: 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Daqui a pouco vai mexer o Estudiantes de La Plata. Em duas feirinhas, já no time, tem que correr atrás, né? Porque senão tá arriscado ficar fora. Vai entrando, vai pra fora. Carrascal invadiu, o goleiro defendeu na sobra. E a bola capricha.
2: Tirei de explosão, um bolão do Samuel Lino na profundidade para o Carrascal. Ficou cara a cara com o goleiro Muslera. Finaliza de pé direito o colombiano. Uma grande defesa do goleiro uruguaio. Na intermediária ofensiva, no rebote, explosão. Pedro simplesmente tentou de chaleira. A bola quase pingou dentro da rede. Mas saiu pela linha de fundo, apenas tiro de meta. Mengão 1-0.
0: Tempo de hidratação, jogo parado. Daqui a pouco as alterações do Estudiantes.
2: Bozão, hein? Daqui a pouco o Estudiantes é C3 com a 18 e o Farias com a 11.
0: Farias e C3. Renata Marinho, a voz do chat. O jogo tá parado, é hora de dar moral pra minha galera. Galerão ligado na gente no YouTube da Litoral News, na Manchete, nos 96,1, na Ondas, nos 97,7. Oi, Renatinha.
3: Oi, Explosão. Quem tá acompanhando a gente é o João de Salvador, ligadinho na nossa transmissão, Explosão.
0: Oi, João. Semana passada a gente teve aí. Não deu sorte o Flamengo em Salvador, saiu da Copa do Brasil, mas Salvador continua sendo a boa terra, João. Que maravilha, né? Salvador é sensacional. Sidão 25, Jogo parado, tempo de hidratação, Flamengo na frente, Flamengo 1-0. Galera quer te ouvir, ele conhece tudo de Mengão, é o Sidão, diga Sidão Marinho.
1: É um jogo que está mais aberto para o Flamengo, né? Aquilo que a gente falava, fez o primeiro, aliás, uma genialidade do Pedro. Ele consegue, naquele fato,

0: do atacante, né? Pegar uma bola que o Bruno Henrique vinha tramando pela ponta esquerda, no meio da grande área ele domina, consegue posicionar o corpo, botar no fundo da rede, praticamente sem ângulo para botar essa bola no fundo do gol. E agora o Flamengo começa a ter mais espaço. O Cetré vai entrar dentro da equipe do Estudiantes, aquela mudança tradicional da equipe argentina, para tentar a velocidade. Eles vão para cima. Eles sabem que o empate aqui hoje é um resultado muito bom. Até porque, se eles perderem o jogo, o Medellín venceu o Cusco, a partida já começou lá no estádio do Peru, o time do Estudiantes, se perder a última rodada ou até empatar, tá de fora da Copa Libertadores, né? Vai pra Copa Sul-Americana. Então eles vão com tudo pra cima. O Flamengo tem que aproveitar o espaço, fazer logo o segundo, não deixar o jogo nesse 1-0 como foi o compromisso da terceira rodada. E o caminho pro segundo, na minha visão, tá nessa ponta direita, aqui com o Emerson Royal, com o Lino servindo o Pedro. Royal poderia ter servido o Pedro atrás, nesse último lance. Tem que ter essa atenção. Sempre tá ficando alguém livre na grande área. Serve bem que o Flamengo faz o segundo e pode comemorar a vitória.
1: A bola volta a rolar. Alterações aí do time argentino, hein, Lucas?
2: Exatamente, Pozão. Saiu o 28, Aguirre, para a entrada do CT, que veste a camisa 18, e entrada também do Farias, camisa de número 11, já confirmo quem saiu pra entrar.
1: Saiu Castro.
2: Exatamente, Castro 22, explosão na entrada do Farias 11.
1: Castro 22 e Aguirre 28, saindo Farias e Cetré entrando. Gol de quem?
0: Gol do Sport em Cristal, um pro Sport Cristal, zero pro Barranquilla.
1: Olha o Verdão se enrolando.
0: Nesse momento o Palmeiras tá na terceira posição, hein? A sorte do Palmeiras é que Cerro e Sport em Cristal vão se enfrentar na última rodada.
1: E o Palmeiras pega a babinha, né?
0: É, vai pegar o Barranquilla, mas é aquilo, né? O Palmeiras tem que vencer. Tem que vencer para conseguir passar, porque se Sport Cristal e Cerro Porteño empatarem, o Palmeiras empatando não passa.
1: Olha o Mengão, lá vem Samuel, roubou, deu bola no meio, Carrasco acionou Samuel, Pedro pede do comando, Samuel acelera, penetra, vai bater, bateu, defendeu, Muslera, errou o Samu. Tinha que ter dado bola no Pedro, que estava sozinho, Lucas.
2: No contragolpe, explosão. Carrascal acha o Samuel Lino pela ponta esquerda. Ele arranca, tenta a finalização com a perna esquerda na entrada da grande área. Defesa tranquila para o Muslera, mas segue Mengão 1-0.
1: Você já imaginou a empáfia do Abel Ferreira? Como é que vai ficar se o Palmeiras parar na Sul-Americana?
0: Aí eu acho que ele não resiste, não.
1: É, já
0: até
1: pensou.
0: Porque sábado vai ser 3-0 o Flamengo, explosão.
1: É, você tá bom de placar. Você acertou o Flamengo e Atlético Mineiro, aquele 4-0 no nosso bolão. Aliás, eu lidero o bolão, hein? Apuração extraoficial, tô na liderança do bolão. Quem apura o bolão é a Renata, né? Então, já viu quem é que vai liderar o bolão.
0: Vou entrar com recurso aí, esposão. Sei disso não, hein?
1: 28 minutos. Trabalha a bola aqui, a representação do Mengão. Léo Ortiz trabalhou, girou, virou, demora pra Léo Pereira. Virou, inverteu. Solta a bola pelo Mengão. 28 e meio. Flamengo tá ganhando 1-0, gol do Pedro. Gira a bola pelo meio, Flamengo, Léo Pereira, hein, diga.
2: De La Cruz daqui a pouco, explosão.
1: E aí, Nicolás De La Cruz. Lá vem pelo meio, Léo Ortiz acelera. Procura o jogo para Emerson Royal, dividiu, ganhou do Cetré. Penetrou o Royal, bateu na mão do Muslera. O Royal tem que caprichar um pouquinho mais no cruzamento, hein, Lucas Mol.
2: Exatamente, explosão, mais uma vez aí, em cima do Mengão.
1: Tentava rasgar ali, foi derrubado o Jorginho. Falta em cima dele, o Bruno Henrique não alcançou a bola.
0: Detalhe.
1: 29 minutos, olha a informação. 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Oi, Sidão.
0: Anulado, o gol do Sport em Cristal segue 0-0 no Peru.
1: É, deu sorte o Abel, vai se classificar. Bom, pode passar em segundo, né? Você já pensou?
0: Mas eu acho que o Sport Cristal vai vencer a explosão. O jogo lá começou agora, 11 horas.
1: É, o Barranquilla é a babinha do grupo. É, mas já pensou o Palmeiras da Sul ou o Palmeiras em segundo? Pegando o Flamengo logo de cara na Libertadores?
0: Não,
1: vai ser um confronto
0: não,
1: legal.
0: Não,
1: nem
0: eu.
1: Nem eu. Acho que ninguém
0: eu acho
1: tem,
0: até,
1: né,
0: que o torcedor rubro-negro prefere pegar um Palmeiras nas oitavas que pegar um Boca, do que pegar um Cruzeiro.
1: Mas se vier o Coquinho Bonito, tá melhor.
0: Não, tá bom, tá bom.
1: É, o Coquinho Bonito é a bola boa, né? Ele tá em primeiro lugar, o Tolima, em verdade, tá em segundo. Aí sai o BH pra entrar o De La Cruz, Sidão?
0: É isso, sai 27, Bruno Henrique, deixando o campo neste momento, passando a braçadeira de capitão ali pro Léo Pereira, pra entrada do 18, Nico De La Cruz.
1: Às 11 da noite, mais 6 minutos. Tempo passando aqui no Maracanã. 30 no meu digital, 30 jogados, 15 para acabar o placar da Drogaria Verdinha, original de Cabo Frio. 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Tá na frente o Mengão, queridão, um gol do Pedro. Estudiantes não tem nada não.
3: Sidney
1: nessa que eu vou, tô ligado na galera, lá vem o Mengão trabalhando, Flamengo do meu amigo Alziro, do Nova Onda Hotel, caprichando lá na cozinha do Nova Onda, um espetáculo nosso hotel, um espetáculo, o restaurante do Nova Onda. Alô Gilberto Luiz, meu irmão, lá vem Léo Pereira, deu pra Jorginho, lançou, correu na ponta dele, a Cruz dominou, foi no fundo, bateu pra trás, olha a bola quebrada pela zaga, volta pro Paquetá, vai lançar pelo alto, é pro Pedro, de bicicleta, pra fora! Se o Pedro bota essa bola de bicicleta lá dentro, tinha que botar placa para ele e para o Paquetá. O Paquetá pelo lançamento, o Pedro pela eventual conclusão. Pena que foi para fora, Lucas.
2: Olha, Esposão, se sai esse gol, o Ancelotti teria que cortar alguém, porque ia ser um golaço absurdo no Maracanã. O Paquetá deu uma fatiada centralizada na intermediária ofensiva buscando o Pedro, e ele emendou um voleio com uma espécie de bike que a bola triscou a trave ali pela direita. Seria um golaço do camisa de número 9.
1: Cara, que lance sensacional. O Mengão vencendo por 1-0 e voltando, se organiza. Tenta pela meia, Carrascal arrasta, domina. Ganha no primeiro, invade Carrascal pela direita, vai caminhando pelo Mengão. Parou, prendeu, deu break, serviu no De La Cruz, corta a luz. Era pro Pedro que pediu desculpas porque não entendeu, né? Foi inteligente o Nico, mas a bola volta pro Mengão. Aí Tom Lucas dominava, deu mole e perdeu. Ganhou Farias, acelera lá pela direita, soltando bola pelo comando, lá vem Messa. Tentou trabalhar, ganhou do Ayrton de novo, Mesa penetra, bola perigosa, olha o Estudiante, tá área, batida cruzada, cruzamento é pro C3, bola já tinha saído, apenas tiro de meta pro Flamengo bater. Oi, chamou, falou.
2: O detalhe, Esposão, cartãozinho amarelo pro Thiago Palacios, camisa de número 10, também pintou em direção à equipe do Estudiantes.
1: 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E aí, Renatinha?
3: E aí, Explosão, quem tá dirigindo é o Jefferson, tá ligadinho no Mengão, com o coração com Explosão.
1: Valeu, obrigado aí, olho na estrada, olho na pista, Jefferson, e ouvido grudado no Explosão, deixa que a emoção do jogo eu garanto pra galera. 33,5, jogo ao vivo com imagens do Disney Plus, QR Code na tela, tem um link na descrição e no comentário pro Disney Plus, pra você assinar e curtir o maior catálogo de jogos e filmes Disney Plus. Aqui Mengão 1-0, lá vem Samuel Lino, deu bola pra Carrascal, dividiu, bateu na zaga, a bola bate por último no Carrascal, vai saindo na linha lateral, é manual pra representação do Estudiantes. Um abraço ao Alexandre Guedes, tá ligado comigo, obrigado pelo moral, tá no chat do YouTube, aqui na Litoral News. Chama mais um pra se ligar na gente, espalhe o link pra geral, e olha só, convida todo mundo. Sábado, Flamengo, Palmeiras, é final, bicho, é final, né? É aquela história do jogo que vale, vale muito. 9 da noite o jogo, cobertura da Litoral News o dia inteirinho pra você com Flamengo e Palmeiras aqui no Maracanã. 34 jogados na manchete, na Ondas, todo mundo ligado, sábado também na Nova Friburgo, aqui carregou Ayrton Lucas, dominou, lançou, tentava a bola pra corrida do Samuel Lino, foi desarmado, perdeu, ganhou, Piove pra Amondaraim, vem subindo, Farias passa pedindo, C3 também, Amondaraim errou, perdeu, Jorginho ganhou, tomou pelo Mengo, deu pra Nico de la Cruz, até Royal, Royal com Léo Ortiz, bate pelo alto, tenta o passe pro Pedro, empurrado ali na dividida, é falta, né, seu juiz? Falta em cima do Pedro, o juizão parou e marcou. Amanhã, na manchete, tem Rodrigo Machado no panorama. Às 5, na manchete, logo depois do Rodrigo Machado. 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Tempo passando no Maraca. Etapa complementar 35, faltando 10, placar do jogo para você. Mengão, um gol do Pedro. Estudiantes de La Plata 0. É nessa que eu vou, eu tô ligando na galera. E a renda pintou, pinta o público do Maracanã, Renata Marinho vai bater pra galera, renda e público, Renatinha.
3: Público total, 53.125. Renda, 4 milhões em R$ 1.694,50.
1: É, 4 milhões de reais para 53 mil pessoas. É a opção por botar o ingresso mais caro e ter o estádio não tão lotado, né? Se bota o ingresso 10 reais mais barato, vem todo mundo. 10 reais, claro que é, força de expressão. Mas se barateia um pouquinho o ingresso, senão o estádio lota. Eu não entendo essa opção do Flamengo de botar o ingresso caro na primeira fase da Libertadores. Na semifinal, tudo bem, mas na primeira fase não, senão.
0: É, a conta tem que ser paga, né, Explosão? É aquilo, o ingresso fica de fato muito caro, mas o elenco tem uma folha alta, o Flamengo tem uma folha alta. Então a visão do BAP é que o ingresso tem que ser caro em Copa Libertadores. A Libertadores até dá pra entender, mas acho que de fato é muito caro, né, na fase de grupos. Uma comparação, por exemplo, o Fluminense ontem colocou o ingresso quase que R$ 10 e lotou o Maracanã, teve uma renda de menos de 1 milhão.
1: É, menos de 1 milhão. Lá vem dominando o Samuel Lino, lançou, soltou pra Dena Cruz, invadiu, cruzou e agora vai fazer Carrascal, foi travado na hora H. Chega cortando a defesa antes do Jorge Carrascal, tirando que seria o segundo gol do Flamengo, Lucas.
2: Ali pela ponta canhota, Explosão. O Nico Dela Cruz chegava para fazer o cruzamento com a perna esquerda, rasteiro. E o Leandro Gonzalez Pires teve que chegar para afastar. Quase mandou em direção ao próprio gol, mas sai pela linha de fundo. É escanteio para a equipe do Flamengo no lado direito. Nico Dela Cruz na bola.
1: 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Gol de quem, Sidão?
0: Gol do Medellín contra o Cusco. Nesse momento, o Medellín é o segundo.
1: Vai bater Dela Cruz, o escanteio, levantou, pingou, subiu, tentou Léo Pereira. E a zaga tirando primeiro pelo Estudiantes, vai deixar sair o Pedro. Vai ganhar o lateral? Não, ele recomeça o jogo. Bota no gramado, Pedro dominando lá pela canhota, vai levantar, levantou pro Léo Pereira, muslera, subiu lá no alto e defendeu. 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Quase 38, Mengão 1-0, Flamengo vai para 13, né? Tem 10 por enquanto, mas semana que vem a Comebol vai computar aqueles 3 pontos. Explosão. Lá da Colômbia, hein, Sidão?
0: É, a gente pode esperar o Estudiantes com tudo nessa reta final, porque o Medellín tá vencendo. E aí o grupo tá ficando com o Flamengo primeiro, segundo Medellín com 7, terceiro Estudiantes com 6. Então o Estudiantes vai se mandar pro ataque para tentar o empate.
1: É, mas é Estudiantes e Medellín o último jogo. Olha lá o chute, fraco, Rossi defendeu, largou, voltou a pegar. Rossi, não dá susto não, Rossi. Eu, hein? Defesa estranha, Sidão?
0: É, ele que já falhou nos últimos 2 jogos, quase falhou de novo. Defendeu em 2 tempos, deu aquela espalmada pra cima, depois conseguiu encaixar. O detalhe, Explosão, é que se o jogo lá em La Plata terminar em empate, nesse cenário o Medellín passa.
1: Olha o Mengão, lançamento pelo alto, é pra Jorge Carrascal, as costas da zaga. Tentou dominar, dominou mal, a bola acabou escapulindo, saiu. Emanuel pra representação do Estudiantes bater. 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Oi, Lucas.
2: É mudança na equipe do Estudiantes, saiu Piovi 21 para a entrada do Neves, camisa de número 9, número 8, Gabriel Neves em São Paulo. E também sai o Thiago Palacios com a camisa de número 10 para a entrada do Pérez, camisa de número 29.
1: Pérez, 29, e Gabriel Neves, 8. Nas vagas do Piovi e do Palácio, vai para frente o Estudiante, como o Sidão já antecipava, né? 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Um abraço ao Diácono Lúcio Campos. Parabéns pelo aniversário de matrimônio com minha querida amiga Lucelena. Parabéns, Lúcio. Sua bênção, meu diácono. Parabéns, Sinha. Um abraço para toda a família. Falta aí para o Estudiante bater. Quase 40. Vão girar o tempo e o placar. São 11:16 aqui no Rio. Pode detonar, Rafinha. Pode detonar, Davi. Gravados 40 minutos do Maraca, faltam 5 para acabar. Sinalzão eletrônico da Manchete com o Rafinha, da Ondas com o Davi, da Litoral News com o Patrick. 5 para acabar e o placar do jogo para você. Tá na frente o Mengão, queridão, 1 gol do Pedro Guilherme. Estudiantes não tem nada não. Errava o Estudiantes na saída, o Paquetá não aproveitou. Retribuiu o presente. Vem voltando a representação, Argentina, C3 dominou, C3 manobrou, cruzou, Rossi, antecipou, mergulhou, defendeu. Essa foi bem no chute cruzado do C3, hein, Sidão?
0: É, chegou bem ali, se antecipando ao atacante, foi lá em cima, fez a boa defesa, encaixando seguro, o Mengão segue vencendo 1 a 0.
1: Sábado, Flamengo e Palmeiras, fique ligado na gente. Oi, Sidão.
0: Vem aí Varela com a camisa 2 e 64, o Alaciano, Mengão.
1: Varela e o Alaciano, finalzinho do jogo, hein?
2: Detalhe, Pedro, chega a 18 gols só nesse primeiro semestre, a temporada dele mais goleadora pelo Flamengo em 2023, quando ele marcou 35 gols em uma temporada.
1: Sensacional, Pedro, né? Merecia, na minha opinião, tá na Copa do Mundo. Merecia, merecia. Mas é muito concorrente, né, bicho? É muita gente, né? Domina a bola aqui o Estudiante, sai jogando o Carrilho, virou bola, tenta o passe até onde está colocado Tomás Palacios, devolveu errado, brigou pela bola, no comando Pedro perdeu, levou a melhor, ganhando ali o Pérez, Pérez aciona para Carrilho, Guido Carrilho manobrou, falhou a zaga, a bola espirrou, trava na hora H, defesa! Chegou cortando com tudo, me pareceu o Ayrton aí, hein, Sidão?
0: Chegou muito bem o Ayrton Lucas, quis nem saber, meteu um carrinho, jogador do Estudiantes tentou finalizar a bola, pegou efeito na parábola. Caiu nas mãos do goleiro Ross. Foi bem na sua, Ayrton. Segue Mengão 1-0.
1: 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Lá vem Mengão manobrando, Mengão faturando, vencendo por 1-0. Acelera a bola, o Paquetá, Emerson Royal não teve perna. Vai sair agora, a bola se perdeu na linha de lado. Alterações serão processadas do Mengão, Sidão.
0: Vamos lá, tá sendo com a 9 o Pedro, aplaudido pelo estádio do Maracanã para a entrada do 2, Varela. E vai sair o 15, Jorge Carrascal, para a entrada do 64, o Alacian. Então Pedro e Carrascal estão deixando o gramado. Varela 2 e 64, o Alacian são as novidades. Provavelmente o Lino vai para a esquerda, o Varela vai entrar dobrando o lateral aqui pela direita. E o Wallace entra ali para fazer a do Pedro.
1: Muito bem. Alterações, portanto, processadas pelo Leonardo Jardim. Daqui a pouco ele fala aqui na Litoral News, aqui na Manchete. Logo depois do jogo, aqui na Ondas também. Vai falar o técnico do Flamengo. 43. 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Um abraço ao Robson, ao Vasco, meus parceiros queridos. Obrigado pelo apoio. Vem trabalhando bola aqui a representação do Flamengo. Tentou trabalhar o Jorginho. Deu bola e perdeu. Ganhou Gonzales Pires. Fez o domínio pelo time do Estudiantes. Solta a bola. Pela meia recebe na volta. Vai tentar sair para o jogo. O Estudiantes vai ficando em terceiro lugar no grupo. Mas decide em casa contra o Medellín. Vai ter que vencer se quiser se classificar. Lá vem voltando De La Cruz. Epa, falta. Falta no círculo central. Falta, o árbitro uruguaio pegou. 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Vai mexer o Estudiante novamente, Lucas.
2: Vai pro tudo ou nada, explosão. Tira o Amoldaraim, meio campista com a 32 e coloca o centroavante Grandalhão Gaite, camisa de número 19.
1: Gaite, 19, na vaga do Amoldaraim, já aos 44. É Grandalhão Gaite mesmo, hein? Vai pra frente a representação argentina. Flamengo domina, o Flamengo vence por 1-0. Corre no comando do Malacian. Pediu, recebeu, ganhou na ponta esquerda. Vem o Malacian driblando, adiantou. Opa! Esse é pra cartão vermelho. Pegaram o Alacinha de jeito, pinta só o amarelo, mas bateram no garoto lá pela ponta canhota. E era o último homem do lado da área, o Alacinha driblava bem, hein, Lucas Mol?
2: Exatamente, explosão, uma chegada muito forte em cima do Alacinha ali pela ponta canhota. E ele deixou pra trás o camisa de número 14, agora sim o Leandro Gonzalez Pires, que recebe o cartãozinho amarelo, uma falta perigosa para o Flamengo no lado esquerdo. Um escanteio um pouco mais adiantado ali perto da entrada da área, explosão.
1: 45, amarelinho para Gonzalez Pires. Você ligado no Explosão, ó. 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Vai bater De La Cruz, acréscimo é de 6, vamos até 51. De La Cruz entra a linha do campo da área, pode ser o segundo do Mengão, hein? Nicolás De La Cruz preparou, caminhou, bateu, bola pingou, tentou, Léo Pereira passa a bola por todo mundo. E vai sair do outro lado da linha de lado, desvio da zaga, Emanuel para o Flamengo bater. 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Um abraço ao meu parceiro Farré com a Gualusa, sempre comigo. Vai bater bola Emerson Royal aqui na Litoral News, no YouTube, na Manchete, no Rio e no Grande Rio, na Ondas, na região dos Lagos. Paquetá tentou dominar pela ponta, ganhou escanteio, não. Deu tiro de meta, só arbitragem. Sidão, 46, restam 5 no acréscimo. Flamengo vai ganhando bem o Mengão, hein, Sidão?
0: É, mas tem que ter a consciência que o jogo não está completo, Explosão. Tem aí mais alguns minutos pela frente. O Estudiantes vai se lançar o ataque, como a gente disse. Eles querem ter a vantagem no empate na última rodada contra o Independente Medellín. Nesse momento é a equipe colombiana que tem essa vantagem. Então o Flamengo não pode baixar. O Flamengo não pode chamar o adversário para o seu campo. Olha só, tem que ser expulso, hein? Vamos ver se o juizão vai dar o vermelho ali, Explosão.
1: É, foi puxado novamente. O jogador do Flamengo era o Alacian quem dominava. Me pareceu o Tomás Palácio, que já tem amarelo. Não, não foi ele, não. Não foi ele, não. Foi o Nunes. É, a zaga vai ficar toda pendurada se o Nunes levar o amarelo. Mas não vai, não. Gostou, Rich? É. Nessa aí ele pipocou, hein?
0: É, e tem que fazer eles sentirem o que eles provocam. Encebar o jogo. É isso que o Flamengo tem que fazer também.
1: Léo Ortiz para Samuel Lino. Dominou pela canhota, gira pelo Mengo. 1-0 Mengão, gol do Pedro. Lá vem trabalhando o Paquetá. Virou bola para Ayrton Lucas. Soltou no Samuel, deu no De La Cruz. Voltou no Samuel Lino lá pela ponta. Acelera, divide, vai tentar ganhar. Dá um tapa na bola, volta no Ayrton. Cruzou ninguém do Mengo aqui na boca do gol. Tira a defesa, corta de cabeça o Tomás Palácios. Troco vai ser do Estudiantes. Tentou dividir o Léo Ortiz. Juizão manda o jogo seguir. Vai mandar seguir, bola recuada para o Rossi lá atrás. 47, 4 para acabar. 4 minutos apenas para acabar o espetáculo. O juiz deu falta no meio, né? Ele deu falta em cima do jogador argentino. Deu bola ali, o Rossi vai devolver a redonda para que ela possa rolar. Hein, Sidão Marinho?
0: Falta do Léo Pereira. Chegava forte para cima do centroavante do Estudiantes. Falta está marcada, posse para a equipe da Argentina.
1: 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Lá vem o Mengão também na Ondas com o Varela. Ligou, soltou. De La Cruz, de letra. Pra Samuel, vai bater, bateu. Pra fora! De pé direito pela linha de fundo. Samuel Lino errou na conclusão, Lucas.
2: Jogará pela ponta direita. Explosão. O Alacian consegue segurar bem a bola e deixar a proteção para que o Varela chegasse em direção à linha de fundo. Fazer um toquinho pra trás em direção ao Nico De La Cruz. Tenta o passe de letra, não sai legal, muito atrás para o Samuel Lino tentar a finalização de pé na direita, ela sobe por cima do gol, Mengão permanece com o placar de 1-0.
1: 2 minutos e meio para acabar, temos 48 e meio, vamos até o 51. E o Mengo, bola no pé, Samuel para De La Cruz, derrubado ali pelo Mengo. Fez falta o Gabriel Neves, é bola em favor da representação do Flamengo, vai gastando tempo, rodando a bola, vai fazendo uma boa atuação o Flamengo nesse momento do jogo, galera. 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Um abraço ao Gustavo, meu irmão. Lá vem voltando o Mengão, acelerou. Jorginho lançou, correu. Penetrou o Alacian. Deu mole no tempo da bola. A zaga cortou, mas já estava impedido. O ataque rubro-negro. Abraço aqui, meu amigo Davi Barcelos, do Chemichu Creperia. O Chemichu também com a gente, a caminho da Copa. Obrigado, Davi, pelo apoio, meu irmão. Um abraço para toda a galera da passagem. O Chemichu em Cabo Frio. Vem dominando a bola, girando aqui a representação do Estudiantes, torcedor do Flamengo. Soltavam às 49h30. Só 1,5 para acabar, lá vem Estudiantes, bola do Mesa, tira Ayrton Lucas, ganhou, conectou, tentou De La Cruz, mata no peito, bota no gramado, distribui para Varela, corre o uruguaio do Mengão pela direita, vem embora Varela, quase 50 minutos, Flamengo acelera para o segundo gol, Varela para o Alacian, tá dentro da área, apontou, atirou, bateu na rede pelo lado de fora. Foi precipitado na conclusão, garoto Alacian, hein, Lucas Mon?
2: Exatamente, explosão ali pela ponta do lado direito. O Varela tentava o passe na profundidade no ataque das costas que o Alacian fazia. Tenta a finalização de primeira sem ângulo com a perna direita. Não consegue acertar o gol o Alacian. Mengão permanece 1-0.
1: Última volta do ponteiro, lá vem o Estudiante. Cetrinha dominou, manobrou, procurou, limpou pela meia, segura o homem. Cetrinha bateu longe do gol. Foi lá no estádio Uno. Foi longe o chute do Cetré. Ainda bem pro Mengão, Sidão.
0: Mal demais nessa o Cetré, explosão. Ele veio pelo setor canhoto, tentou na paralela com a entrada da grande área. Botou no pé direito, tentou colocar no fundo da rede. Pegou mal demais na pelota. Para onde o nariz aponta? Mengão vai vencer mais uma. Invencibilidade até agora na Copa Libertadores da América. Este é o Mengão que vai brigar pela melhor campanha na fase de grupos.
1: Já está classificado, já é o primeiro colocado do grupo, porque os pontos do jogo do Medellín virão. E o Flamengo contra o Cusco briga pela melhor campanha, com o Rosário Central, com o Rivadavia e com o Corinthians. Vai acabar o jogo, acabou! Deu Flamengo! Gol do Pedro Guilherme aos 19. Estudiantes de La Plata 0. Mengão venceu na Litoral News da Manchete, na Ondas. Lucas Malcidão Marinho no clima.
0: Fim de papo, fim de jogo aqui no estádio do Maracanã. O Mengão vence na Copa Libertadores da América. 1 para o Flamengo, 0 para o Estudiantes de La Plata. Com esse resultado, agora sim, de forma oficial, aquilo que a gente já sabia desde o W.O. contra a equipe do Independente Medellín, o Flamengo está nas oitavas de final da Copa Libertadores. E o Mengão está garantido como primeiro colocado no Grupo A da Glória Eterna na temporada de 2026. O detalhe é que o Medellín está vencendo o Cusco por 1-0. Então, neste momento, Flamengo é o primeiro, Medellín é o segundo, Estudiantes terceiro e na quarta colocação o Cusco. O Mengão, agora na última rodada, vai enfrentar o Cusco com o único objetivo: ter a melhor campanha da Copa Libertadores e chegar aos 16 pontos. Isso porque a Conmebol dará os 3 pontos da vitória por W.O. contra a equipe do Medellín a favor do Flamengo ao término da fase de grupos. Então, no momento, o Flamengo tem 10, mas a realidade é que tem 13 e ao fim da fase de grupos, o Mengão quer ter 16 pontos somados nesta Copa Libertadores. Fazer um convite para o torcedor que está ligado com a gente no YouTube, no canal da Litoral News, a permanecer na tela. Fique conosco, você clica aí no botãozinho reproduzir agora e vem com a gente acompanhar a coletiva com o técnico Leonardo Jardim, depois deste resultado muito positivo, Flamengo 1, Estudiantes 0. É só clicar no botãozinho reproduzir agora, permaneça na tela que já, a Libertadores é sempre rapidinho. Daqui a pouco o Jardim está chegando para conceder a entrevista coletiva aqui no estádio do Maracanã. Lucas Mol, Mengão volta a vencer e a produção da Libertadores é uma produção muito boa e o Mengão vai brigar na última rodada pela melhor campanha na fase de grupos, Lucas.
2: Exatamente, Cidão Marinho, fim de jogo, o Flamengo vence por 1-0 os Estudiantes aqui no estádio do Maracanã na quinta rodada da Copa Libertadores, chega a 10 pontos, é claro, não contabilizando ainda a partida que deve decretar o W.O. contra a representação do Independente Medellín na quarta rodada, jogo lá na Colômbia. O Flamengo então entra nesse páreo, entra na briga com a melhor campanha da Copa Libertadores. Caso vença o Cusco na semana que vem, terça-feira, o Cusco que vai vir para o Maracanã terça-feira, Sidão, sem chance de classificar, sem chance de chegar no mata-mata ou até pegar uma Sul-Americana. Vai, vem a passeio. O Flamengo pode fazer um saldo de gol, da vencer o jogo e se consolidar com a melhor campanha de todos os times da Copa Libertadores e assim decidir todos os seus jogos dentro do Maracanã no mata-mata.
0: E agora o torcedor do Mengão grita: é guerra, sábado é guerra. É a canção do torcedor rubro-negro, é a canção da galera do Mengão projetando já o jogo do próximo sábado contra a equipe do Palmeiras. Detalhe é, né? Mengão vai chegar com um grande resultado somado hoje aqui no Maracanã para jogar contra o Palmeiras e vivendo um momento positivo. Vamos ouvir os atletas na saída de campo, Pedro. Vamos ouvir o P9. Pedro Guilherme fala após esse compromisso, vitória por 1-0 com gol de Pedro.
4: Tudo que acontece na minha vida, eu tento tirar o lado bom. É claro que eu tava na expectativa, mas quem foi convocado também mereceu, também fez parte de todo o ciclo. Eu, infelizmente, eu tive uma lesão quando eu ia ser chamado, isso dificultou também no poder ir na seleção. Mas fiz minha parte, tô mantendo um bom futebol, graças a Deus. Agora é desejar sorte para todos que vão. Vou estar na torcida como mais um brasileiro. Agradecer a Deus por fazer parte já desse ciclo. Então, sou grato a Deus por isso. Então, creio também na vontade de Deus, que ela é boa, perfeita e agradável. Então, sem dúvida nenhuma, se eu não fui é porque Deus não permitiu. mas eu vou estar na torcida, vou ser mais um brasileiro e sem dúvida nenhuma trabalhar para voltar na próxima convocação e estar na seleção.
5: Foi uma guerra hoje contra o Estudiantes e sábado parece que tem outra segunda torcida contra o Palmeiras. Como é que vocês vão se preparar?
4: Ah, todo jogo é uma guerra, né? O Flamengo, ele tem uma exigência muito grande pelo elenco, pela grandeza do clube também. Então todo jogo a gente lida como uma guerra e sábado vai ser mais uma, como foi hoje também. E assim por diante, trabalhar para evoluir e buscar sempre melhorar para ganhar cada jogo que a gente tem pela frente.
0: Bom, tá aí o Pedro, muito consciente, né, falando... é o primeiro ou o segundo. Caso algum jogador do ataque se lesione, o Pedro é o primeiro ou o segundo nome a ser chamado. Acho até que, dependendo do jogador, primeiro, né, o Igor Thiago, Hendrick, enfim, a gente não torce para nenhum jogador se lesionar, mas é apenas aquela questão de estar preparado. Então a CBF orienta todos os jogadores que estão na pré-lista manterem a forma. Por exemplo, o Flamengo vai jogar dia 30 contra o Coritiba e aí teoricamente dá férias para os não convocados. A orientação da CBF é que esses jogadores mantenham a forma, né? Mantenham o ímpeto dentro dos treinamentos com a equipe ou com o personal particular para conseguir, né, manter a forma visando uma possível convocação por substituição para a Copa do Mundo. Detalhe, explosão, acabou no Allianz, hein? Palmeiras perde para o Cerro Porteño, 1-0 gol do Pablo Verretti, ex-jogador do Vasco da Gama, e no sábado as equipes se enfrentam, ou seja, teremos um Palmeiras e Flamengo, Flamengo e Palmeiras aqui no Maracanã. O Flamengo não perde para o Palmeiras desde 2016 no Campeonato Brasileiro. São mais de 10 anos em que o Flamengo não sabe o que é perder para o Palmeiras dentro do Brasileirão e vai chegar no momento melhor e de até menos pressão do que o Palmeiras. Joga em casa. Eu já disse, acho que vai ser 3-0 o Flamengo, jogo do próximo sábado aqui no Maracanã. Em instante, nós vamos acompanhar a entrevista coletiva com o técnico Leonardo Jardim. Já já outros jogadores do Flamengo vão falar também. Mengão volta a vencer. Gol de Pedro, Mengão 1, Estudiante 0. E como é bom, né? Deu um Flamengo tranquilo para a última rodada. Flamengo vai, inclusive, brigar pela melhor campanha da Copa Libertadores. Coisa que o Flamengo só teve em uma Copa Libertadores da América na história. É o maior campeão brasileiro da Copa Libertadores, mas só conseguiu a melhor campanha uma vez na sua história. Foi lá em 1984 contra os times que o Flamengo teve enfrentamento. Naquela ocasião a vitória valia 2 pontos, o Flamengo teve também 16 pontos somados. Vamos ouvir o Léo Pereira falando, o Flamengo tenta repetir o feito de 84 nessa
6: Libertadores. Jogar Libertadores no Maracanã, e a gente sabe como é especial, a gente foi até para conversar dentro de campo, até para entrevista depois é meio complicado com o barulho da torcida, mas é especial, eu venho vivendo o melhor momento da minha carreira e sou grato aos meus companheiros, ao clube, por me dar total suporte. Sabíamos que era... Isso dá uma certa... Então foi importante, a gente fica muito feliz pelos 3 pontos, e agora é descansar, não ter nem tempo para comemorar, que já temos outra final sábado, se eu não me engano. Obrigado.
0: Bom, tá aí Léo Pereira falando sobre o momento, jogador convocado para a seleção brasileira, vai vestir a camisa amarelinha na Copa do Mundo e, claro, vive esse êxtase pela vitória do Flamengo depois da convocação, com uma atuação qualificada do Léo Pereira hoje no gramado junto à equipe do Flamengo. Explosão.
1: Muito bem. Sidão Marinho, Lucas Mon se movimentando. Daqui a pouco tem Leonardo Jardim ao vivo, né? Trazendo aí também a sua fala, a sua opinião na entrevista coletiva que você vai acompanhar aqui na Litoral News, diretamente do Maracanã, na Manchete, na Ondas. Flamengo venceu. Flamengo 1, Estudiantes de La Plata 0. Flamengo venceu o jogo, vai para 10 por hora, mas vai ter 13 daqui a pouco, né? Porque naquele jogo que não aconteceu contra o Medellín, Flamengo vai ganhar de WO, os 3 pontos virão para o Flamengo. Flamengo vai com a melhor campanha nesse momento, né? Junto do Rosário Central. São as melhores campanhas. O Rivadavia joga amanhã, o Corinthians joga amanhã. São os outros dois times que podem chegar também a 13 pontos. O Mirassol, cara, é que faz uma grande campanha. Já garantiu o primeiro lugar também o Mirassol, hein? De repente, né, o Mirassol vira surpresa na Libertadores. Tá mal no Brasileiro, mas na Libertadores tá repetindo a boa campanha que fez do ano passado na temporada. 11:36. Galera ligada no Explosão, 1-0 o gol do Pedro Guilherme. Que declaração bonita do Pedro, né? A consciência, a vontade de Deus, ele tinha tudo para ir para a Copa, tá torcendo. Como todos nós estaremos, né? O Pedro Em princípio de casa, ele está naquela lista de espera, né? Se houver, a gente espera que não haja, né? Mas se houver alguma contusão no ataque, o Pedro, como disse o Sidão, é um dos favoritos para pintar lá nos Estados Unidos para defender a seleção a caminho do hexacampeonato. Brasil e Marrocos, dia 13, lá no MetLife, em Nova Jersey, Nova York, a estreia da seleção brasileira. Depois o Haiti, na Filadélfia, lá no Lincoln Financial Field. E finalmente no Hard Rock em Miami, dia 24, jogo contra a Escócia. Termina a primeira fase nesse jogo para a seleção brasileira. Depois tem as pré-oitavas ou os 16avos de final. E aí aquele caminho normal. Tem uma fase a mais, né? Essa fase inicial do mata-mata, a fase antes das oitavas de final. Boa sorte para a seleção. O que o Pedro desejou é o que a gente deseja, que é o Ancelotti. Sidão Marinho vai se movimentar para ouvir o Leonardo Jardim daqui a pouquinho, aqui na Litoral News da Manchete, na Ondas. Lucas, uma vitória boa do Flamengo, né? 1-0 Flamengo em cima do Estudiantes. Jogo truncado, jogo duro, jogo pegado, pouca bola rolando. O Estudiantes dificultou demais a vida do Flamengo. Eles não deixam o Flamengo jogar, mas a vitória acabou sendo importante, um bálsamo, né? No momento que era difícil. O Flamengo tinha perdido pelo Vitória, eliminado da Copa do Brasil, que foi, tinha empatado com o Furacão e volta a vencer. Volta a vencer em casa, mesmo a vitória magrinha. Vale, né? Las Copas não se ruegan, se ganam. Não, como é que é? Não se ruegan, se ganam. Não se jogam as Copas se ganham. É o que diziam os argentinos. E é assim mesmo que a banda toca, né? Tem que jogar para ganhar. Tem que, não importa se dá show, melhor que deixou, mas se não der, não tem problema. O importante são os três pontos na conta. E hoje foi assim, né, Lucas? Uma batalha contra o Estudiantes aqui no Maracanã, Lucas Mon.
2: É, eu estava até falando no intervalo, explosão, que normalmente os times argentinos têm tentado competir dessa forma, principalmente Boca Juniors e Estudiantes, dessa batalha. Eles transformam o jogo não só numa mera partida de futebol, mas quase que numa guerra, numa batalha mesmo territorial, de um jogo físico que não é disputado fisicamente pela correria, pela velocidade, por uma intensidade desse futebol moderno, mas talvez resgatando um pouco mais aquele futebol de muita dividida Copa a Copa, de muitos duelos diretos, de um jogo que fica muito de um contra um e que é difícil ser destravado em vários momentos, e por isso que o Flamengo teve muita dificuldade na maior parte da partida. Depois que o Flamengo marcou e o Estudiantes se viu obrigado a ter que sair um pouco mais, ali a partida ganhou um pouco de um outro contexto. O Estudiantes, ele se abriu, teve que tentar jogar um pouco mais futebol mesmo com a bola no pé, deu espaço para a equipe do Flamengo, que desperdiçou algumas oportunidades com o Alacian, com o De La Cruz, com o próprio Carrascal, enfim, empilhou mais algumas outras chances. E até pensava, né, que, verdade, caramba, o Carlos Bilhardo, que é um treinador histórico do futebol argentino, que é o cara que talvez seja um dos mais importantes quando se deu esse estilo de jogo do futebol um pouco mais sujo, desse futebol de organizar um pouco essas ideias que inspirem os argentinos de fazer cera, de chegar um pouco mais forte, como por exemplo o Diego Simeone, bastante conhecido lá no futebol europeu, que faz isso no Atlético de Madrid. O Carlos Bilardo tem uma relação intrínseca com o Estudiantes, foi jogador, campeão da Copa Libertadores no final da década de 60, e parece que o Estudiantes, ele carrega esse histórico cultural até hoje, de ser uma equipe que briga bastante no gramado, e trouxe isso no jogo de hoje, de ser um time que travou bastante o Flamengo desde a temporada passada. São duelos que, mesmo na qualidade técnica, tem as suas desproporções, são times que o Flamengo é bem mais caro, tem bem mais investimento, jogadores que estão presentes nas suas seleções, enquanto é o contrário do Estudiantes. A gente não viu nenhuma goleada, Sidão, explosão. Ano passado, o Flamengo aqui no Maracanã ganhou de 2-1, perdeu na Argentina por 1-0, esse ano empatou na Argentina por 1-1, ainda não venceu fora de casa lá na Argentina com o Estudiantes, venceu aqui no Maracanã. Quando venceu, tudo pra cá de um gol de diferença e bem magrinho. Então mostra como o Estudiantes, ele não tem ainda a receita, né? Não tem ainda o antídoto do Flamengo, porque o Flamengo classificou nas duas vezes, né? Na fase de grupos levou a melhor, no mata-mata ano passado levou a melhor, mesmo que tenha sido nos pênaltis. Mas digamos que o Estudiantes tem uma receita que dificulta e muito o estilo de jogo do Flamengo, que teve muita dificuldade. Era importante vencer o jogo de hoje, essa explosão, porque vinha de uma eliminação, dois jogos sem vencer, e se chegasse contra o Palmeiras com três jogos sem vencer e o fardo ainda da eliminação com Vitória, acho que deixaria ainda ainda um pouco aberto esse momento de oscilação. Não foi um grande jogo, mas acho que esse resultado dá uma injeção de ânimo para uma final que vai ser disputada no sábado.
1: É, Flamengo tem o Palmeiras sábado, 9 da noite. Palmeiras acaba de perder para o Cerro Porteño em casa, jogando no seu estádio, 1-0 Cerro Porteño, gol do Pablo Verrete, ex-Vasco. Palmeiras em segundo lugar no grupo, pode cair para terceiro, se o Sporting Cristal ganhar o jogo dele do Júnior de Barranquilla. O jogo está acontecendo. Então o Palmeiras vem com o moral abalado, né? Perdeu em casa.

0: que seja todos os jogos até a semifinal aqui no Maracanã com o jogo da volta. A final é jogo único, esse ano lá em Montevidéu de novo, né, onde o Flamengo levantou a Libertadores de 81 no jogo extra contra o Cobreloa e perdeu a Libertadores de 2021 para o Palmeiras, naquela falha do Andreas Pereira, que agora está do outro lado, até está machucado, não está jogando. Então é esse o caminho, né, que o Flamengo tem, vai aguardar o sorteio. O Estudiantes não tem classificação assegurada, mas se ganhar, né, do Medellín semana que vem em La Plata, se classifica.
1: Só precisa ganhar, Explosão. Porque
0: vitória simples, né?
1: Exatamente, porque o Medellín enfrenta o Cusco. É claro, se o Medellín tropeçar contra o Cusco, o Estudiantes praticamente já vai estar garantido nas oitavas finais. Mas se o Medellín vencer o Cusco e no jogo da semana que vem contra o Estudiantes, na casa do Estudiantes, o Estudiantes precisa vencer o Medellín para conseguir a classificação.
0: Agora, a gente já começa a pensar na formação dos potes. O Palmeiras nesse momento está em segundo, né? O Fluminense, se passar, passa em segundo. Cruzeiro ou Boca, um dos dois, eles não têm nem vaga garantida, porque a Católica está brigando lá, né? Pode beliscar. Mas Cruzeiro ou Boca, um dos dois pode passar em segundo, né? Então, o pote 2 está ficando um potezinho bem complicado. Palmeiras, mesmo que vença o Júnior, não garante o primeiro lugar, porque o Cerro vai jogar ainda semana que vem contra o Sport em Cristal, né? Então, o Palmeiras pode pintar no pote 2, o Fluminense pode pintar no pote 2, o Boca pode pintar no pote 2.
1: Até Independiente del Valle, LDU, não são confrontos fáceis.
0: Não são, Lanús está brigando ainda, tem muita coisa embolada. Mas se o Estudiantes passar, até que não era um adversário ruim, não. Mesmo com esse jogo muito brigado, ou você prefere logo o Palmeiras de cara ou o Fluminense de cara, Lucas?
1: Exatamente, lembrando que pode pegar o segundo colocado do mesmo grupo.
0: Pode, né?
1: Em 2024,
0: pode.
1: O Flamengo enfrentou o Bolívar, que também era o segundo colocado do próprio grupo que o Flamengo tinha classificado naquela temporada. Explosão, só 3 times podem chegar a 16 pontos, que é o que o Flamengo provavelmente deve chegar, né? Com o W.O. e com a vitória semana que vem contra o Cusco aqui no Maracanã, só 3 equipes chegam a 16. O Rosário Central, mas precisa vencer o Del Valle no Equador, no Quinquito, que é um jogo muito complicado. O Rosário Central precisa vencer. O próprio Corinthians tem que vencer os seus 2 jogos, tem 10 pontos, precisa vencer o Peñarol fora de casa no Uruguai, um jogo complicado, e a Platense, o Platense jogando na Neoquímica Arena, também são 2 jogos, um deles complicado contra o Peñarol, que não faz uma boa Libertadores, mas não é fácil vencer no campo argentino. Ainda bem também que é a questão do saldo de gols. No momento, o saldo de gols do Flamengo é bom, Explosão. Tem um saldo de 8 gols marcados e 2 sofridos, mas com os 3-0 do W.O., ainda vai aumentar bastante esse saldo e vai ter o melhor saldo dessa fase de grupos. E o outro time que consegue chegar a 16 é o Rivadavia, mas precisa vencer 2 jogos fora, contra o La Guaira e contra o Corinthians.
0: Então, contra o Bolívar.
1: Contra o Bolívar, exatamente. Contra o La Guaira fora de casa e contra o Bolívar fora de casa, que talvez seja na altitude, tem tendo esse impasse ainda pela questão que está tendo um protesto lá na Bolívia, a explosão. Então, Flamengo quase, mas assim, as chances são altíssimas de ser o melhor equipe ranqueada nessa fase de grupos.
0: Eu diria que se o Flamengo vencer o Cusco bem, né, o saldo vai para 11 com a vitória de W.O. Ganhar do Cusco aqui por uns 3-4-0, que não é a favor nenhum, né, o Cusco é muito limitado e só joga na altitude, né, lá no Garcilaso Inca de la Vega, né, eu acho que o Flamengo encaminha o primeiro lugar geral dessa Copa Libertadores. É legal ser o primeiro geral, dá moral, né, e você garante até a semifinal decidir no Maracanã. E decidir no Maracanã é outro papo, né? O sorteio, né, vem o que vier, você não pode escolher adversário, mas claro, eu não tenho preferência, porque às vezes vem um adversário mais fraco que te cria problema, né? E o mais forte, às vezes faz um jogo mais solto, te dá mais espaço, enfim, mas contra o Flamengo ninguém joga aberto. E o time no jogo de hoje, Lucas Moll, a gente percebeu ainda um Flamengo com muita dificuldade criativa, né? É um problema que o Flamengo tem há 3 jogos. No segundo tempo até melhorou um pouquinho. O Estudiantes saiu um pouco mais, abriu um pouco mais o time. E o Flamengo criou alguns espaços. Fez um gol na falha do goleiro Muslera. O Bruno Henrique invadiu pela esquerda, deu um tapa comprido. O goleiro uruguaio, Fernando Muslera, ia fazer o corte. A bola saiu fraca, sobrou no Pedro. Pedro ajeitou no pé esquerdo e girou batendo no pé direito, né? Botando no fundo do barbante. Falha do Muslera na saída e o Pedro aproveitou. Mas ainda foi um Flamengo com uma dificuldade criativa que o Flamengo não tinha. O Flamengo era um time que criava 20, 30 oportunidades, furava com alguma facilidade até o bloqueio do adversário e passou, desde o jogo de semana passada contra o Vitória, a ter esse tipo de comportamento que eu queria que você analisasse. Até que ponto isso é normal, até que ponto contra o Palmeiras o Flamengo reencontra o seu melhor futebol. Hoje a atuação não foi de encher os olhos, não foi de aplaudir. Vitória boa, na Libertadores vale, no Brasileiro também vale, tá? Um confronto de

0: contra o Palmeiras, mas o que é que falta para o Flamengo voltar a dar uma exibição um pouco melhor, somada à vitória que já aconteceu hoje, Lucas?
1: É explosão. Eu lembro que 3 semanas atrás, mais ou menos, quando o Flamengo vivia aquele momento excelente com o Leonardo Jardim, de 7 vitórias consecutivas, que o trabalho chegou a ser comparado com o do Felipe Luiz, nos melhores momentos do trabalho do Felipe Luiz, dizendo, olha, o Flamengo talvez nunca tenha jogado tão bem futebol como esteja jogando agora com o Leonardo Jardim. Cara, eu, explosão no momento, falei, paciência. Porque os times oscilam, os times pioram, os times melhoram. E eu falo isso até agora, para essa situação onde o Flamengo tá oscilando para baixo, tá passando por um momento um pouco pior comparado com o que tinha aquela sequência de 7, 8 jogos. O time não é nem melhor nem pior do que era o trabalho com o Felipe Luiz. Eu acho que a gente tem que comparar esses dois trabalhos quando o trabalho foi finalizado do Leonardo Jardim, quando chegar no final do ano, quando tiver mais jogos, quando tiver mais tempo de treino, quando tiver uma janela de transferência que o Felipe Luiz teve, o Leonardo Jardim ainda não teve. Então até por isso, acho que não dá pra só comparar o trabalho um do outro quando o Jardim tava surfando na crista da onda. Como também acho que não dá pra comparar, como eu vi também alguns comentários dizendo, olha, o time do Felipe Luiz nunca sofreu 2 gols de diferença pra um time como Vitória. É verdade. Raramente ficava 2 jogos sem vencer. É verdade, o Flamengo não venceu nem o Vitória nem o Atlético Paranaense. Mas isso não significa que o trabalho do Leonardo Jardim é ruim. É normal, a temporada vai oscilar. A gente comentou no início do ano que com essa troca de técnico que o Flamengo teve, iria flertar em vários momentos com a oscilação, com o time que não estaria pronto. E eu acho que é esse momento da temporada que o Flamengo se encontra, que teve uma boa sequência com o Paquetá e com o Arrascaeta, e desde a lesão desses dois jogadores, o Flamengo perdeu uma capacidade criativa, que é normal, são dois jogadores que um tem a capacidade de finalização muito alta, que é o Arrascaeta, de pisada na área, de fazer muito gol, de ter uma boa química no ataque com o Pedro, de entrosamento, e o Paquetá, que estava surfando, que estava indo muito bem. Até ele se machucar, ele era o meio-campista, junto com o Danilo, com mais gols no futebol brasileiro. Depois da lesão desses dois jogadores, e também da própria saída do Plata nesses últimos jogos, o Flamengo teve uma queda na parte criativa. E não é à toa que não é um grande momento que o Carrascal e o Luiz Araújo vivem. Não acho que o Carrascal até hoje tenha feito uma partida ruim, mas o Carrascal finaliza muito mal as jogadas, né? São dois jogadores que não tem muito gol na perna. Até mesmo o Luiz Araújo, que tem um pouco mais, comparado ao Carrascal, fez bastante gol no ano passado. Esse ano é um ano muito ruim do Luiz Araújo. Então eu vejo uma capacidade de criação do Flamengo caiu muito porque ficou um pouco mais dependente dessa individualidade de alguns jogadores que o técnico Leonardo Jardim tinha no início do trabalho dele, que ele conseguiu potencializar. Então até por isso eu vejo essa queda que o Flamengo teve, sem falar da mudança e dos desfalques que teve na dupla de volante, e os times adversários estão sabendo muito bem marcar esses passes que vêm do Jorginho e do próprio Everton Araújo. Acho que poderia talvez até alterar um pouco mais, ter a entrada do De La Cruz, começar um jogo. Eu até hoje, essa explosão, eu acho um pouco absurdo pelo valor que o Flamengo pagou à vista pelo De La Cruz. Hoje ele se reserva do Everton Araújo, que com todo carinho cresceu muito, veio da equipe do Volta Redonda, um jogador que deveria ainda estar galgando seus espaços. O De La Cruz hoje, na minha visão, ser um reserva que entra e joga 7, 8 minutos com o Everton Araújo, mostra como foi um fracasso financeiro a contratação dele.
0: E hoje ele jogou bem, né? Quando foi acionado no finalzinho, como você falou, jogou só a reta final do jogo, entrou na vaga do Carrascal e jogou mais adiantado um pouquinho. O Flamengo ainda tenta encontrar, não é fácil encontrar o substituto do Arrascaeta. O Arrascaeta é o dono do time, é o gênio, é o craque, foi o cara que deu, né, o caminho aberto para o Flamengo na Libertadores do ano passado. Então não é fácil você jogar sem o Arrascaeta. Mas tem Carrascal, tem Paquetá, o Flamengo já tentou Luiz Araújo ali, Bruno Henrique ali, e o De La Cruz não. E ele é um cara que, me parece, até no Uruguai faz muito esse papel, ter condição de suprir. Claro que agora só faltam 3 jogos, né, Palmeiras, Cusco e Coritiba, se o jogo do Coritiba for mantido. Porque o Flamengo terá que liberar os jogadores para as seleções do dia 27. Joga dia 26 e dia 27 libera os 4 para a seleção brasileira. E mais o Léo Nanete, né, que é o goleiro do sub-20, que vai ajudar a seleção nos treinos. Libera o Carrascal, libera o Plata, libera o Nico, libera o Varela. O Arrasca já está lá, inclusive, na seleção do Uruguai, tentando se tratar para jogar a Copa do Mundo. Mas eu não sei, eu lembro que contra o Palmeiras, o Lucas, na Copa do Brasil de 24, O De La Cruz fez com a camisa do Flamengo a melhor atuação dele aqui no Maracanã. O Flamengo ganhou o jogo por 2-0, era o Tite, o técnico. O Flamengo se classificou ali, porque perdeu no estádio do Palmeiras por 1-0. E foi, para mim, a melhor atuação do Nicolás De La Cruz com a camisa do Flamengo. Eu, sinceramente, consideraria o Paquetá tá aí na seleção, talvez, né? Aquela história de jogar com um pé meio bobo, né? Porque fica com medo de perder uma Copa do Mundo, por mais profissional que seja. É normal, o cara pensa na apresentação na seleção. Então eu acho que o Nico podia ser uma boa alternativa nesse papel criativo, talvez fazendo o meio-campo com o próprio Everton, com o próprio Jorginho, e com o Nico mais à frente, o Paquetá jogando mais pela direita, ou o Carrascal, sei lá, né, para o Flamengo enfrentar o Palmeiras. Porque hoje eu me ressenti dessa criação, né, e o Palmeiras não precisa nem ficar duvidando que o Palmeiras vai vir fechado. O Abel não vai sair para o jogo. O Abel não vai atacar o Flamengo. Ele vai se guardar. Um empate para o Abel é um grande
1: pelo
0: negócio.
1: Pelo momento que o Palmeiras está vivendo, e ainda mais com 4 pontos de diferença, mesmo que seja com um jogo a mais, também não vejo o Palmeiras se arriscando como foi ano passado. Né,
0: ano passado foi uma exceção. Né, uma exceção, mas ele quase nunca se arrisca. E mesmo quando se fecha, já tomou de 3-0 aqui, já tomou de 2-0 aqui, né, nos jogos de Copa do Brasil e de Campeonato Brasileiro. Tem 11 anos praticamente, né? Quase 11 temporadas que o Palmeiras não vence o Flamengo no Maracanã. Lá no Allianz também não, agora mudou de nome. Ganhou aquela Copa do Brasil, mas ganhou e não levou, né? Ganhou por 1-0, mas quem levou a vaga foi o Flamengo. Então é uma derrota com sabor de vitória, porque quem classificou foi o Flamengo. Mas tirando aquela, também tem 10 anos que o Flamengo não perde lá. Lá tem muito empate no confronto, mas também tem muitos triunfos do Flamengo. Vamos já projetar, à luz do que o Flamengo fez hoje, o jogo de daqui a 3 dias. Eu acho que é o grande jogo do Campeonato Brasileiro, né? O Flamengo e Palmeiras de sábado à noite aqui no Maracanã. É um jogo que vai parar o Brasil. Todo mundo vai olhar para cá. A gente vai fazer uma grande cobertura na Litoral News, na Manchete, na Ondas, na Nova Friburgo. Vai ser, se Deus quiser, um show. E como é que o Flamengo tem que projetar esse jogo? Como é que o time vem? Como é que o time se comporta? Como é que o time, na tua opinião, tem que ser escalado? Vamos projetar enquanto não chega o Leonardo Jardim para falar com a gente. Certamente ele vai falar disso na coletiva, mas já queria dar um spoiler projetando a tua opinião para esse clássico de sábado pelo Brasileirão, Lucas.
1: A volta dos laterais titulares, mais uma vez, explosão, atuação muito abaixo do Emerson Royal e do Ayrton Lucas. E é impressionante, você até comentava no pré-jogo com o Sidão, que tem que ir no mercado para contratar um lateral esquerdo, porque o Alexandre vem passando por um bom momento? Não. Muito pelo contrário, bem longe disso. O Alexandre está num momento ruim. E tem alguma dúvida que o Alexandre, nesse momento ruim, é muito superior que o Ayrton Lucas? Nenhuma. Então, esse é o nível que é a concorrência do Alexandre pela lateral esquerda. Então, vai ter a volta desses dois jogadores que são fundamentais, não só a que traz solidez defensiva para o Flamengo, mas até uma chegada mais qualificada no ataque. Dá uma sustentação melhor para que esses pontas ataquem um pouco melhor. Hoje o Flamengo teve dificuldade na parte ofensiva, explosão muito pelo fato que esses laterais subiam e não conseguia contribuir para a jogada de linha de fundo, para uma jogada para construir um pouco mais, com uma qualidade um pouco maior. A bola chegava no Ayrton, ou ele tocava para trás, ou cruzava, ou se enrolava com a bola. Tecnicamente, um momento muito abaixo do Ayrton Lucas, não só o momento, a temporada como todo do Ayrton Lucas é muito ruim. Então, projetando até um time titular, a defesa inteira é titular, a explosão com Rossi, Varela, Léo Ortiz, Léo Pereira e Alexandre. Deve ser esse time de volta. Eu acho que seria o ideal voltar com o De La Cruz. Eu gostaria muito de ver uma dupla de volante, Jorginho, De La Cruz e o Paquetá um pouco mais à frente. Mas tem aquela questão inteira física, que o De La Cruz não consegue ter sequência de jogo, que ele não recebe muita minutagem, joga muito pouco, são poucas partidas que ele joga como titular, não joga no sintético, não joga na altitude, enfim, até jogou na altitude nesse ano, começando como titular contra o Cusco, que fez uma atuação interessante, mas é um jogador que parece que o Flamengo não consegue ter uma regularidade para contar com ele. Eu queria muito ver esse teste, ainda mais com o Flamengo, que deve ter bastante a posse de bola, como você tinha falado, explosão. Mas o Leonardo Jardim provavelmente deve ir com o Jorginho, Everton Araújo e Paquetá, mais avançado como 10. Trio de ataque depende da volta do Plata. Se o Plata voltar, não tenho a menor dúvida que ele vai ser sim titular pelo lado direito. O Lino deve retornar para ser esse titular pela ponta do lado esquerdo. E o Pedro é titular. Eu acho que as dúvidas são realmente no lado direito, para ver se o Plata vai conseguir voltar ou não. Se não voltar, eu fico curioso quem vai ser o titular. Deve ser provavelmente o Carrascal na direita, com o Paquetá de 10 e o Lino na esquerda e o Pedro de centroavante. Pode ser isso, talvez. Mas, enfim, a gente aguarda para ver, em relação a essa semana no Flamengo, as voltas desse departamento médico.
0: Essa derrota do Palmeiras hoje na Libertadores, deixa eu até conferir como é que jogou o Palmeiras, mas deve ter mandado para campo sua escalação principal.
1: Foi, foi,
0: né?
1: O time titular.
0: O time titular do Palmeiras perdeu para o Cerro Porteño, do Pablo Verrete, por 1-0. Palmeiras de Carlos Miguel, Giai, Gustavo Gomes, Murilo e o, pela lateral esquerda, o Arthur Gabriel. Né, tem problemas na lateral esquerda do Palmeiras. O Emi Martínez, o Marlon Freitas fazendo a dupla de volante com o Alan, né, o André jogou hoje, falei que estava machucado, mas hoje ele jogou. John Arias e na frente o Flaco Lopes, né, o José Manuel Lopes, o Flaco. Né, quer dizer, praticamente o time principal. Deixa eu ver quem é que o Abel lançou aqui nas alterações. Lançou o Maurício na vaga do Giai, o Paulinho, né, que está à disposição na vaga do Emi Martínez, botou o time para frente, o Evangelista na do Andrés e Luíde na vaga do Alan. Então foi o time principal, mexeu só 4 vezes o Abel. Até que ponto essa derrota do Palmeiras lá interfere no jogo de sábado contra o Flamengo aqui? Como é que você espera a interferência desse tropeço, dessa zebra? Tem muito tempo que o Palmeiras não perde numa primeira fase de Libertadores dentro de casa, perdeu para o Cerro hoje por 1-0. Isso abala, de alguma forma, o Palmeiras para o brasileiro? Ou vira a chave, troca o chip, vai à luta,
1: Lucas? Acho que vira a chave, explosão. Psicologicamente, não acho que afeta muito, porque é uma equipe cascuda já. O Abel faz o seu trabalho já há 5 anos. Os jogadores, eles consomem praticamente tudo que o Abel fala em direção a ele. Se o Abel pedir algo para os jogadores do Palmeiras fazerem, eles vão fazer, porque eles confiam muito no treinador. Não é à toa que o Palmeiras joga esse futebol que, na minha visão, acho que não potencializa as suas principais peças de ataque, e os jogadores fazem o que o treinador pede, muito porque acreditam no trabalho do treinador. Então acho que o principal fato do Abel continuar competindo em alto nível com a equipe do Palmeiras nos últimos anos é justamente esse trabalho mental que ele consegue fazer em cima dos atletas, de ser uma equipe bastante aguerrida. Então psicologicamente eu não acho que vai interferir para o duelo de sábado, mas eu acho que o problema principal do Palmeiras na temporada tem sido tático. Acho que é uma questão que o Palmeiras já vem tendo nos últimos anos, principalmente na temporada passada, que teve aquele bom momento quando encaixou a dupla de ataque Vitor Roque e o Flaco Lopes, mas o Vitor Roque teve essa lesão, não deve retornar para o duelo de sábado contra a equipe do Flamengo, e o Palmeiras vem nessa crise, nessa parte ofensiva, mesmo tendo peças de ataque muito boas de Andrés, de Flaco Lopes, de John Arias, do Alan e de outros jogadores que podem entrar ali, como Maurício, Sousa. É um time que cria muito pouco, um time que não consegue criar oportunidade, e tem sido essa principal crise ofensiva no time do Palmeiras, Pozão.
0: Bom, tá chegando o Leonardo Jardim, né? Vamos ouvir aqui na Manchete, aqui na Ondas, aqui na Litoral News, a chegada do treinador do Flamengo, Leonardo Jardim, para a entrevista coletiva depois de Flamengo 1, Estudiantes 0, gol do Pedro. Não foi uma grande atuação não, como a gente já analisou, mas a vitória é muito importante nessa Copa Libertadores da América. Importante vencer em casa. Flamengo arranca para 13 pontos, né? Tem 10 no momento, mas será atribuída ao Flamengo a vitória por W.O. daquele jogo que não aconteceu contra o Medellín há 2 semanas atrás. Então o Flamengo vai para 13, né? E fica em primeiro lugar, já garantiu o primeiro lugar do grupo e vai brigar pelo primeiro lugar geral da Copa Libertadores da América. Qual é a vantagem? Depois de 23, 24, 25, 3 Libertadores, o Flamengo volta a estar no pote 1 do sorteio. Isso é bom. Né? Bom estar no pote 1. E outra coisa, garante decidir o jogo da volta em casa. O Maracanã sempre joga com o Flamengo na Libertadores, né? 22 foi assim, 19 foi assim. O único título que o Flamengo conquistou que não foi assim foi o de 25. O Flamengo passou pelo Inter, passou pelo Estudiantes e passou pelo Racing. Mas sobretudo nos 2 jogos contra os argentinos, ano passado, foram batalhas em La Plata e em Avellaneda. Nós estávamos lá, eu, o Sidão, a Renata, a nossa equipe, né, nos 2 jogos. Estivemos em Porto Alegre também, no Beira-Rio. O Beira-Rio foi mais tranquilo, foi aquele jogo da chuva de papel picado, né, que atrasou pra caramba. O Inter fez uma festa e acabou se atrapalhando, né? O Flamengo se deu bem com aquilo. O Inter perdeu o embalo do apoio do torcedor e o Flamengo ganhou as 2 do Internacional naquela 8ª de final. Cada ano é uma história, né? 2022, que foi a última conquista, o Flamengo atropelou Tolima, atropelou o Corinthians e atropelou o Vélez. Decidiu no Maracanã como vencedor dos jogos fora, fez 100% de aproveitamento. 19 não foi tão fácil, mas também não foi tão difícil, né? O Emelec foi o adversário mais difícil, o Flamengo perdeu lá por 2-0, devolveu o placar aqui e decidiu nos pênaltis. E aí nas quartas enfrentou o Inter, ganhou aqui, empatou lá, e contra o Grêmio ganhou aqui de 5-0. Né? Foi uma grande virada daquele time do Jorge Jesus para dar moral, e aí veio o jogo do River Plate. Então, o Flamengo foi campeão em 19, né, com um resultado favorável, jogando dentro de casa, né, as partidas decisivas. Né, e depois o Flamengo, em 22, jogou em casa também as decisivas, 25 jogou fora. Vou me despedir da galera da Manchete, né? A galera vai ter um novo encontro com a gente amanhã às 7 da noite no Agito Esportivo. Sempre que não tem futebol, tem Agito Esportivo aqui na Manchete. Amanhã e sexto, o Agito. No sábado, a gente volta com a grande cobertura. Tem 3 jogos de cariocas no sábado, né? Tem o Botafogo com o São Paulo em São Paulo, o Fluminense com o Mirassol em Mirassol e o grande Flamengo e Palmeiras aqui no Maracanã. A gente transmite tudo. E domingo, Vasco da Gama e Bragantino em São Januário. A galera da Manchete, vou aproveitar para me despedir da galera da Ondas também. Seguimos no YouTube. Quem quer acompanhar o Leonardo Jardim, cola na Litoral News no YouTube. A gente segue aqui no Maracanã. E o Jardim já está chegando, né?

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0: 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Bom dia para você, um muito bom dia para todos, meu amigo ouvinte, amiga ouvinte, queridos irmãos. Abençoada, feliz quinta-feira, estamos ao vivo aqui pela Rádio Ondas FM 97,7 em toda a região dos lagos, Ondas FM app, em nosso aplicativo e no site ondasfm.com.br para iniciarmos juntos o Café com Cristo, um programa da Igreja Batista no Braga. Hoje, quinta-feira, 21 de maio de 2026. Vamos juntos até às 8 da manhã, eu, Leandro França, e a direção do pastor Neemias Lima. Como sempre, ressalta o nosso pastor Neemias uma palavra de fé, amor e esperança, aquela bela porção da palavra do Senhor para começarmos este dia. Deus te abençoe, receba nossa oração, nosso agradecimento e o nosso carinho. Aqui no Café com Cristo, belos cânticos. É dia de louvarmos ao Senhor com os hinos programados para hoje, recepcionando a sua participação através do WhatsApp da Rádio Ondas, a sua mensagem que chega e nos alegra pelo 97401-2957, 97401-2957. Final de semana se aproxima e com programação na Igreja Batista no Braga. Teremos programação neste domingo pela manhã, programação também à noite. Hoje tem professor Adari Lacerda, pastora Irineia Pinheiro, a participação dos nossos amigos ouvintes, a palavra abençoadora do pastor Neemias. Que o seu dia seja feliz, pleno, abençoado, na presença do Senhor. 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
3: 7:08, ao vivo aqui na Rádio Ondas FM. Como é bom estar contigo, como é bom estarmos juntos. Bom dia, Pastor Neemias Lima.
4: Bom dia, meu amigo Leandro França. Que alegria estar com você. Que bênção maravilhosa. Louvado seja Deus. Dia friozinho, né, Leandro? Aí a temperatura em torno de 21 graus aqui em Cabo Frio, mas o coração aquecido como sempre, não é verdade, Leandro?
3: Pois é, querido pastor Neemias, um bom dia a todos que nos acompanham.
4: Isso, que bom, que bênção, que maravilha. Louvado seja o nome de Jesus. Ontem
3: Amém.
4: Foi uma bênção a campanha Minha Família no Altar do Senhor, Leandro. Agora de manhã já tem gente orando lá na igreja, desde as 7 horas, é amanhã com Deus todo dia. Então tem um plantão lá, já tem gente orando lá, e todo dia 7 da manhã, domingo agora, aliás, sábado e domingo, teremos o nosso Congresso da Família. Famílias que curam, Leandro.
3: É, pastor, é o mês da família. Maio, mês da família, pastor.
4: É verdade, olha, tem o pastor Felipe Martins, de Arraial do Cabo, vai pregar no sábado. Pastor Gledson Nunes prega no domingo de manhã. Eu pregarei à noite, se Deus quiser. Que bênção maravilhosa. Louvado seja o nome do Senhor.
3: Amém.
4: No domingo vai ser uma bênção tremenda, Leandro.
3: Rua Mar Fontoura, 117, no bairro do Braga, em Cabo Frio, pastor Neemias.
4: Isso aí, Leandro. Leandro, outra coisa, quarta-feira que vem é imperdível.
3: O que teremos?
4: Nós vamos encerrar a campanha Minha Família no Altar do Senhor com o cantor João Manu. O nome é um nome artístico meio diferente, não é verdade?
3: Sim.
4: Mas olha, um grande cantor, é do Nordeste, um jovem.
3: Que legal, pastor.
4: Faz violão e voz, coisa linda, mas linda, linda. Não, vamos colocar a música dele aqui hoje.
3: Ah, será muito bem-vindo.
4: Se Deus quiser, e vai ser uma bênção tremenda a presença do João Manu com a gente aqui.
3: Então marca aí na sua agenda, quarta-feira que vem.
4: Quarta-feira que vem, se Deus quiser, quarta-feira, encerrando a campanha Minha Família no Altar do Senhor.
3: Que lindo, pastor.
4: O João Manu vai cantar, eu vou fazer uma reflexão, o tempo vai ser todo mais de louvor.
3: É, tesouro precioso para a nossa família, pastor Neemias.
4: Verdade, qual é o endereço da nossa igreja, Leandro?
3: Rua Omar Fontoura, 117, na localidade do Braga, aqui em Cabo Frio. Muito
4: Isso.
3: fácil de localizar, hein?
4: Muito fácil de localizar.
3: Sejam bem-vindos.
4: Olha, Leandro, um grande abraço para todos os nossos ouvintes. Tem mensagem aí agora?
3: Tem mensagem.
4: Quem está mandando mensagem para a gente?
3: Bom dia especial para Jacira, nossa amiga ouvinte, que mandou uma mensagem de texto aqui para a gente. Bom dia, pastor. Bom dia, Leandro. Deus abençoe a todos nós. A Jacira é nosso ouvinte em São Cristóvão. Deus
4: Opa.
3: Abençoe.
4: Bom dia, Jacira. Deus te abençoe ricamente. Que prazer. Tem mais gente?
3: Bom dia, meu irmão querido.
5: Bom dia, meu irmão querido Leandro França. Bom dia, pastor Neemias.
4: Bom dia, querido.
5: Bom dia a todos os irmãos do Café com Cristo.
3: Deus
5: fica
3: abençoe.
5: Com Deus, meu irmão. Tamo junto.
3: Dia feliz, William.
4: Isso aí.
3: Grande abraço, querido.
4: Essa é uma marca, William. Deus te abençoe, querido. Um grande abraço. Doido pra tomar aquele cafezinho contigo. Quem mais manda mensagem pra gente?
3: Bom dia, Vidinho Porto.
6: Bom dia, meu amigo Leandro França. Bom dia, pastor Elias.
4: Bom dia, amigo.
6: Uma boa quinta-feira para nós.
4: Amém.
6: Que Jesus abençoe todos nós. Que
3: bom
6: o dia,
3: dia
6: de hoje seja um dia maravilhoso.
4: Eita.
6: Vamos que vamos.
4: Que bênção.
6: Saudações, Rubro Negra. Leandrão.
3: Oi.
6: Antelote vacilou em não chamar o Pedrão, hein?
4: Que isso?
6: Pedro tem vaga aí.
3: Aí, ó, o Pedro fez um gol ontem, é isso? Deve ter feito,
4: fez gol,
3: hein?
4: Fez gol.
3: Fez gol, fez gol.
4: É, o jogo goleiro,
3: foi muito tarde, não acompanhei.
4: O goleiro, o zagueiro deram uma bobeira lá e ele é bom, né? O Pedro é bom, né?
3: É bom jogador,
4: Pedro
3: bom jogador.
4: É bom. Mas ele queria que levasse o time do Flamengo todo, não levou uns 5, né, Leandro?
3: Ah, eu não queria que levasse ninguém do meu time. Imagina se volta machucado, pastor.
4: Ah, é verdade, né?
3: Desfalque o ano inteiro.
4: É verdade, é verdade.
3: Copa do Mundo, jogadores dão sangue, né, pastor?
4: É,
3: como se
4: é
3: diz,
4: verdade,
3: né, no ditado.
4: É. Eita, começa daqui uns dias, né, rapaz? Dia... Brasil
3: 20
4: joga
3: dias,
4: dia...
3: mais ou menos.
4: Brasil joga dia 13, né?
3: 21 dias exatos pra
4: Brasil
3: começar.
4: Brasil joga dia 13?
3: Ih, pastor. Eu sei dia, que faltam 21 dias para começar a Copa.
4: Começa dia 11 ou dia...
3: Ih.
4: É, por ali.
3: Não sei.
4: Por ali e tal. Muito bem, tem mais mensagem?
3: Tem mais
4: quem
3: mensagem
4: chega
3: conosco.
4: Com a gente aí?
3: Olha o Fábio, tudo bem, Fábio? Bom dia.
7: Bom dia, Leandro França. Mais um dia agradecendo a Deus. Tô na estrada aqui, tô indo para Rasa. É, esse dia lindo, maravilhoso. Quero dar os parabéns às pessoas, ao pessoal da Rasa aqui. Tô chegando aqui agora, no centrinho da Rasa. Entendeu? Aquele abraço aí, o Vitinho aí, Porto aí, mais uma vitória dele, com a graça de Deus.
3: Amém.
7: Entendeu? Tô feliz. Bom dia, Leandro.
3: Bom
7: pastor
3: dia.
7: Bemia. Tô chegando na Rasa, hein?
4: Opa.
7: Saí cedo de casa pra dar um passeio. Graças a Deus, tudo na paz.
3: Muito justo que, dar um passeio, né?
4: Que lindo, parabéns, um grande abraço, um abraço aí no pessoal da Rasa também.
3: É um lugar grande, muito bonito.
4: É verdade, grande abraço, Fábio, nosso amigo, um grande abraço. Tem mais gente, Leandro?
3: Deus abençoe a todos. Eu quero registrar também, pastor, um abraço ao Epitácio Mota.
4: Isso, gente boa, liderança.
3: A Bel Silva, um abraço fraterno ao nosso ouvinte Bel. Também a Mapinha Júnior.
4: Eita,
3: também
4: isso.
3: Sua esposa Suziane, o Léo, toda a família, Deus abençoe.
4: Só gente top, rapaz.
3: Muito obrigado, que privilégio tê-los conosco.
4: É verdade. Tem mais gente aí?
3: São essas participações por hora, pastor Neemias, 7h14 ao vivo.
4: Muito bem, a gente vai de quem agora? Pastor Adari, pastor Irineia, quem que a gente toca aí agora, Leandro?
3: Os Sorita. Dois estão aqui conosco, pastora Irineia Pinheiro e o professor Adari Lacerda. Quem vamos primeiro, pastor?
4: Vamos então de pastora Irineia Pinheiro, essa mulher de Deus tem nos abençoado. E toda semana sua meditação aqui, um grande abraço, um abraço para o seu esposo, Willis, uma família comprometida com o Evangelho. A pastora Irineia é da Primeira Igreja Batista na Praia de Siqueira, compõe o ministério lá, uma bênção tremenda.
8: Bom dia, com alegria, mais um dia se inicia. Porque as misericórdias do Senhor são a causa de nós não sermos consumidos, porque as suas misericórdias não têm fim, renovam-se a cada manhã. Grande é a tua fidelidade. A palavra do nosso Deus em Lamentações, capítulo 3, versos 22 e 23, nos falam acerca deste amor misericordioso que deu a você e a mim a oportunidade de recomeçar. E nós temos alguns agradecimentos muito especiais ao Deus Criador das nossas vidas e o sustentador de tudo que Ele criou. Senhor Deus, obrigada por mais um dia de vida, obrigada pelo fôlego, pela oportunidade de recomeçar e pela Tua presença que renova as nossas forças. E neste novo dia, neste novo amanhecer, entregamos a Ti os nossos planos, os nossos desafios e também nossas preocupações. Guia nossos passos, ilumina nossas decisões e guarde o nosso coração de tudo aquilo que não vem de Ti e que hoje possamos agir com sabedoria, falar com amor e viver com fé. Dai-nos paciência nas dificuldades, coragem diante dos obstáculos e gratidão em todos os momentos. abençoa a nossa família, o nosso trabalho e todos aqueles que cruzarem o nosso caminho neste dia. Que sejamos instrumentos de paz, de esperança e bondade. E que a Tua paz, Senhor, esteja sobre nós e que nada nos afaste do propósito que preparaste para as nossas vidas. Este é o meu desejo. E espero que você também, ao ouvir essa breve reflexão, faça dessas palavras uma sincera oração. Pastora Irineia Pinheiro deseja a todos um excelente dia.
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9: O corpo pede folga, a cabeça não descansa e o coração se afoga. Mas pare, freie e fique, não congestione os pensamentos, deixe que flua, desacelere o pique. Devocione o versículo, deixe que ande em círculo, respire, respingue, estique-se, até que feche esse ciclo e um outro se abra, como abre a tempestade.

0: Muito bem, esse aí é o João Manô, é um estilo musical bem adoração, bem tranquilo e muito gostosa a música e as letras excelentes. Jovem ainda, Leandro.
1: Música calma, de reflexão, né, pastor? Muito bonita. Esse sotaque me chama a atenção, pastor.
0: É verdade. Leandro, e quem quiser pode olhar no YouTube aí, João Manô. O nome é assim um nome diferente, mas olha, uma pessoa comprometida com o Evangelho, lindo. Estará na Igreja Batista do Braga quarta-feira que vem, se Deus quiser, encerrando a campanha Minha Família no Altar do Senhor. Final de semana agora tem um congresso da família. Sábado à noite, domingo de manhã e domingo à noite. Estaremos juntos lá, se Deus quiser, Leandro.
1: Vai ser especial, pastor Neemias, Igreja Batista no Braga. Sejam todos bem-vindos, pastor.
0: Isso. Leandro, tem mensagem aí? Não, né?
1: Tem gente conosco, é a Nete Fernandes, que mandou uma mensagem de texto aqui pra gente, dando aquele bom dia carinhoso, pastor. Bom dia, Nete. Obrigado pelo carinho, tá aqui.
0: Ah, já mandou por escrito a mensagem, cara. Nete, um grande abraço, querida. Deus te abençoe, viu? Pessoa especial, maravilhosa. Tem mais gente?
1: São as participações por hora, pastor Neemias. E quem quiser mandar o recado, o WhatsApp da Rádio Ondas é o 97401-2957.
0: Amém. Manda para cá sua mensagem. Nós estamos aqui firmes e fortes. 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
0: 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Daqui a pouquinho a gente volta com o nosso programa também. 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
6: A volta. Conta-se com verdade, e se não for, fica como uma bela ilustração, que certo jovem teve uma séria briga com seu pai, e no calor da ira, destratou aquele pobre homem e finalmente falou: "Vou-me embora, e por favor esqueça que tem um filho, pois eu já esqueci que tenho um pai. Para mim, o senhor está morto e enterrado. Espero que o senhor faça o mesmo a meu respeito." E assim, aquele impetuoso jovem juntou as suas coisas e partiu. Entretanto, o mundo lá fora não era aquilo que ele esperava, e com o tempo começou a padecer necessidade, sendo finalmente atacado de uma terrível enfermidade. Quando caiu em si e viu a loucura que tinha feito, pensou: "Agora é tarde demais. Meu pai nunca vai me perdoar toda aquela ingratidão." Entretanto, as necessidades apertaram e ele resolveu deixar de lado o orgulho e se humilhar diante do pai e pedir perdão para voltar para casa. Mas para não sofrer uma decepção, ele resolveu escrever para o pai, contando todas as suas peripécias e pedindo para voltar para casa. Na carta que ele mandou para o pai, anunciando a sua volta, ele falou: "Se o senhor me perdoou e me aceita de volta, no dia e hora combinado que o ônibus vai passar, o senhor, que se me aceitar de volta, amarre um pano branco em um dos galhos daquela árvore que fica em frente à nossa casa. Quando eu passar e ver o pano, é sinal que o senhor me perdoou. Caso contrário, seguirei em frente e vou entender perfeitamente a sua atitude." No dia combinado, lá estava o nosso apreensivo jovem, e na medida que o ônibus se aproximava daquela casa de fazenda, ele entrou em pânico e chorava muito. Um senhor que estava ao seu lado ficou penalizado e perguntou a razão de tanto pranto, e ele contou para aquele homem toda a sua história. Dentro de poucos minutos, o ônibus vai passar em frente à fazenda. "O senhor, por favor, olhe pela janela e veja se tem um pano branco amarrado ao galho da árvore, pois eu não tenho coragem de olhar." Em dado momento, aquele senhor falou: "Estou vendo a casa." E o jovem perguntou: "Tem um pano branco amarrado ao galho da árvore?" E o senhor respondeu: "Não, não tem um pano branco amarrado na árvore." Quando ele sentiu o desespero daquele jovem, ele falou: "Toda a árvore está coberta de lenços brancos. Em frente à porteira tem um senhor com um chapéu na mão olhando atentamente a estrada." Meu irmão, seja qual for o motivo que te levou a se afastar da casa de Deus, volte logo. Nosso pai está de braços abertos te esperando. Adari Lacerda.
1: Esse é o professor Adari. Professor Adari Lacerda conosco, pastor Neemias, e também tem gente querida participando, pastor.
0: Opa, quem mandou pra gente aí?
1: É o Adriano de Praia Linda, um abraço, Adriano. Adriano Rodrigues, um bom dia especial, obrigado.
0: Muito bem, tem mensagem também aí também da nossa querida Enedir Branco, não é isso?
1: Já bom vi. Dia, Deus abençoe.
0: Chegou aí pra você, Leandro.
1: Sim, bom dia, pastor Neemias, bom dia, Leandro França, um dia abençoado a todos, diz a Enedir também, texto, pastor.
0: Muito obrigado, Enedir, um grande abraço pra vocês aí.
1: Um abraço.
0: Tá o Sebastião também, o esposo, um casal maravilhoso, uma família maravilhosa, Leandro. E sábado à noite eu estarei com eles lá no Porto do Carmo, no congresso da família deles lá.
1: Bom dia.
0: Vou pregar
1: todos
0: lá na igreja. Um grande abraço para vocês. Tem mais recado aí?
1: tem a pastora Ioneida que mandou uma mensagem pra gente aqui, pastor. Também.
0: Opa, qual é a mensagem? Ah, mandou em áudio,
1: em
0: né?
1: Em áudio, é.
0: A gente vai ouvir daqui a pouquinho.
1: Tudo bem.
0: Isso, a gente vai ouvir daqui a pouco, então, pode ser uma mensagem que ela mandou, uma mensagem mesmo bíblica. Pastor Ioneida, pastora em Saquarema. Eita lá, uma pastora da Igreja Batista, uma bênção também. Daqui a pouquinho nós vamos ouvir a mensagem dela, tá bom? Abençoadora também para todos nós. Leandro, deixa eu lembrar então aqui também.
1: Sim, pastor.
0: Mandamos um abraço para a Enedina, disse que vou estar lá no Porto do Carro um sábado à noite, se Deus quiser. Mas eu quero lembrar você também, você pode acessar o YouTube da igreja, como o meu. Toda terça e toda quinta tem um sermão novo lá meu, sabia?
1: No YouTube?
0: É, no YouTube.
1: Que bacana.
0: Meio-dia sai o sermão. Então é uma coisa que nós estamos começando agora a fazer, mas toda terça e toda quinta. É um sermão que eu preguei no domingo, mas lá é colocado só o sermão. Tira o culto, não é? O culto permanece lá no site, lá no YouTube também, que é transmitido em outra janela. Mas aí a gente extrai o sermão e toda terça e quinta sai esse sermão.
1: Mas que beleza.
0: E eu tô com aquela série que eu tô pregando na Bíblia toda. Cada sermão é num livro da Bíblia. Então nós estamos aí já começando a caminhar para o final e daqui uns dias eu terei pregado em todos os livros da Bíblia.
1: Perfeito, que pastor, bênção. Que ótimo. Lá no YouTube, Igreja Batista no Braga. É só colocar no YouTube, né, pastor?
0: Isso, exatamente. Colocar no YouTube você vai encontrar. Se quiser, pode colocar também Pastor Neemias Lima e tem esse material lá, tá bom? Grande abraço para você. Deixa eu mandar um abraço também pro nosso querido professor, a Adari Lacerda, já foi aqui,
1: esteve
0: já,
1: conosco,
0: já teve aqui o professor Adari Lacerda. Ele é uma bênção tremenda, um homem de Deus que tem nos abençoado sobre a maneira. Agora, Leandro, domingo, então, congresso na igreja, né, congresso da família, famílias que curam.
1: Mas começa sábado, né, pastor?
0: Sábado, exatamente. Final de semana, sábado, pastor Felipe Martins, do Arraial do Cabo. Ele é um homem de Deus que vai nos abençoar. 19 horas no sábado. Domingo de manhã, pastor Gledson Nunes, né, ministro da família da nossa igreja. E domingo à noite é comigo mesmo, à noite ali também encerrando o congresso. Se Deus quiser, estarei pregando. Agora, na quarta que vem, é o João Mano. Esse homem de Deus. Tem mais uma música dele, Leandro?
1: Vou buscar.
0: Vamos
1: aqui
0: colocar uma outra dele aí. Vou tocar buscar. Agora. Olha, é uma coisa agradável, uma paz tremenda. É um jovem talentoso e ele vai cantar na igreja quarta-feira que vem, encerrando a campanha Minha Família no Altar do Senhor. Olha só. Olha só que serenidade, que beleza, que letra. O cantor João Mano é do Nordeste do Brasil. Uma bênção.

0: prático de João Manô, que estará quarta-feira aqui na igreja, pastor.
1: Pois é, se Deus quiser, quarta-feira que vem, ele fecha a campanha Minha Família no Altar do Senhor, uma bênção tremenda. E agora, Leandro, a gente vai partir então para ouvir a pastora Ioneida Petinati, uma mulher de Deus, pregadora, abençoadora, e ela vai também pregar que agora aquela mensagem para o seu coração.
2: Que a graça e a paz do nosso Senhor Jesus Cristo esteja em seu coração, na sua vida, na sua família. Em Atos dos Apóstolos, capítulo 22, no versículo 11, já no finalzinho, fala: na noite seguinte, o Senhor, pondo-se ao seu lado, disse: coragem, assim como você testemunhou a meu respeito em Jerusalém, deverá testemunhar também em Roma. O Espírito incentivava, motivava Paulo diante das dificuldades que ele iria passar por amor a Jesus. Muitas das vezes nós não estamos percebendo a real importância deste versículo ou de como o Senhor se coloca ao nosso lado nas maiores dificuldades. Não tenha medo, tenha coragem. O Senhor chamou você para estar vencendo as circunstâncias, porque você não luta sozinho. Não importa quantos ventos, quantas pessoas se levantem, Deus tem um propósito especial na sua vida. Afinal, Ele te deu o dia de hoje como um presente. Então, seja forte e corajoso. Não olhe para as circunstâncias. Ainda que o tempo esteja nublado, chuvoso, com tempestades, o sol está lá, só esperando o tempo certo de brilhar para te aquecer. Assim é o nosso Deus. Ele sempre está conosco. Que Deus o abençoe grandemente neste dia.
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Um homem estava cavando um poço em sua propriedade e, para surpresa dele, daí a pouco saiu aquele, né, guicho, né, aquele, jorrou aquele líquido, e o líquido era de cor preta, e ele ficou intrigado com aquilo. E assim saía em grande quantidade. Ele pega o material, encaminha para os órgãos competentes para análise e daí a pouco vem a conclusão, mostrando que o que ele encontrou no seu sítio era petróleo cru. A Agência Nacional do Petróleo confirmou que o líquido escuro encontrado lá no interior do Ceará é realmente petróleo. Eu não sei o que, que vai dar essa história, eu não sei, né, quais serão os desdobramentos, eu não sei se é algo assim de grande quantidade, eu não sei o que, que diz a legislação e como é que vai ser, mas eu tenho a impressão que a vida daquele homem mudou de uma hora para outra. Eu tenho a impressão que a vida daquele homem vai ter uma alteração assim, substancial. Primeiro porque, certamente, não é, a propriedade será assim, orientada e, na verdade, a partir de agora, a propriedade da União, não é, do governo, porque eles que têm que explorar essas questões aí que fazem parte da natureza, não é, e esse homem vai ser indenizado. Então, de um dia para o outro, furando um poço, o homem encontrou um tesouro dentro da sua propriedade. Quer dizer, ali pertinho dele, encontrou um tesouro de grande valor. Olha só que coisa curiosa. Quantas lições. Primeiro, o tesouro estava ali pertinho dele. Ele pisava no tesouro e não sabia. O tesouro estava ali junto com ele. Então esse tesouro vai mudar a vida dele e de uma hora para outra ele descobriu e ele estava ali do lado dele. Segunda lição, aquele homem não saiu como um tresloucado procurando um tesouro. Não, ele continuou trabalhando, ele precisava de água para a propriedade e foi cavar então um poço, né? Foi perfurar um poço para que pudesse ter água ali. Ele não saiu como um louco buscando tesouro. Aliás, há um ditado e um provérbio popular que diz assim: o que é do homem, o bicho não come, não é verdade? Então, coisa linda. Não é que ele não é ali tranquilo no seu dia a dia, não estava lá como um tresloucado buscando tesouro. Uma terceira lição que eu quero extrair deste evento é que Deus pode nos surpreender, a vida pode nos surpreender, se você quiser assim, e surpreender positivamente. Há surpresas negativas, mas há surpresas positivas, e eu creio que a vida tem surpresas muito mais positivas do que negativas para todo mundo, mesmo aquelas pessoas que de repente estão sofrendo e sofrendo muito. Então veja bem, um tesouro encontrado dentro de casa, um tesouro que foi resultado de uma vida normal, sem uma busca tresloucada, e a certeza de que uma hora para outra todo quadro pode mudar. A Bíblia diz em Mateus capítulo 6, verso 21, um texto muito interessante, Jesus falando: não acumulem tesouro na terra, onde a traça e a ferrugem tudo consomem, mas acumulem, né, não é, ajuntem tesouros no céu. E ele vai dizer assim: lá a traça, a ferrugem, nada pode consumir. E ele diz assim: porque onde estiver o seu tesouro, aí estará o seu coração. Então veja bem, todo tesouro aqui na terra tem prazo de validade e vai acabar um dia. Pode ser destruído, pode ser perdido, pode perder o seu valor, né? De uma hora para outra, todo tesouro pode ir embora. E a nossa vida sendo limitada,

mandou Jesus aqui para morrer em nosso lugar, tomar a nossa dor. E Deus diz para todos, olha, venham ao meu filho, entreguem a vida ao meu filho e você terá um tesouro no céu. Então, nesta manhã, eu quero convidar você a abraçar este tesouro que Deus dá para você. O seu lar está com uma luta, seu lar está com um problema, seu lar está com uma dificuldade, você está enfrentando problemas, dificuldades e lutas, você precisa ter um acerto com Deus. Deus tem um tesouro para você. Deus tem um tesouro para a sua vida. Deus tem um tesouro para a sua família. Esse tesouro é Jesus. Eu quero fazer uma oração por você agora e quero convidar você a orar agora. Tal qual você está, entregue a família para Jesus, a vida para Jesus e Deus vai te abraçar. Vamos lá? Vamos orar?

Nosso Deus e nosso Pai, eu quero orar agora por todos os meus ouvintes, todas as minhas ouvintes, e quero a Deus entregar este momento em que eles, que elas estão dizendo assim: eu quero Jesus como tesouro da minha vida. Eu quero abraçar esse tesouro. Eu quero viver dirigido e dirigida por esse tesouro que é Jesus. Ó Deus, entra no meu lar, na minha casa e faz aqui a transformação. Cuida de nós, cura as nossas feridas, sara as nossas enfermidades. Abençoa a minha casa, Senhor. Que a minha casa seja um pedacinho do céu aqui na terra. Abençoa agora, Deus, os idosos, crianças, jovens, adolescentes, adultos, homens, mulheres. Abençoa toda a cidade, ó Pai. Nós oramos em nome de Jesus. Amém e amém.

Senhor, eu te louvo e te agradeço pela minha família, pelo meu pai, minha mãe Ednete, meu pai Joaci, meus irmãos Henrique, Eduardo, minha família hoje constituída, o Fábio, meu esposo, Daniel, Helena. Muito obrigada, Senhor, pela família que o Senhor me deu, que é um presente de Deus para mim. Eu sei que muitas vezes eu fui falha, fui incoerente, fui infiel. Eu sei que muitas vezes, Senhor, eu vacilei. Eu sei que muitas vezes, Senhor, eu errei, porque nós somos limitados, nós somos pequenos, nós somos frágeis, nós somos pecadores, Senhor. Mas como é bom saber que maior que os meus pecados, maior que as minhas misérias e de cada um de nós é a Tua misericórdia, o Teu amor. E melhor ainda saber, Senhor, que temos um lugar para voltar, para estar, para descansar, que reflete exatamente aquilo que é a Tua misericórdia, a nossa família. E essa é a minha família. Obrigada por aqueles que fazem parte da minha casa, que nunca desistiram de mim, que nunca me abandonaram. Pelo contrário, insistiram, incentivaram, acreditaram e continuam acreditando em mim. Tudo isso por causa e movidos pelo Teu amor. Eu te peço por todas as famílias que hoje choram, se desesperam, estão despedaçadas, estão fragilizadas, estão fragmentadas, tamanha dor do pecado que afligiram, atingiram essas famílias. E eu peço que o Senhor restaure cada uma delas agora, casamentos, relacionamentos de pais e filhos, marido e mulher. Senhor, Tu tens o poder, com Teu amor, de curar as feridas, de sarar as feridas, de libertar as nossas famílias. É isso que nós te pedimos, Senhor. Tua família, volta para ela. Acredita na tua família.

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1: Olá, queridos, olá, queridas. Chegamos com mais um Café com Cristo, série Famílias Saudáveis, o mito da grama mais verde, parte 4. O terceiro mito apresentado por J. Allan Peterson no livro Mito da Grama Mais Verde é: o casamento me tornará feliz. Segundo o autor, ainda cremos que o casamento é a nossa grande esperança. Ele nos separará de nosso passado, nos dará todo o amor de que precisamos agora e nos garantirá uma velhice tranquila. Felizes para sempre, ainda consta em nossos sonhos. Este mito é muito pernicioso, pois se há uma área da vida que pode tornar a pessoa muito infeliz, é o casamento. Calme, não se precipite. Eu disse que pode, não que o casamento torne a pessoa infeliz. Mas ao mesmo tempo, o casamento pode tornar a pessoa mais feliz da terra. Logicamente que não desprezamos a obra que Cristo fez em nossa vida. A rigor, a mentalidade de quem se lança à caminhada do casamento deve ser de tornar o outro feliz. Isso acontecendo por parte dos cônjuges gerará um ambiente de harmonia, paz, compreensão e segurança no seio da família. Responda sinceramente. No relacionamento com seu cônjuge, você trabalha para a felicidade dele? Com a benção do eterno Neemias Lima, pastor da Igreja Batista no Braga, Cabo Frio!
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12: Alô, região dos Lagos, uma excelente manhã para você que acompanha o Prolagos da gente.
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12: Agora eu falo com a repórter Débora Santos.
14: Oi, Jefferson.
12: Oi, Débora.
14: A Prolagos está realizando nesta semana a apresentação do movimento Saneamento Salva na região. Ele é uma iniciativa do Instituto Aegea com o objetivo de democratizar o acesso à informação sobre água e esgoto, trazendo dados técnicos para conscientizar sobre o impacto do saneamento na saúde e no meio ambiente.
12: Isso é muito importante, Débora.
15: Salve! Saneamento salva quando todos têm. Saneamento salve o país também.
14: O presidente do Instituto Aegea, Edson Carlos, está na região e teve um encontro com pescadores de São Pedro da Aldeia, na Praia da Pitória. Ele pôde ouvir histórias e conhecer o projeto Pescando Tradições e compartilhando saberes. Edson Carlos falou sobre este momento.
0: Esse projeto ele junta a mobilização, a cultura e a renda. É um projeto que contempla vários pilares importantes para o Instituto AEGEA, que trabalha educação, saúde e renda e valoriza o saneamento, que é o que tem feito a melhoria tão grande aqui da qualidade da Lagoa de Araruama, o aumento do pescado. O trabalho que esses pescadores têm feito, ter essa conexão com a Prolagos e pela defesa da Lagoa de Araruama, uma das mais importantes do mundo.
14: A plataforma Saneamento Salva utiliza conteúdos educativos e histórias reais para evidenciar como o saneamento básico melhora a qualidade de vida e promove a dignidade nas comunidades. Eu volto com você, Jefferson.
12: Valeu, Débora. A nossa equipe não para.
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12: A repórter Maiara Hernandes chega com mais informações.
16: Oi, Jefferson.
12: É com você, Maiara.
16: O Saneamento Salva já está contando a história de dezenas de famílias que tiveram a vida mudada graças aos avanços no saneamento. Como a dona Wanda. Ela é moradora do Parque Arruda, em São Pedro da Aldeia, e fez parte de uma das 600 famílias beneficiadas com a chegada da água tratada na comunidade no ano passado.
12: Muito bom, Maiara.
13: Prolagos, São Pedro da Aldeia.
16: Ela falou ao portal sobre essa mudança.
17: Isso me deixou bem feliz. Porque a gente sabe a procedência da água. Nós que somos mães, que temos filhos pequenos, bem mais gratificante. Que só tem ponto positivo para nossa água encanada. Eu pago menos da metade do que eu pagaria em uma pipa d'água, na mesma quantidade de água. E para quem mora nesse bairro, eu creio que foi uma das maiores conquistas que o Parque Arruda teve, que foi a água encanada.
16: Já na experiência dessa semana na Praia da Pitória, conhecemos a história da Juliana. Ela encontrou na produção de biojoias, utilizando resíduos do pescado, uma nova fonte de geração e complementação de renda.
18: A biojoia tem agregado muito a renda da minha família. Hoje, o meu esposo, que está mais saindo para pescar, e eu tenho feito mais a biojoia, tem sido mais lucrativo para a gente estar fazendo assim. Mudou a minha vida para melhor. Eu tenho muito a agradecer à nossa associação, a IGEA, a Prolagos. Essa oportunidade, para mim, transformou a minha vida.
16: Os vídeos e matérias com as histórias do Saneamento Salva podem ser encontradas no portal da iniciativa, que é o saneamentosalva.com.br. Volto com você, Jefferson.
12: Valeu, Maiara.
4: Prolagos é da gente.
12: Amanhã tem mais Prolagos da gente. Até lá.
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0: Bom dia, meu amigo. Bom dia, minha amiga. Bom dia, minha gente querida. Eba! 8 horas e 16 minutos. Tempo tá nublado, mas a gente aqui tá firme e forte, meu amigo. Muito bom dia.
1: É o Amauri.
0: Ei, olha, depois daquela chuvarada de ontem, rapaz, depois daquele aguaceiro de ontem, foram 21 milímetros, né, em poucas horas. É, e a gente teve Cabo Frio aí, bem prejudicada, né, com muito alagamento. Foi um volume bem grande, né, de água que caiu aqui em Cabo Frio, na região, no estado do Rio de Janeiro como um todo, né. Mas aqui em Cabo Frio tivemos aí, aqui da rodoviária, como sempre, Vitor Rocha, aqui em frente à Salineira, né, na entrada da Porto Alegre da Alemanha, aqui na praça de skate, né, aquele local ali atrás dos quiosques, aqui atrás do Malibu, aqui bem na Nilo Peçanha, né, fica aqueles Deus nos acuda sempre, né. Sempre ali é um ponto realmente Jardim Esperança aqui, né? Nós tivemos de Unamar e a gente até, o pessoal não usou aí, na última vez chamaram o Jorginho, né? Os equipamentos do Jorginho para ajudar a tirar água, né? Esgotar água aqui de Unamar. E a gente não viu ontem, né? Não convocaram o Jorginho ontem, não. A gente falou com o Marcos Otávio, né? Mas a galera realmente ficou embaixo d'água, né? Em alguns bairros. Tudo bem por aí, galerinha? Beleza? Tudo bom, Alisson? Vamos lá, fofocando. O que você tá fofocando com o Gideão aí? Fofocando não. Trocando informações.
2: Trocando informações, isso aí, amor.
0: Certo. Tudo bem? Bom dia. Bom dia, tá enrolado, meu filho?
2: Tá? Bom dia. Pois é, bom dia a todos, começando essa quinta-feira. Olha que coisa maravilhosa, gente, quinta-feira, que é quase sexta-feira. E que é um dia frio também, mas que não é pra ficar em casa, não. Muito pelo contrário, é para fazer outras coisas além de ficar em casa, né, gente? Ir trabalhar, ir pra escola, ir pro supermercado. Só não dá pra lavar roupa, infelizmente.
0: Ir pro supermercado, até parece. Quem é que tem dinheiro pra ir pro supermercado, cara? Pô, fala sério. Mas vamos pro supermercado olhar o que tá, o preço, não é isso? Agora, você tá bem aí? É o seu tio que vai fazer uma operação de capivara?
2: Não.
0: Não?
2: Não, que isso?
0: Não. Operação de capivara, aquela operação do olho.
2: Catarata.
0: Ah, eu preciso. Eu posso contar?
2: Não.
0: Não, né? Tá bom.
2: Deixa o meu tio lá.
0: Ouvi hoje dizendo aí que a gente vai receber um amigo médico que vai falar sobre operação de capivara. No olho. É, capivara no olho, Luciano, é mole? Brincadeira. Aqui, vamos lá, mas a gente vai receber um oftalmologista aí, um colega do doutor Alfredo, né, de profissão, pra gente falar sobre catarata. Vai ser na sexta-feira que vem, né?
2: Amanhã. Conhecido como amanhã.
0: Amanhã. Vamos lá, o que tá rolando por aí, Alisson?
2: A gente tava falando aí de rua, chuva e tal. Tem agora umas imagens aí que o pessoal mandou pra gente, nossas redes sociais, aqui nosso WhatsApp, mostrando aí alguns pontos específicos que sempre acontecem, alagamento ou que as ruas ficam cheias de água. Vamos começar? O Léo pode soltar aí que eu vou falando aqui qual que é a imagem. Vamos
0: lá. Locais, né? Foram muitos bairros afetados.
2: Muitos bairros afetados, não só em Cabo Frio.
0: Aqui ontem mesmo, quando a gente estava fazendo o programa, a gente não enxergava ali, sei lá, a um quilômetro aqui de cima, pô.
2: Sim,
0: tudo
2: verdade,
0: branco.
2: Tudo mesmo. Tudo
0: vamos
2: branco.
0: Lá então.
2: Vamos
0: mostra
2: ver.
0: Pra
2: tem
0: nós aí, Leonardo.
2: Pode soltando a gente vai falando.
0: Eu vi
2: aqui
0: várias imagens, né, nas redes. Aí essa aí é onde?
2: Essa aí é no hospital, na casa da criança, no Jardim Esperança. Tava entrando água dentro da unidade. O pessoal teve que colocar ali um balde ali, mesmo assim não foi suficiente. Né? Você vê que o balde estava cheio já.
0: Ali. Isso aí então, casa da criança. Essa aí é onde agora?
2: Essa aí, ó, no bairro da Rasa, na Travessa Rasa. Olha só como é que tá aí a situação. O pessoal tendo que ir pra escola hoje de manhã, passando aí nessa água aí, nessa lama aí. Situação terrível, né?
0: Algumas escolas ontem à tarde não tiveram aula. Aqui a Robson Azevedo, aqui no... Aqui ao lado da Salineira, né? Aqui ao lado do Bangalôs. Não teve aula ontem. Aquela rua ali também alaga e prejudica a galera lá da escola.
2: Próxima imagem.
0: Vamos ver.
2: Aí... Rua do Fogo, mas isso aí foi antes ainda da chuva chegar lá em São Pedro da Aldeia, mas o morador já falando aí com a gente, é, mostrando como estava antes e agora deve estar pior lá na Rua do Fogo também, lá em São Pedro da Aldeia. E temos aí a última imagem, o bairro São José, em Búzios também, totalmente alagada aí, ontem à tarde, a imagem aí do morador falando aí com a gente, totalmente alagada.
0: Caramba, foi muita água mesmo, né? Você viu a gente antes de encerrar, o Marcos Dotado falando, volume 21 milímetros, é muita água. Sim, 10 um milímetros tempo, já é água pra caramba.
2: Menos de uma hora de chuva, foi muita chuva mesmo.
0: Aí, ó, muito bem. O que mais?
2: Hoje fica, então, o pessoal em estado de atenção também, né? Diz que continua chovendo também. Lá fora, se você for sair, leva o guarda-chuva, leva sua capinha de chuva também. E se proteja, claro, com certeza.
0: Perfeito. E nada de pesca nos costão aí, tá? Mas nada mesmo. Apesar de que o mar, aqui no Forte, o mar aumentou de ontem para o tamanho da onda, né? Tá mais mexido hoje, mas a gente até pode mostrar, Léo. A gente está com o mar, não tem ressaca. A gente tem um alerta de ressaca, mas olha só como é que tá. Tranquilo, sem, sabe, não tem onda. Tem até uma galera pegando surf, né? Correndo atrás aí, ó. Aí tá aí a galera que tá por ali, ó. Mas a onda tá essa aí, ó. Não tem ressaca, mas tem o alerta aí ainda de mar agitado. Tá bom, pessoal? Valeu, Alisson. Até
2: valeu,
0: já.
2: Maurinho. Até daqui a pouco.
0: Beleza. Eita. Olha, hoje a gente começa a falar com a galera aí, pré-candidatos, né? Hoje a gente vai trazer aqui o Diego Weitz. O Diego é filho de Alípio, né? É fisioterapeuta, a galera aqui da Physio Center. A gente tem aí o Diego, ele é pré-candidato a deputado federal pelo Novo, né? E a gente vai começar a falar com as pessoas daqui, as pessoas da região, né? Os candidatos daqui, para falar sobre nada. Ó, ninguém tem partido não, tá, pessoal? Na boa mesmo. Aqui não tem partido, vamos falar do fulano, a gente vai trazer, né, a galera que for da região, a gente vai dar preferência, óbvio, pra gente conhecer. E não vamos cobrar nada não, tá? Ninguém vai cobrar grana não, tá? Galera que vem por aqui, vocês serão convidados, tá? E não tem que pagar absolutamente nada, tá bom? Vamos lá, agora são, deixa eu confirmar, 8 horas e 24 minutos. Então é isso, daqui a pouquinho o Diego Weitz, fisioterapeuta, que filho de Alípio da Physio Center. Tá bom? Pra gente bater um papo bem legal aqui, rapaz. Olha, hoje é dia 21 de maio, meu amigo. É dia internacional do chá. Eita, aqui... O que quer dizer quando a gente fala assim, rapaz, eu fui visitar o William, eu fui lá na rádio lá do William, pô, ele me deu um chá de cadeira. O que é um chá de cadeira? Chá é uma coisa boa. Chá, né, tamo lá aí, ó, o inglês tem a hora sagrada, como o gaúcho tem o chimarrão, né, o tereré, o Mato Grosso do Sul lá, aquela coisa toda. O inglês tem um chá, então hoje é dia internacional do chá. E o que tu tem a ver com isso, né? Tá tomando café, é o chafé que você tá tomando, né? Isso. Bom dia, meu irmão, obrigado pela tua companhia, pessoal de Arraial do Cabo. Olha, mais um espetáculo aí das Jubartes, rapaz. Já estamos aí na vamos dizer assim, na temporada, né, de avistamento de baleias. Daqui a pouco a gente vai mostrar uma imagem linda de 3 jubartes aqui no mar de Arraial do Cabo, tá bom? Olha só. Aliás, daqui a pouco não, agora. Tá aí, olha, estamos mostrando aí aqui em Arraial do Cabo, rapaz. Não é brincadeira não, Arraial ganhou... vamos dizer assim, um naco, né? Uma pá. Olha só elas aí, ó. Elas estão brincando. Cadê? O que elas estão dizendo aí, William? William que sabe o balonês? Baleionês? Olha só, elas ficam, elas estão absolutamente, né, relaxadas, estão aí. Essas aí foram exatamente o Marcelo Gar. Essas imagens aí são do Marcelo Gar, né? Ele que tem o drone, né? E que fica vendo o espetáculo, né? Uma coisa linda, maravilhosa. Beleza? Vamos lá, 8 horas e 26 minutos. Daqui a pouquinho a gente vai bater um papo aí. A gente vai trazer uma mulher, uma componente. A gente vai falar sobre dependência química. Ela é do NA, dos Narcóticos Anônimos. A gente vai conversar com ela, óbvio, vamos chamá-la de Maria. Ela não será mostrada, mas a gente vai conversar nessa hora, nesse momento em que a gente vê tantas pessoas precisando de ajuda, e a gente tem essa ajuda aqui bem pertinho e gratuita. E a gente vai conversar sobre isso. Famílias, atenção aí, famílias que tenham, né, algum membro aí dependente químico, né, principalmente de cocaína, essas substâncias químicas. Atenção aí, tá, pra gente falar sobre Narcóticos Anônimos hoje aqui no programa, tá bom? A gente vai ter aí um dia, né, que é a Organização Mundial da Saúde tem como o dia pelo combate à dependência química, e a gente vai falar sobre isso, tá bom? Bom dia, meu irmão! Epa! Aqui, rapaz, maravilha! A gente tá chegando aí. Cadê? Aquela grande, né, dúvida, né? O Neymar foi convocado, uma já se foi. E agora? Neymar será titular? Ei! Eita, daqui a pouquinho, Cirilo Marinho, Flamengo ganhou ontem, né, 1-0, o pessoal não gostou do resultado, bararau, né, vitória magra, mole, cara, Vasco perdeu de virada, foi? Eu estou ouvindo, hein, Vamos embora, vamos aí, olha, já o Cine Marinho traz as informações do futebol, a Ondas, né, a galera aí da Litoral News mandando ver, transmitindo as emoções do futebol. Vamos lá, vamos seguindo por aqui, olha, ontem, né, o aguaceiro aí aqui na cidade, foi uma, né, fez o prefeito vir as redes, né? Eu vi o Serginho até no jet ski, né? No meio aí, a gente realmente, apesar do trabalho que foi feito, a gente precisa descobrir uma maneira de amenizar mais ainda a rodoviária aqui. Ela esvaziou rápido, ela encheu, tal, ficou aquele, a gente mostrou ao vivo para vocês, mas esgotou rapidinho, ainda bem. Né? Então, vamos lá, vamos nos preparar para a próxima chuva. Falamos agora com o Marcos Dotávio, ele que é da Defesa Civil. Ele falou que está tudo bem, não tem nenhuma emergência. Confirmou para a gente que está tranquilo, né? Agora, e o Namar lá? Ele falou que não choveu nada, né? O aguaceiro foi aqui. Olha que doideira. Vamos lá, bom dia. William Rodrigues, vamos trabalhar, William? Vamos aí? Vamos, filhão, vamos trabalhar? Vamos correr aí. Cadê? Te abandonaram aqui? Te deixaram? Pega ali, William. Não deixa o seu cenário ser coisa que não deva, não. Fica aí. Olha o seu cenário aí do seu lado. Olha só, do lado esquerdo aí, ó. Esse é o seu cenário aqui, ó. Eita, isso aí. Bom dia, William. Tudo bom, William Rodrigues?
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0: Se ele desse, peraí, se você falasse no microfone que pudesse colocar.
4: Ah, isso. Sim, tem um botãozinho aqui.
0: Tem, William. Isso, aplausos. É isso, até porque o William não tem costume, né? Experiência com microfone, não, William?
4: Vocês já me acostumaram mal com microfone tecnológico. Não, você é acostumado. Sem fio, aí hoje me dão um microfone diferente.
0: Pronto. Não, você é acostumado com o microfone de Hernani Rocha. O feito de PVC, não tinha nada de botãozinho, era direto.
4: Caramba, que maravilha.
0: Nosso,
4: né,
0: saudoso Hernani Rocha. Que Deus o tenha, Hernani. Fala, pois William, o é, que a gente saudade. Tem? Olha, pois é, rapaz, a gente está aqui com algumas informações. A gente teve ali duas mulheres atropeladas em Bacaxá, hein, William?
4: É, tipo, não, é um idoso.
0: Foi um idoso?
4: Isso,
0: um
4: idoso.
0: Eu tinha me falado que eram duas senhoras, mas foi um idoso, então.
4: Exatamente, ele foi atravessar aquela pista ali, Amaury, fora da faixa de pedestre. E ali é complicado, né? É, rodovia ali, então é bastante complicado. Então é o seguinte, foi na altura de Bacaxá, ali na RJ-106, esse idoso, ele foi atropelado por uma motocicleta. A gente tem até a foto aí, não sei se o Léo consegue mostrar, acabei de enviar lá para ele, a foto do momento ali do acidente, a moto caída. Então os dois se machucaram, tanto o idoso quanto o motociclista, né? Mas foram hospitalizados. E estão fora de perigo nesse momento, os dois estão em situação estável. Mas é aquela história, né, rapaz? Atravessar uma rodovia fora de uma faixa de pedestre ou fora de uma passarela não é fácil, é complicado. E principalmente ali na região de Bacaxá, onde tem um trânsito, né, bastante acentuado.
0: William, não é nem que não seja fácil. É um risco, é um perigo. Você está colocando a vida em risco, e ainda mais uma pessoa que pode estar... com movimentos mais devagar, né? Caramba!
4: Não, e o pior de tudo é que informações de pessoas que estavam ali no momento é de que o motociclista estaria desviando de um veículo, né, no momento do acidente. Ele foi fechado por um veículo, ele desviou do veículo e acabou atropelando o senhor que estava também atravessando.
0: Aí a imagem, ó.
4: No momento
0: essa
4: que...
0: é a imagem da moto, né?
4: É, aí a imagem da moto caída aí, eles já tinham sido socorridos nesse momento. Estavam recebendo o socorro ali, não estavam na pista. Não. Não morreu, né?
0: Não
4: nenhum
0: morreu,
4: dos dois.
0: Graças a Deus.
4: Foram hospitalizados e a situação é estável até o momento. A informação que a gente tem aqui, estão conscientes em situação estável. Mas foi um acidente bem grave, né? A gente pode ver ali pela situação que a moto ficou, né?
0: Tá também... ali, ó. Caramba. Doideira. Agora, William, falando de PM também, tivemos a apreensão de armas e drogas, não é isso?
4: Exatamente, Amaury. A PM de Cabo Frio apreendeu armas e drogas aqui, né? Recuperou uma motocicleta roubada, né? Também apreendeu uma pistola calibre 40 com munições, drogas e uma motocicleta que era roubada. Havia ali uma anotação de furto dessa motocicleta. A ação foi coordenada por agentes da Delegacia de Cabo Frio no setor de roubos e furtos, com o apoio de policiais do RAIS. A Prefeitura e Guarda Municipal também participaram aí dessa operação. Durante as diligências, na comunidade, os agentes encontraram ali uma motocicleta Honda PCX branca, né? E também, enquanto faziam o procedimento de recuperação do veículo, os policiais perceberam uma grande quantidade de embalagens usadas para armazenar drogas, indicando que o local funcionava como ponto de venda de entorpecentes. Moradores informaram aos agentes que a motocicleta estaria sendo usada por traficantes da região. Durante as buscas, os policiais encontraram ainda uma segunda motocicleta sem identificação. Os veículos foram levados para a sede da 126ª Delegacia de Polícia e na unidade os agentes abriram o baú da motocicleta Elite, né, 125, para tentar identificar o chassi do veículo e acabaram encontrando uma pistola calibre 40, 13 munições intactas e 10 pinos de cocaína. A motocicleta foi identificada e, segundo a polícia, essa motocicleta não tinha registro de roubo ou furto. Mesmo assim, ela foi apreendida para investigação sobre a posse de arma e drogas. Já a motocicleta roubada, né, a outra motocicleta, vai ser devolvida ao proprietário. A polícia destacou que a retirada de uma arma de fogo das ruas ajuda a combater os crimes, né, como roubos,
0: homicídios. Essa que está mostrando aí, ó, William. Essa que está mostrando aí, ó.
4: Essa arma aí, uma pistola .40, né, que chama de PT-40, né?
0: Uhum.
4: É isso. Bom, denúncias, Amaury, podem ser feitas aí pelo telefone 22-988-31-8020. Repetindo aí, 22-988-31-8020. Vou repetir mais uma vez, que eu me enrolei um pouco aqui. 22-998-31-8020. E o sigilo aí, nesse caso, é garantido pelas autoridades para quem fizer aí as suas denúncias por esse número.
0: Bom, William, fala, a gente está tendo aqui em Cabo Frio um cadastramento na saúde em relação ao SUS?
4: Exatamente, Amaury. A Secretaria de Saúde de Cabo Frio está convocando aí todos os usuários do SUS, né, que é o Sistema Único de Saúde, para realizarem aí uma atualização cadastral, tá bom? Você que é usuário do SUS, quase todo mundo é, né, Amaury? Uhum. Precisa fazer aí essa atualização cadastral nas unidades de atenção básica do município. A medida tem como objetivo manter os dados dos pacientes atualizados, facilitando o contato para as marcações de consulta, porque a gente recebe pelo celular, né? As marcações, as informações dadas aí pela Secretaria de Saúde vêm pelo celular. Então, a gente tem que estar sempre com esses registros em dia, né? E segundo a Secretaria Adjunta de Vigilância em Saúde e Atenção Básica, né? Manter o telefone, endereço e informações pessoais corretas evita perdas de contato entre a unidade de saúde e o usuário. A orientação é que os moradores procurem a unidade do bairro onde estão cadastrados. O atendimento acontece de segunda a sexta-feira, das 8 da manhã às 5 da tarde. E para fazer a atualização é necessário apresentar um documento com foto, CPF e, se possível, também apresentar aí um comprovante de residência. É isso, Amaury. Algumas informações dessa manhã aí. A gente vai agora começar a andar pelas ruas. Ontem eu fiquei encharcado, rapaz.
0: Se molhou?
4: Nossa, muita coisa. É, meu Deus do céu. O sapato faz esclac, esclac. Sabe quando o sapato tá cheio d'água?
0: A sua esposa deve ter...
4: Não, é loucura, porque a gente tá fazendo mudança, tá tudo encaixotado. Ela, e agora? Tem que achar um sapato para você.
0: Eita,
4: aí tome. Abre caixa daqui, abre caixa dali, porque é tudo aquela confusão, né? Yeah. Mas é isso, vamos para as ruas
0: aí. Que houve? Pra... Falhou tudo, agora tá baixando. Tá... Você tá perdendo energia, não?
4: Eu não, tô tranquilo, tá aqui. Cadê aquele microfone tecnológico, aquele que não tem fio?
0: Aquele que você nem precisa segurar, né,
4: aquele
0: cara?
4: Que eu me sinto o Apolinho. Lembra do Apolinho lá, lá no Maracanã?
0: Washington Rodrigues.
4: Claro. Então, poxa, agora hoje me deram um microfone assim. Bonitinho até, né? Bonitinho, tô uma faixinha amarela.
0: Costinha adorava o microfone, né? Como é que ele fazia?
4: E pronto, ele vai gravar isso, tô ferrado.
0: William Rodrigues, vamos lá, filhão. Então tá aí, são essas as informações. Parou de chover?
4: Eu não
0: sei. Tá chuviscando.
4: Tá chuviscando ainda. Eu acho que vai ser meio difícil parar de chover nesse momento aí, porque, né, a gente tá vendo aí nuvens bastante carregadas.
0: Pelo menos assim, chove um pouquinho, para, chuvisca, não tá como ontem, né?
4: Na hora que eu acordei, hoje de manhã cedo, por volta de 6h30, meu Deus do céu, desabou, né, um temporal. Mas tudo bem.
0: Onde você estava?
4: Eu estava aqui no Jardim Olinda.
0: Lá no Jardim Esperança. Ah, nos Jardins não
4: tinha. Jardim Esperança não choveu, Léo? Olha que loucura.
0: Não, mas lá no Léo não chove nunca.
4: Não chove não, né?
0: Nunca. É porque não gosta d'água mesmo e São Pedro já sabe disso.
4: Então tá bom, daqui a pouquinho a gente está de volta agradecendo aí Maiago Auto Center, sua representante dos pneus Continental aqui em Cabo Frio, tá? 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
0: beleza.
4: Agradecendo então o Bazar e Parafusão Aurora, daqui a pouquinho eu tô de volta. Beleza. William Rodrigues para o programa Amaury Valério, notícia o tempo todo.
0: Eita! Vamos lá, pessoal, olha, daqui a pouquinho a gente vai trazer o Gideão, nosso companheiro, trazendo as informações sobre trabalho da Polícia Federal aqui em Búzios. A gente teve aí a prisão, né, de homens envolvidos com tráfico humano, tráfico de bebês, cara, olha que doideira. Agora tem uma outra imagem que a gente vai mostrar, tá rolando aí pela internet, que nós estamos, duas meninas saíram na porrada dentro da escola, cara. Mas foi, sabe, uma agarrou o cabelo da outra que não teve jeito de largar, a supervisora, a professora, a galera chegou, mas as meninas não desgrudaram, cara. A gente vai falar disso aqui também, esses novos momentos na vida escolar dessas crianças, né, cara? Desses jovens. A gente hoje vê professor dentro de sala de aula sendo agredido, professor sendo desrespeitado, assim como... Pelo amor de Deus, doideira, né? Novos tempos que a gente está vivendo. E olha, você tem sorte. Você tem sorte mesmo. Hoje é o último dia para você ser nosso sócio, na... principalmente quando a gente ganhar a... O que, Luciano? A Mega Sena. Beleza? A gente está prontinho para você, meu amigo. Está prontinho, sabe por quê? Porque a gente vai bancar 8 apostas da Mega Sena, de 30 anos da Mega Sena. Eita, aí chegou a Gal. O que é, Gal Costa? Olha só que beleza. É sorte mesmo. Então, vamos lá. Você dá um palpite, você manda as dezenas e a gente banca pra você, tá bom? Então, vamos lá, hoje é o último dia para você, meu querido irmão, para você, minha querida irmã, mandar aí 997-150175, beleza? 997-150175, manda ver, meu irmão, estamos à tua disposição, porque você sabe, hein? Já pensou, ganhou meio a meio, você... Divide com a equipe e eu fico com a outra metade. Já é? Beleza, então manda mesmo. De verdade, hoje é o último dia, a gente vai fazer as apostas hoje. Amanhã a gente já vai mostrar o cartão daqueles que foram sorteados. Então fique ligado, vamos ganhar. Chega de ser pobre, não é isso? É Alípio e Diego que já estão aí com a conta no banco bem fofucha, né? A gente agora vai trazer para você. Diego já está por aqui, tá, pessoal? Já a gente conversa aí com o Diego, fisioterapeuta, ele que é pré-candidato a deputado federal, e a gente está falando que nós vamos começar a falar com alguns pré-candidatos, sem preferência partidária. A gente vai trazer pessoas que a gente conheça, pessoas da região, tá legal? Porque vem muita gente de fora, nessa hora fica a gente íntimo pra caramba, né? E a gente então tá a fim de ver quais são os nossos candidatos, né? A gente tem mulheres, a gente tem filhos da terra, né? Então vamos conversar sobre isso com todos eles, sem cobrar absolutamente nada de ninguém, tá? A gente não tem, não vai cobrar entrevista, de boa mesmo. A gente quer que vocês conheçam essa situação. Agora, se eleger, se quiser falar, aí tem que pagar. Ah, porque aí vai estar com dinheiro, aquela coisa toda. Vamos lá, então é isso, pessoal. Nós estamos no ar, informação para você o tempo todo. Então manda aí, tá? Mande para a nossa produção para a gente fazer hoje as apostas, ok? Vamos lá. Vamos chamando o Gileão, vamos trazendo aí o Gileão. Vamos lá, vamos às informações. Ô Gileão, muito bom dia. Tá por onde, Gileão?
5: Bom dia, Mauri. Estou aqui, né, nos nossos estúdios aqui. O Alisson vai até filmar rapidamente para vocês. Atrás de mim tem o morro daí ali, ó. Dia chuvoso aqui em Cabo Frio. Tá um friozinho também, frio, né? Tá um friozinho.
0: Não tem o Gileão, não? Aqui, peraí, ele esqueceu aí da tua, como é que
5: do
0: é?
5: Do bordão.
0: Do bordão, é. Da sua vinheta especial que ele arruma aí. Cadê, Luciano? Aí, tá vendo? Ele tá assim, tá de cafeteira nova e ele quer ficar do lado da cafeteira o tempo inteiro. Aqui, Gileão, fala, meu amigo, vamos lá então. Me fala aí sobre essa situação aqui de Búzios. A Polícia Federal esteve ontem aqui em Búzios e teve aí, né, prendeu aí gente que tava traficando bebês, meu irmão.
5: Isso mesmo, Amaury. Uma operação aí que aconteceu em Búzios, chamada de Operação Anjos da Guarda, para investigar aí uma possível tentativa de tráfico de pessoas, envolvendo aí uma recém-nascida de 20 dias. Ela seria aí levada irregularmente para a Espanha. Agentes da delegacia da PF de Macaé cumprir o mandato de busca e apreensão em Armação dos Búzios contra a mãe da bebê e uma mulher ali que estaria responsável pela criança e pretendia viajar com ela para o exterior. A investigada também foi proibida de deixar o país. A operação contou com o apoio da primeira promotoria de Búzios e do Conselho Tutelar. A recém-nascida foi resgatada e encaminhada aí para uma casa de acolhimento. As investigações começaram após os policiais do posto da Polícia Federal em Cabo Frio identificarem situações consideradas atípicas durante o pedido de passaporte da bebê. A nascida aí apenas de 20 dias, né? Segundo a corporação, foi apresentada a autorização para viagem internacional desacompanhada dos pais com apenas 20 dias. Eles fizeram esse pedido para uma recém-nascida via

0: para Madrid, na Espanha, Mauri.
1: Caramba, 20 dias, meu irmão, esses monstros. Botar uma criança de 20 dias para atravessar o Atlântico, meu irmão.
0: E o que chamou a atenção foi isso, né? Ela é uma recém-nascida já tentando tirar uma documentação para viajar sem os pais. Chamou a atenção dos policiais que foram investigar.
1: E foi a Polícia Federal que agiu?
0: Isso, a Polícia Federal que agiu.
1: Ok. Tá aí, vamos lá. Vamos, Gedeão, agora vamos de um absurdo para mais um absurdo. A gente, agora, toda hora a gente está vendo aí imagens, né, de briga, de porradaria dentro de escola, meu amigo.
0: É isso.
1: Que aconteceu? A gente teve uma briga aí de duas meninas aí numa escola também, o pau quebrou, é isso?
0: É isso mesmo, Amorim, uma briga generalizada. Meninas, meninos, é possível ver no vídeo uma mulher ali que não posso identificar que seja a diretora daquela escola tentando apartar aquelas alunas ali que estavam brigando mesmo. Depois no vídeo você pode ver que entram alguns meninos, outras meninas aparecem. Então, de acordo aí com o relato, esses estudantes teriam entrado em confronto físico, né? Uma confusão generalizada envolvendo meninos, meninas, causando momentos de tensão ali dentro da escola. Pessoas que acompanharam a situação afirmam que o episódio gerou pânico e que a situação poderia ter terminado ainda de forma mais grave. Mas também existem algumas outras denúncias, Amauri, além dessa briga por parte dessa escola. A escola municipal Amena Maial fica ali no bairro do Guarani, antigo Luiz Lindenberg. Para quem conhece, o Luiz Lindenberg era lá perto da Salina, ele saiu de lá, né, e entrou a Amena Maial. Foi reportado, Amauri, que fazendo críticas, na verdade, à condução da direção escolar. A diretora, chamada Tatiane Canadu, foi citada nesse relato, que aponta uma suposta dificuldade no controle aí da unidade. Funcionários também teriam, né, enfrentado dificuldades para conter toda essa situação, né?
1: Um monte de gente, eu vi ali, a professora, não sei quem é, mas pô, não conseguiram desgrudar as meninas, rapaz.
0: Não, você pode reparar que as meninas são muito grandes, e era ela e um pessoal ali rindo, gritando, filmando, e não ajudavam. Tem também aí, Amauri, né, uma denúncia que aponta um cenário, de certa forma, dentro da escola, de desorganização, falta de suporte e sensação de abandono escolar, Amauri.
1: Não, mas uma coisa assim, Gideon, a gente, duas meninas, duas estudantes, né, saíram para a porrada dentro da escola. O que a diretora pode fazer? Tentar apartar, tentar correr lá. Não é a diretora, ela não tem culpa da briga em si dentro da escola, pô. Não é não? A gente não pode culpar as meninas que foram, como diz na gíria, as vias de fato, né? Por conta de sei lá de quê, cara. Ali, ó, muita gente tentando tirar, tô vendo, deve ter a diretora ali, as professoras ali, o pessoal, né? Outras alunas, mas caramba, as meninas, olha lá, se agarram mesmo e é porrada, hein, Gideão?
0: Não, sim, que sim. Isso, ela, cara, não consegue conter, né? Mas é isso que eu acabei de falar. As informações que nós recebemos é que a escola não teria um preparo, os funcionários não teriam ali um preparo para lidar com toda essa situação. É isso verdade. Que gerou, de certa forma, uma revolta nas redes sociais por parte de pais de aluno sobre essa situação. A motivação da briga não foi divulgada, Mauri, mas foi uma confusão envolvendo meninas e meninos, até onde nós pudemos apurar.
1: Agora, então, a gente, quando for contratar professor, a gente vai ter que se preocupar em ensiná-lo a apartar briga dentro da escola. É isso que a gente está ouvindo? As críticas são por conta disso?
0: É isso.
1: A gente
0: mesmo
1: agora tem que botar no currículo do professor, né? Não só que ele tem que ensinar a gente ler, história, cultura, essa, tem que ensinar. Professor, agora o senhor tem

0: é que aprender também a se defender, porque ele está apanhando dentro da escola, e a apartar a briga. Aí você vai ter que aprender a como tirar dois estudantes que estão brigando.
1: Sim,
0: isso é papel de professor, cara. Pelo amor de Deus, né?
1: Isso mesmo, Amaury. A educação, né, o que a gente sempre fala, educação vem de casa. Na escola você está ali para aprender a matéria, mas hoje muitos pais veem a escola como depósito, né? Ali só está para segurar o filho enquanto ele trabalha, ele pouco se importa com o filho está fazendo
0: aprendendo
1: ali. A escola
0: ou não,
1: virou
0: né?
1: depósito.
0: Fala sério. Bom, tá aí, mais um exemplo. Gedeão, brigadão, meu amigo. Eita, chove nesse momento não, né?
1: Então, Amaury, chove pouco, uma garoinha, mas tá geladinho, né? Eu acho que o que incomoda é isso, né? Porque chove um pouquinho, mas tá gelado, complicado nesse momento aqui em Cabo Frio. Mas a gente que daqui a pouco vai ter que estar indo pra rua. Hoje, graças a Deus, eu trouxe aí a minha capa, tô encapado, né? Pra não passar pela situação que eu passei ontem aí.
0: Foi muita água ontem, caramba.
1: Muita água.
0: Beleza, valeu, Gideão.
1: Obrigado, Amaury. Gideão Souza para o programa Amaury Valério. Notícia o tempo todo.
0: Eita, 8 horas e 54 minutos, meu amigo. Muito obrigado, você de Búzios. Alô, alô. São Pedro da Aldeia, o vereador Tiago e o prefeito Fábio do Pastel estão trocando aí acusações exatamente sobre saúde, sobre secretária de saúde, né? E a gente está aí acompanhando. Acompanhando a movimentação, turbilhão político que começa agora. A gente tem eleição agora nesse ano, em outubro, e a gente está começando a ver as notícias, né, que envolvem aí a política da nossa região. Muito bem, pessoal, então é isso, tá? Até às 11 horas e 15 minutos, a gente vai estar por aqui à tua disposição. E sabe, né? 997-150175 é o nosso zap à vontade. Olha, a gente não atende ligação, tá bom? Manda áudio, manda texto, manda vídeo, manda foto, manda o que você quiser, mas a gente não atende este número que é exclusivamente zap, tá bom, meu amigo? Pode mandar a mensagem falada que a gente vai te ouvir com certeza. Valeu? Beleza? Então é isso, irmão. Estamos...

7, meu irmão, é isso, olha aí, aqui é só o começo, viu? Até as 11 horas e 15 minutos, a gente vai estar aqui com a equipe todinha trabalhando para que você esteja sempre muito bem informado. Tá bom? Não esqueça, 997-150175 é o nosso zap à sua disposição. Boa quinta-feira, daqui a pouquinho a previsão do tempo com o Márcio Sorém, do projeto Costa do Sol de Defesa Civil. Daqui a pouquinho, Sidney Marinho trazendo como é que foi a rodada ontem para os times do Rio de Janeiro. É isso. Bom dia, meu irmão. Muito obrigado pela companhia. Saúde e paz, só vitórias. E aquele nosso pedido para que Deus, Pai Todo-Poderoso,

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0: 7 minutos. Muito obrigado, meu irmão, pela tua companhia. Tá aí imagens da Avenida Macário Pinto Lopes. É a nossa Avenida Litorânea. O céu da Praia do Forte tá desse jeito, meu irmão. Né? Nubladinhozinho ninho. É isso aí. Vamos lá, então. Vamos seguindo por aqui. Muito obrigado. Aproveita, Léo. Mostra aí um cadinho aí da nossa praia. A gente que tá vivendo uma quinta-feira super nublada. Tá aí, ó, limpinha, né, cara? Imagina se depois que o pessoal fosse embora a praia ficasse desse jeito, hein? Seria maravilhoso, né? A gente tem um alerta de mar agitado, mas por enquanto aqui na Praia do Forte o mar não tá dando essa aparência, né? A gente tá ali, ó, o mar tá lá. Tem alguns surfistas tentando lá umas ondinhas, tá bom, meu amigo? Obrigado pela tua companhia. Já mandou as tuas dezenas pra gente sortear daqui a pouquinho. A gente vai dizer quais os 8 ouvintes que terão as suas apostas pagas pelo programa, tá bom? Mande 6 dezenas, a gente vai, domingo agora, dia 24, a Mega Sena completando 30 anos e tem um prêmio de 300 milhões de reais. Isso aí, Luciano. Se eu ganhasse, tu ia me tratar bem, não ia? Ia tratar bem pra caramba, ia tocar o hino do Fluminense todo dia, né? Ia botar uma roupa aí pra dizer que não é urubu. Eita, Leonardo, eu compraria uma bicicleta elétrica pra você largar aquela tua moto, tá? Isso, é beleza. E será que minha aposentadoria com 300 milhões... É muita grana, né, não? E é isso aí, pessoal. Então, vamos lá. O programa tá aí. Vai que a gente ganha, cara. Vai que a gente ganha, não é não? Manda lá, gente. 8 ouvintes, 8 apostas da Mega Sena. A gente vai bancar aqui, tá certo? Vamos ficar ricos, se Deus quiser, meu irmão. Tem muita gente que precisa da nossa ajuda, não é não? Muita gente... Pra fazer o quê com tanto dinheiro, pelo amor de Deus? Não é? Vamos lá. Epa, ó, deixa eu falar com o Diego logo, deixa eu falar com o nosso Diego Weiss. O Diego, ele é fisioterapeuta, né, é filho de um dos pioneiros de fisioterapia aqui na nossa região, Alípio, né, e a gente tá aqui com o Diego, comandando ali a Fisiocenter, e aí o Diego entrou na política, né? E a gente quer saber aí o que que leva um jovem, né, a entrar na política. Diego, que tem uma vida profissional consolidada, que tem uma vida onde as pessoas que ele atende, né, gostam pra caramba dele, vai entrar na política, né? Assim, tá aí pré-candidato a deputado federal pelo Novo. Tudo bem, Diego? Como é que você está? Tudo tranquilo?
1: Bom dia, amiga Mauri.
0: Seja bem-vindo.
1: A todos os seus ouvintes aí, a gente sabe que sua audiência aí é grande, Cabo Frio. Obrigado aí pelo convite.
0: Como é que você está? Tudo bem? Tranquilo?
1: Tudo
0: como
1: tranquilo.
0: É que está, papai? Como é que está Alípio?
1: Está bem. Alípio é o Highlander de Cabo Frio, né? Quem não conhece, de vez em quando o pessoal me para, né? Estou um tempão, às vezes, sem ver um amigo, aí o pessoal para. Pô, quanto tempo a gente se vê, mas eu sempre vejo seu pai passando na praia de bicicleta, com aquele reminho enfiado nas costas, igual o He-Man.
0: Ele vai
1: 7 querer... horas da manhã, 6 horas da manhã indo remar e voltando.
0: Passou para você agora, meu amigo. Agora ele vai cuidar da vida. Agora você que tem que cuidar dele, né?
1: Justo, muito justo.
0: Diegão, por que você entrou na política, Diego?
1: Então, Mauri, o movimento da política, na verdade, ele chegou até a mim, né? Não fui eu que fui até ele. Começou, claro, com uma indignação coletiva, né, que acontece muito hoje no Brasil. Né, todos nós, cidadãos que trabalhamos, que temos uma vida comum, que agimos dentro do mundo normal, a gente fica indignado. Começa com uma indignação, né, que me levou a entrar num movimento, principalmente quando eu tive filhos, de abertura de uma escola sem fins lucrativos aqui em Cabo Frio. Né, então, o que aconteceu? Como é que esse movimento se iniciou? Né,
0: Diego, desculpa te interromper, mas só para não perder... a pergunta que me veio agora, quando você fala que entrou com indignação na política, isso é bom, cara?
1: É bom, não, é necessário, Porque se você não tiver a indignação, quer dizer que você concorda do que está lá. Se você concorda

0: do jeito que a política é tocada no Brasil hoje, beleza, só você continuar votando em quem está lá. Você não precisa ser uma opção diferente, outsider, que é a proposta que eu tenho, né, de ser um cara diferente, fora do sistema, que não tenho vínculo com ninguém, não tenho aliança com nenhum grupo político forte, né? Então, a minha indignação é que me levou para esse caminho, para ser uma proposta de mudança dentro do cenário político atual.
1: Uhum. E quando você entra na política, o teu primeiro, a tua preocupação é o quê? A educação?
0: Foi educação, foi educação. É claro que a partir do momento que você se move para ser um representante político, você não pode ficar preso a uma causa só, né? Você tem que ser, claro, o que me levou foi educação, mas você tem que ser um representante de todas as causas, né? E como que aconteceu esse movimento dentro da educação, né? Principalmente depois do que meus filhos nasceram, né? Eu preocupado com isso aí que a gente viu agora no teu programa, né, o nível educacional.
1: Aquela pancadaria.
0: Pancadaria, você viu ali que loucura que tá.
1: Doideira.
0: Né, que aquilo ali é meninas, só, né? Aquilo ali é só a consequência final da má educação. Né? Então, quando você vê o estado que a educação está no Brasil, né, eu pensava, pô, eu tenho três, estou indo para o quarto filho. Né, então, assim, o que eu vou fazer com meus filhos? Né, quem vão ser as parcerias do meu filho? Onde meus filhos vão estudar? Que tipo de educação eles vão receber na escola? Isso aí que a gente viu ali? Para daqui a pouco estar apanhando ou estar batendo na escola por causa de má educação, tanto, claro, que, como o amigo falou, começa em casa, mas ela tem que continuar na escola. Né? A educação ela tem que ser uma parceria da família com a escola. Não existe educação sem família. Né? Pode existir educação sem escola, mas não existe educação sem família.
1: Mas e a família? A gente ouve muito de diretores, de professores, de reclamar da ausência da família na escola.
0: É.
1: Então, quando a gente fala família, a família também tem uma responsabilidade imensa de estar na escola, não só acompanhando o desenvolvimento do filho, mas acompanhando se a escola está precisando que ele grite junto com o diretor, se está precisando que ele é eletricista, queimou um negócio lá na sala, lá ele pode resolver, não tem que esperar lá um processo, a burocracia, tudo isso, né?
0: Tá, existe um modelo educacional, que é o modelo que a gente trouxe para Cabo Frio, que é o modelo de educação personalizada, que ele traz o seguinte contexto: a família ela tem que ser a protagonista na educação do filho,
1: uhum,
0: na educação da criança. Então, se não existe essa sintonia da família com a escola, o contexto está todo errado.
1: Uhum.
0: Então, o que, que teria que... Quer dizer, o modelo que seria o correto, né? Ter essa sintonia, você trazer a família para dentro da escola e muitas vezes você formar essa família. Aí a gente está falando no modelo educacional que vai muito além dessa questão só...
1: Só deixar o filho na escola.
0: Como o amigo falou, um depósito de criança.
1: É.
0: Né? Que hoje
1: deixa na escola, a escola que vai resolver.
0: A maioria dos pais hoje das famílias não estão nem aí para o que acontece com o filho dentro da escola. Ele quer deixar o filho lá para ele poder trabalhar ou para ele ter o momento dele de lazer, né? E o que acontece dentro da escola é problema da escola. Só que isso depois leva consequência para dentro da família, para a formação desse aluno, dessa criança, desse ser humano que está ali. A gente tem que entender que o ser humano que está ali, ele não tem só o intelecto para ser formado. Ele tem a questão de caráter, moral, parte física. As crianças hoje estão crescendo, cara. Você pega aí adolescente de 13, 14, 15 anos que não tem nenhuma coordenação motora fina, uhum, completamente desengonçado, sem postura, sem força física.
1: Porque não anda, não corre, não nada, não exercita.
0: Principalmente por causa de tela.
1: Pois é, fica parado.
0: Parado. Né? A criança fica parada o tempo todo, fica muito cômodo para o pai, para a família, entregar a criança ao celular, né? Porque ali ele vai ter o tempo dele ou de lazer, ou para fazer alguma coisa, ou para trabalhar, e essa criança não tem os estímulos necessários para ela alcançar todo o seu desenvolvimento, todo o seu potencial, que é o que a gente devia estar estimulando na criança.
1: Tem,
0: né?
1: E tem uma coisa que agora você, como fisioterapeuta, sabe, né, e está constatando isso, é a postura dessa meninada, a postura de lidar com o celular. Baixa a cabeça, sentado em pé, tá com a cabeça baixa, a cervical vai para as cucunhas, né?
0: Não, vai para o espaço, vai para o espaço. A Sociedade Americana de Pediatria, ela indica zero de tela até os 6 anos de idade. Zero.
1: Caramba.
0: E aí você imagina.
1: Eu vejo criança com 2 anos aí, claro. já no...
0: Sim. Sim,
1: os meus filhos, pai entregando para ele.
0: Os meus filhos a gente não dá acesso à tela. E aí a gente até no meio familiar acha que a gente é meio maluco. Não, mas como não que é, você não. cria teu filho sem tela? Que você faz? Eu falei, pô.
1: É um desafio. Meio dessa selvageria toda. É um desafio
0: e uma doação, cara.
1: Sim.
0: Assim, você tem que sair de si mesmo e se colocar para o outro. Se você não é capaz de fazer isso com teu filho, como é que você vai fazer isso em outra situação dentro da tua vida? Como é que você vai se propor, por exemplo, a um cargo político, se nem dentro da tua casa você abre mão de um tempo ou de alguma coisa para você em direção ao teu filho? Como é que você vai se propor a ser político? Você vai, teoricamente, né, seria assim, né? Você abrir mão de você para pensar no coletivo. Esse aí é o que seria o pensamento político correto, né? Você pensar na,
1: o coletivo,
0: no coletivo, na sociedade coletivo. Como um todo. Uhum. Né?
1: Agora, o Diego, você falou que não tem grupo. Se faz política sem dinheiro, sem grupo?
0: Hoje se faz. Hoje a gente consegue. Eu tenho um grupo que me apoia, né, pessoas até importantes na cidade que pensam em mudar a cidade de uma forma diferente. Quando eu falo grupo político, é um grupo dentro do sistema. Por exemplo, pessoas que já participaram do governo, que já foram vereadores, que não fizeram nada. Você esteve lá dentro, sabe muito bem do grupo que eu estou falando, né? Então, a gente tem que ter um grupo social, da sociedade participando e entendendo a causa e a proposta política. A partir do momento que você traz para o meio do seu grupo as pessoas que já estão lá dentro do sistema, como é que você vai propor mudança? Você já entra devendo um favor para todo mundo.
1: Mas essas pessoas que estiveram no sistema e estão agora fora do sistema, elas estão capacitadas para deixar, fazer com que você fique fora desse sistema poluído?
0: Cara, eu acredito muito no seguinte, não é o meio que molda o ser humano. Eu acho que o ser humano tem a capacidade de moldar o meio que ele vive, é o contrário. Rousseau que fala muito isso, que o ser humano é moldado pelo meio. Eu não acredito nisso. Eu acho que o ser humano, ele é um ser único e irrepetível. E ele tem o livre-arbítrio e o poder de escolha. Então, assim, claro, que se você está num ambiente corruptível, o seu senso moral tem que estar muito mais apurado para você não deixar se corromper. Mas se a gente começa a colocar 1, 2, 3, 4, 10 pessoas que pensam que nem você, naquele mesmo sentido, naquele mesmo movimento, a gente começa a conseguir mudar aquele meio corruptível. Então, mas como é que a gente começa esse movimento? Colocando 1, colocando 2 e tirando, pelo menos dentro do seu grupo, as pessoas que estão com esse anseio político apenas para se dar bem, para ter um upgrade financeiro. A política não é para isso, cara.
1: Pode continuar.
0: A gente tem que ter o upgrade financeiro. É justo que a pessoa queira ter uma prosperidade financeira, queira crescer profissionalmente. Mas isso tem que ser feito no nosso meio aqui, cara.
1: No profissional,
0: no meio empresarial, não dentro da política.
1: Mas tem gente que entra na política como se fosse um negócio, A política e que tivesse de sair todo cheio da
0: profissional
1: grana.
0: Político. É só você olhar. Você olha aqui hoje na nossa região, você pensa ali, os vereadores, ex-prefeitos, quem trabalha dentro da prefeitura, qual é a profissão dos caras? O que eles já trabalharam? O que fizeram para a sociedade? O que eles já demonstraram fora do meio político? Nada, viraram político de carteirinha, entraram lá com 20, 25, 30 anos, estão com 60 anos e estão lá dentro, cara. Estão lá dentro, isso aí tem que ser uma coisa temporária, cara. Você tem que entrar, fazer, entregar o teu melhor e, passa o bastão, meu irmão. O cara quer ficar lá pra quê?
1: A gente tem exemplos, de famílias, não só o Bolsonaro, não só Bolsonaro, filho de governador, filho de prefeito, irmão de prefeito, todo mundo ligado, o pai querendo fazer o filho candidato, o passar o bastão para o outro para não perder esse poderio. Então, isso que o Diego fala, de família, de quem nunca trabalhou, vive na política, está na hora, já passou da hora da gente mudar disso.
0: Nós temos dinastias, Aqui em Cabo Frio nós temos famílias que sempre estiveram na política de Cabo Frio. Há 40 anos estão na política, os sobrenomes conhecidos, que a gente sabe quais são. E a cidade continua do mesmo jeito, cara. E continua os mesmos nomes lá dentro. E a mesma coisa acontece a nível estadual e a nível federal. São os mesmos nomes lá dentro. A gente pode pensar, mudou. Está lá o Lula, ou está o Bolsonaro, e agora pode entrar um outro presidente. Mas quem faz a coisa funcionar é o Congresso e o Senado.
1: Uhum.
0: E as pessoas que estão lá são as mesmas há 40 anos, cara.
1: Não tem como renovar. E o que é que você o que é que você pretende? Como é que você pretende falar para o cidadão, principalmente aqui da região onde você está, de que você é um candidato, será um, você é pré-candidato, que você será um candidato confiável e um candidato em que ele pode votar?
0: É, candidato confiável, você que não me conhece, não vai ter como saber sem você conversar com alguém que tenha contato comigo, como você. Você me conhece pessoalmente. Você conhece a minha família, você conhece o meu trabalho. Então, procurem alguém que me conhece pessoalmente.
1: Eu conheço que você é flamenguista chato pra caramba. Isso também.

0: educacional e de pensamento coletivo. Então, se a gente não retomar e não formar bem, né, os professores que vão formar essas crianças, a mídia, como você, por exemplo, que é um cara bem formado, que é um cara neutro, que dá espaço para todo mundo, hoje a mídia, cara, ela é completamente tendenciosa para um lado ou para o outro. O jornalista, ele não faz um papel de jornalista, ele é um jornalista ideológico. Você sabe disso muito bem, melhor do
1: claro,
0: que eu, né?
1: Isso não faz parte da cartilha do jornalista, né?
0: O jornalista, ele tem que ser isento até para ele poder investigar e indagar.
1: Claro.
0: Eu estou aqui, você me conhece. Se eu, a partir do momento que eu ganhar uma eleição e eu vier aqui, você tem total direito e deve me interrogar. Não é porque a gente tem. Você me conhece que você não vai me botar contra a parede se eu fizer alguma coisa ilícita. Você tem que me perguntar.
1: Aí eu não só. Eu não vou te interrogar, eu vou te cobrar.
0: É, então. É isso. E é justo que seja assim. Né? Tem que ter esse movimento. Então, o primeiro contexto. Um contexto ideológico, principalmente na formação da criança. Hoje a escola está completamente corruptiva. A gente tem uma agenda woke tomando conta de todo o processo educacional que leva aquilo ali. Que leva aquilo ali. Você tira a importância do indivíduo para botar a importância no coletivo. Então você, a Mauri, não tem mais importância dentro de uma escola se você não participar de um grupo que representa uma causa específica. Então a gente tem que retomar essa questão da importância do indivíduo, do pensamento individual, da pessoa, e não do coletivo, das causas coletivas, das causas feministas, das causas racistas. Isso tudo tira a importância da pessoa. Porque você começa a colocar, então, eu, por ser um homem...
1: Mas se eu tiver, Diego, mas se eu tiver uma formação deturpada dentro da escola, eu vou ser um racista, eu vou ser um preconceituoso, eu vou ser um cara sem caráter, sem disciplina.
0: Mas isso não é função da escola, é função da família. E aí, nesse papel que a gente falou, da família, junto com a escola, pode trabalhar nesse processo. O problema é quando você pega uma escola... que tem uma educação fomentada por um grupo político lá em cima. Hoje, no Brasil, por exemplo, quem forma o pensamento coletivo tem uma proposta ideológica que foi fomentada lá nos anos 60 dentro do Brasil, né, através de um gramscismo cultural, do marxismo cultural, que implementou essa divisão social já dentro das escolas. Né? Então, o que acontece? Eu sou um homem, sou hétero, sou pai de família, tenho 4 filhos. Então, quer dizer que dentro dessa visão coletiva... eu já me torno um potencial machista. Eu já me torno um potencial racista porque eu sou branco, hétero, pai de família. Da onde isso? Que moral? Que eu tenho que ter uma formação moral. Isso não me identifica, entendeu? Isso não pode me definir. O que define é a pessoa. Por isso que a gente está falando. A educação, ela tem que ser da pessoa. O valor do indivíduo, do outro, ele tem que ter passado para a pessoa. Você tem que respeitar o outro indivíduo, independente do que ele seja.
1: Isso aí.
0: Ele não precisa participar de uma classe específica para você respeitar.
1: Fazer um grupo, que você que fala, né?
0: Exatamente, exatamente.
1: Muito bem. E vai bancar, quem banca uma campanha desse porte?
0: Quem banca uma campanha, essa aí é uma questão. Porque, por exemplo, eu estou no Partido Novo, o Partido Novo é um partido que não pega
1: ele
0: fundo
1: não recebe,
0: partidário.
1: Que é um escárnio nessa cota, a gente bancar partidos políticos, como esses partidos que estão aí, onde a gente tem metade dos deputados e senadores com inquéritos de polícia, de roubo, de fraude. Né? A gente tem, enfim... Meu irmão, você que está fazendo política, eu não vou fazer
0: então,
1: política.
0: Hoje o que acontece? A minha proposta de campanha é uma proposta muito orgânica. É claro que você tem que ter algum aporte para você dar um mínimo de estrutura. Hoje você não precisa fazer tanta campanha de rua. Né? Hoje a maior parte da campanha é uma campanha digital.
1: Uhum.
0: Né? Então, assim, a maior parte de estrutura hoje para a campanha política tem que ser uma estrutura digital que eu estou formando. Agora, financeiramente, como é que se faz isso? Eu estou formando, estou juntando um grupo de empresários. Como eu sou do Partido Novo, a gente tem uma proposta, né, do partido como um todo, e minha também, de menos de redução de Estado, de redução de carga tributária, redução de imposto para você que é empresário e para todo mundo que quer produzir e aumentar toda a questão financeira da cidade, do Estado e do país. Então, assim, se eu tiro a carga tributária de cima de você, a gente facilita que você cresça, né, e aí vai ter mais dinheiro rodando na cidade
1: circulando,
0: como um todo, né, em vez de ficar tudo num...
1: um grupo...
0: tudo sendo recolhido num grupo pequeno, que é o quê? Que é o grupo que comanda a prefeitura. Então, como a gente tem essa proposta de redução de carga tributária, né, os empresários tendem a se juntar e ter uma familiaridade maior com as propostas do Partido Novo. E eu tenho um grupo que está me apoiando, que vai me ajudar, dentro do que for possível, claro, e eu não quero uma super campanha, nesse trabalho, nesse caminho da pré-campanha e da campanha lá na frente para deputado federal.
1: Tá aí. Pessoal,

0: Estou conversando com o Diego Vaz, ele que é fisioterapeuta, pré-candidato aí a deputado federal pelo Partido Novo. A gente já está agendando aí vários outros candidatos, tá? Para a gente conhecer e tá aqui. Não tem nenhum interesse em beneficiar um, dois, ou outro, ou aquele. Estou trazendo todo mundo para a gente conversar de peito aberto, olho no olho. Tá bom? Se você quiser fazer alguma pergunta, óbvio, dentro do que a gente quer, dentro do respeito, dentro que a gente vai estar por aqui. Tá bom? Já vamos trazer aí Gabriela, vamos trazer outros candidatos, né, que despontam aqui na nossa região. Diegão, o que, que você quer falar para o cidadão? Olho no olho, eu te perguntei por que, que você entrou na política, por que a indignação, você falou de família, você falou da escola, e olho no olho agora com o eleitor, o que, que você quer falar? Você não pode pedir voto ainda, que você ainda é pré-candidato.
1: Pré-candidato.
0: Né?
1: O que eu quero falar com você que está indignado com a política? Né? Nós temos que ter uma voz de liderança e de mudança e que represente a nossa região. A gente vê hoje, né, começou aquele movimento dos políticos de 4 em 4 anos. Né? A gente chama até de The Walking Dead da política. Quem viu The Walking Dead sabe, é os zumbis que aparecem ali, me dá seu voto. O cara aparece aqui de 4 em 4 anos.
0: Não, ou então como Copa, candidato Copa, né?
1: Candidato Copa do Mundo.
0: Tem Copa do Mundo esse ano, então eles vêm também.
1: Ano de Copa, né? Perfeito. Copa do Mundo ficou excelente. Que aparece aqui de 4 em 4 anos. E assim, uma composição, cara, que não combina. Então a gente viu agora candidato, pré-candidato ao governo do estado, de esquerda, caminhando com o prefeito de direita em Arraial do Cabo. Né? E você vê esse movimento, cara, é um movimento completamente político e sem ideologia nenhuma, sem pensamento nenhum. Tudo bem que você pode ter alguma composição política, mas como é que você pode caminhar com um cara que, pelo menos assim, pensa diferente de você,
0: bem,
1: cara?
0: Né?
1: E para fazer composição política, para você se manter no poder, pô, assim não vale a pena, assim não dá.
0: Entendeu? Mas aí não é a conveniência de ambas as partes?
1: É a conveniência de ambas as partes. Com o quê? Com o intuito de se manter no poder. O cara não está pensando no bem social, no bem coletivo. Porque se eu não acredito naquilo que você fala, como é que eu vou andar com você só para me manter no poder? Ah, não, é a composição política. Que composição política, rapaz? Isso é falta de caráter. Pelo amor de Deus, se eu não concordo com você, com o que você faz, com o que você fala, eu não vou andar com você, pô. Ah, não, vem cá que você tem aqui 3 mil votos para me botar aqui embaixo do braço, aí eu vou andar abraçado com você por composição política. Eu não vou mesmo. Não é essa política que eu me proponho a fazer. Ideológico? Utópico demais? Pode ser. Mas é como eu te falei, eu não sou político de carteirinha. Eu fui jogado nesse caminho da política. Se for para fazer, tem que ser do jeito certo. Se não for para fazer do jeito certo, meu irmão, eu nem faço. Entendeu?
0: Eu espero, meu irmão, que você tenha força, perseverança, porque o mundo político está muito deteriorado da Exatamente. Realidade coletiva.
1: Com certeza.
0: Dessa realidade que você fala do coletivo, o político hoje, o senador, o governador, o vereador, o deputado federal, eles estão muito distantes do povo.
1: E o povo não se sente representado, Maurício.
0: Não mesmo.
1: Pelo seguinte, por isso que muitos vendem voto. Porque eles pensam o seguinte, qualquer um que eu colocar lá, o cara vai me sacanear. Pelo menos eu boto alguma coisinha aqui no bolso e problema do cara lá. A partir do momento que o povo se identificar com um candidato e perceber que esse candidato... A partir do momento que o povo se identificar com um pré-candidato ou com um candidato e perceber que esse cara fala a verdade, está falando com ele, no tete-a-tete, que o cara realmente quer o mesmo que ele, esse cara não vai vender o voto dele, cara. Porque ele sabe que um político bom, ou alguns políticos bons procurando o bem coletivo, ele vai ter muito mais retorno que ali 100, 200, 300 reais que ele ganha ali no dia da eleição, pô.
0: Porque o que eu falo, Diego, é assim, aquele que te comprou o voto, você que vendeu o voto, você não tem nenhum direito a porcaria nenhuma.
1: Tem.
0: Você vendeu.
1: Acabou.
0: Então, por exemplo, eu compro um pacote de leite, eu compro um litro de leite naquela caixinha. Comprei, peguei, usei o leite. O que é que eu faço com a caixinha depois que eu usei o leite?
1: No mercado, né? Vai.
0: Jogo no lixo,
1: exatamente,
0: rapaz.
1: Exatamente, isso aí.
0: Então é isso que faz você que vendeu, você não tem direito nenhum. Ah, votei nele, nada. Você vendeu o seu voto. Então, quem vende voto não tem direito a nada. Tem que reclamar de nada. Diegão, um abraço, meu irmão.
1: Isso. Ah, só para a gente encerrar aqui, cara. Então, a minha ideia é muito nesse caminho. Menos Estado e mais família. Né? Liberdade individual com responsabilidade individual. Porque a gente prega, às vezes, muito ouve falar liberdade, liberdade que chega numa libertinagem. Né? A liberdade ela tem que estar apontado para algo transcendente, para o bem, para aquilo que é bom. Se você usa a sua liberdade para algo que não for bom, cara, não adianta. Então, uma liberdade com responsabilidade. Menos Estado e mais família. Tá bom, Mauri? Obrigado aí pelo... Obrigado pelo convite aí. Tamo precisando junto, retornar, estamos às ordens aí.
0: Vamos mais perto aí, a gente vai fazer debates.
1: Com certeza.
0: De candidatos. Isso aí. Tem candidato a deputado estadual aí também, né? Vamos conversar com bastante pessoas que estão chegando na política aí. Valeu?
1: Com certeza. Obrigado, meu amigo. Ótimo dia aí para você e para toda a sua audiência aí.
0: Obrigado aí, Diego. Vamos lá, ó, Fisiocenter, né? Quantos anos o Alipe fundou a Fisiocenter? Você era nascido já?
2: Não.
0: Pois é, isso. Então é melhor não falar não, senão a gente vai...
1: Tem mais de 40 anos aí, tranquilo.
0: O Alipe tá com o quê? Com uns 200 anos já? O pessoal falou que...
1: Perto disso.
0: Um abraço, Alipe. Vou para o intervalo, volto já, tá bom? 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

0: Beleza, vamos lá, estamos de volta. Alô, alô, obrigado pela tua companhia, meu querido. Vamos lá, olha, daqui a pouquinho a gente vai falar com a Maria do Naranon. A gente vai, é um grupo que reúne famílias de dependentes químicos, né? Sabe aqueles que são atendidos aí no narcóticos? A família tem um local, tem um grupo para estar reunido também. E a gente vai falar sobre isso já já com a Maria. A gente não pode identificá-la, tá? Então o nome dela é Maria e ela vem conversar conosco. Ela que participa ativamente desse, desse grupo, tá bom? Cadê o Wellington? Vamos falar, deixa eu ouvir o Wellington aí, ô Luciano. É, o Wellington, né? O Wellington da Showbike tá aqui também, tem um recadão pra nós, nosso querido amigo. Ei, rapaz, minha bicicleta ali na Expedicionários da Pátria, Showbike, meu irmão, é bicicleta nova, é serviço de bicicleta, viu? Então vamos lá, Wellington, bom dia, meu queridão.
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0: Beleza, tá aí nosso Wellington dando um recado curto e grosso, né, Wellington? É isso aí, meu amigo, beleza. Vamos lá, vamos seguindo por aqui, deixa eu confirmar a hora para você, 9 horas e 46 minutos. 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Aqui, vamos dar uma chegadinha aqui na Praia do Forte, né? A gente, você que lembra ali daquele corredor cultural, né? A gente tem, poxa, tá abandonado, a gente vê aí um esforço danado da galera da cultura, né? A gente, enfim, tô com o nosso Gideão Souza, tá aqui na Praia do Forte, nesse local, que já foi um local tão agitado da cultura, hein? Ei, Gideão!
2: Vai, Gideão!
3: Repórter!
0: Tinha que ter a gracinha, né, Luciano? Um assunto sério desse, o Luciano vem querer brincar. É mole, Gideão. Vai, Gideão.
4: Estamos aqui diretamente da Praia do Forte, aqui na rua 13 de novembro, onde tinha aquele antigo espaço cultural, onde era a antiga Perinha, né? Antes dela acabar se transferindo.

0: Então, é que os próprios policiais já fizeram uma batida ali para tentar identificar, tirar essas pessoas. Eu entrei ali, Amaury. É triste você ver um espaço cultural da nossa cidade extremamente abandonado, muita comida velha pelo chão, muitos pacotinhos aí, né, de drogas também. É uma região que está realmente abandonada e está trazendo um certo medo para os comerciantes e moradores também. Aqui dessa região da Praia do Forte. Amaury, eu também quero falar, já que a gente está falando sobre a Praia do Forte, é que ontem, Amaury, na comunidade aqui do Buraco do Boi, teve uma ação da polícia aí, né? Vale lembrar os nossos telespectadores que na semana passada tivemos duas ocorrências ali na localidade, onde um homem em situação de rua foi morto, as câmeras de segurança não sei se identificaram ainda, não temos essa informação, de duas pessoas que teriam tirado a vida desse homem e também uma apreensão de mais de 3.400 papelotes de cocaína nessa região, né? Foi uma ação coordenada aí pelo 25º Batalhão de Polícia Militar e contou também com o apoio aí do BAC, Amaury, que é o Batalhão de Ações de Cães, né? Segundo a Polícia Militar, a operação teve como objetivo combater a criminalidade e reforçar também a segurança na região. As equipes atuaram em pontos estratégicos da comunidade. Na manhã de ontem, o policiamento utilizou cães farejadores, né, para auxiliar nas buscas e não foi divulgado detalhes sobre prisões ou apreensões ou demais aí resultados. A polícia informou que essas ações integradas, como esta, fazem parte da estratégia aí de patrulhamento e combate às atividades criminosas em diferentes bairros do município. Vale falar também para os nossos ouvintes que a Prefeitura de Cabo Frio tem instalado em todos os bairros, em vários pontos da nossa região, câmeras de segurança para identificar e ajudar aí, né, nesse combate ao crime, né? E é possível ver que na semana passada, quando essa pessoa em situação de rua foi morta, a câmera da segurança da prefeitura conseguiu flagrar esses dois homens. Até o momento não temos notícias se esses homens foram identificados, mas você vê aí que as câmeras já estão atuando aí na segurança aqui, né, do povo cabofriense, do povo da nossa região. Bom, Maria, entra para todas as informações e passar a última informação. O carro da prefeitura está, neste momento, aqui na Nilo Peçanha, fazendo a limpeza também dos bueiros. Ontem, né, aquela chuva que deu, uma chuva de mais de 21 milímetros, alagou inúmeros pontos da cidade. Hoje aqui já está tranquilo, mas o carro da prefeitura está nesse momento aqui fazendo a retirada aí de lixos e lama dos bueiros. Bom, Maria, essas foram todas as informações de momento. Voltamos daqui a pouco com muito Julião Souza para o programa Amaury Valério, notícia o tempo todo.
1: Beleza, valeu Gedeão, obrigado, tudo de bom. E é isso, né? O Torres do Cabo. Caramba, quem conheceu o Torres do Cabo? Quem conheceu aquele corredor vivo? Tinha restaurante, lanchonete, cada boxe daquele tinham artistas locais, né, com suas obras, com suas artes. Olha hoje como é que a gente vê, cara. E não é culpa de Carlão, não é culpa de Serginho, é culpa nossa, que permitimos que esse local ficasse desse jeito. O Serginho não era o prefeito ainda, né? Então, não, nem queremos dizer, a culpa é de fulano, a culpa é nossa. Nós permitimos que um espaço como esse, lindo, maravilhoso, fosse fechado, fosse dizimado. Olha lá, aí eram os boxes. Esse local aí eram os boxes onde ficavam as obras de artes dos nossos artistas. É artesãos, artistas plásticos, é todo mundo, cara, escultores, tudo. Tá aí, olha no que temos aí. Tá bom? Então, vamos ver o que que. A gente até já entrou em contato aqui com o secretário de Cultura, com o Carlos Ernesto, para saber exatamente o que que tá. Qual é o projeto para aqui, Não podemos deixar que um espaço desse

0: na beira da praia esteja assim desse jeito. Não dá, né? Bom, vamos lá. Eita, deixa eu confirmar a hora, 9 horas e 53 minutos. Está na hora da gente ver como é que, o que os signos trazem pra gente nesta manhã, hein? Vamos dar uma olhada, vamos dar só um minutinho, Luciano, DJ. Antes, a gente tem aí, eu queria ver um recado aí, rapaz, do Guarau, tá? O Léo, eu acho que tá contigo aí. A gente tem a encenação, né, do texto do Rodrigo Cabral, A Refinaria, no nosso Guarau. Nossa, o Guarau, professor Guarau, ele que faz esse monólogo. E a gente tem aí um convite. Guarau está fazendo um convite aí, meu amigo, para que você tenha exatamente, separe um tempo aí da sua vida para você ver A Refinaria, não é isso?
1: Alô, Amauri, tudo bem? Estamos aqui, ó, no Teatro Quintal, já naquele momento de preparação para a nossa volta à cena. 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Vem? 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
0: Beleza, Guarau. Beleza, é isso aí, meu amigo. Então, não perca, hein? A Refinaria. Vamos aí. Agora... Sim, agora tá na hora de que, Luciano? Diniz ou DJ?
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0: Arias. Muito bem, vamos falar com você, Ariano. Olha, o dia trará uma dose de energia extra, viu, Ariano? Muita criatividade e entusiasmo com novos projetos. Ternura e ousadia andarão juntas. Aproveite para intensificar o amor. Conversas em família, incrementos na casa ou decisão de moradia vão ocupar a sua cabeça hoje, Taurino. Valerá avançar num plano de reforma, organizar antigos documentos e fotos ou cuidar do patrimônio.
3: Gêmeos.
0: Escolhas ficarão claras. Esclareça suas dúvidas e dê uma virada de vida, geminiano. Sol, Mercúrio e Urano em seu signo abrirão caminhos de maior realização pessoal.
3: Câncer.
0: Conte com bons resultados em negociações financeiras, decisão sobre salários e revisão do orçamento, canceriano. Reconheça o seu valor e competência no trabalho. Você poderá avançar numa proposta profissional ou numa parceria.
3: Leão.
0: Olha, leonino, aposte em maior abertura social, brilhe, amplie suas decisões e esteja, acima de tudo, compreendendo o momento que você está vivendo.
3: Virgem.
0: Olha só, Virgem, preste atenção no que a vida lhe mostra. Na área profissional, não deixe que outras pessoas interfiram na sua carreira.
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3: Libra.
0: Muito bem, vamos lá, vamos trazer você, libriano. Olha, aproveite que os astros, que Urano, acima de tudo, está em seu signo, para que você possa realizar tudo aquilo que imaginou com a família e com amigos.
3: Escorpião.
0: Olha só, vamos lá, deixa eu falar com você que é escorpião. Pois é. Fique atento, viu? Porque a sua carreira está em ascensão. O dia trará chances de maior reconhecimento, promoção ou de aumentar a sua popularidade e projeção.
3: Sagitário.
0: Viagem, curso de idioma ou processo jurídico ganharão soluções práticas. Acerte a documentação, retome um plano de mudança ou pesquise opções e amplie perspectivas.
3: Capricórnio.
0: Negocie com o banco, consiga um empréstimo ou resolva entraves de um financiamento, capricorniano. Investimentos poderão mudar nesta fase. Conversa em um tom profundo poderá diminuir ruídos sobre o planejamento financeiro.
3: Aquário.
0: Negociações de trabalho ou de um imóvel serão bem-sucedidas, aquariano. Comemore uma conquista com o par e fortaleça a união no casamento. Decisões de hoje aumentarão o patrimônio.
3: Peixes.
0: O dia será bastante produtivo no trabalho e também nos negócios, hein, pisciano? Aproveite para resolver assuntos práticos que trarão maior estabilidade financeira.
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0: Beleza! E agora vamos dar uma conferida na música que o Leandro de Menor fez para... Tá contigo aí, Léo. A gente fez uma... A Patrícia, né, pegou a música que o Leandro de Menor, do quintal do Zeca Pagodinho, fez para a Copa. E a gente vai mostrar para você que a gente também está participando, né? Estamos aí, né? As figuras, a Zara Mernes aqui, né? Que está lá em Amsterdã, está dizendo aqui, a Mauri, eu já quero aí a figurinha de vocês. Foi só de brincadeira, foi só de brincadeirinha, tá bom? Pessoal que está aqui, né? A Zara, a Mauri, eu já quero a minha figurinha da Copa do programa. Velber, tá falando a Mauri, tô chegando na área. Oswaldo Teixeira, um abraço, meu irmão, tudo de bom aí, bom dia para você também, tá? Maria Cruz tá no YouTube, tá conosco aqui, bom dia, Mauri, a todos os nossos amigos, nossos parentes da Paraíba, de Campina Grande, olha só a Maria Cruz aí mandando ver. Luciano Monteiro, dando um bom dia para toda a equipe, ele é de Cruzeiro, aqui em São Paulo, beleza, acompanhando a gente aí também, Luciano, obrigado. Joquinha, tá lá, o Joquinha, Mauri, bom dia. Bom dia para a melhor equipe da região. Leandro de Menor fez top essa música. Quero o álbum do Amauri. Vamos conferir então? Vamos conferir, né? Já já a gente fala aí de outros amigos que estão aqui, mas já que o nosso Joquinha falou, vamos dar uma conferida então no samba que o Leandro de Menor fez para a Copa, né? Para a Copa do Mundo, para o Brasil, e a gente tá nessa também. Vamos lá.

0: Eita, cadê? Você não apareceu, Luciano? Nem eu. Ô, Luciano, tu não tem camisa do programa, não? Vai botar a camisa da seleção brasileira, então. Só pra pagar castigo aí, tá? É, cadê? Tem um vídeo aí da gente vestindo, cara. Já tá aqui, ó. De seleção aqui. É, todos nós. Olha só. Isso é time, é o time, é a figurinha. Vamos lançar um álbum de figurinhas, né? Caraca, ó, tem pai maluco, meu amigo. Maluquinho. R$7 é o pacotinho. E se fizer, quando fechar tudo, se fechar comprando de primeira, vai gastar no mínimo uns 1.000 e caquerada, R$2.000. Agora, se tiver que comprar, ei, repetiu, bota aqui, repetiu. Menino, vai gastar R$3.000, R$4.000. É mole, cara. A Panini que se dá bem, né? Que é a editora que lança. E esse álbum tá todo ferrado. Tá sem Neymar, tá com o Rodrigo que não foi, tá com o Estevão que não foi também. É uma doideira. A banca exótica do Fábio aqui, meu irmão, ali na frente, na Praça Porto Rocha, caraca, é todo dia os negociadores de figurinhas. É isso mesmo, viu? Vamos ali, cadê o William? Tá na linha? Ô William Rodrigues, cadê você, meu amigo? Tamo onde? Onde é que você tá? Qual é a informação, William?
1: Oi, Amauri. Hoje cedo você tava mostrando aí, né, imagem das baleias, né, imagens das baleias jubarte, enfim, as baleias que estão passando ali pela região de Arraial do Cabo, né? Corredor natural, né, que elas fazem todo ano. E esse é o momento da temporada das baleias aqui em 2026. E a prefeitura, né, de Arraial do Cabo, Amauri, divulgou aí, há uns dias atrás, normas, né, de aproximação, de avistamento aí dessas baleias, de contemplação dessas baleias, para que seja preservada aí, para que elas sejam preservadas, né, para que elas não corram riscos de acidentes. A gente só quer relembrar aqui, Amauri, né, porque são informações bastante importantes, né, que tem tudo a ver com essa temporada aí, para manter a segurança, principalmente desses animais, desses cetáceos que passam aqui pela nossa região. Por exemplo, Amauri, entre as principais regras estão os limites mínimos de aproximação, tá bom? Por exemplo, embarcações motorizadas, como jet skis, scooters de mergulho, submarinos e equipamentos de reboque, né, como boias, banana boats, devem manter uma distância mínima de 300 metros desses animais, tá? Já embarcações a remo ou de propulsão humana, como caiaques e pranchas, devem respeitar um limite mínimo de 100 metros. Além desse distanciamento, a condução de embarcação deve ser cautelosa e obrigatório também reduzir a velocidade ao avistar esses cetáceos, evitar mudanças bruscas de direção, né, não ficar animais e manter uma navegação previsível, né, assegurando então o deslocamento livre desses animais, desses grupos de indivíduos ou indivíduos separados, né, que estão passando aqui pela nossa região. Para pilotos de drones e aeronaves, as normas estabelecem altitude mínima de 500 pés, cerca de 152 metros, e distância horizontal também de pelo menos 150 metros desses animais. É importante que o tempo de sobrevoo, né, sobre o mesmo indivíduo ou grupo não ultrapasse 30 minutos, sendo proibida também qualquer outra forma de perseguição. É isso, Amauri. A gente sabe que a prioridade ali no espaço, né, do mar, nesse momento, é desses animais, e a gente tem que tomar o maior cuidado possível, né, o pessoal que lida aí com embarcações, enfim, com drones, para não se aproximar demais e acabar causando um acidente com um desses animais que a gente contempla aí com tanta alegria, né, que estão enchendo nossos olhos, literalmente, de beleza, né. Enfim, a gente viu imagens maravilhosas hoje de manhã, e a gente vê imagens praticamente todos os dias aqui no programa do Amauri, e a gente não quer que se percam essas imagens aí, ou que algum animal desse sofra algum tipo de dano. É isso, Amauri, daqui a pouquinho a gente volta com mais informações, agradecendo a Maiago Auto Center, é, que fica ali na Avenida Joaquim Nogueira, ao lado da Caixa Econômica Federal, tá bom? 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Daqui a pouquinho a gente volta, William Rodrigues, para o programa Amaury Valério, notícia o tempo todo.
0: Beleza, valeu, e a gente continua por aqui. Eu tô com o Alisson, tá com frio, Alisson? Botou o casaco aí, rapaz?
2: Chegou o ar-condicionado, fiquei com frio.
0: Ah, é. O ar-condicionado tá no 23 ainda, rapaz.
2: Tá friozinho aqui.
0: Tá friozinho, né? Então, bora, vamos esquentar. Quais são as informações?
2: Olha, Maurinho, a gente recebeu agora uma reclamação vindo aqui do Jardim Nautilus. A moradora Maura Chavela, inclusive, veio aqui no nosso programa ainda há pouco, falando sobre a casa dela. Infelizmente, ela está com 2 hidrômetros, recebendo 2 contas de água. E ela agora está pedindo para tirar uma, já que a filha dela morava com ela e elas conseguiam dividir. Só que agora a filha dela não vai morar mais com ela e, infelizmente, ela vai ter que arcar com tudo sozinho. E a gente espera, claro, uma resposta da Prolagos, porque ela já foi lá e disseram para ela que não poderia fazer isso. Olha só que situação. Ela tendo que pagar, ela aposentada, tendo que pagar 2 contas de água sem estar usando essas duas, né? Desnecessário, né? Uma pessoa idosa e que precisa também pagar remédios e tudo mais, arcar com outras situações também. A gente aguarda aí uma resposta da Prolagos. Uma outra situação também, Amor, olha só, moradores aqui da rua José Paz de Abreu estão pedindo, estão denunciando situação de abandono na rua com relação às pessoas em situação de rua. Tem muitas pessoas ali e, infelizmente, a céu aberto eles urinam, fazem suas necessidades também.
0: Onde
2: e
0: é?
2: Muitas outras coisas também. Aqui na rua José Paz de Abreu, aqui pertinho. Os moradores estão falando aqui com a gente, estão denunciando e pedindo esse caso aí. Muitos deles já foram até assistência social e, infelizmente, não foram atendidos, não tiveram nenhuma resposta. A gente aguarda também uma resposta. Vamos cobrar também o pessoal da prefeitura para ver o que pode ser feito aí com essas pessoas em situação de rua.
0: A prefeitura não pode chegar e embora, sai daqui todo mundo, se eles não quiserem, né? Sim. Tem a casa de passagem. Mas muitos não querem, querem ficar na rua, né? E aí cria todo esse problema aí.
2: Pois é um problema para os moradores, né? Que ficam ali, tem que estar vendo essa situação, convivendo com o mau cheiro, por exemplo, também. A gente fica aí atento também a toda essa situação. Amor.
0: Ok, valeu. Obrigado, Alisson. Tudo de bom. Vamos lá, agora que horas são aí? 10 horas e 11 minutos. Bom dia, meu irmão. 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Bom, vamos lá, deixa eu conversar agora, pessoal. Não posso mostrar a Maria, o rosto da Maria. Então, Léo, deixa eu ver, começa no joelho dela, Léo, que eu vou deixar a partir do pescoço. A gente não pode mostrar, o Naranon é um grupo de familiares de quem está participando do grupo, né, de narcóticos anônimos, tentando sair, né, da dependência química. Maria, cadê seu microfone? Vamos falar? Deixa eu falar contigo, muito bom dia, seja bem-vinda. É um assunto que é muito delicado, né, Maria?
3: Sim, sim.
0: Bom dia, meu mozão.
3: Obrigada pelo espaço que vocês estão dando para divulgar a Irmandade do Naranon.
0: O que é Naranon?
3: Naranon é uma irmandade de familiares e amigos de dependente químico. A gente divulga baseada na noção, né, que a doença química, que a dependência química é uma doença reconhecida pela Organização Mundial de Saúde. E os familiares que convivem, né, que têm essa doença no seu espaço familiar, sofrem, né, também, eles, sofrem muito.
0: Eles adoecem junto,
3: exatamente,
0: né?
3: Exatamente.
0: Quando você fala de sofrimento, é assim, você tem filho, né, o que, que você tem lá?
3: É um familiar.
0: É um familiar, né? Tá certo. A gente não precisa dizer que é filho, nada disso, né? Aqui, é muito difícil para a família, Maria, aceitar o momento de que, puxa vida, é dependência mesmo, a gente tem que correr atrás.
3: Sim, até para a gente poder separar, discriminar, né, e aceitar que é uma doença. Então, é um processo difícil até o familiar aceitar que é uma doença, porque tem muito preconceito, né, vem com alguns julgamentos moralistas, né, tem muito sentimento de vergonha, mas à medida em que a gente tem consciência que é uma doença, então passa a olhar, a apoiar de uma outra forma.
0: Há quantos anos você está nessa guerra com esse familiar? Nessa batalha?
3: Há uns 30 anos.
0: Há 30 anos, Maria?
3: Sim. Mas com vários movimentos, né? Vários movimentos, né? Meu, o importante é a minha recuperação. Uhum. Né? Porque o Naranon é baseado no programa, né, dos 12 passos, das 12 tradições, e à medida em que eu fui me conscientizando que eu sou impotente, né, que tem vários passos.
0: A gente fala que é impotente para resolver a situação sozinha?
3: É, exatamente, que eu não tenho, né, nós, né, familiares, não temos o poder de mudar o outro, mas nós podemos mudar a nossa forma de lidar, a nossa forma de conviver com aquela pessoa, com aquela doença, para que a gente possa também se recuperar. Porque a gente fica tão adoecida, né? Não dormíamos, né? Assim, eu, né? Não dormia, ficava até altas horas esperando, né, a pessoa chegar em casa, então pagava dívidas, né? Então, isso tudo eu aprendi nessa irmandade que eu não estava ajudando. Uhum. Né? Que eu não estava ajudando, eu estava facilitando para que o meu familiar continuasse.
0: E, né? é uma pancada muito grande quando você descobre, quando jogam na tua cara. Aqui, ó, você não está ajudando e você estava fazendo tudo aquilo acreditando, né, que estava ajudando, né, Maria?
3: É, porque tudo é por amor, né? A gente imagina que, né, quem é mãe, né, esposa, sempre acha que está fazendo por amor. E, na verdade, é uma facilitação que a gente chama, né? Depois que entramos no programa, que vamos tomando consciência da programação, da nossa impotência, passo a passo, a gente vê, aprende o que, que é ajudar de fato e o que, que é facilitar.
0: Agora, tem muita hesitação na hora de entrar no Naranon, Maria? Por exemplo, as pessoas hesitam em ir para o Naranon?
3: Sim, sabe, Amaury, o familiar, né, ele sempre acha que vai entrar nos grupos para procurar uma receita, para mudar o seu familiar. Né? Então, quando entra no grupo, a gente percebe, né, que o programa não é para o outro, né, é para o familiar. É para o familiar cuidar de si, é uma recuperação da nossa vida. Então, as pessoas, né, ficam, geralmente, a maioria, é difícil conscientizar que o programa é individual, é para o familiar, né, e não para o dependente, né, que é para mim o programa, uhum, né, não é para eu conseguir uma receita para mudar o outro.
0: Agora, me diz, Maria, por que o anonimato? O que é o anonimato? Por exemplo, agora, a gente não deve mostrar o seu rosto. Tá? O quê? O que, que a gente está protegendo? O que, que a gente está... Por que, que a gente age assim?
3: Então, né? Na verdade, o anonimato, ele também é a base espiritual da nossa programação. Nós não temos uma religião, mas a Irmandade tem princípios espirituais, né, que a gente segue, Então, na verdade, a gente respeita a confiança. E para que a pessoa, né, tenha mais confiança no grupo, não se sinta mais sozinho, a gente precisa, o anonimato dá essa confiança, né, de que é uma situação tão difícil, né, que a gente, eu falo a gente, mas é a Irmandade do Naranon, né, pro, o anonimato dá mais confiança para o que pro familiar, né, poder se abrir, sentir que não está sozinho. Quer dizer, na verdade, os nossos grupos hoje em dia, depois da pandemia, são online. Então, você não precisa também nem abrir a sua câmera. Você pode ficar ali ouvindo o programa, né? E se... Exatamente.
0: Não precisa nem se locomover.
3: É Brasil inteiro, é mundo inteiro, na verdade.
0: E você, por exemplo, as pessoas, quando falam, ah, olha, ela tem um familiar que é dependente, tem uma discriminação, tem uma... Tem?
3: Ainda tem muito preconceito.
0: Preconceito, né?
3: Moralismo, né? Porque não tem essa clareza de que é uma doença. A adicção, né, é uma doença que engloba vários comportamentos.
0: A Organização Mundial de Saúde define a dependência química como uma doença, né?
3: Uma doença familiar, inclusive. O que
0: a gente está vendo ali, Maria? O que a gente está vendo ali, aquele cartaz?
3: Ah,
0: lá?
3: Então, esse cartaz faz parte do nosso serviço de divulgação, né, que tem as informações para que as pessoas interessadas possam ligar. É uma linha de ajuda também, né, o primeiro, porque, na verdade, esse telefone é do Rio de Janeiro. Então, nós temos um escritório que funciona na Rua México, no Rio de Janeiro, mas todo o nosso serviço é online. Então, esses dois telefones são justamente de linha de
0: preciso,
3: ajuda.
0: Eu preciso fazer o quê, então? Eu preciso entrar em contato com esse telefone, é Zap
3: precisa,
0: também?
3: Entrar em contato com a linha de ajuda e tem também embaixo o nosso site. Acessando o site, no site temos todos os links do Brasil todo, dos grupos, com os horários, né? Porque sendo online, você entra num grupo, esse grupo pode ser, né, em qualquer lugar, é Brasil, às vezes até as pessoas que moram, brasileiros que também moram fora do Brasil,
0: podem participar,
3: a Irmandade, né? É mundial.
0: Que legal. Está ali, ó, pessoal, tá escrito Naranon, é escrito N-A-R-A-N-O-N. Na-Anon, tá? Naranon. E o site é exatamente www.naranon.org.br. Certo? Agora, só mais uma coisa, ô Maria. Eu queria saber como é que, quando vocês conversam, O que é mais, por exemplo, a situação em casa melhora quando as pessoas frequentam, estão em grupo, estão conversando uma com as outras?
3: Com certeza, né? Somos um grupo de mútua ajuda, né? Então, a gente vai aprendendo, à medida que temos os passos, os 12 passos, é para a nossa recuperação individual. E as 12 tradições é justamente para os grupos, né? De uma convivência com a Irmandade, né? Então, vai melhorando à medida que eu vou tomando consciência que eu sou impotente. Então, eu vou tirando o foco, eu vou colocando em mim e vou tirando o foco do meu familiar. Uhum. E essa mudança de atitude, essa conscientização, vai melhorando a relação, o campo, né, familiar, vai mudando, a gente vai aprendendo a botar limite... Né? Tem vários lemas também. A viver um dia de cada vez, né? a nossa ansiedade não ficar pensando no futuro. Então, a gente aprende a viver um dia de cada vez, só por hoje, aí com calma. São vários lemas que a gente vai botando na nossa prática individual e isso vai melhorando a nossa vida. Né?
0: Uhum.
3: E a oração da serenidade, que, apesar de nós não sermos uma... não temos uma religião, a gente tem uma oração da serenidade para para a gente aprender a ter mais serenidade e coragem para mudar as nossas atitudes.
0: Como é que vocês se reúnem? Como é, quem está vendo e ouvindo a gente, como é que faz para fazer parte do Naranon?
3: Antes da pandemia, nós tínhamos muitos grupos no Brasil todo, né? Nas igrejas, em vários locais, né? Porque são espaços que a gente não paga, quer dizer,
0: gratuitamente.
3: As irmandades disponibilizam. Né? Uhum. Mas, depois da pandemia, nós temos grupos todos online. Então, basta você ver no site o horário de uma reunião regular. Nós temos mais de 10 grupos online o dia todo, cada dia da semana. E temos, além, né, dos grupos, geralmente são 2 horas de grupo, você pode entrar para conhecer o nosso programa, os 12 Passos, as 12 Tradições. E
0: tem
3: muita
0: fixos.
3: Literatura também, uma literatura que ajuda muito no nosso dia a dia.
0: Tem horários fixos para essas reuniões?
3: Tem horário, mas o site é que tem...
0: Todos,
3: né,
0: os horários.
3: Essa relação, uhum, de todos os horários. Por exemplo, eu trabalho de manhã, então eu não posso. Mas aí você, mesmo no trabalho, você pode botar o fone e entrar num grupo, ficar ali só escutando, né? Mas tem horário o dia inteiro.
0: Eu posso entrar como observador?
3: Claro, claro. Inclusive, uma das nossas, os nossos serviços, a informação ao público. A gente pede que as pessoas que vão pela primeira vez, nós temos uma acolhida a fazer e temos também, pedimos que essa pessoa frequente 6 vezes uma reunião de acolhimento, que é uma reunião específica para aquelas pessoas que chegam realmente desesperadas, com muita dor, né? Então, tem uma reunião, são reuniões de acolhimento para que aquela pessoa vá devagarzinho entendendo o nosso programa, confiando no anonimato. Então, a gente explica direitinho nessas reuniões de acolhimento para apoiar esse familiar que chega realmente muito, muito sofrido.
0: Sofrido, né? Meu Deus. Então, para aquelas pessoas... Maria, aquelas pessoas que estão assim, caramba, eu não tenho coragem, eu não vou, pô, como é que eu vou chegar lá, eu nem conheço a Maria, nunca ouvi, vou contar minha vida para ela, é muito difícil a tomada dessa decisão de dizer, eu vou me curar, eu vou me tratar?
3: É difícil porque no início o familiar não tem consciência que é uma doença, não tem consciência que ele está adoecido, né? Tem uma prepotência, né, de achar que é o outro, né, que está adoecido e que ele, né, pode resolver tudo. Então, à medida que essa ficha vai caindo, demora um pouco. Por isso, nós temos essas reuniões de acolhimento.
0: É dolorido?
3: É dolorido.
0: É dolorido.
3: Essa tomada de consciência é um choque, né? Como? Eu é que estou doente? Não é o meu familiar? Mas ele é que se droga, ele é que faz isso, e eu é que estou doente? Não. Então, essa consciência é muito difícil, mas vai abrindo a mente. Por isso, nós temos os nossos lemas. Mente aberta, vá com calma, um dia de cada vez,
0: quais são
3: uma
0: os
3: 12,
0: hora
3: de cada vez.
0: Quais são os 12 passos, Maria? Eu vejo lá no site, então.
3: O primeiro passo, que é o mais importante... que é a gente admitir que somos impotentes diante do outro. Nós não podemos mudar o outro, seja marido, filho, o que for, mas nós somos potentes para mudar a nossa maneira de olhar a situação em si.
0: Esse é o primeiro passo.
3: É a impotência, admitirmos que somos impotentes. Tanto é, né, depois a gente vai botando foco... O segundo, o outro passo, assim, eu estou um pouco nervosa, né? Mas é admitir que existe um poder superior a nós. Nós não somos uma entidade religiosa, mas a gente tem um poder superior. Uhum. A gente acredita que existe algo maior. Então, à medida em que você vai né, se entregando, admitindo que tem um outro, que tem um, algo maior no comando, você vai se entregando, né, vai largando aquele controle. Que a doença do familiar é o controle.
0: E vai se fortalecendo.
3: E aí a gente vai se fortalecendo e aprendendo com a oração da serenidade a entregar para o nosso poder superior todas as nossas situações difíceis.
0: Luciano, tira o som, esse som de baixo, esse BG. Qual é a oração que você acabou de falar? Eu queria muito que... A oração da serenidade. Luciano, você podia gravar isso aí para nós? Eu estou trazendo, então, pessoal, essa é a Maria, ela é familiar, né, de uma pessoa, ela tem um familiar dependente químico que frequenta o Narcóticos Anônimos e ela é do Naranon, grupo que reúne familiares de pessoas com a doença da dependência química. Essa é a oração da serenidade. Vamos ouvir.
3: Isso. Oração da serenidade. Deus, concedei-me serenidade para aceitar as coisas que não posso modificar. Coragem para modificar aquelas que posso. E sabedoria para perceber a diferença.
0: Tá, e olha,
3: eu
0: curta,
3: queria só,
0: né?
3: É muito... só um instantinho. Os grupos familiares na Aranon não são só para os familiares e amigos de quem frequenta o NA, que é uma irmandade paralela.
0: Uhum.
3: Mas tem muitos familiares que os seus familiares não estão numa recuperação, não estão em abstinência, não estão na sobriedade, mas que vão procurar os nossos grupos para aprender a lidar, a conviver, a se fortalecer para lidar com essa doença.
0: Essa situação, né? Poxa, Maria, muito obrigado, viu? Pessoal, está ali no site, né?
3: Sim.
0: Tem todo lá, www.naranon.com. Como é que é?
3: Tudo junto.
0: Tudo junto, naranon.org.br. Tá bom? Então, www.org. Não, www.naranon.org.br. Tá bom? Utilizem, porque quem tem um membro da família dependente sabe a doença que se instala para toda a família.
3: E
0: Maria,
3: uma coisinha só,
0: pois não.
3: É 0800. Né? Nós não temos taxas, né? E não somos, mas somos autossuficientes no serviço e também na Irmandade. Então
0: okay.
3: Super importante. Obrigada, tá,
0: Maria? Obrigada a você, Maria.
3: Por esse espaço para divulgar essa Irmandade que é tão importante.
0: Sempre que precisar,
3: vidas.
0: A gente vai estar por aqui.
3: Obrigada. Muito obrigada a todos.
0: E um dia eu espero recebê-la aqui e poder mostrar o quanto você é bonita e o quanto você tem para mostrar e para nos ensinar.
3: Isso é a programação que pode me dar essa serenidade. Eu
0: vai
3: conquistei com essa Irmandade.
0: Tá,
3: por isso a minha gratidão a essa
0: Irmandade.
3: E por
0: isso a oração da serenidade, né?
3: Obrigada.
0: Um beijo, meu mozão. Valeu, querida. Pessoal, estou indo para o intervalo, já a gente volta, tá bom? Conversei com a Ana, com a Maria, né? Ela que é membro aí do Naranon. Obrigado, estou indo para o intervalo, já a gente volta. 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
14: Muito bem, estamos de volta. É, rapaz, estamos recebendo a visita, por isso que choveu ontem pra caramba. Babal tá por aqui. Babal, pega o microfone, fala aqui rapidinho comigo. Bem no, em frente ao escudo do Fluminense. Não, senhor, em frente ao escudo do Fluminense, que é pra você sofrer muito, né? Você que é um flamenguista chato também, né? Como é que tá, Babal? Tudo bom? Bota esse botãozinho pra cima aí. Tudo bem? Como é que você tá?
15: Amori, quanto tempo que eu não venho
14: aqui.
15: Quanto
14: tempo, né? Você abandonou a gente.
15: Eu agradeço a você a oportunidade, não vim aqui nem pra isso. Vim aqui apenas te trazer um convite, que eu sei que daqui a um pouco você vai falar sobre isso, e agradecer essa oportunidade. E essa convocação que eu iria fazer, não vou fazer porque eu sei, tenho certeza que você vai fazer, e te agradecer. É, eu não posso falar muito.
14: Grande Babá.
15: Eu não vou tirar o seu discurso, eu não vou aqui,
14: não. Para tirar o seu discurso. Nada, assim, ó, Analfabitos, 60 anos de Analfabitos, cara. Que a gente dançou com esses caras cantando, Nandão, Zarinho, esse daí que vos fala, né, que tá falando aí para você, o professor Caca. Babal, Caca. O Caca, é, pô, a galera Eduardo. Toda aí, Eduardo, é, vai estar Caca... tá todo mundo junto?
15: Não, o Caca já faleceu.
14: Sim,
15: né?
14: Sim, sim, o Caca, mas
15: a gente tá na expectativa aqui, Eduardo.
14: O baterista. Hã? O baterista.
15: Baterista é... esse que vos fala, né?
14: Então, pois é. Tá aí, presente, Zarinho, é, Nandão.
15: Gente, é porque a nossa ideia era fazer, nós fizemos 60 anos em 2025, uhum. E a nossa ideia era fazer um baita show, entendeu? Era fazer um baita show. Mas
14: vai ser um baita show.
15: Infelizmente, muita coisa aconteceu com a gente em relação a ensaio, a Eduardo uhum. teve que vir de São Paulo para Cabo Frio, e outros problemas.
14: Mas nossa, já tem data marcada? A gente vai conversar muito sobre isso. Cadê? Tem um vídeo, ele está gravando, tem um vídeo aí que já a gente está mandando, tá? Que a gente vai estar junto aí nos 60 anos do Analfabitos. Caraca, dançamos muito naquele tamanho.
15: Nós fizemos 60 anos em 2025, então nós íamos fazer um show. Falamos até com o secretário de Cultura, ele até nos pediu que a gente desse para ele uma data, mas...
14: ainda não definiu.
15: Não definiu e não vai ter. Quer dizer, nós então vamos fazer esse documentário e lançar no dia 20 de junho.
14: Tá? 20 de junho. É. Beleza. O mês em que a gente comemora 37 anos de programa. É a idade de Babal. que ele tem de professor. Isso. Aliás, de professor você tem até mais, né, Bobão? É. Quantos anos você tem de professor?
15: Olha, eu dei aula durante 35 anos. Agora, professor é eterno, né?
14: Eterno. Professor, professor não é, né, só quando está dando aula, né? É. Bobão, olha, prazer te ver, meu irmão. Olha, muito,
15: eu te agradeço.
14: Muito bom.
15: Não vim aqui nem para isso.
14: Não, mas vem para aquilo. Pronto. É. Já tomou um cafezinho ali também. Um abraço divulgando. Grande para você, meu irmão.
15: Você também. Divulga aí, por favor,
14: nosso show,
15: que vai ser maravilhoso.
14: Deixa comigo, tá? O vídeo já tá por aí. Zarinho Mureb, um beijão, meu amorzão. Tudo de bom, muita força aí, que você sempre teve, né? Guerreira de sempre. Um grande beijo para você, tá? Vamos lá, tô com o Gideão Souza aqui. Vamos para as ruas, vamos para as ruas. Gideão, onde é que você tá? Quais são as informações, Gideão Souza?
16: Meu Mauri, estou aqui diretamente do bairro da Vila Nova, Mauri, mais especificamente na rua Sergipe. Essa rua hoje tem dois buracos, Mauri, uma cratera enorme, que segundo informações aqui dos próprios moradores, era um buraco pequeno, só que essa rua, Mauri, olha só, ela não tem bueiro. O bueiro mais próximo fica na esquina dessa rua que faz ali de lote. Abriu-se um buraco ali, começou a encher muito de água. A prefeitura esteve ontem ali e abriu uma cratera maior, que está impossibilitando.
14: Oi, Gideão. Alô, Lolon. Ai, meu Deus do céu. Vê lá, tá aqui, ó. Tá aqui, caiu a conexão aí. A gente tá mostrando aí, essa é a Jorge Lócio, né? Tá aí, olha, pessoal, alguns buracos. E depois dessa chuvarada, depois desse aguaceiro que tivemos ontem aí, é óbvio, pra gente, né, ver aí, muitos buracos abriram, aumentaram. Gideão, fala aí então na Jorge Lócio.
16: Oi, Amaury, voltamos aqui, o sinal meio ruim. Então, essa rua Sergipe aqui na Vila Nova, ela conta hoje com dois buracos. Um está impossibilitado até mesmo de carros passarem. Você que tenta buscar acesso pela rua Sergipe para buscar Jorge Lócio, tentar ir para o centro da cidade, não está conseguindo. Você tem que fazer uma volta. A outra parte da rua também, que dá acesso aqui a Praça do Skate, né, perto da Praça da Cidadania, também tem um buraco, uma região de muitos prédios, de muitas pousadas. E detalhe, Amaury, uma moradora, quando eu estava conversando aqui com o pessoal da localidade, ela falou para mim que já tentou entrar em contato aí com a própria equipe do Serginho, que eles estão sofrendo muito, porque tem muitas pessoas em situação de rua nessa localidade, e ela falou para mim que as pessoas estão urinando e defecando no portão dela, ela não aguenta mais, já enviou vídeos para a prefeitura, já tentou contato, mas ninguém consegue resolver esse problema. Todos os dias ela tem que jogar água, tem que limpar, porque tem cocô e urina, Mauri, na frente do seu portão. Tenta contato com a equipe da prefeitura, disse que já tentou contato até mesmo com o próprio prefeito da cidade e não obteve sucesso. Esses dois buracos têm atrapalhado demais aqui os moradores da rua. Eles falaram que o buraco esse já está um mês, a prefeitura veio ontem por conta da chuva e abriu mais. Precisa colocar uma manilha e precisa fazer bueiros aí na localidade para que essas pessoas possam ter uma vida digna, né? Uma região aqui muito próxima à praia, uma região até mesmo turística, uma região, podemos dizer, até nobre da nossa cidade, que também está passando aí pelos seus momentos difíceis com esse buraco e também com essa questão que a moradora estava falando comigo, das pessoas em situações de rua que têm urinado e defecado em frente o seu portão. Bom, Mauri, essas foram todas as informações do momento. Voltamos depois com muito mais informação. Leão Souza para o programa Amaury Valério, notícia o tempo todo.
14: Beleza, valeu Gedeão, obrigado. 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
14: Vamos lá, William Rodrigues está na linha. Vamos às informações. Oh.

0: de Mobilidade Urbana, Kiko Jorge é o secretário. Eles estão aí promovendo essa campanha Maio Amarelo, né? Falando aí da prevenção de acidentes de trânsito. E essa palestra vai ser voltada, Mauri, para motociclistas profissionais como motoboys, motoristas de moto por aplicativo e entregadores, além de empresários que contratam esses profissionais, tá bom? Essa atividade vai acontecer às 8 horas da manhã, a partir das 8 horas da manhã, lá na Universidade Estácio de Sá, e integra aí a programação Maio Amarelo. A gente tem uma foto aí que eu mandei para o Léo agora, que são aquelas simulações de acidentes que eles estão fazendo aí por toda a cidade, né? E que chamam a atenção de quem passa pelo local, vê ali aquele cenário montado ali com um carro amassado, uma moto caída no chão, uma bicicleta também. Enfim, a gente mostrou isso lá na Praia do Forte no início do mês, que foi a primeira montagem, né, que eles fizeram para chamar a atenção do público. Enfim, essa ação aí, Amaury, vai ser conduzida por técnicos da Secretaria Municipal de Saúde, que irão apresentar, né, dados relacionados aos acidentes de trânsito e seus impactos. O objetivo da iniciativa é reforçar a importância da direção responsável e da prevenção de acidentes e valorização da vida, especialmente entre profissionais que utilizam a motocicleta diariamente como ferramenta de trabalho. É isso, Amaury. O secretário municipal de Mobilidade Urbana, o Kiko Jorge, destacou aí a importância da iniciativa dentro das ações do Maio Amarelo, mês de prevenção a acidentes de trânsito. Então está todo mundo convidado, amanhã, a partir das 8 horas da manhã, essa palestra chamada Condução Defensiva no Trânsito, voltada para motociclistas e empresários que contratam motociclistas, amanhã, então, 8 da manhã, na Universidade Estácio de Sá, aqui em Cabo Frio, aqui na estrada, no iniciozinho da estrada que vai para Arraial do Cabo. Tá bom? É isso, pessoal. Amaury, pelo horário a gente volta amanhã, né? Qualquer coisa, se precisar, você me chama. 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William Rodrigues para o programa Amaury Valério. 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
1: Beleza. Valeu, William. Grande abraço, meu irmão. Até amanhã. Agora são 10 horas e 52 minutos. Vamos lá, meu amigo. 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
1: Muito bem, quem sabe do tempo e temperatura é o Márcio Sorém, que está chegando agora para a gente ver como é que fica esse tempo. Estou vendo um sol aqui, meio tímido, mas tem um solzinho agora aqui na Júlia Kubitschek. Márcio Sorém, bom dia, meu irmãozão!
3: Efeitos de circulação atmosférica pós-frontais mantém o tempo instável e permanece o aviso de atenção para mar agitado.

0: e ressaca. Olá, região dos lagos. Meu nome é Márcio Sorém e aqui segue a previsão do tempo do Projeto Costa do Sol de Defesa Civil para hoje, quinta-feira, dia 21 de maio. O tempo continua instável, sob efeitos de circulação atmosférica pós-frontais. E o céu fica nublado, com 70% de previsão de chuva pela manhã. A previsão pluviométrica é de 4 milímetros. O acumulado pluviométrico das últimas 12 horas está em 1 milímetro e das últimas 24 horas em 26 milímetros. Uma massa de ar frio acoplada à retaguarda da frente fria causa a redução da temperatura. E a temperatura máxima prevista para hoje é de 23 graus e a mínima de 18 graus. A umidade relativa do ar está com máxima prevista de 91% e mínima de 64%, com menor índice previsto entre as 14 e as 18 horas. Para a construção civil, galera da vela, vento sudoeste com 12 km por hora e rajadas de 28 km por hora, mudando para sul durante a madrugada, e a intensidade máxima prevista para o dia é de 28 km por hora das 14 às 16 horas. O pôr do sol se dará às 17 horas e 14 minutos. Lua crescente com 28% de visibilidade. Para a galera do surf banhistas, ondas nas praias. Praia do Forte, Peró e Unamar com ondas de 1,30 m. Em Búzios, Jeribá e Tucuns com 1,90 m e Brava com 30 centímetros. Em Arraial do Cabo, Praia Grande e Figueira com 2,40 m. Para os amigos do turismo náutico e da pesca, ondas nas ilhas de Passeio de Sul. Em Cabo Frio, papagaios com ondas de 2,10 m, comprida 2 m e pargos com 2 m também. Em Búzios, Feia e Branca com 1,40 m, Gravatá 1,70 m e Âncora com 1,80 m. Em Arraial do Cabo, Ilha do Cabo Frio com 2,40 m. A Mar Aberto, ondas de sul com 2,50 m a 2,90 m. E com 3 m a 3,40 m a partir de 33 milhas náuticas, cerca de 62 km de distância da costa. E permanece o aviso de mar agitado, válido até domingo, dia 24, sendo muito agitado e com ressaca entre hoje e sábado, dia 23, com ondas que deverão alcançar até 4,30 m a mar aberto e 3,20 m nas praias de Arraial do Cabo. Temperatura do mar, 24 graus. Na Lagoa de Araruama, também 24 graus. E raios UV com índice 2, que é baixo. Um forte abraço a todos, uma excelente quinta-feira e fiquem com Deus.
1: Beleza, esse é o nosso Márcio Sorém, rapaz. Que maravilha, hein? Agora vamos aproveitar o Léo Luciano aí, o convite. A gente vai ter Noel Rosa. Não quero choro nem vela, meu amigo. Vamos ter mais uma edição aqui no Teatro Átila Costa, aqui em São Pedro da Aldeia. É um vídeo, né, que a gente tem aí a galera fazendo o convite. Epa! Vamos lá, vamos acompanhar, porque realmente é um belíssimo espetáculo e todo o elenco da peça é daqui das nossas cidades, viu? Então, se liga, porque a gente vai ter Não Quero Choro Nem Vela aqui no Teatro de São Pedro da Aldeia.
2: Estamos chegando. Dia 22 de maio, espetáculo sobre a vida e obra de Noel Rosa.
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1: Legal, vamos aí, olha, muito bom, viu? É uma peça maravilhosa. Não é o Alisson? O Alisson não foi ver, não, né?
7: Isso aí, é um espetáculo muito bom, não foi, infelizmente. E o dia que eles fazem, eu tenho alguma outra...
1: Mas programe-se, porque agora eu acho que vão ser 4 apresentações, né? Ah, eu acho que vão ser 2 fins de semana e a gente tem aí a oportunidade de conhecer. Manda!
7: Vamos lá, olha, vamos agora a um pedido, a um marido muito especial. Olha só, a Alessandra, ela tá pedindo uma cadeira de rodas emprestada. Olha a situação dela, amor. Ela caiu quando descia de na rampa de um supermercado. E, infelizmente, ali, ela está agora sentindo muitas dores na perna e precisa se deslocar em casa, pelo menos em casa. E ela está pedindo ajuda emprestada, então, uma cadeira de rodas.
1: Tá, mas ela está atendida, está tudo bem. Ela só precisa de uma cadeira de rodas para se locomover melhor, né?
7: Isso, olha, quem puder ajudar ela pode...
1: Uma cadeira de rodas emprestada, por favor.
7: Isso, para a Alessandra. Quem puder ajudar ela pode... E pelo contato dela, pelo número 22997406695. Ela conta o caso dela. Vamos ouvir, Alessandra?
8: Bom dia. Vamos. Aqui quem fala é Alexandra, do Jardim Esperança. No domingo, era umas 2 horas, eu fui no Mercado Gomes, aqui no Jardim Esperança. Na saída do Mercado Gomes, na porta... Na saída, tem uma rampa ali. Eu escorreguei e caí. Quebrei meu pé. Quebrei o osso que sustenta a canela. E quebrei o tendão também. Aí eu tô ligando aqui, passando mensagem na Maurício Valéria, vocês aí, precisando de uma ajuda. Vocês podem anunciar aí. Quem tem uma cadeira de roda para me emprestar, é só para emprestar, não é para me dar. Prestar para me poder ter como som de mover em casa, de andar em casa, porque meu pé não posso encostar no chão, que eu tô gritando de dor. Tem como me ajudar? Por favor. Pedir socorro aí. Meu marido vai buscar. Vai buscar de carro. A cadeira de rodas, se vocês conseguirem, eu vou agradecer vocês pra caraca. Me ajuda, por favor.
1: Caraca, nossa...
7: Alessandra.
1: Alessandra, tadinha, caramba. Por favor, pessoal, vamos arrumar uma cadeira de rodas aí emprestada, tá bom? Cadê nosso amigo, hein, que tem as cadeiras de rodas aí pra gente emprestar? Valdemir tinha 2 cadeiras de rodas. Né, Valdemir? Eu vou ver o Valdemir aqui, já a gente vê, tá, o Alessandra? Tá bom, minha querida? Vamos arrumar, né? Vamos
7: Quem puder
1: arrumar,
7: ajudar
1: né?
7: ela, gente, o número dela é 22997406695. Uma outra situação, Mauri, olha só, precisa cortar e podar lá uma árvore, um pé de coco, lá no Jardim Caiçara, naquela pracinha que está sempre abandonada, a Praça da Rua Alemã, que a gente sempre mostra. Dessa vez, agora, o pedido do Sérgio, que ele está falando aí do pé de coco. Olha só, Mauri,
1: pé
7: de a situação.
1: Está
7: chegando lá na fiação o pé de coco.
1: A palha, né?
7: Isso.
1: Caramba, vamos aí, pessoal.
7: Uma outra situação agora, Mauri, olha só. Dona Efrásia falando aqui com a gente. Ela é moradora do bairro Jardim Nautilus, em Cabo Frio. E ela tá falando que desde a segunda-feira ela está sem internet. Não só ela, o bairro inteiro.
1: Qual é o bairro?
7: Jardim Nautilus.
1: Eita. Desde quando? Efrásia. Vamos ouvir. Ah, ela tá falando aí. Efrásia. Fala, Efrásia.
9: Oi, Mauri. Bom dia, equipe.
1: Bom dia.
9: Mauri, tô pedindo em nome de todos os moradores aqui do Jardim Nautilus, Célula Mater, Manuel Corrêa, Recanto. Ao lado da minha casa tem uma torre da Vivo. E segunda-feira, meio-dia, acabou a energia, só voltou às 6. E desde segunda que essa torre não está funcionando e quem tem um aparelho da Vivo está sem internet. Tem como você nos ajudar... Dessa forma aí, entrar em contato com alguém da Vivo, porque ninguém aqui está conseguindo nada. Estamos sem internet desde segunda-feira, quando terminou a energia. Tá? Nos ajude aí, se no possível. Obrigado, bom dia, bom trabalho, fiquem com Deus.
1: Valeu, tá aí, obrigado, minha querida. Um beijão para você também.
7: A outra situação agora, Mauri, lá do bairro Botafogo, o Reinaldo tá falando com a gente. Depois que choveu, veio a lama, veio o buraco, veio tudo de uma vez só. Vamos ouvir o Reinaldo?
1: Vamos lá. Reinaldo, fala, Reinaldo.
10: Boa noite, sou modelo Shield. Toma ali, velho. Pra você tentar ajudar a população do bairro Botafogo. Choveu, olha o estado que tá isso daí lá. O clima como está, a população vivendo lá de bairro Botafogo. Em nome de todos eles, continuo falando o nome de todos os moradores lá, inclusive a minha família que mora lá. Como que tá o estado que tá aquilo lá. Por favor, ajuda a gente.
7: Situação complicada aí no bairro Botafogo, né? Olha, amor, agora uma outra situação. O Vandir tá falando com a gente o seguinte, a situação da mobilidade dele andar pela cidade de Cabo Frio, principalmente lá no Jardim Caiçara, onde na Rua Áustria, onde tem muitas pessoas aí, muitos mecânicos, e que deixam o carro do lado de fora. Vamos ouvir o Vandir?
11: Bom dia, Mário Valério, bom dia, equipe. Eu queria mostrar a vocês o meu desabafo para que vocês levassem o conhecimento do prefeito a dificuldade que nós temos de mobilidade em Cabo Frio. A Rua Osta, com uma das inúmeras que tem oficinas a céu aberto, ainda tem um problema de estacionamento de carro dos dois lados. Ainda agora, eu saindo da minha casa no Parque Central, em direção ao Novo Portinho, já estava quase chegando na Rua Alemanha, através da Rua Áustria, deparei com um caminhão-baú que entrou e veio tocando. Então eu, como carro de menor tamanho, e sabendo que o motorista não ia dar ré, eu tive que dar ré a base de 50 metros, mais ou menos, até achar uma vaga e deixar o caminhão-baú passar. Então, de maneiras que tinha pessoas de oficina com o capô de carro aberto consertando, então a dificuldade é muito grande. Eu não sei qual é o critério que existe no município de Cabo Frio, onde a escola Canto dos Pássaros, ela conseguiu, na rua Vitória e na rua Paraná, mão única. Ali, como de outras ruas em Cabo Frio, no centro e em Caiçara, há necessidade de ter pista única. Então, por favor, que a mobilidade se faz presente, não apenas controlando o turismo, mas, por favor, vendo a necessidade do munícipe. A Rua Áustria é um absurdo. Já fui até desacatado ali por motivo de sentido contrário.
1: Ok. Tá aí, olha, a indignação aí do nosso Vandir. Valeu, Vandir. A gente está mandando já pro pessoal da guarda, da mobilidade, tá bom, meu queridão? E deixa eu falar com aproveitar a Raquel Silva aqui do Jardim Peró. A Raquel falou que está sofrendo com a chuva, alagamento, tudo entupido. Ela queria mostrar, né, o que está acontecendo. Manda, Raquel, manda um vídeo para a gente mostrar. Faz um vídeo, manda para nós, tá bom, meu amorzão? Grande abraço para você aí também, né? O Celton falando, Amorim, poxa vida, com tão pouca chuva, tá tudo alagado. O Paulo Costa está aqui no YouTube, o Wallace, dizendo, Amorim, meu comércio inundou tudo. Mandei até uma foto aí, perdi 45% das coisas que eu tinha. Tá vendo? Uma tristeza. Ainda aguarda, né? Oh, meu Deus do céu. Caramba, Wallace. Que mais?
7: Pessoal que mandou a mensagem pra gente, manda nosso WhatsApp também. Quem sabe a gente faz uma matéria com vocês também, falando da sua perda, quantas pessoas podem ajudar também, né? Triste essa história da chuva. A gente mostrou também o caso aí da casa da criança no Jardim Esperança também, com goteiras aí, inundações. Horrível essa situação, né, Mauri?
1: Isso aí. Vamos lá, tá? 997150175 é o nosso... WhatsApp. O nosso o quê?
7: Nosso WhatsApp pra você falar com a gente.
1: Você fala o WhatsApp ainda?
7: WhatsApp.
1: Não é só Zap, não?
7: Não, Zap não. Não é o WhatsApp.
1: WhatsApp, tá bom então. Valeu aí, Paulo Costa, um grande abraço, meu irmão. Olha, ele está aí, ele está dizendo que está desesperado. Ele e dois amigos ali do entorno, né? Calçada, nossa, tudo maior sufoco, maior doideira. 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
12: Nada como um dia após o outro.
1: Por quê? Toda vez que ele perde, ele dá, faz essa... Ele faz
13: a... Cadê você que ninguém viu?
1: É, mas ele aparece. Quando vocês forem embora, você, ele aparece. Aí, ó, pessoal, não te deixa em paz, hein, Edson? Meu Deus do céu, o Vasco perdeu ontem de virada, não foi? Eita, mas quem fala de futebol aqui é quem?
14: Sidney Marinho.
1: É, vamos lá então, Sidney Marinho, pessoal do Agito Esportivo, chegando por aí. A Rádio Ondas transmitiu ontem com a galera de Sidney Marinho, o Explosão. E agora a gente fala, vitória magra do Flamengo ontem, vitória de quem mais? Do Botafogo. E aí, Sidney Marinho, bom dia, meu irmão.
15: Oi, meu irmão, bom dia, Mauri. Vitória boa do Flamengo ontem, rapaz. 1-0 sobre o Estudiantes do Maracanã, um jogo duro, difícil, pegado, né? Aquela coisa de Libertadores mesmo. O Estudiantes marcou muito, não deixou o Flamengo jogar, mas a vitória veio com o gol do Pedro no segundo tempo e o Flamengo conquistou sua classificação antecipada e o primeiro lugar do grupo, né? Porque a Conmebol vai dar ao Flamengo aqueles pontos do jogo que não aconteceu, só teve um minuto, há duas semanas atrás, lá na Colômbia, contra o Independente Medellín. Em razão dos distúrbios, da falta de segurança, o jogo não seguiu. E aí o Flamengo ganha aquele jogo por 3-0. E vai garantindo o primeiro lugar no grupo e pode ser a melhor campanha da Libertadores se vencer o Cusco na semana que vem, no Maracanã, na terça-feira. Importante, vitória, o time não jogou bem, o Flamengo tem um problema de criação, mas se explica isso, né? Com a ausência do Arrascaeta, que só volta ao Flamengo depois da Copa do Mundo, mas o time conseguiu um resultado e Libertadores é aquela velha máxima, né? O importante é ganhar, o importante é conseguir o resultado. Na Sul-Americana, o Botafogo ontem também deu um passo importante para a classificação. Ganhou do Independente Petroleiro da Bolívia por 3-0, uma boa atuação do Botafogo. E agora o time pode até garantir o primeiro lugar hoje e a vaga definitiva se o Racing ganhar ou empatar com o Caracas. Se o Caracas vencer o jogo, que acontece logo mais na Argentina, o Botafogo ainda vai ter que pelo menos empatar com o Caracas na Venezuela no último jogo para garantir a vaga. Lembro que na Sul-Americana só passa o primeiro colocado direto, o segundo vai para aquele play-off com um dos terceiros colocados da Libertadores. Também na Sul-Americana o Vasco perdeu, teve um jogador expulso no segundo tempo, estava ganhando o jogo inclusive, mas cedeu a virada para o Olímpia. O Olímpia bateu o Vasco por 3-1 e agora a situação do Vasco é a seguinte, Amauri, o time tem que ganhar do Barracas Central para pelo menos ser o segundo colocado e garantir esse play-in, né? Porque na última rodada o Olímpia enfrenta o Audax Italiano, então os dois juntos não andam. E o Vasco, chegando pelo menos a 10 pontos, vai se classificar pelo menos em segundo lugar, né? Dependendo do que acontecer em termos de saldo de gols, o Vasco pode até ser o primeiro, tem que ganhar bem do Barracas Central. Só lembrando a situação do Fluminense, né? Hoje jogam Rivadavia e o time venezuelano do La Guaira. Se o Rivadavia ganhar, o Fluminense se mantém naquela mesma perspectiva de ganhar do La Guaira e torcer para o Olímpia, para o Bolívar, perdão, não ganhar do Independente Rivadavia. Se isso acontecer, o Fluminense também se classifica em segundo lugar. Ontem o Palmeiras perdeu para o Cerro Porteño em São Paulo, 1-0, gol do Pablo Verretti, ex-Vasco, e ficou em segundo lugar no grupo. Quer dizer, sinal de emoções à vista, né, no sorteio da Copa Libertadores da América. Mas nossos times estão bem encaminhados, né? O Flamengo classificado, o Fluminense vai depender dessa combinação de resultados, o Botafogo praticamente classificado e o Vasco também dependendo só dos seus esforços para pelo menos avançar para o play-off. Final de semana o Brasileirão volta, hoje não tem jogo, né, do futebol carioca nas competições sul-americanas, mas no fim de semana tem o grande clássico Flamengo e Palmeiras, sábado à noite no Maracanã, um jogo que promete muito, mas desse eu falo com calma amanhã e falo também da Cabo Friense que vai jogar nesse final de semana contra o São Gonçalo, lá em Xerém, no estádio de Los Larios, buscando a sua segunda vitória na competição. Até agora, 2 empates, 1 derrota e apenas 1 vitória. O time está em 8º lugar, tem que vencer esse jogo contra o São Gonçalo para subir na tabela desse campeonato da Série A2. Tá bom, irmão? Uma boa quinta-feira para todo mundo. Amanhã eu estou de volta aqui no seu programa. 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Abraço grande, Amaury.
1: Valeu, Deus, irmão. Valeu, queridão. Grande abraço. E vamos correndo. 11 horas e 13 minutos. Está na hora.
13: Você me dá sorte, meu amor.
1: Eu quero ver se você dá sorte mesmo, hein? Isso. Vamos ver quais são os 8 ouvintes que vão estar aí correndo o risco de ficar rico junto com a gente a partir de domingo. Vamos lá, a gente pediu aí que você mandasse 6 dezenas para a Mega Sena de 30 anos da Mega Sena e a gente vai agora então anunciar os 8 que vão ter a aposta bancada pelo programa, tá? Amanhã a gente vai mostrar os cartões aqui para vocês. Quem são os nossos futuros ricos?
7: Isso aí, vou falar agora os nomes, amor, são 8. Olha só, o primeiro é o Eduardo do São Cristóvão, a Etienne do Jardim Caiçara, a Lúcia Maria do Guarani, o Fabíolo do Jardim Esperança, o Maurício do São Jacinto, o Marcos do São Vicente, o Osvaldo do Braga e a Gisele do São Cristóvão. São esses os 8 nomes.
1: Rapidinho, repete só o nome, rapidinho aí.
7: Eduardo, Etienne, Lúcia, Fabíolo, Maurício, Osvaldo, Marcos e Gisele.
1: O nome é Fabíolo. Fabíolo mesmo? É? Tá bom.
7: Uma última informação, Mauri, rapidamente.
1: Fala, rapidinho.
7: Pessoal que tá com transporte público aí, pessoal que vai sair hoje de ônibus, olha só, uma atenção, alguns itinerários foram alterados e rotas. A linha B436, Cabo Frio e São Vicente, segue pelo itinerário da linha B400. E a linha 302, São Cristóvão a Grisa, não passa pelo Surucucu e nem pelo Pacheco, retorna pelo Vinhático. E já a linha B500, Cabo Frio Rasa, não passa pelo sentido Bahia Formosa, sim pelo sentido Marina. E a linha B410, Cabo Frio Sobradinho, retorna pelo bairro Três Vendas. Um bom dia para todos.
1: Legal, até rapidinho, amanhã, né? E é isso, pessoal. Tá feito aí então, tá? Estamos chegando no final. Isso. Luciano, quem é que tá te atrapalhando aí, Luciano? Acabou o programa. Acabou. Eita. O Edson, sai daí, Edson. Ele fica nervoso quando te vê, pô. É, meu Deus do céu. Acabou o programa.
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1: Beleza, meu amigo. Estamos chegando no final, 11 horas e 16 minutos. Estou trazendo agora nosso companheiro Leandro França para continuar te deixando muito bem informado. Amanhã a gente volta às 8 da manhã, meu irmão. Leandrão, cadê Leandro aí? Leandro França. Bom dia, Leandro.
16: Bom dia, Mauri. Também quero dinheiro.
1: Pois é, mas se ganharmos, pode ficar tranquilo que eu vou botar no envelopinho para você algumas notas, tá?
16: Aí sim, a torcida vai ser reforçada dessa vez, hein, Amaury? Bom dia, meu amigo.
1: Já imaginou, Leandro, se um de nós ganha?
16: Ai, Amaury.
1: Eita, ai mesmo.
16: Pensamento vai longe.
1: Valeu, meu irmãozão. Programa tudo pronto?
16: No Strink, Amaury, no Strink.
1: Valeu. Pessoal, Leandro França cuida de vocês agora, tá? Amanhã a gente volta. Bom programa, Leandro.
16: Obrigado, Amaury. Ótima tarde, até amanhã.
1: Obrigado, pessoal, que esteve conosco até agora. Um beijo, fiquem em paz e com Deus. Tchau, tchau.
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0: Bom dia, muito bom dia, uma quinta-feira linda, maravilhosa para todos, é você com a gente na Rádio Ondas FM.
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0: 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Online, qualquer ouvinte do planeta pode nos acompanhar pelo portal ondasfm.com.br e ainda no aplicativo da Rádio Ondas, Ondas FM App. Estamos no ar ao vivo, 16 anos de história, é o programa Região em Foco. Muito, muito, muito obrigado por sua amizade, por seu respaldo. É você que confere essa credibilidade ao nosso programa, sempre participando. O nosso ouvinte é o ingrediente principal do programa Região em Foco. Aqui a informação é repassada à audiência de forma objetiva, sem rodeios. Tem sempre um bate-papo interessante, tem promoção, tem um dia para saúde, um dia para o esporte, um dia para culinária, um dia para classe artística, entrevistas diversas, a companhia ao pé do ouvido com muita informação. Aquele abraço, muito obrigado, um ótimo dia para todos. Quinta-feira, 21 de maio de 2026, começa hoje o signo de Gêmeos. Lua nova, faltam 21 dias para a Copa do Mundo, faltam 225 dias para o Réveillon. 21 de maio, dia do afilhado. Hoje é Dia Internacional do Chá, Dia do Profissional de Letras, Dia da Língua Nacional. E hoje também é o Dia Mundial para o Desenvolvimento Cultural. Daqui até 13 horas, 13h.
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0: Sou eu com e pela graça de Deus. Sempre depois do programa Mauri Valério, a gente traz a informação em destaque. Somos um programa na linha independente, sem amarras, sem comprometimentos políticos. Nosso objetivo é buscar solução em nome da população. O último bloco, o quadro O Povo é Quem Sabe, compra o seu barulho e vai em cima das autoridades. São 16 anos de história, nada muda com a administração municipal. Entra prefeito, sai prefeito e a nossa tônica é sempre a mesma: estar ao lado da população, não importa. Estamos aqui para cobrar. Político eleito é para ser cobrado e não bajulado. E o Região em Foco segue essa máxima. Muito obrigado por você fazer parte dessa história. Obrigado também aos nossos anunciantes, colaboradores que permitem essa linda história de 16 anos no ar aqui pela Rádio Ondas FM. Quero você participando do nosso programa, seja para trazer à tona as necessidades do seu bairro. A prefeitura não faz nada na sua cidade? Cobre. Você é um contribuinte, você paga os seus impostos, cidadão atuante. Vamos cobrar junto à imprensa livre, ao programa Região em Foco. Essa é a nossa postura, e não de hoje, de sempre. Desde que a gente entrou no ar, a gente está ao lado da população, independente de quem seja o gestor. Empresas concessionárias são sempre acionadas também por nossa produção nas broncas. É o quadro O Povo é Quem Sabe. Detalhe o problema. Nos ajude a te ajudar. Qual é o problema de fato? Nome da rua? Bairro? Cidade? Ponto de referência? Fez foto? Fez vídeo? Pode participar do nosso programa. 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WhatsApp da Rádio Ondas, 97401-2957. 97401-2957. Você pode falar com a gente através do WhatsApp da Rádio Ondas, mas ligação não.
2: Não.
0: Não aceitamos chamadas.
2: Não.
0: Áudios com duração máxima de 1 minuto e 30. Pode mandar também mensagens de texto, fotos e vídeos pelo WhatsApp da Rádio Ondas. 97401-2957. É na palma da mão a sua interatividade com a gente. Estamos no ar nesta quinta-feira. Um dia sensacional para todos. 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O Região em Foco está começando, apenas começando nesta quinta-feira. Que seja um dia lindo para todos. Tem bate-papo. Logo mais eu recebo o simpático Sérgio Friis. Ele é consultor técnico de trânsito. Estamos no Maio Amarelo. E falar de trânsito, dá para ficarmos horas dialogando a respeito do tema. Um especialista do tema, do assunto, estará conosco daqui a pouquinho, meio-dia, Sérgio Friis, consultor técnico de trânsito. Meio-dia bate um papo conosco sobre o trânsito, Maio Amarelo. E esses radares aí, já estão funcionando? Eles pegam cinto de segurança traseiro, braço para o lado de fora, motoristas ao celular. Vamos tirar algumas dúvidas com o nosso especialista daqui a pouquinho, Sérgio Friis, aqui conosco, consultor técnico de trânsito. Tem balanço econômico e a previsão do tempo já nesta primeira sequência. Tem resposta da Prefeitura de Arraial do Cabo para nosso ouvinte Nilma. Tem também informações pela área praiana. Em Cabo Frio, todos os usuários do SUS devem realizar atualização cadastral nos postos de saúde. Por falar em trânsito, amanhã em Cabo Frio tem uma palestra no campus da Estácio. Trago a íntegra dessa informação. Começa hoje a 25ª edição do Saquá Moto Rock, no campo de aviação, no centro de Saquarema, com inúmeras bandas se apresentando. Hoje também em Saquarema tem o evento Moda e Prosa Caipira, Noite da Pecuária de Corte, que acontece no bairro de Sampaio Correia. Em Búzios, o processo de renovação das autorizações dos ambulantes que atuam na cidade segue aberto e eu falo sobre isso hoje também. Começa hoje em Búzios a tradicional festa em honra Santa Rita de Cássia. O Região em Foco também aborda esporte. O Volta Redonda empatou ontem com o Avaí na semifinal da Copa Sul-Sudeste. O Flamengo venceu pelo placar mínimo Estudiantes no Maracanã e está classificado para a próxima fase da Libertadores da América. Já o Vasco perdeu na Copa Sul-Americana e o Botafogo goleou fora de casa pela competição continental. Primeiro assunto do dia é economia.
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0: O dólar opera em queda de 0,74%, cotado a R$ 5,00. O grama do ouro é negociado hoje a R$ 731,29. Microempreendedores individuais, os MEIs, devem estar atentos sobre a entrega da Declaração Anual do Simples Nacional. O documento obrigatório para regularização do CNPJ deve ser enviado à Receita Federal até o dia 31 de maio, com informações referentes ao faturamento bruto da empresa no ano anterior. A declaração anual do MEI é uma obrigação importante para o microempreendedor individual. Além de manter a empresa regularizada, o envio do documento evita pendências e contribui para a organização financeira do negócio. A não entrega da declaração dentro do prazo pode gerar multa, pendências cadastrais e restrições relacionadas ao funcionamento da empresa. O empreendedor pode enfrentar dificuldades para emitir documentos, acessar linhas de crédito e manter benefícios vinculados à formalização. A declaração deve ser enviada, então, até 31 de maio, 10 dias até lá, pelo portal do empreendedor ou então pelo aplicativo, o app MEI. De acordo com as regras atuais, o microempreendedor individual não pode ultrapassar o limite de R$ 81 mil reais de faturamento anual ou valor proporcional ao período de atividade da empresa. Atualmente, o Brasil conta com cerca de 16 milhões de MEIs ativos. Alô, Manuel Correia, Prolagos segue realizando o atendimento porta a porta para o cadastramento de moradores do bairro Manuel Correia, em Cabo Frio. A ação segue durante todo esse mês de maio, sempre de 9 da manhã às 4 da tarde, e visa facilitar o acesso dos moradores do Manuel Correia a condições especiais de adesão à nova rede de abastecimento, cujas obras começam ainda neste mês. A concessionária Prolagos preparou benefícios exclusivos para a localidade. Os moradores do Manuel Correia que realizarem o cadastro durante esse período das obras terão 80% de desconto no valor da ligação, com parcelamento em até 24 vezes. Além disso, serão inscritos no programa Tarifa Social, que concede 50% de desconto nas contas de água. O planejamento dessas intervenções foi apresentado numa reunião com a comunidade do Manuel Correia no final de abril. As obras estão previstas para começar neste mês, com conclusão em novembro. O projeto prevê a implantação de mais de 4 quilômetros de rede, dimensionada para atender até 1.300 imóveis.
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0: Quinta-feira, parcialmente nublada na região, com abertura de sol entre muitas nuvens, por isso há possibilidade de chuva passageira a qualquer hora. Os ventos têm direção variada e fraca intensidade. Com umidade relativa do ar na média de 84%, a temperatura varia entre 23 e 20 graus. Os dados são do Clima Tempo.
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0: Esporte. O Volta Redonda vencia até os minutos finais, mas levou um empate do Avaí ontem e se complicou na semifinal da Copa Sul-Sudeste. Jogando em casa, o Voltaço esteve duas vezes à frente do placar, mas com o resultado de 2-2 ontem, a decisão ficou mesmo para a semana que vem, na partida de volta em Florianópolis. Com gol de Pedro no segundo tempo, o Flamengo venceu Estudiantes ontem por 1-0 no Maracanã e está classificado para as oitavas de final da Libertadores com uma rodada de antecedência. Com a vitória, o Flamengo chegou a 10 pontos em 4 partidas computadas, já que uma delas deve ser declarada W.O. em favor do time rubro-negro. No confronto pela liderança do Grupo G da Copa Sul-Miranda, da Copa Sul-Americana, o Vasco perdeu de virada para o Olímpia ontem, 3-1 no Paraguai. A derrota complicou um pouco a vida do Vasco, que perdeu a liderança da chave a uma rodada para o fim da fase de grupos. Cuesta abriu o placar, mas o Vasco levou a virada no segundo tempo, em que ainda teve o garoto João Vitor expulso. Com a derrota, o Vasco precisa agora de uma combinação de resultados na última rodada para garantir o primeiro lugar. Na Sul-Americana, só o primeiro colocado avança direto para as oitavas. O segundo disputa um play-off contra um time que ficar em terceiro lugar em um grupo da Libertadores da América. O Botafogo mostrou superioridade, venceu o Independiente Petroleiro por 3-0 ontem no Paraguai, pela Copa Sul-Americana. Medina, Barreira e Joaquim Correa marcaram para o Glorioso, que agora aguarda o resultado do duelo entre Racing e Caracas, hoje, para saber se estará classificado direto para as oitavas de final ou se vai precisar de algum resultado na última rodada da fase de grupos. Com a vitória, o Botafogo chega a 13 pontos em 5 rodadas no grupo E da Copa Sul-Americana e já está garantido, no mínimo, nos playoffs da competição.
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0: Intervalo comercial. Ufa, deixa eu tomar aquela água para molhar a goela. A gente volta daqui a pouquinho com a nossa lista de alô e também os aniversariantes deste 21 de maio. É frenético, é objetivo, é com o dedo na tomada que a nossa audiência fica bem informada. Dinâmico, programa Região em Foco, vai ao break e volta daqui a pouquinho com mais informação. A frase para hoje é de autoria desconhecida. Onde tudo é exagerado, nada se destaca.
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6: Muito bem, estamos de volta ao vivo aqui na Rádio Onda.
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6: É aqui que a gente se encontra. Além de muita informação, mas informação de relevância, aquela que de fato faz a diferença na sua rotina. Nós temos promoção, entrevistas interessantes, não aquelas figurinhas repetidas. Entrevistas de gente que tem conteúdo a compartilhar. Dicas especiais. 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
8: Alô!
6: A MACF atende toda a região dos lagos. Também São Pedro da Aldeia, onde está meu amigo GG Moura. Aquele abraço, GG. Ótima quinta-feira para você, amigão. Obrigado aí sempre pelo carinho e sintonia. É o nosso Instagram, arroba Região em Foco, com um collab especial ali com o Olhar Aldeense e também com o Vinícius Figueira. Vinícius Figueira faz umas matérias legais. Aliás, já que eu tô falando de Instagram, deixa eu dar um pulinho lá, porque temos promoção no Instagram nessa semana, a promoção do restaurante Pizzaria Gente Fina. Então sempre tem novos seguidores aqui conosco, eu quero registrar e agradecer. Diego Vivas, obrigado Diego, tá seguindo a gente aqui no Instagram, arroba Região em Foco. A simpática Kátia Cunha também tá com a gente, obrigado Kátia. Márcia No Lombardes, obrigado Márcia. Geni.S Barbosa. Silvia.Macedo. S Rosa Oficial, obrigado. Jéssica 22 Alves. Rô Estevam Oficial, muito obrigado. Diastayana 98. Lica Maria Rodrigues. Ei, gente querida, muito obrigado. Cláudia.Martins 25. São os novos seguidores aqui com a gente no Instagram, arroba Região em Foco. Sejam muito bem-vindos.
8: Alô!
6: Agora o Face, programa Região em Foco. Nilma Sabino, um beijo, minha querida. Nosso ouvinte aqui da Praia Grande, em Arraial do Cabo, sintonizada aqui com a gente também, sempre muito participativa e muito carinhosa. Obrigado, Nilma. Um dia maravilhoso para você. Vou pro WhatsApp agora, 97401-2957, registrar as participações com alegria. Rômulo Bruno, bom dia.
9: Bom dia, meu amigão. Que Deus te abençoe aí, tá? Que seus dias sejam repletos de bênçãos aí, tá?
6: Nosso, amém.
9: Eu vou aparecer um dia qualquer desse aí pra gente conversar um pouco aí. Que minha vida é devido aos trabalhos, tá? Mas peça a Deus que eu continue abençoando a sua vida, tá bom?
6: Lindo dia pra você, muito obrigado, Rômulo Bruno. Aquele abraço, Vidinho Porto, bom dia.
10: Bom dia, meu amigo Leandro França.
6: Mandando aquelas saudações, saudações rubro-negras. Obrigado, Vidinho. Ótimo dia pra você, amigão Geraldo. Tudo bem? Tudo bem? Bom dia, Geraldo.
11: Bom dia, Leandro França. Bom dia, família do programa Região em Foco. Uma ótima quinta-feira pra todos nós.
6: Lindo dia também pra você. Obrigado pela carona, meu amigo Geraldo. Sempre aí nas direções, né, dirigindo, ele é motorista por aplicativo e o radinho tá na ondas, 97,7 FM. Abraço pro Adriano de Praia Linda, que é motorista também, gente boa. Meu amigo Jobson de Arraial do Cabo, também motorista por aplicativo, aquele abraço pra você e família, ótima quinta-feira. Alô Sérgio, um abraço. Sérgio Vascaíno aqui da Rua Alemanha, da oficina. Sérgio disse, verdade Leandro, o Vasco tá de brincadeira, hein? Valeu, um abraço Sérgio, tudo de bom. Lucas de Arraial do Cabo, fala meu amigo Lucas.
12: Bom dia meu amigo Leandro. Bom dia a todos da rádio aí.
6: Bom dia.
12: Que Deus continue abençoando sua vida e a todos aí.
6: Amém, obrigado.
12: Da rádio aí.
6: Obrigado. Viu?
12: Por esse digníssimo programa aí que você representa aí. Valeu meu amigo.
6: Muito obrigado.
12: Meu amigo Leandro, aqui também eu peço a você para falar com as autoridades aí. Nós precisamos urgentemente de uma caixa econômica aqui no Arraial do Cabo. Entendeu? Tudo que nós precisamos aqui para resolver alguma coisa, nós temos que ir para Cabo Frio, meu amigo. E aqui só tem uma loteria. A loteria não resolve os problemas que a Caixa tem que resolver.
6: Verdade.
12: Então, ano passado eu já falei no programa de Amaury Valério, e agora eu estou pedindo a você clarecidamente também.
6: Tudo bem.
12: Para você comunicar com as autoridades aí.
6: Vamos tentar.
12: Para enviar uma caixa econômica aqui para Arraial do Cabo. Valeu, meu amigo. O povo sai de lá de Figueira, Sabiá, para vir para cá para Arraial do Cabo. Entendeu, meu amigo? Então, se você puder fazer isso aí, agradeço aí. Um abraço.
6: Lucas, um abraço. Eu moro em Arraial do Cabo e eu atesto o que você está dizendo. Realmente faz sentido. A gente precisa de uma Caixa Econômica, uma agência em Arraial do Cabo. Lembra que a gente tinha. A gente já teve uma agência da Caixa Econômica em Arraial do Cabo. À época, inclusive, a gente até indagou a gerência geral da Caixa Econômica por que que o ponto de atendimento em Arraial do Cabo havia sido retirado. Não me lembro exatamente da resposta. A gente busca uma nova resposta. Pode deixar. Um abraço, Lucas. Obrigado, vamos entrar no circuito. Voltaremos ao tema assim que tivermos uma atualização dessa situação. Gaúcho, bom dia, Gaúcho.
13: Bom dia, Leandro França. Bom dia a todos os ouvintes da Rádio Ondas FM. 97.7, estamos em casa, Leandro. Nós estamos a 2 km, 797 metros e 55 centímetros e meio. Fora da praia, tá chovendo, Leandro.
6: Tá.
13: Tempo tá chuvoso, a previsão de chuva, Leandro, é até domingo. E domingo é o dia que mais vai chover e pode ter muitos alagamentos nessas 10 ruas. Tá bom, Leandro? Vai ter chuva forte,
6: caramba.
13: A previsão é essa. Eu acho que essa semana nada de praia, não tem sol. O jeito é ficar em casa almoçando.

0: Bom dia, amiga.
1: Em nome do Senhor Jesus.
0: Muito obrigado.
1: Tchau, tchau. Isso,
0: abraço. Querida Iraci, um grande beijo pra você. Um dia lindo. Ótima quinta-feira. Rômulo de volta.
2: É, Leandro. Eu acho que esse gaúcho não gosta de chuva, não, hein? Será que ele gosta de chuva? Ou gosta de sol aí? Saudação, Rubro Negro, Leandro.
0: Aquele abraço. Tá feliz com o seu Flamengo, né, Rômulo? Flamengo ganhou ontem, o Rômulo tá feliz. Gaúcho? Gaúcho gosta de sol, rapaz. Ele gosta da praia movimentada. Olha a flamenguista Elid na área.
3: Bom dia, Leandro. Bom dia, queridos ouvintes.
0: Bom dia.
3: Hoje eu tô mais feliz que pinto no lixo, afinal, ontem, né? Nossa, que sacrifício. Mas se não fosse com sacrifício, não seria Flamengo. E que gol lindo do Pedro, hein? Uma verdadeira pintura. Parabéns para nós, Nação Rubro-Negra.
0: Para vocês.
3: E saudações rubro-negras. Um excelente dia para todo mundo.
0: Grande beijo, amada. Lindo dia. Obrigado aí pelo carinho. Jacira, aqui em São Cristóvão. Bom dia, Leandro e ouvintes. Deus abençoe a todos. Obrigado, minha amiga Jacira. Maravilhoso dia. Deixa eu mandar um abraço pro Silson. Silson Reis. O Silson volta no nosso programa lá no finalzinho com uma reivindicação no quadro O Povo é Quem Sabe. William do Braga.
4: Bom dia, meu irmão querido Leandro França.
0: Bom dia, irmão.
4: Bom dia a todos os ouvintes do Região em Foco. Este aí é um programa muito sério e organizado. Fica com Deus, meu irmão. Tamo junto.
0: Muito obrigado, meu amigo. Um abraço especial pra você. Tudo de bom. Ótima quinta-feira, meu irmão William do Braga. Nete Fernandes, um beijo, querida Nete. E hoje eu troquei uma ideia muito salutar, muito agradável, com o meu amigo Charles. Charles das Cuecas. Gente boa toda a vida. A gente ficou conversando aqui durante um período mais cedo. Um abraço, Charles. Obrigado aí pelo carinho, Charles das Cuecas. Excelente quinta-feira, amigão. Alô. Tem mais alô, tem mais recado pra minha amiga Cris, que mandou mensagem pra gente. Também pra Vanderlina na escuta e pro Mário Gama.
5: Bom dia, meu amigo Leandro França.
0: Bom dia,
5: ouvinte do programa Região em Foco. Desejar uma quinta-feira abençoada pra todos nós.
0: Tudo de bom.
5: E saudação, flamenguista. Mengão aí, Flamengo classificado, Leandro, para a próxima fase da Libertadores aí. É isso aí, para cima. Bom dia, bom dia. Saudação para flamenguista.
0: Abraço, Mário Gama. Lindo dia para você. Obrigado pela sintonia. Agora 11 horas e 52 minutos. Informação. Começa hoje e vai até domingo em Búzios, a tradicional festa em honra a Santa Rita de Cássia, na paróquia Santana e Santa Rita de Cássia, que fica em Manguinhos. A programação vai contar com novena, missas, procissão, almoço festivo, apresentações musicais e rifa beneficente, reunindo moradores, visitantes e devotos em momentos de fé, tradição e confraternização. O destaque da celebração será amanhã, dia da padroeira, com Santa Missa Solene, a procissão e também a bênção das rosas. Acontece hoje em Saquarema o Moda e Prosa Caipira, Noite da Pecuária de Corte. Essa nona edição do evento será a partir das 18 horas hoje, na Casa do Criador, que fica no Parque de Exposições Marcos Catarino, ali no bairro Sampaio Correia. Nesta edição, o destaque será a tradicional culinária à base de carne bovina, valorizando os sabores e tradições ligados à pecuária de corte. O evento é gratuito e vai contar também com a presença de barraqueiros da Feira do Produtor Rural, oferecendo comidas e bebidas típicas da gastronomia local, além de atrações culturais. Como parte das ações do evento WTR Arraial do Cabo, terá um mutirão de limpeza amanhã na Praia Grande, de 2 da tarde às 5 da tarde. Para participar da ação, basta se inscrever no formulário que está disponível na bio do Instagram oficial da Prefeitura de Arraial do Cabo. Acontece amanhã em Cabo Frio, às 8 da manhã, a palestra Condução Defensiva no Trânsito, voltada para motociclistas profissionais, como motoboys, motoristas de moto por aplicativo e entregadores, além de empresários que contratam esses profissionais. A atividade será no campus da Estácio, Cabo Frio, e integra a programação da campanha Maio Amarelo. Volto para Saquarema, que começa hoje e vai até domingo, a 25ª edição do Saquá Moto Rock. O evento, cuja entrada é gratuita, será no campo de aviação no centro de Saquarema, com expositores, camping com café da manhã, praça de alimentação e, claro, shows de rock, participação de 20 bandas ao todo. A abertura hoje às 18h30

0: sobem ao palco Deluxe Rock Band, Os Caravelhos e, fechando a noite, a banda Duendes do Pastor. Em Búzios, o processo de renovação das autorizações dos ambulantes que atuam na cidade segue aberto até 31 de julho. Para realizar a renovação, os ambulantes devem comparecer diretamente à sede da Secretaria de Ordem Pública Buziana, sem necessidade de abertura de um novo protocolo. Os profissionais precisam apresentar a taxa de quitação paga, comprovante de residência atualizado, certidão criminal federal atualizada e certidão criminal estadual atualizada. O recadastramento é necessário para manter a regularização das atividades em Búzios e garantir a organização do comércio ambulante na cidade. A orientação aos ambulantes de Búzios é não deixarem a atualização para os últimos dias do prazo, evitando assim filas e possíveis pendências na documentação. Em Cabo Frio, todos os usuários do SUS, Sistema Único de Saúde, devem realizar a atualização cadastral. A ação acontece em todas as unidades de atenção básica do município, de 8 da manhã até as 5 horas da tarde. Para facilitar a atualização, é importante levar um documento de identificação com foto e o CPF. Manter telefone, endereço e demais dados atualizados permite que o usuário receba informações importantes sobre atendimento ou marcações de consulta. 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Quero te encontrar lá também.
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0: Ondas! Tá na Ondas, tá com tudo e a gente volta ao vivo numa quinta-feira em que a gente deseja tudo de ótimo pra você. Muito obrigado por sua amizade e sintonia. Hora certa ao vivo, Rádio Ondas, 12:03.
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0: Mês de maio, nós estamos no Maio Amarelo. Nada mais oportuno do que receber um especialista na área do trânsito para a gente poder conversar sobre diversos assuntos. E quando a gente fala de trânsito, o que mais tem é pauta. Deixa eu saudar o nosso convidado que gentilmente aceitou o nosso convite para estar conosco, Sérgio Fries. Consultor técnico de trânsito. Será que eu acertei o sobrenome do amigo? Tudo bem, Sérgio?
6: Bom dia, amigo. É Leandro França, grande comunicador, uma pessoa gentil, excelente comunicador.
0: Muito obrigado.
6: É um prazer enorme. Saúdo todos os seus ouvintes pela imensa região, né, que eu sei que são muitos ouvintes. E é uma satisfação enorme poder estar aqui esclarecer, poder fazer essa prestação de serviço de esclarecimento que as pessoas têm, e muito mais assim em relação a esses novos 390 radares que vão ser instalados em todo o estado do Rio de Janeiro.
0: Seja especialmente bem-vindo. Santa rede social, encontrei o Sérgio na rede social justamente abordando essa temática, eu falei, esse cara entende do assunto. Então, para a gente poder fazer uma introdução, Sérgio, fale um pouquinho sobre a sua atuação no trânsito, sua formação, exatamente o que você desenvolve a respeito desse tema, Sérgio. E desde quando?
6: Bom dia. Acontece o seguinte, eu sou bacharel em Direito e sou palestrante da Inteligência Artificial. A minha última palestra foi a convite do Ministério da Cultura para fazer uma palestra sobre inteligência artificial na Biblioteca Nacional, lá no Rio de Janeiro. E também eu sou pesquisador de inteligência artificial há pelo menos uns 15 anos já, antes, na época da concepção da internet, dos anos 90 para cá, né? E também, no advento da formação de bacharel de Direito, eu também me especializei em Direito de Trânsito. Eu falo de protocolos de defesa administrativa de direito de trânsito.
0: São recursos de multa, né? Essas situações que envolvem aí o motorista em geral.
6: Sim, eu falo de recursos de multas indevidas, inconsistências na lavratura do auto de infração, defesas administrativas de suspensão de CNH, de cassação de CNH e também de multas mandatórias, né? Lei seca, etc. A gente presta esse serviço, a gente presta essa função social com muita alegria para toda a região do Lago e Rio de Janeiro e todo o Brasil.
0: Hoje virtualmente é possível, né? Sérgio aqui conosco, batendo um papo, Sérgio Fries.
6: Isso, Fries. É uma conjunção, eu tenho ascendente suíço e ascendente também alemã. E para não deixar de ser, também portuguesa, né?
0: Perfeito, Sérgio. Sérgio, nós estamos no Maio Amarelo, que é um mês de alusão aí à consciência em relação à problemática do trânsito, né? São inúmeras situações que envolvem o trânsito. Na sua análise, do alto da sua experiência, qual a importância desse mês para a gente trazer o assunto na pauta?
6: Bom, existe um conflitos, existe realmente uma problemática no direito de trânsito, no motorista, né? Principalmente existe uma aflição muito grande por parte dos profissionais e também da intensidade de trânsito, principalmente nos grandes centros urbanos, né? E agora, na tônica, tá, nós estamos numa tônica da instalação em todo o estado do Rio de Janeiro de 390 equipamentos de radares entre regulador de velocidades e também de sinalização, né, de você poder passar, ultrapassar o sinal vermelho, alguma coisa nesse sentido. E hoje um número muito grande de condutores profissionais, condutores amadores, que sofrem com problemas de conduta, da sua própria conduta no trânsito, muitas vezes também por uma desatenção, ou muito também pela falta de informação do condutor. E é por isso que nós estamos aqui para tentar, em pouco espaço de tempo, a gente poder contribuir com essas informações.
0: Elucidar diversos pontos, que bacana, que de grande valia a presença do Sérgio Fries aqui hoje, Maio Amarelo, trânsito, então a gente já vai focar agora nos radares. Ficamos muito tempo aí sem os radares, né? Na região dos lagos, houve um problema de licitação do governo estadual e agora eles já estão novamente sendo instalados aqui em várias rodovias, em vários trechos da região dos lagos, Sérgio. Esses radares já estão em funcionamento? Você tem essa informação ou ainda não? Porque a gente verifica que eles estão muitos com saco plástico preto em sua volta.
6: Sim, isso é uma iniciativa da Secretaria de Estado de Infraestrutura, juntamente, em convênio, juntamente com a Fundação do DER, do Estado do Rio de Janeiro.
0: Correto.
6: E nós temos aí uma previsão de instalação, em geral, de 390 equipamentos em todo o estado, interior fluminense, todas as regiões metropolitanas do estado do Rio de Janeiro. Esses equipamentos eles vão substituir os radares assim, antigos, né? Eles vão redistribuir isso em pontos estratégicos, onde é identificado, através de um plano de ação, de um plano de pesquisa, e risco de acidentes. Essas instalações desses radares eles começaram a partir do dia 24 de março desse ano. E aí nós temos aí a RJ-106, nós temos a RJ-104, né?
0: Se eles já estão funcionando ou não, a gente sabe ou não sabe, Sérgio?
6: Sim. Eu vou tentar esmiuçar aqui mais rapidamente possível o que realmente está acontecendo, o que realmente está instalado. Na RJ-106, que é a principal ligação da região dos Lagos no interior fluminense, aproximadamente aí 200 quilômetros, 210 quilômetros, a previsão de instalação serão de 133 equipamentos, ou seja, 133 redutores de velocidade e controladores do avanço do sinal vermelho. Que esse trecho ele compreende de 210 quilômetros, ele compreende entre Niterói até Maricá, passando por Saquarema, Araruama, e vem seguindo, né? Iguaba, Iguabinha, São Pedro da Aldeia, Cabo Frio, Rio das Ostras e termina em Macaé. Há uma previsão de 133 equipamentos para ser instalados, novos e substituídos pelos radares antigos.
0: Eles estão instalados, mas há uma diferença entre a instalação e o funcionamento. Esse é um ponto importante, Sérgio. As pessoas não sabem se eles já estão multando, já estão em operação.
6: Sim, eles estão. Ele começou essas instalações a partir do dia 25 de março. E a previsão é de que eles vão até final de julho, é meado de julho, para todos estejam instalados.
0: Ah, perfeito.
6: Todos esses trechos. E prosseguindo, eu falei da RJ-106, nós também temos as instalações na RJ-104, que, né, que ele compreende aproximadamente de 21 quilômetros, que ele vai de Niterói e toda a extensão de Manilha, que compreende São Gonçalo e Itaboraí. Nesse trecho de 21 quilômetros, vão ser instalados e substituídos 11 redutores de velocidade, distribuídos nos dois sentidos. E elas serão e já estão sendo ativados de forma gradual. Desses 11 redutores de velocidade distribuídos nos dois sentidos, nós já temos aproximadamente de 6 a 7 radares novos já efetivamente em funcionamento. Previsão, como eu falei, a previsão de todos estarem funcionando será no final de junho e meados de julho, todos os radares, 390 radares novos e radares substituídos. Teremos um acréscimo de radares na ordem de aproximadamente 140%
0: Uau.
6: Dos radares nas vias.
0: É muita coisa. Mas, Sérgio, esses radares são chamados radares inteligentes, não sei se esse é o termo mais adequado. Qual é a diferença desses radares para os antigos? O que de fato eles flagram?
6: Acontece o seguinte, os novos radares, ele usa agora um sistema tecnológico bastante interessante chamado sistema Doppler, né? Que eles estão vindo agora, é uma tecnologia nova implementada e já implementada há algum tempo na Europa, principalmente nos Estados Unidos, em Nova York. Você, quem teve oportunidade de visitar Nova York, você vê ali pela pela Quinta Avenida, você tem ali 91 ruas, que são chamadas Rua Avenida, Rua 1, Rua 2, Rua 3, e a Times Square está mais ou menos na Rua 51, esquina com a Quinta Avenida, né? E todo aquele sistema que compreende um raio de aproximadamente, eu digo assim, 60 quilômetros quadrados de movimento urbano, você não passa de mais de 50 quilômetros por hora em pleno centro de Nova York. Esse sistema já funciona em Londres também e na Grande Paris também. E o que, que é o sistema Doppler? Ele é um sistema... muito rigoroso. Ele usa sistema de ondas de rádio, né, de alta pendância, mas de baixa frequência, né? Esse sistema Doppler, ele consegue calcular com previsão a direção e a velocidade, né? Existe controvérsias, porque esse sistema, ele não é um sistema específico para a área de trânsito, para equipamentos de monitoramento de trânsito. Esse sistema ele também é usado na medicina, na nanotecnologia de processo cirúrgico da medicina e também no conjunto militar de defesa também. E vamos botar aí também na meteorológicos, ele faz toda essa análise junto com a inteligência artificial. Agora você vê um sistema Doppler casado com a inteligência artificial, você vê o tamanho da eficiência que é este sistema. Mas eu afirmo a vocês, pela minha experiência, existe controvérsias ainda. Existe assim, teses ainda de defesas para esse sistema, porque ele realmente, no seu bojo tecnológico, ele parece ser perfeito, né? Mas como ele o sistema, as ondas de rádio usado nele, eles refletem, ou seja, ele bate no ponto, no veículo, no objeto que ele está monitorando, e quando ele volta, ele já volta com uma imagem de altíssima resolução, que justamente que vai transportar para você também a imagem daquele objeto. A imagem que eu falo seria do veículo, né? E a precisão é muito alta nesse processo dessas ondas, né? De baixa intensidade, mas de alta pendância, e por isso uma eficiência, uma acurácia de precisão muito alta.
0: O amigo é muito experiente, usa muito aí a questão técnica, a linguagem técnica, mas para que o nosso ouvinte tenha uma percepção melhor desse assunto, não sei se me fiz entender na pergunta, Sérgio, o que esses radares de fato flagram? Quais infrações?
6: Ele flagra ele flagra o cinto, como eu falei para você, é um sistema de ondas que ele reflete, ele volta, quando ele volta, ele já volta com a imagem de altíssima resolução. E ali tem como identificar se ele está de cinto, se ele está com o celular na mão, e também a velocidade que ele está incorrendo e se ele atravessou o sinal vermelho, isso tendo aí pelo menos os 5 segundos. Né? Você tem o vermelho, o amarelo e o verde. Depois depois que ele entra o amarelo, conta-se 4 segundos, que aí para depois o radar começa a fotografar e já incide uma autuação de avanço de sinal.
0: É, né? Importante essa informação. Isso. Bem pontuado, Sérgio. Sérgio Frieza aqui conosco, ele que é consultor técnico em trânsito. Algumas situações que são muito comuns, por exemplo, por aqui, que esses radares naturalmente vão flagrar, né? Celular, o uso de celular é uma infração de trânsito. Os motoristas por aplicativo, temos inúmeros amigos que trabalham e trabalham o tempo todo com o celular, inclusive ali afixado no painel dos veículos. Isso também é considerado uma infração, Sérgio?
6: Sim, é considerado a manipulação ao porte de celular na direção, ele é considerado uma infração gravíssima, né? E ele são 7 pontos. Vale lembrar que duas infrações gravíssimas, porque veja bem, o sistema de pontuação para o motorista amador, eles são de 40 pontos, mas ele começa a cair, existe um escalonamento de dívida, de acúmulo de multas, que esse escalonamento ele vai caindo a sua pontuação, compreende? Por exemplo, dentro de 12 meses, Se a pessoa não tem nenhuma infração gravíssima, o condutor profissional e o condutor amador, ele tem uma tolerância de até 40 pontos. Agora, se ele tem o condutor, se ele tem uma infração gravíssima de 7 pontos, esse escalonamento de pontos cai para 30. E se ele tem duas infrações gravíssimas, ou seja, de 7 pontos, avanço de sinal vermelho, contramão, celular na mão, etc, etc, essa pontuação ele cai para 20. No limite, se fala assim 12 meses, mas é do limite de até 24 meses. É possível isso. Então você veja, existe uma linha muito tênue, né, da disciplina do motorista dentro
0: das penalidades.
6: E isso ele traz assim, um problema muito sério, porque ele já entra num processo de suspensão da CNH, que é uma coisa difícil de transponir, entendeu? Tem que ser feito, né, tem que ser feito a defesa, porque da defesa você pode obter sucesso ou não. É muito difícil porque dentro do DETRAN, dentro do órgão autuador, existe um colegiado. E esse colegiado ele é formado por técnicos e advogados de trânsito. E ali, naquela infração, ela é julgada pelo colegiado se é deferido ou não. Compreende? Sim. E o processo de cassação é pior ainda, né? Então, eu acho que vale o cuidado, vale a perícia do condutor hoje para não incorrer em problemas assim, digamos, até desagradáveis, principalmente para o motorista profissional.
0: Muito bem, Sérgio. Ainda atido à questão dos radares, porque há muita dúvida, cinto de segurança traseiro. Esses radares observa o cinto de segurança traseiro, é uma infração. Existem alguns veículos antigos, por exemplo, que não detêm o cinto de segurança traseiro. Essa questão, por gentileza, vamos botar na pauta, Sérgio?
6: Não, o cinto de segurança do passageiro de trás, da parte de trás, não é possível ser detectado por imagem, por fotografação, nesse sistema Doppler, não tem como.
0: Entendi.
6: Isso aí, muitas vezes, ele é identificado pelo próprio agente de trânsito.
0: Na fiscalização,
6: Na fiscalização, na agência, numa lei seca, alguma coisa assim. Sim, ele é exigido, sim. E isso também é ponto, é multa, infração gravíssima de 7 pontos no condutor do veículo. No prontuário dele.
0: Sérgio, para a gente poder otimizar aqui e aproveitar o nosso tempo. Braço para o lado de fora. Motorista dirigindo para o lado, braço do lado de fora. Infração também, né, Sérgio?
6: Infração. Não é uma infração gravíssima, mas é uma infração, digo, grave.
0: E o radar pega?
6: O radar não tem como pegar esse ponto, entendeu? Porque geralmente o carro está numa curva, o dispositivo fiscalizatório eletrônico está em determinada posição e não tem como realmente... essa infração ela é apurada justamente pelo agente de trânsito, que já de longe ele já observa, manda a pessoa encostar e faz uma indagação do braço e tal. Mas geralmente essa infração do braço de fora, ela é vista assim, ela é...
0: Leve.
6: Leve e ela também, ela é assim, eles não têm tanta exigência nesse sentido. Mas é
0: uma displicência do motorista,
6: uma displicência, né? Exatamente. Mas dependendo do agente, ele também pode considerar e multar, e dar uma multa de... 5 pontos na carteira, né?
0: Perfeito. Por falta de... Sérgio, outra dúvida que surge muito a respeito desses novos radares, a troca de equipamentos sempre suscita aquela questão, poxa vida, será que eles funcionam igual ao que funcionava antes? Eu ouvi falar, gostaria que do alto da sua experiência um amigo puder ponderar o tema, de que o radar, não adianta você reduzir a velocidade em cima do radar, que ele calcula uma média de distância percorrida. Falso ou verdadeiro esse tema, Sérgio Frias?
6: É verdadeiro, principalmente com esse sistema Doppler, essa possibilidade, porque muita gente acha que você vê que quando você chega perto do radar, você olha para o asfalto cheio de barca de freada, né?
0: Sim.
6: Tem muito isso, mas esse sistema de radar, ele já começa a ter uma amplitude de alcance um pouco maior do que os radares tradicionais. Eu falo aí... Estou falando aí de 30 metros, 40 metros antes de você chegar, o radar já está te pegando. E ele vai considerar, ele vai, como ele é conectado a uma inteligência artificial, ele já vai processar uma média, até você entrar dentro do enquadramento do dispositivo que vai te fotografar, do dispositivo que vai registrar a sua infração, ele já considera, ele rapidamente ele calcula uma média. Então, existe isso. Inclusive, está vindo aí agora monitoramentos também por drones, mas isso é questionável. Isso é fiscalização por drone, ele cabe protocolo de discussão sobre essa legalidade disso aí. Isso ainda não está ainda, vamos dizer assim,
0: 100% regulamentado.
6: Não, ele não está ele não está dentro do sistema jurídico, dentro do sistema de direito, ele não está pacificado ainda. Compreende?
0: Muito bem. Sérgio, antes do intervalo comercial, já tem gente fazendo pergunta aqui também para o nosso convidado. Esses radares precisam estar devidamente sinalizados para a aplicação das multas, Sérgio?
6: Sim, devidamente sinalizados. É o princípio da publicidade, né, que nós estamos falando. E eles têm que estar, se não tiver sinalizado, o auto de infração, ele é nulo. Eu estou falando de nulidade, eu não estou falando de anulidade. Tudo que você vê que esteja a expressão anulidade, ele é passível de ser corrigido. Quando ele é nulo, ele não tem como mais, porque é uma inconsistência grave. Ele tem que ser sinalizado antes.
0: Com a velocidade com máxima a velocidade, permitida, né?
6: Com a placa indicando a velocidade. Essa placa ela tem que ter um tamanho de acordo com a rodovia, com a via que você está trafegando. E tem mais uma coisa importante que eu queria colocar, é que esses radares, eles são fabricados por uma empresa chamada Alcolizer, né, que justamente nos radares ou no sistema da lei seca, os radares eles são monitorados, eles são regulados pelo Inmetro. E existe nesses radares um tempo de validade daqueles radares. É aproximadamente entre 6 meses e 1 ano a validade de cada radar. Inclusive, isso é uma tese de defesa, um indeferimento sumário de que quando o equipamento daquele radar ele está fora do prazo determinado pelo Inmetro, porque ele tem que ser feito uma reavaliação, né, da medição dele, e que isso cabe ao órgão de medição do Inmetro. Se ele te passar aquele prazo, ele estiver fora daquele prazo de 6 meses ou 1 ano, aquela multa ela é considerada nula. Então, o Inmetro ele também se envolve, ele também regula, ele também fiscaliza e ele também determina a regularidade, o perfeito funcionamento de todos esses radares. Isso serve para todo o Brasil e isso é um procedimento assim, até mundial, porque existem os órgãos dos outros países também, iguais ao Inmetro, com outras denominações, obviamente, que fornece a tecnologia, que produz e que fiscaliza esses radares.
0: Esse é o Sérgio Fries, consultor técnico em trânsito, aqui conosco, batendo papo. A gente vai para o intervalo, daqui a pouquinho a gente volta com perguntas do Rodrigo do Caiçara, da Raquel Marques. Até já.
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0: De volta aqui na Rádio Ondas FM, estamos falando de trânsito nesta quinta-feira. É o Maio Amarelo, recepcionando com alegria o simpático Sérgio Fries. Ele é consultor de trânsito e a gente está falando sobre diversos assuntos. No primeiro bloco a gente falou muito dos radares. E o pessoal também tem algumas dúvidas, Sérgio. A nossa ouvinte Raquel, aqui de Cabo Frio. Um beijo, Raquel. Obrigado. Ela disse, pergunta para mim, Leandro, bom dia, se esses radares também atuam sobre motos e bicicletas elétricas, Sérgio?
6: Oi, oi, como é o nome dela?
0: Raquel.
6: Oi, Raquel, boa tarde, um prazer falar. Raquel, sim, nós estamos falando aí dos veículos que chamam de micromobilidades, né? Ele tem a ver com a potência e a velocidade máxima que atinge esses veículos.
0: Então atua, né, Sérgio?
6: Atua, sim. Nós temos aí, vamos esclarecer com calma. Bicicletas elétricas, elas vão aproximadamente, as bicicletas, até 25 km por hora. É uma potência de 1000 watts. Elas não exigem a CNH, falando de bicicletas elétricas de potência de 1000 watts. Não precisa emplacar e podem circular em ciclovias e ciclofaixas regulamentadas. Aí nós também temos também os autos propelidos, né, que também ela se configura, ela também se pode usar também o mesmo conceito que eu falei há pouco das bicicletas elétricas. Não exige CNH, não há necessidade de emplacamento e podem circular e devem circular em ciclovias e ciclofaixas regulamentadas.
0: Então o radar pega esse tipo de veículo? Não. Só para contemplar e a participação
6: da Raquel. Ele pega,
0: mas
6: não bicicleta no caso aqui, não tem problema.
0: Ah, ok.
6: Agora nós vamos entrar no que você está falando, Leandro. Nós vamos falar agora sobre os ciclomotores e as scooters elétricas, né? São, assim, nós estamos falando de veículos maiores, mais robustos, né? E não só elétricos, mas também a combustão, até 50 cilindradas. Velocidade acima de 50 cilindradas. Velocidade acima de 50 quilômetros, ela exige, né, os ciclomotores e as scooters, elas exigem emplacamento, registro no Detran, e é uma CNH específica, ou seja, categoria A, ou categoria A ou a categoria ACC, que é justamente para condução de ciclomotores e scooters elétricas. Capacete, obviamente, e não podem transitar em ciclovias ou calçadas de maneira alguma, constituindo isso uma infração grave.
0: Essa é a regulamentação.
6: Essa então. É a regulamentação. Ela vai para o prontuário do condutor, 7 pontos, e é considerada uma infração gravíssima.
0: Rodrigo do Caiçara, obrigado, Rodrigo. Boa tarde, Leandro. Sobre os novos radares, esse novo sistema de enquadramento de infração, sistema de IA, já está regulamentado? Pergunta do Rodrigo do Caiçara.
6: Sim, a regulamentação brasileira, nesse sentido, ela proíbe autuações geradas 100% de forma autônoma. Elas não podem ser 100% de forma autônoma. Pela inteligência artificial aqui no ato, né? O uso da inteligência artificial nos radares exige, assim, uma dupla verificação no processo de autuação, né? E essa dupla verificação, ela é obrigatória. O sistema, ele identifica as irregularidades e destaca na tela para o agente de trânsito. Isso é destacado na tela para o agente de trânsito, que valida a infração e aí, a partir daí, ele emite a multa. Existe uma restrição justamente pelo uso da dupla verificação.
0: Okay? Eu não entendi, mas não sei se o Rodrigo entendeu. Então, respondendo a pergunta, o sistema de IA está regulamentado?
6: Está regulamentado, mas não 100%.
0: Ok.
6: Porque ele tem que ter a cognição do agente de trânsito.
0: Perfeito. Perfeito, Sérgio. Perfeito, Sérgio. As ciclofaixas, as cidades têm ciclofaixas, aqui Cabo Frio tem a ciclofaixa. Como é difícil fazer as bicicletas circularem por ali, Sérgio? Isso também é uma questão de trânsito.
6: Nós estamos falando aí da civilidade, né?
0: E da consciência
6: cidadã, né? Das pessoas de transitarem a bicicleta no lugar adequado, respeitando o pedestre, o transeúnte que está passando ali, gente idosa. E a ciclovia, ela é regulamentada, ela é destinada justamente para evitar essa disputa de espaço entre o pedestre, que é a calçada, e paralelo à calçada você tem ali a ciclovia destinada justamente às bicicletas.
0: Ciclofaixa,
6: né?
0: E ciclovia. Tem ciclofaixa. Mesmo sentido?
6: Mesmo sentido. Perfeito, mesma coisa, mesma utilidade. Só mudam, porque geralmente as ciclofaixas geralmente são no asfalto, no cantinho, né? Essa que é a diferença das ciclofaixas, né?
0: Muito bem. O Rodrigo complementa aqui, pessoal, temos pouco tempo para abordar muito assunto. Então, esses novos radares não irão multar motoristas sem cinto de segurança, uso de celular no volante, etc.?
6: Vão multar, sim. Multar, existe, né? Existe essa possibilidade, mas assim, essa possibilidade, ela, como se diz, vai ser em duas etapas, né? Ela vai ter que ter a cognição humana, a cognição do agente vai passar por ele para ser multado ou não. Mas isso ainda está em processo ainda. Tá? Não acho que... vamos evitar que você passar por um radar desse esteja... A não ser que o seu vidro seja escuro. É meio complicado isso aí. É uma coisa que não está pacificada ainda.
0: O Alexandre, obrigado, Alexandre. Pergunta o amigo, esses radares também já tem aqui em Cabo Frio? Sim, são esses. A gente falou no bloco anterior, né, Sérgio?
6: Sim, acabamos. A gente pode ver aqui, perto ali da Estácio, né? Sim. Você vê que tem ali os radares e você... E mais um pouco à frente, mais um pouco ali perto da...
0: Avenida América Central.
6: Perto ali, né? Da Magnalto, sim. Por ali, uhum. Você já vê radares todos novinhos, eles estão de alta tecnologia, são considerados esse sistema Doppler que a gente falou há alguns minutos atrás.
0: Nas estradas é obrigatório circular com os faróis acesos, Sérgio?
6: Não, a regulamentação diz que faróis acesos só para via... que não tenha esse sentido indo e vindo no mesmo trajeto. Quando você tem uma coisa que separa o indo e vindo, ou seja, um canteiro, como nós temos entre a circulação entre Cabo Frio e São Pedro da Aldeia, você vê que são rodovia indo e estrada vindo, mas você tem uma coisa, você tem uma separação no meio. Ali você não precisa usar farol. Muita gente faz isso, não precisa usar farol. Já precisou, mas agora isso foi foi regulamentado, existiu uma lei complementar falando sobre isso, e uma lei federal também pelo Código de Trânsito Brasileiro. Então, se você estiver numa rodovia que ela tem duas mãos duplas separadas, você não precisa usar o farol. Agora, se é uma... Por exemplo, quando você vem de Tribobó... Não, quando você vem de Tribobó pela Serra...
0: Sim, sim.
6: Na Raial também, que é uma via que vai e outra que vem, que é dividido por uma faixa só, pintada no asfalto, aí você tem que usar o farol baixo.
0: Muito bem. Olha quanta participação, que assunto legal, mas o tempo é balizado, a gente já está chegando aqui ao final de forma objetiva. Vou pedir ao Sérgio, por gentileza, para esclarecer aqui, se possível for, a participação da Nilma. No meu caso, minha scooter representa minhas pernas, pelo fato de eu ser cadeirante. Tem algum problema eu andar na calçada, visto que as ruas em Arraial são bastante perigosas? Sérgio?
6: Sim, Dona Nilma, né?
0: Isso.
6: Ela é cadeirante, usa talvez
0: uma scooter para se
6: locomover. Uma scooter, né? Perfeito. Sim, ela tem que ter muito cuidado com isso. Inclusive, ela, dentro do Sistema Nacional de Trânsito, dentro do Código Nacional de Trânsito, existe uma coisa muito especial para ela, né? E ela tem que ter muito cuidado, porque, como ela falou, as pernas dela praticamente é o para-choque do veículo que ela conduz. Ela tem que ter muito cuidado.
0: Ela pode cair numa infração, nesse caso,
6: por não, andar na calçada? Não, isso é um pouco tolerado.
0: Entendi.
6: Mas ela pode ser chamada a atenção e convidada para que ela faça um trajeto mais
0: pela
6: seguro,
0: rua, né?
6: Pela rua, mas ela tem esse direito de mobilidade, sim, com certeza.
0: Sérgio Friesa aqui conosco, que é consultor em trânsito. Puxa vida, que legal a gente poder falar sobre esse assunto. Vou falar um pouquinho sobre a sua atuação, que eu sei que você trabalha bastante com recursos de multas. Como recorrer das multas e como ocorre a notificação de uma autuação, Sérgio? De forma objetiva, por favor.
6: Bom, você pode e deve fazer a sua defesa administrativa, existem as defesas judiciais também, através de mandado de segurança, etc, etc. Mas você pode e deve, quando a notificação chega para você de qualquer multa, seja ela gravíssima ou grave ou não, mas você tem sempre que fazer a sua defesa, tá? Porque isso pode depender, como eu falei, duas infrações gravíssimas, o que era 40 pontos cai para 20. Tá certo? E se você é uma pessoa que viaja muito para lá e para cá, você não está muito passivo realmente, até por um descuido ou um infortúnio, um descaso que possa acontecer, uma chuva muito forte, e você ser pego numa multa, num radar eletrônico de velocidade, alguma coisa assim. Então, existe sim, você recebe a notificação. Se não for você o condutor, se você for... Porque veja bem, o valor, a infração de trânsito e o valor pecuniário, ele incide sobre o proprietário do veículo. Né? Não exatamente em cima do condutor. Porque, por exemplo, quando uma coisa é pego pelo radar eletrônico, ele não vai identificar o condutor.
0: Quem é a pessoa?
6: Quem é a pessoa? O proprietário é barbudo, mas quem está dirigindo é uma mulher, não vai identificar isso. Vai para o proprietário. Aliás, a obrigação final da multa pecuniária e da multa de direito de trânsito, ela é feita para o proprietário. Por isso que,
0: também na carteira.
6: Pontos também. Por isso que existe até 30 dias, 15 dias, 30 dias, para que a pessoa transfira a pontuação para o real, que chama-se real condutor.
0: É possível,
6: então. Perfeitamente possível. Então, só tem que ficar atento com as notificações, seja ela, se você é adepto ao Sistema Nacional Eletrônico, né, que você dê a sua carteira digital, que as notificações são todas aparecem, ou pelo AR. Mas você tem que ficar ligado, sim, e tem que ser feito as defesas, até para que você, na expectativa de você ter um deferimento e de você poder sair daquela situação de acúmulo no seu prontuário da CNH.
0: Consultor técnico de trânsito, Sérgio Fries, bateu um papo conosco nesta quinta-feira. Foi um bate-papo bem interessante, bem elucidativo. Tiramos dúvidas sobre vários temas. Sérgio, aonde você atua? Quem quiser, de repente, contratar seus serviços, o amigo entra com recursos de multa, não é mesmo? Sua especialidade e, por gentileza, deixe os seus contatos, Sérgio.
6: Sim, nós temos um escritório amplo, confortável, ali em São Cristóvão, ali do Centro Comercial São Cristóvão, do lado do Free Carnes. Nós temos uma sala ali, que é a Alessi Gomes da Costa 42, grupo 104. Mas a gente também atende muito também pelo WhatsApp. A empresa chama-se Infratrânsito, ela é sediada em Cabo Frio. Eu posso passar o telefone?
0: Com certeza.
6: 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Estaremos lá, a minha assistente, a doutora Isabel Cristina, que vai estar recepcionando a todos com o maior carinho, com o maior cuidado. Nós atendemos a todos que precisarem, independente se vai fazer ou não. A gente observa muito a nossa função social, que é orientar, é a prestação de serviço e contribuir para uma sociedade mais justa e melhor.
0: Muito obrigado, Sérgio. Um fraterno abraço a você. Sucesso, até a próxima oportunidade. Obrigado, Sérgio, por sua gentileza e presença.
6: O prazer é todo meu. Grande abraço.
0: A gente vai ao intervalo e volta com as broncas do ouvinte. Alô, Prefeitura, a gente cobra. O povo é quem sabe.
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1: Estamos de volta.
3: Alô!
1: Com alô, com recado. Obrigado por sua sintonia. Olha, o Fábio fez uma pergunta, o amigo já havia respondido. Nosso convidado Sérgio Fries havia respondido já a questão do cinto traseiro, né? Fábio chegou atrasado aí na nossa entrevista. Um abraço, Fábio. Obrigado por sua participação. Mandar um abraço também para Sérgio dos Santos, para Vanderlina, que mandou um áudio gigantesco aqui pra gente. Um beijo, Vanderlina. Obrigado pelo carinho, mas um áudio desse tamanho é impossível colocar no ar. Conto com a sua compreensão e peço desculpas. Jorge Murilo, bom dia. Saudações rubro-negras e criciúmenses. Aquele abraço, Jorge. Obrigado pelo carinho. Excelente quinta-feira pra você. Tem utilidade pública chegando? Antes das broncas. Utilidade pública.
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1: Marisete, manda seu recado, minha amiga. Boa tarde.
4: Então, eu vou postar aqui.

0: Obrigado, Leandro França. Um bom dia.
1: Obrigado.
0: Beijo no seu coração.
1: Um beijo, Marisete. Obrigado. A Marisete entrou em contato ontem conosco, doando aí um suplemento alimentar e agora também compartilha que tem fraldas, lenço umedecido, calça de plástico geriátrica para doação, fralda tamanho M. Então, se você precisa dessa doação, tá aí a simpática Marisete, de forma solidária, que entrou em contato com a gente. O WhatsApp dela é o 99871-0543. 99871-0543. Alô! Carlos de São Pedro, e aí, amigão? Boa tarde.
2: Oi, Leandro. Boa tarde, Leandro. Muito bom esclarecimento desse condutor de trânsito aí, entendeu,
1: Barato, que
2: Leandro?
1: legal.
2: Aqui em São Pedro Aldeia a gente não consegue, não tem lugar para a gente andar em lugar nenhum. Não tem calçada, não tem nada, entendeu? É muito difícil o cadeirante andar aqui em São Pedro Aldeia, entendeu? E você não vê o poder público se pronunciar em nada, entendeu? Eu tenho pronunciado em relação a uma ciclovia ali na beira ali do hospital até lá para o lado de Campo Redondo, bairro de São João, entendeu? E até agora nada foi feito e nem vai fazer, entendeu? Desde já agradeço, Carlos São Pedro, irmão. Bom programa para você aí, bom final de semana,
1: Muito
2: irmão.
1: obrigado, Carlos. Um abraço a você. Conta conosco.
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1: Vamos às broncas. É o quadro O Povo é Quem Sabe com as reivindicações populares. Minha querida amiga Alessandra, do Alecrim de São Pedro da Aldeia, sempre muito participativa, mandou um áudio enorme aqui pra gente. Aí é impossível, minha amiga. Vou botar um pedaço só dele, tá bom?
4: Oi, boa tarde. Aqui é a Alessandra, do Recanto das Orquídeas da Alecrim,
1: Oi, Alessandra.
4: São Pedro da Aldeia. Então, gente, aqui é uma tragédia, porque esse prefeito Pastel já está acabando, né? Está vindo a eleição, vamos ver a canjica dele, se ele vai querer ser reeleito. Agora eu falo para o povo daqui de São Pedro da Aldeia, não vota, não vota em nenhum deles, pelo amor de Deus. Até quando vamos ficar olhando para o céu, esperando a salve rainha? Não existe, não. Povo, o povo que tem que ter força de vontade e não votar nessas pestes. Ele está aqui, ó, nem um lixeiro entra aqui dentro para limpar o canal, um esgoto que tem aqui, né, na Rua Carme, entendeu? Não entra. Fizeram a estrada aqui, né? A estrada do Alecrim, fizeram aqui, mas não entraram aqui dentro, porque não é deles, não foram eles que pegaram para fazer essa estrada aqui, não, o asfaltamento, não foi o prefeito. Eu quero saber o que que ele está fazendo, aonde está indo o dinheiro? Me diz, cadê o dinheiro? Ah, porque não tem tanto dinheiro? Aqui não tem tanto dinheiro, gente. A cidade não é tão grande assim, não, para poder fazer algumas reformas. Isso é uma reforma básica, saneamento básico. O povo brasileiro precisa de um saneamento básico daqui. E é direito do povo ter saneamento básico, ter uma escola, ter um hospital decente. Porque aqui não tem nenhum hospital decente, não tem nenhum posto de saúde decente aqui.
1: Tá aí a participação da Alessandra. Peço desculpas, Alessandra, eu tive que abreviar o seu áudio. Nosso áudio, a gente coloca no ar áudios de até 1 minuto e 30, tá bom, pessoal? Falo isso todo dia, mas todo dia chega um verdadeiro podcast aqui pra gente. Mensagens enormes, gigantescas. Eu acho que é até Faroeste Caboclo. 3, 2 minutos e meio de áudio. Aí, infelizmente, pessoal, peço desculpas e peço a compreensão de todos. Eu tenho um tempo a cumprir. Eu preciso entregar a programação 1 da tarde. E ainda tem uma porção de demandas aqui para a gente abordar. Obrigado, Alessandra, por sua bronca. Você está coberta de razão em reivindicar. Em relação a esse problema aí do valão, né, da Rua Carmen, a gente vai acionar a prefeitura e voltaremos ao tema no programa de amanhã. Tem bronca do Sérgio. Sérgio mandou um vídeo pra gente e mandou um áudio também, não é isso, Sérgio?
5: A ação segue durante
2: o. Bom dia, Leandro. Aí, Leandro, mandei o um vídeo pra você aí, ó. Essa praça aqui abandonada aqui atrás da UPA. Esse pé de coqueiro aí, ó. As folhas.
1: UPA, Cabo Frio, Praça do Jardim Caiçara.
2: Estão agarrados no fio de alta tensão, arriscado, e as crianças tomam um choque. Vem da escola, entendeu? As crianças passam perto. Eu já mandei esse vídeo aí, até agora nada fizeram.
1: Fizeram
2: Até agora
1: nada.
2: nada fizeram. Valeu, Leandro, tamo junto aí. Tudo abandonado. O poder público abandonou as praças todas.
1: Obrigado aí, Sérgio, por sua interatividade. Ele mandou vídeo também pra gente dessa situação. A gente mais uma vez vai acionar a Prefeitura de Cabo Frio. Quero ouvir o Silson agora.

0: Bom dia, meu amigo Leandro França.
1: Boa
0: aqui
1: tarde.
0: Aqui é Silson Reis, do bairro Colina, São Pedro Aldeia.
1: Bairro Colina.
0: Morador da rua Cláudio Honor. Leandro, eu tô desde agosto de 2025 brigando aqui na prefeitura para jogar pelo menos um aterro aqui na rua. E até hoje não foi atendido. A rua aqui só não tá com mais buraco porque eu que tô jogando aterro, comprei ontem 2 sacos de cimento para poder tapar alguns buracos aqui na rua. E tento ligar para o Serviço Público São Pedro Aldeia, está sempre ocupado, diz que não é aquele número, entendeu? Dá uma força para mim aí. Para mim não, para o pessoal da rua aqui. Eu estou até fazendo um baixo assinado aqui para poder levar na Secretaria de Obras, levar para alguém lá, para algum vereador, ou então se não resolver no Ministério Público. Eu estou aqui com quase 200 assinaturas. Aí eu quero ver o que eles vão fazer comigo. Meu PTU está em dia. PTU pago todo mês, está lá, está em dia o PTU. Agora não estou vendo resultado, não. Já que eles não querem ajeitar a rua, é simplesmente cancelar meu IPTU, eu compro material, conserto a rua e mando a nota para eles. Entendeu? Já que não quer fazer o trabalho correto. Entendeu? Dá uma força para a gente aí, Leandro. Estamos aqui pedindo socorro aqui na rua Cláudio Honor. Obrigado, meu irmão. Bom dia aí, bom programa aí.
1: Aquele abraço, Silson. Obrigado aí por sua interatividade. 1:22, o áudio dele veio certinho, caprichosamente, mandou fotos também dessa situação para ilustrar o problema. Vamos entrar no circuito. Quer falar com a gente? WhatsApp da Rádio Ondas, 97401-2957. Esse é o WhatsApp da Rádio Ondas. É o contato das reivindicações. Tem gente que participa pro meu contato pessoal, não adianta. 97401-2957. Tem áudio do Fábio? Vamos lá, Fábio.
2: Leandro, tá de parabéns, Alessandro. Tô cansado de falar isso aí que ela falou, tô cansado de falar.
1: Do Alecrim, né?
2: Né? Nós não temos nada. Há uma lixarada nos bairros largados, os bairros tudo sem lâmpada. O que que o prefeito tá pensando? Só quer fazer live dentro do carro? Pelo amor de Deus, uma saúde que você leva anos para se tratar, Leandro. Leandro, leva anos. Eu fui um médico 3 meses, estou esperando para fazer o exame e passar pelo médico. Até lá você morre. São Pedro Aldeia, acho que está morrendo mais gente. Entendeu? É um descaso muito grande com a população. Essa menina falou a verdade, não é mentira dela, não.
1: Muito bem, valeu Fábio, desabafo compartilhado, conta com a gente. O Rafael, que mora na Gamboa, reclama do abastecimento de água. No bairro dele, aqui na Gamboa, na rua José Rodrigues Povas, os moradores estão sofrendo com a falta d'água todos os dias. A água cai na torneira pela manhã e depois só à noite. Isso tem se repetido todos os dias. E um detalhe, isso nunca aconteceu nesse período do ano. Peço sua ajuda para saber a resposta da Prolagos. Todo dia tem que ligar a bomba para cair água na caixa d'água. Obrigado aí, Rafael. Rafael é muito conciso, muito objetivo na colocação, aí fica mais fácil a gente buscar a solução. Inclusive, passou o número de matrícula aqui para nossa produção. Conte conosco. Meu amigão Robson, como vai?
3: Olá, Leandro, aqui é o professor Robson, beleza?
1: Tudo bem.
3: Então, gostaria de reivindicar o conserto de todos os buracos da Rua da Luz, no Braga. O IPTU lá é altíssimo, Leandro, só que a rua está toda esburacada, quebrando vários carros por ali. Por favor, ajude aí, gente. Um abraço.
1: Aquele abraço, mestre. Obrigado aí por sua participação no Caminho Certo, no WhatsApp da Rádio Ondas. Obrigado e pode contar com a gente. O programa está terminando e a gente continua trabalhando para encaminhar as demandas para as autoridades. Rua da Luz toda esburacada aqui no Braga. Para fechar, a Nilma de Arraial do Cabo protestou ontem sobre a que ela chama de falsa acessibilidade nos shows do aniversário de Arraial do Cabo. Nosso ouvinte é cadeirante, encaminhou algumas imagens da, entre aspas, área reservada em frente ao palco na Praia dos Anjos, com degrau para subir e degraus para descer. Segundo a nossa ouvinte, fica impossível para uma cadeira de rodas ou uma scooter subir e descer sem ajuda. Indignada, nosso ouvinte diz que não conseguiu ir aos shows do aniversário de Arraial. Desabafa, afirma que a Prefeitura de Arraial do Cabo não tem pensado nos PCDs. Tem resposta, a gente agradece a atenção. A Prefeitura de Arraial do Cabo informou que durante os shows aí de comemoração do aniversário instalou uma esteira de acessibilidade na área destinada às pessoas com deficiência e também idosos, com o objetivo de facilitar o deslocamento dos cadeirantes e pessoas com mobilidade reduzida até a areia, até os espaço reservado na lateral do palco. A prefeitura também destaca que essa área ficou localizada na lateral do palco E a prefeitura garante que o acesso era facilitado com maior proximidade até com os artistas. Além disso, segundo a prefeitura, o acesso dos cadeirantes contou com apoio de equipes disponíveis na entrada da área reservada, bastando apenas solicitar auxílio para entrada e deslocamento por ali. Obrigado aí à prefeitura que respondeu ao nosso encaminhamento de reclamação.
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1: Gente, preciso entregar a programação. Muito obrigado, eu fico envaidecido, muito feliz com tanta mensagem, com tanto carinho. Entretanto, eu tenho um tempo a cumprir, preciso entregar a programação. Vem aí o De Olho na Copa com Gideão Souza. Amanhã a gente volta com mais informação, mais bronca e com o quadro Qual é o Seu Talento? Beijos e abraços, obrigado, até amanhã.
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1: Boa tarde, boa tarde. Tá começando mais um De Olho na Copa desta quinta-feira e vamos falar aqui de Neymar, que foi convocado aí, né? Muito se esperava a convocação do Neymar e o Ancelotti chamou o camisa 10, que tudo indica vai fazer a sua última participação em Copas do Mundo. E ao contrário do que foi sinalizado inicialmente, o edema na panturrilha de Neymar demanda atenção e pode alterar até mesmo a programação inicial da seleção brasileira. A ideia era ter o craque 100% apto para os treinos a partir do dia 27 e utilizá-lo como titular no amistoso contra o Panamá aí no dia 31. No entanto, diante das informações de que Neymar não deverá treinar normalmente em campo por até 10 dias, a seleção brasileira já prevê uma programação específica para o camisa 10 nos primeiros dias de treino aí na Granja Acomari. A seleção não trabalha com a hipótese de corte de Neymar e entende que ele estará apto nas próximas semanas, na reta final para a preparação aí da Copa do Mundo. O amistoso entre Brasil e Panamá será realizado no dia 31 de maio, às 18h30, horário de Brasília, no Maracanã. E o Brasil também volta a campo depois contra o Egito, no dia 6 de junho, às 19h, aí, horário de Brasília. O confronto será disputado no estádio Hudson Bank Field, em Cleveland, nos Estados Unidos. Eu sou Gideão Souza, esse foi o De Olho na Copa, aqui na Rádio Ondas.
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0: High, de Lighthouse Family, foi tema de locação na novela Torre de Babel. 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

Até as 6 da tarde, uma ótima tarde de quinta-feira, quinta-feira fria, hein? Eita, coisa boa pra tomar um café, bater um papo e chegando o Panorama trazendo muita informação. Fique bem informado, tá entrando no ar o Panorama e o resumo das notícias do seu dia.

0: horas da tarde, uma ótima tarde de quinta-feira, pré-final de semana, hein? Que coisa boa! Tá chegando o panorama e o resumo das notícias do seu dia.
1: Sim.
0: Tudo o que aconteceu na sua rua, no seu bairro, na sua cidade. A gente vai te contar, que é pra manter você sempre por dentro de tudo.
1: É claro.
0: Sempre muito bem informado, por isso, desde já, receba aí o nosso abraço. Receba aí o nosso abraço. Toda a rapaziada que tá pegando essa chuva, asfalto molhado, galera louca pra chegar em Cabo Frio, Arraial do Cabo, Búzios, Iguaba, Araruama, São Pedro da Aldeia, Saquarema, Rio das Ostras, Macaé. Pra você que tá na sua casa, no carro, trabalho, internet, com seu smartphone, com seu iPhone, aonde quer que você esteja, receba aí o nosso muito obrigado.
2: Muito obrigado.
0: Obrigado pelo carinho, audiência, paciência, obrigado por permitir que o Panorama te faça companhia todos os dias à tarde, trazendo pra você sempre o melhor da informação, mantendo você sempre por dentro de tudo.
2: É verdade.
0: Você aqui não perde nada, aqui a gente não tem segredo, aqui a gente fala, a gente debocha, a gente curte os amigos, a gente manda recado pros amigos e mantém você com muita informação. A única coisa que eu peço pra você que tá aí do outro lado curtindo nossa programação, aqui pela sua Rádio Ondas, pela sua Jovem TV e pelo YouTube, tamo no mundo inteiro, todo mundo vendo a gente. 455 países vendo agora o panorama. É que você aumente o som, aumente o som, aumente o som. Coisa boa de ouvir, né? A programação da sua Rádio Ondas é assim, descolada. Trazendo informação com qualidade. Então se liga, amigo. Aumente o som, vem com a gente. Tá no ar o panorama e o resumo das notícias do seu dia.
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0: Olha, a gente vai receber hoje aqui a visita da secretária municipal de cultura do município de Arraial do Cabo, Ingrid Silveira. Ela vai estar aqui batendo papo com a gente. Já, já começa o Mare Arte. Além disso, também a gente vai falar sobre outros pontos interessantes também da cultura no município de Arraial do Cabo. E não é só isso não, você já viu aí na internet, rapaz? Negócio que parece que abriu mesmo, né? Miguel Alencar tá de um lado, o doutor Serginho tá de outro. É o que a gente tá vendo por aí, é o que a gente tá percebendo, né? Não disseram assim com todas as letras, mas quem entende aí um pingo como uma letra, tá tudo certo, né? Miguel gravou mais um vídeo dizendo que agora está numa nova fase. A fase de visitar os bairros da cidade de Cabo Frio e fazer então o seu trabalho tete a tete. Isso mesmo. E nenhum dos dois vídeos que ele gravou, depois de toda a polêmica, depois de todo disse-me-disse, depois de todo, que não sei o que, Miguel. É, pois é. Depois disso tudo, Miguel não disse uma vez o nome do Dr. Serginho. No primeiro vídeo, inclusive, ele faz agradecimentos à família, ao Papa, a Donald Trump, a Putin, né, a galera, Zelensky, todo mundo. Só não fez o doutor Serginho. E agora gravou mais um vídeo dizendo que agora ele está numa nova fase. Não sei nem se ele está com gabinete, ele está gravando tudo no carro, mas tá tudo certo. É o vice-prefeito da cidade e a gente vai continuar acompanhando de perto tudo isso, né? Tem notícia para você aqui no Panorama.
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0: Enquanto isso, Claudinho da padaria, o novo chefe do gabinete do Dr. Serginho. Rapaz, você sabe quem tá atendendo agora no gabinete da Câmara ainda? Ontem mesmo o homem despachou no gabinete da Câmara ali de vereador aqui do município de Cabo Frio. Já já você vai ouvir aqui ele dando abraço à população, colocando os projetos para poder acontecer e aquele bate-papo que a gente já conhece, né? Tem mais informações aqui no Panorama, hein? Se liga, meu povo, Prefeitura de Cabo Frio realiza a nova edição da Feira de Adoção de Animais. Vai ser nesse sábado, dia 23. Tá chegando o Corpus Christi, tá chegando também a Festa do Abrigo. São mais de 23 igrejas da denominação congregacional que vão estar se reunindo. Torneio de futebol, brincadeira com as crianças. E as barracas também com as delícias, né? Além também de muita festa, de muita alegria, vai ter bazar, vai ter leilão. Olha, o leilão faz um sucesso com a galera também lá da Festa do Abrigo. E vai ser na Fazenda Campos Novos, mais uma vez aqui no município de Cabo Frio. Quer agradecer a Secretaria de Cultura, melhor, a Secretaria de Agricultura, que cedeu mais uma vez a Fazenda Campos Novos para a grande realização da Festa do Abrigo no dia de Corpus Christi. E você vai ser o nosso convidado. E não é só isso, não. Tem notícia pra você. você aqui no Panorama.
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0: Professores da Rede Estadual do Rio de Janeiro terão formação gratuita em Libras. Olha aí. A minha esposa fez o curso, rapaz. Ela fala em Libras. É, de vez em quando ela fica tão aborrecida comigo, mas tão aborrecida comigo, que ela faz sinais e eu falo assim, você tá me xingando, né? Você para com isso, hein? Vou segurar suas mãos, hein? Pois é. Olha, espetáculo Refinaria volta a Teatro Quintal em Cabo Frio a partir da próxima sexta-feira, conhecida como amanhã. E Bascaf orienta aposentados e pensionistas sobre prova de vida 2026. Ambulantes de Búzios devem realizar recadastramento até o dia 31 de julho. Recém-nascida é resgatada pela Polícia Federal após suspeita de tráfico internacional de pessoas em Búzios. Vou trazer detalhes. São Pedro da Aldeia lidera a qualidade de vida na região dos lagos, aponta levantamento. Eu falei ontem aqui no Panorama. Fabinho fala que não, eu falei que sim. Semana da Enfermagem. Lar de Cidinha comemora a data em almoço com assistidos e equipe técnica. Tem notícia pra você aqui no Panorama.
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0: Evento em Arraial do Cabo aborda o acolhimento familiar e o fortalecimento de vínculos. Vou falar sobre isso. Arraial também recebe agentes de desenvolvimento da região dos lagos. E não é só isso, não. Não, olha só, Arraial se mobiliza para mutirão ambiental antes do WTR, que acontece neste final de semana. Olha, o mutirão acontece amanhã, hein? É, sexta-feira. Tá frio? Vai pra Praia Grande, você vê como é que tá legal. Olha só, hein? Tem mais notícia. Pular para o conteúdo menu, início Fazenda, Saúde, Educação, Turismo e Assistência Social. Já, já, eu trago mais informações pra você aqui no Panorama. Arraial ilumina pórtico de amarelo e apoia campanha de conscientização do trânsito. Vou trazer detalhes. Maio Amarelo. Olha, Cabo Frio promove palestra sobre conduta defensiva no trânsito para motociclistas. Escola móvel do Senac chega a Búzios com mais de 140 vagas gratuitas em curso de gastronomia. E não é só isso não, tem as ocorrências policiais, como não?
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0: Olha, a ação da Polícia Militar acabou prendendo três pessoas. Três pessoas no município de Arraial do Cabo em Monte Alto. É, a polícia está procurando um foragido. Aí chegou pertinho da casa, olha só como é que são as coisas, né? A polícia procurando um foragido, tá onde? Tá naquela casa ali. Aí a polícia foi cercando a casa, foi chegando perto da casa e não precisou de cachorro farejador. Uma catinga de maconha dentro da casa que ninguém aguentava. Os policiais entraram, peguei, tipo tubarão, peguei você. Pois é, catou as crianças, levou tudo pra delegacia, um deles ficou, todos os três, né? Foram autuados por crime de tráfico de drogas. Em Búzios, três camaradinhas foram pegos atrás do campo de José Gonçalves. Um deles, o menor, foi apreendido por tráfico de drogas. Tudo isso eu conto pra você, a partir de agora, aqui no Panorama.
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0: Que beleza, até... Agora são 4 horas e 17 minutos. Lembrando que daqui a pouquinho tem a secretária de Cultura do município de Arraial do Cabo, a Ingrid Silveira. Ela vai estar aqui batendo um papo com a gente já já, conversando sobre o município de Arraial do Cabo. Peraí. Sinal sumiu pra mim, do áudio. Não sei o que aconteceu. Peraí. Voltou aí não, Lu? O áudio? Então deve ser aqui. Ah, agora voltou. Agora sim, agora tô com o áudio novo, né? Que beleza. Tamo de volta pra galera do YouTube. É o seguinte, meu povo. Hoje é dia 21. Antes de começar propriamente o nosso programa, eu tenho aqui no dia 21 os aniversariantes do dia. Eu preciso mandar um grande abraço pra minha rapaziada que tá completando mais uma primavera. É isso mesmo. 21 de maio de 2026. Tem uma rapaziada esperta completando mais uma primavera. E vai receber o nosso abraço. Receba aí o nosso abraço. Você, se você não estiver em nossa lista, por favor, não fique triste. Você mora em nosso coração. Hoje, rapaz, eu tenho a felicidade. Veja só como eu sou uma pessoa muito feliz na minha vida, né? Meus dois cunhados fazem aniversário hoje. Minha sogra não é fácil não, né? São gêmeos não. Eu acho que ela tem data certa pra poder... Tinha, né? Data certa pra poder esquentar o clima. É, esse clima frio assim, danado pra descer PF, meu filho. A minha sogra fez os meus dois cunhados no aniversário no mesmo dia. E eu sou tão afortunado que eu mando abraço para o cunhado uma vez por ano. Acabou, eu tenho dois, mando abraço uma vez por ano. Quero mandar um abraço aqui para o meu cunhado Fabrício, completando mais uma primavera hoje. 75 anos. Rodou sem óleo, bichinho tá feio a beça. O outro cunhado é mais velho, 77 anos. Quero mandar um abraço para o meu cunhado também, Alex Moura. É, tá lá pelo aniversário. E vai ter festa hoje lá em São Pedro da Aldeia. É, um lá pela pedreira, o outro ali no Alecrim. Isso, eu vou ter que escolher. Aí fica aí negócio, né? De quem você gosta mais. Então é melhor você não ir na casa de ninguém. Pra não dar briga, eu não vou na casa de ninguém, tá? Manda um abraço lá pra eles, feliz aniversário para os meus dois cunhados, Alex e Fabrício. Hoje é aniversário do Tayan Santos, do Arivaldo Júlio. Manda um abraço também para o Andrei de Souza Fernandes. Vai ter festa na casa da Rose. Da Rosemary Araújo, do Cláudio Chagas, vai ter surpresa. Vai ter surpresa na casa da Valquíria Gonçalves, do Gabriel Areias, do Miguel Lopes, todos ficando melhores nesta quinta-feira, recebendo o abraço do Panorama, recebendo abraço da Jovem TV, recebendo abraço da sua Rádio Ondas, amigo. 35 anos com você. Acerte o seu relógio. 4:20. Meu povo, olha só, vamos lá. Deixa eu explicar logo pra vocês que eu vou fazer a pesquisa do dia. Mas na pesquisa do dia eu achei muito interessante a forma como ela é uma estudiosa, ela é uma economista. O nome dela é Rita Mundin. O nome dela, é isso? Rita Mundin. Vocês estão por dentro da escala 6x1 que vai acabar, né? O Congresso já votou a favor, isso vai acabar. O presidente Lula já deu também o aval que quer terminar com a escala 6x1, que pensa em botar a escala 5x2. Isso para o trabalhador é excelente. Mas a gente precisa entender que nem sempre o que é perfeito para mim e para você é perfeito para o país, é perfeito para as empresas, e que isso pode, de uma certa forma, nos atingir. Eu digo atingir até mesmo a gente aqui da emissora, porque nós vivemos de propaganda, né? E se a empresa, de repente, não tem mais dinheiro para poder investir em propaganda, ela vai encontrar, aqui em emissora, ela vai encontrar um outro caminho, e aí a gente vai ter que trabalhar cada vez mais e cada vez mais difícil, e vai ter que pensar em coisas diferentes para poder manter também o funcionamento da nossa empresa, que nós também não vivemos aqui apenas de amor, né? Nem de abraço. Vivemos de dinheiro e temos os empregados para poder pagar. Mas todo mundo está vendo aí o lado do trabalhador em folgar 2 dias por semana. Eu acho isso formidável. Eu aqui, né, eu e Luciano, nós folgamos 2 vezes por semana, né? E às vezes no feriado também a gente não folga. Por exemplo, amanhã não vai ter... Amanhã, pessoal, não tem panorama não, tá? Amanhã eu tenho um compromisso fora aqui da cidade de Cabo Frio, é um compromisso particular, e eu infelizmente não poderei fazer o panorama amanhã, eu volto na próxima segunda-feira. Então hoje é o último dia dessa semana do panorama, tá bom? Eu volto na próxima segunda-feira, fica logo você avisado. Mas a escala 6x1 é uma escala muito interessante, ou melhor, o fim da escala 6x1 é um pensamento muito interessante, mas a gente não pensa a respeito daquilo que o empresário gasta para poder manter um empregado, do que o empregado realmente paga, né, de imposto. E eu trouxe duas matérias, e uma das matérias eu vou colocar agora, e eu gostaria que vocês ouvissem isso e mandassem a sua participação opinando naquilo que vocês acham, se vocês concordam com o que essa senhora, a senhora Rita Mundin, ela vai dizer aqui no Panorama. Mas eu, por gentileza, eu vou pedir aqui por gentileza mesmo, tá, de todo o meu coração, Não considerem como se fosse uma campanha contra algum partido. É porque ela fala o nome de um partido aqui. É claro que ela vai falar o partido do presidente, porque o partido do presidente é o partido que mais assumiu o governo da presidência em nosso país, né? Ele, pelo menos, está aí como presidente pela terceira vez, né? E concorrendo à quarta eleição. E ela cita, né? Só ele, né? Ainda tem a Dilma ainda que participou também. Mas ela cita o nome do Partido dos Trabalhadores. Não é uma campanha contra o partido. Não é uma crítica contra o partido. Eu quero que vocês prestem atenção no pensamento. É o pensamento que eu quero que vocês ouçam e captem, né? A mensagem dela nesse pensamento. Não é uma crítica, mais uma vez eu falo, não é uma crítica. Nem é uma campanha contra o Partido dos Trabalhadores. Por favor, eu não sou político, eu não sou filiado a partido político.

0: político, né? Não estou aqui para isso. Mas o pensamento que ela fala aqui é um pensamento muito interessante. E é um pensamento para a gente poder refletir a respeito dessa proposta do fim da escala 6x1. Porque ela fala sobre um país, o nosso país, é um país que tem um país de pobres. Nós somos um país onde a maioria da população é pobre. É pobre. E um país pobre, ele só muda com duas situações. Ou a liderança do nosso país trabalha para que nós sejamos melhores financeiramente. Isso se dá com corte de impostos e incentivos. Ou você trabalha para sair da pobreza. Só tem essas duas chances. E isso a gente não está vendo, né? Essa não é a proposta do fim da escala 6x1. Ouça, porque o que está acontecendo? Você vê na internet agora muitas campanhas falando o que pode acontecer. Existem uns vídeos que estão rolando por aí dizendo que o fim da escala 6x1 é decretar o fechamento de muitas empresas e também o crescimento do desemprego em nosso país. Eu não posso dizer ou afirmar que isso vai acontecer, porque bola de cristal eu não tenho e também não sou economista. Não sou economista. Mas eu estou no barco. Eu estou no barco, como todo mundo está no barco. E é importante que eu sempre digo isso a você, é importante que você se capacite cada vez mais, porque vai ficar cada vez mais acirrada as vagas para trabalhar. Então olha só, pessoal, ouça o que diz a Rita Mundin, mais uma vez eu reforço para vocês e vou reforçar no final do vídeo, não é uma campanha contra o PT, não estou falando mal do PT, não quero que vocês fiquem pensando a respeito disso, não é nada disso. E por favor, nos comentários, não diga o nome do Partido dos Trabalhadores, porque não é isso que se destina a esse vídeo. Eu quero apenas que vocês ouçam a ideia e o pensamento que ela desenvolve e você vai ouvir a partir de agora aqui no Panorama. Ouça com atenção, por favor.
1: O grande problema do Brasil são as narrativas. Nós somos um país pobre. Enquanto a gente não tiver um governo que assuma a nossa pobreza e que tente transformar a pobreza em prosperidade, a única forma que você tem de transformar pobreza em prosperidade é trabalho. Então você tem um país com o Partido dos Trabalhadores incentivando as pessoas a não trabalhar. Então como que nós vamos reverter uma realidade e essa herança histórica de um cara chamado Getúlio Vargas, que acabou com o Brasil no século passado, e deixou um neto chamado Lula. Então, o Getúlio Vargas e o Lula criaram a cultura de que o Estado é o pai, é a mãe, é tudo. Só que as pessoas não têm educação para entender que quem financia o Estado é quem trabalha. E se você não trabalhar, quem é que vai pagar a máquina? Uma máquina inoperante e corrupta. Então, se a gente não colocar na cabeça das pessoas que o PIB, Produto Interno Bruto, é a soma de bens e serviços produzidos, que se não houver produção não existe riqueza, nós não podemos fechar. O Brasil está fadado a ser um país pobre, miserável. Nós estamos empobrecendo a cada ano, exatamente pela cultura do Estado. De um Estado que é sustentado cada vez por uma classe trabalhadora menor. Então, como que nós vamos discutir 6x1 num país pobre? Se a gente for para um país rico, desenvolvido, ok. Mas aqui, gente, nós temos que trabalhar e muito para revertermos o quadro que nós estamos. E nós chegamos nesse quadro pelos governos populistas do PP.
0: Tá aí, pessoal. Por favor, ela poderia ter dito tudo isso sem dizer o nome do presidente, dizer o nome do partido. Não é isso que a gente está fazendo campanha aqui, não. Quero já dizer a você que a nossa secretária de Cultura do município de Arraial do Cabo, ela já se encontra aqui na nossa emissora, já iniciaremos a nossa entrevista. Mas o que ela disse aqui é muito interessante, né? O produto interno bruto é produzido através do trabalho. E a gente está cada vez mais com uma classe trabalhadora menor em nosso país, né? Isso por conta de pessoas que estão deixando o trabalho da carteira assinada, né? Porque muitas empresas não estão mais oferecendo esses empregos. E a gente percebe verdadeiramente que algumas coisas não são mais tão vantajosas, né? Mas eu queria compartilhar esse vídeo com vocês e perguntar o que vocês acharam, se vocês concordam com esse pensamento dela. Porque nós temos hoje um país pobre, em que o país ele não nos ajuda a prosperar. Pelo contrário, suga. Cada vez mais se paga imposto. Eu quero trazer aqui a memória de vocês que nós temos hoje um imposto de renda que quem ganha até R$5.000 não paga imposto de renda, mas isso só vale ano que vem. Mas ano que vem também nós temos um monitoramento pelas movimentações bancárias pelo seu Pix. Cada vez que você faz um Pix agora é informado sobre a sua movimentação. Se por acaso as suas compras no mercado não forem compatíveis com um salário de R$5.000, eles vão cruzar os dados e aí vão cobrar o seu imposto de renda. E quem ganha R$5.000 hoje, ganha R$5.001, vai pagar o imposto de renda, cerca de 17%, querido, isso vai dar aí aproximadamente aí R$600, R$700, R$800 aí. Pois é, isso vai doer no bolso de muita gente, mas isso não é o tema de hoje. Eu quero saber o seguinte, se você concorda com o pensamento dela. Porque a gente está agora numa campanha agora do 6 por 1 e o trabalhador está adorando isso. Está adorando, mas existem consequências. Essas consequências é que não chegou até a ouvir todo mundo com clareza. Não houve até agora esse momento, até esse momento onde nós estamos, um debate claro, onde as pessoas possam dizer, olha, a escala 6 por 1 vai providenciar isso, porque a proposta é manter, fazer uma escala menor de 5 por 2 e manter o salário na turma. E aí o empresário vai conseguir fazer isso? O lojista vai conseguir fazer isso? Já há uma brecha, inclusive, para quem ganha mais de R$7.000, para que ele possa negociar, inclusive, o seu dia de folga, porque quem ganha R$7.000 trabalha muito mais, né? Ou trabalha num cargo realmente de liderança, ou tem uma necessidade maior de ficar no serviço, né? Você quer ver uma coisa? Eu vou trazer outro vídeo para vocês. Eu quero que vocês mandem um áudio para mim. 992348786, 992348786, se vocês concordam com a economista Rita Mundin. Foi o que ela disse aqui a respeito aqui. Inclusive, aqui citou Getúlio Vargas, citou o presidente. Eu não quero que vocês se foquem nisso. Eu quero que vocês pensem na ideia. E eu peguei um outro vídeo aqui que foi feito aqui, inclusive, pela equipe do SBT. E eles falam sobre a questão dos impostos. Ouça aqui o que disse esse vídeo a respeito dos impostos de um trabalhador, de uma pessoa que ganha R$2.000 e o empresário que paga um salário bem gordo para uma pessoa. Ouça aqui no Panorama, ouça aqui, vamos lá.
2: Nós colocamos tudo na ponta do lápis para ver o quanto deixamos de ganhar no final do mês por causa dos encargos. Dá só uma olhada. Se nós pegarmos, por exemplo, uma pessoa que tem um salário bruto mensal de R$ 7.500, R$ 850 ficam para a Previdência Social, R$ 920 no Imposto de Renda. No final do mês, o salário líquido, aquele que cai na conta, fica em R$ 5.700, quase R$ 2.000 a menos que o bruto. Agora, se nós olharmos do ponto de vista do empregador, quanto esse funcionário custa para ele? Se somarmos os R$ 7.500 com os encargos como INSS, FGTS, provisionamento mensal de férias e 13º, além de outras despesas como licenças e auxílios, o custo real desse empregado para o dono da empresa é de quase R$ 14.000, portanto quase que o dobro. E muita gente reclama ainda do empregador e muita gente reclama dos empresários neste país, que é muito difícil, inclusive, investir nesse país, porque os impostos corroem não apenas o salário do trabalhador, mas todo o investimento que esse empresário faz em uma empresa.
0: É isso, pessoal. Então, a gente precisa pensar a respeito de toda essa questão de impostos que a gente paga em nosso país. É, de verdade, muito pesado, né? Então, com um imposto dessa forma, pagando as coisas que a gente vem pagando, realmente fica complicado manter uma família, manter uma empresa. E aí eu queria saber a sua opinião, se você concorda com isso. Mande um áudio para mim, 992348786, 992348786. Esse é o telefone do Panorama, a gente não ouve o áudio antes de entrar no ar, ou seja, a gente não escolhe os áudios que vão entrar no ar, eles simplesmente entram no ar e eu quero a sua participação. O nosso telefone é o 992348786, 992348786. Esse é o telefone do Panorama e tem notícia para você aqui no nosso programa.
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0: Atenção, você que é ambulante na cidade de Armação dos Búzios, a Prefeitura Municipal abriu o processo de renovação de autorizações dos ambulantes que atuam no município. O recadastramento segue aberto até o próximo dia 31 de julho e deve ser feito diretamente na sede da Secretaria Municipal de Ordem Pública. Para realizar o procedimento, os profissionais precisam apresentar a taxa de quitação paga carga e comprovante de residência atualizado, além de certidões criminal federal e estadual atualizadas. E de acordo com a Secretaria de Ordem Pública, o recadastramento é necessário para manter a regularização de atividades no município e garante a organização do comércio ambulante em Búzios. A Prefeitura orienta os ambulantes a não deixarem a atualização para o último dia de prazo, evitando filas e possíveis pendências na documentação. A Secretaria está localizada na estrada José Bento Ribeiro Dantas, número 12, no bairro da Rasa. Tem notícia para você aqui no Panorama.
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0: Olha, Arraial do Cabo iluminou o pórtico de amarelo em apoio à campanha de conscientização no trânsito. Ficou laranja, já ficou também outra cor também, agora azul, pouco tempo. Ficou laranja e agora tá amarelo. Olha, Arraial ilumina o pórtico de amarelo em apoio à campanha de conscientização no trânsito. O pórtico da entrada do município é um dos principais cartões postais da região dos Lagos e recebeu iluminação especial em apoio à campanha Maio Amarelo. A ação foi realizada pela Coordenadoria Municipal do Trânsito, o CONTRANS, que faz parte da Secretaria de Segurança e Ordem Pública em parceria com a Secretaria de Governo e Eventos. Para marcar o lançamento, as equipes que atuam diretamente na linha de frente da segurança viária se reuniram no local, simbolizando o compromisso do município com a proteção dos moradores e turistas. O movimento internacional busca chamar a atenção para a importância da segurança no trânsito e para a redução de acidentes. A cor amarela simboliza atenção e alerta presentes na segurança viária. Tem participação de ouvinte no Panorama.
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0: Primeiro, deixa eu mandar um abraço aqui para o meu amigo Chiquinho do Guriri, porque ele acertou o placar ontem do Flamengo, não foi, Chiquinho?
4: Falei, Eduardo. Boa tarde. Chiquinho aí, 1-0.
0: 1-0 para quem?
4: Não tem dúvida ainda, Eduardo. Mengão, 1-0, meu amigo.
0: Beleza. Chiquinho ganhou um copo do Panorama. Chiquinho, eu vou combinar com você porque eu esqueci de trazer seu copo. Olha só, eu vou combinar com você a entrega do seu copo aqui no Panorama. E como amanhã não tem Panorama, na próxima segunda-feira eu deixo aqui na portaria pra você. Fechado, meu chegado? Então fica tranquilo, seu copo tá garantido. Mengão malvadão, ontem levou um sufoco mais uma vez. Rapaz, que saudade da Arrascaeta. Eita, Jesus, como é que fala aquele negócio daquele, rapaz? E o gol que Pedro perdeu? Perdeu não, ia fazer um golaço, né? Tem participação de ouvinte no Panorama.
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0: Fala comigo, meu chegado.
5: Boa tarde, Edu.
0: Boa tarde.
5: Sou totalmente a favor do que essa senhora falou.
0: É. Yeah.
5: Realmente o problema é sério. Vai haver muito desemprego, principalmente em supermercados.
0: É, né?
5: Agora, esse governo está fazendo isso porque é das eleições. Ele não tem interesse também, né, em que o trabalhador trabalhe num trabalho de 2 dias. Então, eu sou contra essa escala de 5x2.
0: Entendi.
5: Entendeu?
0: Entendi.
5: Porque os supermercados serão os grandes prejudicados, vai demitir muita gente. Vai haver muito desemprego. Eu não falei o nome de
0: opa, peraí, acabou aqui não. Eu tirei sem querer. Peraí. Vai, termina aí.
5: Não falei nome de ninguém.
0: Isso.
5: Então um abraço pra você, obrigado, tá?
0: Obrigado, Du! Tá aí, esse foi o Eduardo Machado, fazendo aqui também a sua consideração. E você, concorda com o que disse aí é economista a respeito de toda a situação que vai acontecer no país? Eu, propriamente dito, não tenho opinião assim firme para poder orientar nem dizer aqui no nosso programa. Eu apenas estou observando e ouvindo muito, né? Sempre muito bom a gente ouvir. Mas é uma situação que se preocupa, né? Que se por acaso o empresário diz que a coisa não vai ficar boa, a gente tem que ficar alerta a respeito disso, né? E o que ela disse foi muito interessante. Cada vez mais a máquina pública tem sido paga pelo trabalho de poucas pessoas em nosso país. E aí fica pesado, né? É complicado, realmente muito complicado. Tem mais participação de ouvinte aqui no Panorama. Fala aí, Ricardinho!
6: Fala, Eduardo! Escutando o seu programa aqui ao vivo, direto da sua rádio 97,7, Duque Freiense.
0: Eita, nós!
6: Flamengo ganhou de 1-0. Queria avisar a Prefeitura de Cabo Frio para informar que aqui na rua Major Beregar, 345, do lado de São Bento, tem aqui em frente à minha rua um buraco para a Prefeitura vir analisar como que está.
0: Tá certo! Valeu pela sua participação. Tá falado. Acerte o seu relógio, família Panorama. 4:38, já tem entrevista. A secretária municipal de cultura do município de Arraial do Cabo vai estar aqui em nossos estúdios batendo um papo com a gente. Já começa o Mare Arte. A gente vai falar a respeito disso. E tem mais informação pra você aqui no Panorama.
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0: Atenção, meus professores da rede estadual do Rio de Janeiro, hein? Olha só, hein? Professores da rede estadual de ensino do Rio terão acesso a uma formação gratuita em Libras, voltada à inclusão de estudantes surdos das escolas públicas. O curso, oferecido pela Fundação CCERJ, em parceria com a Secretaria de Estado da Educação do Rio de Janeiro, vai disponibilizar 600 vagas, sendo 100 destinadas exclusivamente a docentes da rede estadual. A iniciativa pretende ampliar a preparação de profissionais de educação para lidar com a realidade dos alunos surdos, surdos cegos e com deficiência auditiva dentro das salas de aula, fortalecendo práticas mais acessíveis e inclusivas no ambiente escolar. Além do ensino da língua brasileira de sinais, a formação abordará estratégias de comunicação, práticas pedagógicas e conteúdo relacionados à educação bilíngue para surdos, educação especial e educação inclusiva. Esta será a primeira vez que a Fundação CCERJ oferece um curso de aperfeiçoamento em Libras. Então, não perca esta oportunidade. Tem mais informação para você aqui no Panorama.
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0: Deixa eu contar para você. Alô, meu povo, em Arraial do Cabo, o evento em Arraial do Cabo aborda o acolhimento familiar e o fortalecimento de vínculos. Foi realizado na terça-feira, dia 20, o evento Laços que Protegem, promovido em alusão ao Dia Mundial do Acolhimento Familiar. O encontro reuniu profissionais da área, representantes da rede também de proteção e moradores para debater a importância do acolhimento familiar no cuidado das crianças e também de adolescentes. A iniciativa da Secretaria de Desenvolvimento Social, Trabalho e Renda e Direitos Humanos, por meio da equipe de serviço de acolhimento em família acolhedora, teve como objetivo conscientizar a população sobre o serviço de acolhimento familiar que oferece proteção, cuidado e um ambiente temporário seguro e afetivo para crianças e adolescentes em situação de vulnerabilidade. Tem mais informação para você aqui no Panorama.
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0: Vai ter feira de adoção de animais mais uma vez, né? Nesse sabadão, hein? Prefeitura Municipal de Cabo Frio, por meio da Superintendência Municipal de Proteção Animal, promove neste sábado, das 9h30 até 1h da tarde, mais uma edição da Feira de Adoção de Animal. A iniciativa será realizada na Rua Itajuru, número 68, no centro, e tem como proposta aproximar a população de cães e gatos resgatados para que aguardam, né, por um novo lar. Durante a feira, os visitantes poderão conhecer animais de diferentes portes e idades, todos disponíveis para adoção responsável. Os pets acolhidos pelo canil municipal recebem acompanhamento veterinário e já contam com a primeira dose de vacinação. Após a adoção, os tutores também vão poder solicitar o agendamento para castração gratuita, conforme a avaliação técnica relacionada à idade e às condições de saúde do animal. E para adotar, é preciso ser maior de 18 anos, apresentar documento oficial com foto comprovante de residência. No ato da adoção, o responsável também assina um termo de responsabilidade de adoção, reforçando o compromisso com os cuidados de proteção e o bem-estar do animal. Tem mais informação para você aqui no nosso programa.
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0: Uma solicitação agora de motoristas, meu povo, que transitam ali pela estrada próximo ao aeroporto de Cabo Frio, quem passa pela Vila do Sol e vai em direção ao município de Arraial do Cabo, quem passa aquele cruzamento ali que dá acesso à área de carga e descarga do aeroporto. Pessoal, quem segue em direção ao Arraial do Cabo, tem um buraco gigantesco. Um buraco gigantesco ali na estrada. E eles estão pedindo providências. Aquele trecho ali pertence ao município de Cabo Frio. Atenção, Cabo Frio. Eles estão solicitando providências para aquele local. Tem mais participação de ouvinte no Panorama.
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0: O povo gostou da pesquisa, hein, rapaz? Vaguinho mandou aqui, acho que é uma música. 3 minutos e 30. Demerval, mais 2 minutos. Tânia, 15 segundos, Tânia vai falar. Fala, Tânia.
7: Edu, boa tarde.
0: Boa tarde,
7: aqui
0: minha
7: flor. Aqui é a Tânia do Jacaré.
0: Oi, minha linda.
7: Eu concordo com a fala dessa senhora. A ideia do governo é fazer as pessoas acreditarem que isso vai ser bom. Porém, não vai ser, porque vai ter muito desemprego.
0: É, você acredita nisso? Eu de verdade, eu observo muito, sabe? Ainda continuo observando. Não vou dizer opinião, porque eu não tenho uma opinião assim firme, né? Sabe por quê? Porque eu trabalho 5x2, povo. Mas demorou para trabalhar 5x2, né? O meu foi pro merecimento, né? Chama-se meritocracia, né? Não fique você achando que eu comecei em horário nobre, não, porque o meu...

0: Eu vou buscar. Eu tenho um amigo meu que é um advogado trabalhista, Valério, eu vou trazer ele aqui pra bater um papo, pra falar a respeito disso também. E seria muito bom a gente falar com alguém que seja empresário, né? Que pudesse falar também a respeito desse tema. Eu acho que essa visão é muito importante, meu povo. Eu não ouvi nenhum empresário, propriamente dito, numa emissora aberta, falando a respeito disso, né? A gente vai ver isso tudo aí pra poder trazer no panorama e deixar esse assunto claro pra você. Acerte o seu relógio, família Panorama. 15 para 5. E já eu tô de volta, eu vou pro intervalo comercial. Depois do intervalo tem entrevista. A gente vai receber aqui a secretária de Cultura do município de Arraial do Cabo. É, a Ingrid Silveira vai bater um papo com a gente. Vamos falar sobre Marearte e outros assuntos pertinentes à cultura do município Cabeça. 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Eu vou para o intervalo e volto já. Aguenta aí.
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1: Agora, faltando 9 minutos para as 5 horas da tarde, vocês perceberam uma pequena pessoa correndo atrás de mim aqui no estúdio? Pois é, essa é a nossa querida Juju, que está assessorando aqui a nossa querida secretária de Cultura do município de Arraial do Cabo, a Ingrid Silveira, que vem batendo papinho com a gente, isso porque já está pintando aí os preparativos para o Mariachi, que está em cima da hora, né, gente? Quando é que acontece o Mariachi? Boa tarde, Ingrid.
2: Boa tarde, querido. Boa tarde a todos os ouvintes.
1: Prazer receber você aqui, viu?
2: E prazer é todo meu. A primeira vez que eu venho aqui, hein?
1: É verdade, é verdade.
2: Muito, muito bacana.
1: É, não, quando falaram assim, ó, aconteceu o Mariachi. Opa, vamos trazer a Ingrid aqui para ter um papo com a gente, que é falar sobre o Mariachi, antes que todo mundo comece a falar.
2: Não
1: a gente,
2: é?
1: Isso mesmo. Vamos... É a primeira entrevista do Mariachi, né?
2: Primeira entrevista do Mariachi.
1: Que bacana. Direito. Então, meu povo, olha só, meu povo, a gente vai falar então de novidades também que teremos no município de Arraial do Cabo, além daquilo que já vem sendo realizado também pela Secretaria de Cultura no município cabista, que não para. Primeiro, o Mariachi. Quando que acontece, Ingrid?
2: Mariachi, dia 28, 29 e 30 de junho, semana que vem.
1: Semana que vem?
2: Né?
1: E... Não, a semana que vem já é, ainda é maio. É maio?
2: De maio. É maio.
1: Maio, Deus, é gente, maio. Gente, então é semana que vem. Semana que vem.
2: Isso. Certa, né? Isso. Semana que vem só não é maio,
1: isso.
2: Mas é semana que vem. 28,
1: maio.
2: 29 e 30.
1: Isso.
2: E
1: é sexta, sábado e domingo, não é isso?
2: Quinta, sexta e sábado.
1: Quinta, sexta e sábado.
2: Quinta, sexta e sábado.
1: Vai acontecer aonde?
2: Na praça, agora vamos falar igual cabista, né?
1: Praça do sindicato.
2: Praça do sindicato, exatamente.
1: Praça do sindicato, não, fica muito melhor a referência,
2: praça,
1: né, meu povo?
2: Praça do sindicato, um evento que é assim, eu costumo dizer que o Mariachi é um evento feito por cabista pro cabista.
1: Bacana isso, né?
2: É uma coisa bem, bem nossa.
1: Pô, perfeito. É uma cultura, e é um dos mais tradicionais da região dos lagos, né? A gente fala, assim, de outros eventos culturais que acontecem na região, mas o Mariachi, pessoal, já tem mais de 30 anos, né?
2: É, essa edição aí, Ju, vai ter que me dar uma cola.
1: Eu
2: não sei se é a 31ª edição.
1: Olha isso, tô falando.
2: Olha, assinei esse documento hoje, mas já esqueci, Eduander, é tanta coisa.
1: Não tem problema. Só o fato de comentar que já tem mais de 30 anos já é realmente uma grande diferença, né?
2: Exatamente.
1: As pessoas sabem de toda essa importância, né, do município de Arraial do Cabo, leva a respeito da cultura. E como é precioso a gente valorizar a nossa cultura, meu povo.
2: É, aí a gente, graças a Deus, né, eu costumo falar isso, a gente tem um apoio tremendo da prefeitura, né, do prefeito Marcelo Magno. Onde eu vou, as pessoas falam assim, ah, mas você tem mania de dizer que ele apoia. Eu tenho mania de dizer que ele apoia? Não, o cara apoia. Né? O cara criou a Secretaria de Cultura e Economia Criativa.
1: Beleza.
2: Quer apoio maior do que esse? A nossa cultura? Não tem como.
1: Conta um pouquinho pra gente o que vai acontecer.
2: Olha, a gente vai ter... Primeiro eu vou falar, assim, algo que eu acho que todo mundo vai adorar saber. Também de primeira mão aqui, hein?
1: Opa, fala pra atenção, gente.
2: Atenção, atenção. Nós vamos ter a abertura do Mariachi com uma reapresentação do espetáculo Salve as Águas.
1: Olha isso.
2: Aquele do desfile cívico.
1: Agora que arrebentou.
2: Exatamente.
1: Ah, mas eu posso aqui fazer aqui um comentário rápido?
2: Pode, querido.
1: Eu acho que é precioso isso, sabe? Foi tão bonito. A gente viu tantas pessoas elogiando. A gente vê os artistas, né? Que a gente fala que é artista, né?
2: Sim,
1: o que a turma que fez aquilo ali. Foi o Brian que organizou, não foi?
2: É, Brian à frente, com o pessoal do Norte
1: da Secretaria.
2: Da Praia, e os alunos da Secretaria.
1: Isso. Você vê a dedicação, o tempo que eles passaram ali, o trabalho que deu, né? Eu acho mais do que precioso de rever aquilo tudo ali. Não pode ser apenas uma única apresentação.
2: Exatamente.
1: Não é isso? Assim, tem que ter uma valorização, tem que ter um bis pra turma poder assistir, né?
2: Eu queria bis, porque até ele ficou encantado lá, né, com o espetáculo. Eu chorei porque eu choro mesmo toda vez que eu vejo a secretaria brilhando. É uma emoção, é algo que demonstra unidade, que demonstra dedicação, que demonstra carinho no preparo daquilo que a gente quer que o povo cabista tenha acesso.
1: Olha aí, que bacana. Então a gente vai ter esse espetáculo, e quando vai ser esse espetáculo?
2: Dia 28, às 7 horas da noite, na Praça do Sindicato. A gente abre com esse espetáculo e logo em seguida a gente vai ter uma coisa muito especial, que tem um tempo que a gente não tem lá em Arraial, mas que eu costumo dizer assim, eu acho que enquanto secretaria a gente tem que ofertar todo tipo de arte, a gente tem que levar toda a arte para todo o município. E nós vamos ter a participação da Orquestra de São Pedro.
1: Orquestra de São Pedro?
2: Isso.
1: A orquestra que apresenta ali na Casa de Cultura em São Pedro da Aldeia?
2: Isso, eles vão se apresentar também logo em seguida, né?
1: Sons da Aldeia.
2: Não me deram essa cola.
1: Não
2: tá
1: é.
2: É tanta coisa que eu falo.
1: Não, gente, é orquestra. É Orquestra Sons da Aldeia, o nome da orquestra.
2: E é mágico, porque eu lembro, hoje eu estava conversando mais cedo com o Flávio e ele estava falando: Ingrid, foi na época de não sei quem, eu que trouxe a orquestra sinfônica para tocar no Parque Público. Eu falei: cara, eu lembro daquele dia.
1: Uhum.
2: Eu lembro da chuva caindo, da orquestra tocando, e foi lindo. As coisas boas que a gente tem acesso na vida e que a gente deseja compartilhar.
1: Olha que bacana que a Praça do Sindicato voltou a ser uma praça viva, né? Tem tanto espetáculo ali. Você recentemente também apresentaram ali um espetáculo, um desfile que aconteceu ali também, não foi?
2: Uma mostra de dança.
1: Mostra de dança.
2: Sensacional.
1: Perfeito.
2: Né? Um trabalho do a gente ali dentro da secretaria, a gente tem vários artistas,
1: uhum,
2: né? A gente tem o Luan, que representa a dança. A gente tem Flávio e Cacádio na música.
1: Cacádio.
2: A gente tem o Brian no teatro, uhum, né? O Caio Danarim também tem essa pegada do teatro. A gente tem Paulo Franco nas artes plásticas.
1: Sim, verdade.
2: A gente tem a Ana, a própria subsecretária, e a Lili também pinta mural e tudo mais. Então, a gente tem muitos artistas ali. Muita gente talentosa e que a gente aproveita para desenvolver eventos que agreguem e que tenham um pouquinho de cada coisa, né? Porque a criança que assiste, o público que assiste, ele às vezes não vai se identificar com a dança, mas ele vai se identificar com a música. Ele não vai se identificar com a música, mas se identifica com o teatro. O importante é a gente ofertar para que haja um interesse, para que desperte dentro de cada um de nós aquela vontade para seguir num caminho desses, né? Que é muito importante.
1: Bacana! Primeiro, deixa eu mandar um abraço aqui, carinhoso, aqui pra galera que tá assistindo a gente aqui no YouTube. A Ingrid aqui com a gente, pessoal. A Ingrid é secretária de Cultura do município de Arraial do Cabo. Mas aqui, a Deilva mandou aqui um alô pra gente. A Solimar Montana, o Montari. Beijo pra você. Quem também tá juntinho com a gente aqui, o Demer Flá. Grande abraço pra você, equipe do Panorama. Ana Cortes, ansiosa para assistir o espetáculo. Já deixaram aqui o recado aqui no YouTube pra você. E a Sol mandou. Ah, Sol! É a Sol que mandou?
2: Solimar.
1: Ah, tá na cultura com você, né?
2: Ah, galera,
1: espetáculo. É uma pessoa assim, sabe, de uma energia positiva, assim, tão
2: pois
1: gostosa.
2: É. Tá lá com a gente.
1: Tava com a gente também na época lá do Réveillon do município de Arraial do Cabo, não é isso?
2: Isso.
1: Ela que comandou a queima de fogos. Ela que disse pro menino: acende! Beijo, Sol! Ela também estava lá, inclusive, na Feira do Xarel, na última vez que a gente estava lá agora com o Silvinho Blau Blau, não é isso?
2: Tava lá com
1: você
2: ela. Você
1: tava com ela também,
2: tava,
1: não é isso?
2: Lá,
1: isso, isso mesmo. Tava lá degustando também. Vocês estavam degustando o que ali?
2: Um espumantezinho da Soraya. Muito bom.
1: Olha, a gente olha assim a Ingrid, assim, mas a Ingrid é divertida, beça.
2: Eu sou menos séria do que as pessoas
1: sim,
2: pensam.
1: Sim, exatamente. É porque ela é secretária de cultura. Eu falo assim: nossa, secretária de cultura e tal, mas ela é muito divertida, gente. Olha só, voltando aqui a falar aqui sobre os eventos do município de Arraial do Cabo Cultura. Ô Ingrid, a gente pode afirmar que a gestão Marcelo Magno é a gestão que mais investiu na cultura do município de Arraial do Cabo?
2: Com certeza, certeza absoluta.
1: Eu comentei, sabe, isso com o pessoal. Falei: gente, a gente nunca viu tantas vezes a cultura sendo destaque, inclusive participando do calendário tão vivo do município de Arraial do Cabo, como a gente vê nessa gestão. É interessante, tem espaço para cultura ainda no município de Arraial, né?
2: Muita coisa, e é o que eu falo, a gente conseguiu botar o nosso primeiro edital ano passado, né?
1: Uhum.
2: A secretaria foi criada no dia 7 de agosto. Em dezembro, gente, eu lembro que dia 24 de dezembro, eu fazendo aquele... Eu na cozinha fazendo pavê, quando o Marcelo liga: Ingrid, vem aqui na prefeitura agora! A gente precisa terminar isso aqui do edital. Eu: aham. E olha, trabalhamos assim, incansavelmente. A equipe é uma equipe muito dedicada. A gente conseguiu pagar até o dia 31 de dezembro ali a PNAB.
1: Sim,
2: né?
1: Sim.
2: A Aldir Blanc, a gente pagou, a gente fez a premiação. Em cima disso, Marcelo entendeu que o município deveria investir ainda mais. E a gente tem dois editais aí para sair, né?
1: Dois, né? O edital que fomenta a cultura e editais, né?
2: Isso, são dois municipais, sim, além dos editais federais, né, da PNAB, a gente tem dois editais municipais aí que um vai contemplar apresentações artísticas, sim, e o outro obras inéditas. Então, você que tem um livro para publicar, uma peça de teatro e tudo mais, você se inscreve, né, nesse de obras inéditas para ter aquele... lógico, o portfólio vai ser analisado. Uhum. Nossa equipe também está preparando oficinas para ajudar aos fazedores.
1: Eu ia te perguntar isso. Existe uma maneira das pessoas auxiliarem orientar as pessoas a fazer isso? Porque não é uma tarefa fácil. Afinal de contas, é participar de um edital.
2: É.
1: Né? Você vai ter que atender aquilo que é solicitado.
2: Certo.
1: Nem sempre isso é de fácil conhecimento. A gente, de repente, pode encontrar uma pessoa que, de repente, tem um material bacana para poder, que poderia ser publicado, que já publicou, inclusive, por conta própria, mas não sabe participar do edital para, quem sabe, ter uma ajuda financeira para alavancar isso. Recentemente, vocês lançaram, inclusive, lá mais um conto também do município de Arraial, né? Um livro também contando as histórias, os causos, sim, de Arraial, sim, sim, do Cabo. Pois é, isso é sensacional. A Mérida Maceno fez isso há muito tempo no município de Arraial. Temos um novo agora que foi lançado por essa gestão também no município cabista. Ou seja, isso é fomentar a cultura e manter a cultura também na nossa cidade viva.
2: Preservar.
1: Isso.
2: Preservar. A preservação é muito importante, porque a gente entende o crescimento demográfico de Arraial, né? O crescimento populacional, e a gente sabe que com o crescimento a gente vai misturando várias culturas ali, mas aquela cultura local ela precisa ser preservada.
1: Exato.
2: Porque é ela que rege a identidade da gente, né?
1: Bacana.
2: Então é muito importante isso.
1: Quiosques de artesanato em Figueira. O que, que é isso?
2: Ah, isso aí é mais o feito do governo Marcelo Magno, uhum, né? A gente tinha os boxes lá em Figueira, uhum, são os quiosquezinhos. E ali...
1: pega o seu microfone, pega mais pertinho de você.
2: Tá.
1: Isso, pega aí pertinho. Gente. Isso, puxa um pouquinho pertinho de você.
2: Tá.
1: Agora,
2: foi?
1: Isso.
2: Tá bom?
1: Isso, fala pertinho dele, bacana.
2: E o Marcelo determinou que fosse de uso exclusivo dos artesãos locais.
1: Ah, que bacana.
2: E a gente, inclusive, vai ter uma inauguração mais pra frente, a inauguração de acordo com o que eles merecem. Uhum. A gente tem lá a parceria...
1: Em Figueira.
2: Em Figueira, na Praça de Figueira. E a, uhum, gente está preparando tudo isso. Eles já estão lá atuando.
1: É naquela praça nova ali?
2: Na Praça Nova.
1: Perto do DPO.
2: Isso.
1: Bacana.
2: Ali, exatamente ali. E tem cada trabalho incrível, maravilhoso.
1: Olha, quando a gente olha um incentivo desse, a gente percebe, né? De repente tem uma pessoa que tem um carinho muito grande, que fazia alguma coisa dentro de casa, que tentava vender por conta própria, não tinha apoio do governo. E a gente vê o governo abrindo esse espaço, né?
2: Exatamente.
1: Abrindo editais, quem sabe um incentivo financeiro chegando até você. Essa é uma chance também de fomentar a cultura. Eu acho isso formidável. Parabéns, Prefeitura Municipal de Arraial, viu? Olha, tá aqui, ó. Chegada da carreta Cine Petrobras com apoio do CEPAR Cultural e Prefeitura de Arraial do Cabo envolvidas na cultura e educação.
2: É isso aí.
1: Fala um pouquinho.
2: Eu acho que isso vai ser um verdadeiro sucesso, né? Chega no domingo, vou eu pra minha cola aqui.
1: Agora? Domingo
2: lá.
1: Agora?
2: Domingo agora eles chegam.
1: Ah.
2: E eles chegam no domingo de manhã. Tem gente que chama de a carreta Petrobras, né?
1: Isso, é a carreta Petrobras, tá chamando aqui.
2: Carreta Petrobras, exatamente.
1: Isso.
2: É Cine Petrobras, uhum, e a gente vai ter duas sessões abertas ao público na segunda e na terça-feira, 18h30. Na segunda-feira, às 18h30, a gente vai ter o filme Divertidamente, exibição do Divertidamente.
1: Ah, legal.
2: E na terça a gente vai ter os Smurfs. Então, assim, se alguém da população, se alguém deseja participar... Ah, eu quero ver Divertidamente na segunda noite. Na segunda de manhã já tem que ir lá...
1: Se cadastrar.
2: Na carreta, pegar o
1: seu... Garantir o seu ingresso.
2: Exatamente. E durante o dia, as apresentações vão ser para os alunos da rede municipal.
1: Bacana isso, né?
2: À noite, aberta
1: a integração da educação e cultura sempre foi muito próxima naquela integração de vocês, né?
2: A gente fazia parte da educação, né?
1: Perfeito.
2: Antes era a Secretaria de Educação, Cultura,
1: sim.
2: Era tudo junto. E aí o Marcelo entendeu que a gente precisava focar especificamente na cultura por conta dos editais, por conta dessa preservação, de ter uma dedicação exclusiva e pela própria política nacional exigida pelo Ministério da Cultura, né?
1: E a carreta vai ficar onde, Ingrid?
2: Vai ficar no largo ali entre a Praça do Sindicato,
1: sim,
2: e o estádio.
1: Ah, sim, naquela rua mais larga ali.
2: Aquela rua larga, exatamente.
1: Perfeito, a galera tem um espaço muito bom ali. Então, pessoal, olha, vai chegar agora a carreta Cine da Petrobras. É carreta Cine Petrobras, né?
2: É.
1: Que vai exibir dois filmes. Então, se você, né, que de repente quer assistir o filme, é gratuito.
2: Gratuito.
1: É gratuito, pessoal. Se você quiser, de repente, assistir a esses filmes, essa é a oportunidade que você vai ter no município de Arraial do Cabo. Os filmes serão apresentados ainda na segunda-feira e também na terça-feira. E você pode fazer o seu cadastramento ainda na manhã de segunda-feira. E para poder garantir o seu ingresso, né? De repente você quer ver um filme na segunda ou na terça e você tem essa oportunidade no município de Arraial. Estou conversando com a secretária municipal de cultura do município de Arraial do Cabo, Ingrid Silveira, a filha de Dona Hilda.
2: Filha de Dona Hilda.
1: Isso, isso mesmo. Diretora de colégio.
2: Deixou, isso aí.
1: Tem alguns fios brancos ali que merecem ali a lembrança de Luciano DJ. Não é isso?
2: É isso.
1: E olha, vem gente, vem aí o Mare Arte em semana que vem, de 28 a 30 de maio, e não de junho. Maio, exato, mês 5, vai acontecer mais uma vez a edição do Mare Arte no município de Arraial do Cabo. A gente vai continuar o nosso papo já aqui no Panorama, porque eu tenho participação de ouvinte em nosso programa.
0: Interatividade, WhatsApp aberto para a população.
1: Olha, eu vou dizer agora a vocês, eu vou ter que escolher aqui quem vai participar hoje, vou deixar para a próxima segunda-feira o restante, porque tem muita gente com texto muito longo aqui, hein? Eita, nós, o que eu faço com vocês, hein? Eu tenho que dar atenção aqui à minha entrevistada, que despencou lá de Arraial do Cabo, deu um papo com a gente. Antes, deixa eu botar aqui uma matéria aqui no nosso programa, então poder cortar um pouquinho só a sequência. E já a gente volta com a entrevistada de hoje, a secretária de Cultura do município de Arraial, a Ingrid Silveira, tá aqui batendo papo com a gente. Vamos falar rapidamente de São Pedro da Aldeia. Ouça aqui no Panorama.
3: Nós colocamos tudo na ponta do lápis.
1: Não é esse o material. O que houve aqui? Vamos lá de novo, vê se vai. Não foi. Vamos lá, vamos tentar aqui agora. Claudinho da Padaria. Claudinho da Padaria, rapaz, assumiu o cargo de chefe de gabinete aqui no Prefeitura Municipal de Cabo Frio, mas continua atendendo no gabinete aqui na Câmara Municipal. Vamos ouvi-lo.
4: Acharam que vindo para a chefia de gabinete ia diminuir o trabalho?

0: terça-feira, toda terça-feira, Claudinho continua atendendo a população também na Câmara Municipal de Cabo Frio. Ele ainda está executando aí da função agora de chefe de gabinete, doutor Serginho. Mas o Claudinho da padaria, ele continua atendendo a população toda terça-feira na Câmara Municipal para ouvir as ideias, ouvir as demandas e também colocar para adiante também os seus projetos de lei que desenvolveu ainda como vereador na cidade de Cabo Frio. Acerte o seu relógio, família Panorama! 5 horas e 10 minutos, estou aqui com a secretária municipal de cultura do município de Arraial do Cabo, a Ingrid Silveira, batendo um papo com a gente. Vem aí o Marearte e a gente vai saber um pouquinho mais sobre a cultura do município de Arraial. Primeiro, deixa eu fazer um pequeno intervalo comercial, sempre no oferecimento de Marcelo Auto Center, Intel Lagos e Vinícius do Gás. Aguenta aí, meu povo, estou indo para o intervalo e volto rapidinho.
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0: 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Que beleza! Agora são 5 horas e 15 minutos de uma quinta-feira fria. Eita, quinta-feira boa pra tomar um caldo. Não é? Não tá bom tomar um caldo? Tá bom pra tomar um caldo, né? Pra Luciano tomar um mingau. Ô Ingrid, olha só, esse homem tem 2 metros de altura, pesa 110 quilos.
1: E gosta de mingau.
0: Gosta de mingau. Deve ser isso que deve dar sustância.
1: Eu gosto de mingau também.
0: Mas tudo bem, não, tudo bem, né?
1: Com a canelinha em pó em cima.
0: Isso, aí, não, mas você faz. Você chega em casa, você faz.
1: Olha,
0: Ele pede a mamãe.
1: Eduander, eu peço ao marido.
0: Ah, é? O marido que faz?
1: Olha, na minha casa...
0: Ele é bom de cozinha?
1: Ele cozinha boa? Ele é sensacional. Onde eu vou, as pessoas falam assim... Porra, a comida do seu marido é incrível. E é incrível tudo.
0: Eu só cozinho uma vez por ano, que é o Dia das Mães.
1: Ah, é?
0: Aí eu pego o meu filho, que tá muito melhor do que eu na cozinha. Não, é, ele tá muito melhor do que eu na cozinha. Ele chegou hoje pra mim, papai. Mamãe, quando faz aquele chocolate, ela faz isso, ela usa isso. Não faço ideia.
1: Qualquer hora dessa eu vou levar vocês pra tomarem um café lá com a gente na pousada.
0: Ah, vai ficar marcado. Olha, a gente é que nem criança, hein? Se prometeu, tem que cumprir, hein?
1: Vambora.
0: Olha só, pessoal, tô conversando com o Ingrid Silveira, secretária de Cultura do município de Arraial do Cabo, e falando sobre as realizações. O Mare Arte vem aí, pessoal. É semana que vem, 28 a 30 de maio, na Praça do Sindicato, aqui no município de Arraial do Cabo. Ingrid, fala um pouquinho pra gente sobre a atualização da legislação cultural do município de Arraial. O que está acontecendo lá? Você vai atualizar?
1: Vou atualizar. A gente está fazendo tudo novo em folha. A verdade é essa.
0: E o objetivo? O que é?
1: O objetivo é garantir que as políticas públicas se perpetuem no município. Né? As políticas públicas referentes à cultura, até então não havia uma secretaria. Sim. Então a gente não tinha isso implementado.
0: É perpetuar a cultura, é isso?
1: É perpetuar através dessas políticas.
0: Não ser apenas uma decisão de governo, e sim isso, uma decisão efetiva no município.
1: Tanto é que o nome da nossa secretaria, eu vou aproveitar para te falar, que você está falando da Secretaria de Cultura. Secretaria de Cultura e Economia Criativa.
0: Olha aí que bacana.
1: Que isso já vem... a nossa legislação ela foi toda montada em cima da última legislação assim, fresquinha que o Ministério da Cultura colocou em prática.
0: Ah,
1: então
0: legal.
1: A gente seguiu tudo isso para que a nossa secretaria pudesse colocar essas políticas públicas em prática, né? Fazer inventário cultural da cidade, tombamentos que precisam ser realizados. A gente não tem nada tombado em Arraial, o que é muito sério.
0: É verdade, isso é preocupante, gente, porque, por exemplo, em todas as cidades você vê, olha... Você não pode mexer nisso porque isso é tombado, isso aqui é da cultura, isso aqui é da memória da cidade, né?
1: Isso.
0: E uma cidade sem memória, ela não sabe para onde vai, é isso? Ela tem que saber de onde ela veio, então ela tem que ter esse cuidado especial. A gente vai ter isso no município de Arraial do Cabo, então.
1: Se Deus quiser, eu quero chegar lá, cara. A gente tá trabalhando firme para isso.
0: Tem um bacá de uma senhora ali na prainha, o nome dela é Bernadette. É a mamãe dele, a mamãe. Vai tombar a casa dela.
1: Ah.
0: Dona Tia Bernadette, vai tombar a sua casa, hein?
1: Só se ela fizer mingau.
0: Ah! Tá vendo? Ela deve se acabar de rir com a gente lá, né? Você vê, né? A gente vai lembrar disso. Então a gente vai ter, então, essa preocupação agora. Vamos ter o cuidado de preservar a história do município de Arraial do Cabo também pelos imóveis da cidade, pelos locais da cidade.
1: Sim, sim. Só que, o que eu peço ainda é um pouquinho de paciência da população. Porque a gente encontrou o Centro Cultural, quando a gente chegou ao Centro Cultural, a gente não tinha um registro oficial da história do nosso município.
0: Uhum.
1: Né? A gente está construindo isso para, em cima desse registro, que a gente chama de inventário cultural,
0: sim,
1: começarmos a trabalhar no tombamento, de que forma vai poder ser feito. Isso, esse é um processo muito longo.
0: Uhum.
1: Né? E a secretaria não tem nenhum ano. Então, eu peço paciência da população. Mas acho que é importante a população saber, né? Todos saberem que a gente está trabalhando nesse caminho.
0: A classe artística está acompanhando você direitinho? Eles cobram isso de você?
1: Cobram. Eu gosto de ser cobrada, tá? Eu gosto de ser cobrada. Eu acho que quando você deixa
0: não
1: de ser cobrado...
0: Não é, tem que ser lembrada.
1: E quando você deixa de... Eu acho que a crítica, ela é necessária para que você se aprimore.
0: Sim.
1: Quem acha que não é merecedor de uma crítica é uma pessoa que... né, já morreu. Porque eu penso que a partir do momento que você recebe um representante, ou seja, da música, artes plásticas, literatura, o que for, o representante vai até lá levar algo que seja pertinente à área dele, uhum, né? Nada mais justo do que a gente ouvir e pensar em cima daquela crítica, em cima daquela colocação, o que pode ser feito, né? Eu trabalho dessa forma e eu deixo sempre convite aberto a todos que procurem o Centro Cultural. É, de repente eu não vou conseguir atender num determinado dia, mas aí em outros dias eu atendo e o pessoal da minha equipe também.
0: Até sugestões, Ingrid?
1: Lógico, a gente está aqui para ouvir.
0: Não, eu digo assim, de repente a pessoa fala assim, olha, tem um ponto da praia que é histórico, todo mundo fala a respeito disso, acho que nós precisaríamos preservar isso antes que, de repente, uma intenção imobiliária venha para poder ocupar aquele lugar ali.
1: É exatamente isso. A gente está aberto a ouvir, e acolher e atender dentro dessa estrutura que a gente tem. Pode ser que a gente não consiga atender hoje, que aquela demanda não seja suprida naquele exato momento. Mas a partir do momento a partir do princípio, né, que é algo pertinente, óbvio que a gente vai acolher e vai dar prosseguimento.
0: E vai ter uma equipe para poder avaliar se nós temos, verdadeiramente tem?
1: Nós temos uma equipe muito treinada, muito capacitada. É, ali dentro nós temos pessoas especializadas em políticas públicas, né? A gente tem produtores, a gente tem uma advogada que trabalha firme dentro do direito cultural, uhum, que é algo também muito recente, muito
0: perfeito,
1: novo.
0: Isso,
1: então,
0: é
1: a gente trabalha totalmente dentro da legislação cultural, com pessoas que entendam daquilo, para a gente construir um trabalho cada vez melhor.
0: Não é uma coisa simples, né?
1: Nem um pouco. Adoraria que fosse, Eduardo. Adoraria. Mas não é. Porque quando a gente fala de história, quando a gente fala de preservação, tem muita coisa que precisa ser respeitada, tem muita legislação envolvida, né? E, por exemplo, quando a gente fala da igreja, que eu falo que o meu sonho é que a igreja seja tombada, mas quando a gente fala da igreja para a gente tombar, a gente tem que entender todo o processo para chegar ao tombamento em si, né? O que precisa ter, que legislação, assim, os requisitos da legislação que precisam ser atendidos, como que a gente pode trabalhar isso com a comunidade, o que o governo pode fazer para ajudar. Então é muita coisa que envolve, não é tão simples quanto parece.
0: Nenhuma das igrejas é tombada?
1: Não,
0: nem a Nossa Senhora do Remédio,
1: nem
0: o Sagrado Coração de Jesus?
1: Não. O Sagrado Coração de Jesus não seria tombado, porque é uma obra recente, vamos falar
0: verdade,
1: assim.
0: É verdade, o templo é recente.
1: Mas Nossa Senhora dos Remédios, a gente sabe que é de 1503, já houve mudanças muito sérias ali na estrutura, né, na fachada. Mas a gente entende que tem o altar, tem algumas coisas ali
0: que são originais.
1: Que são originais e que merecem o devido respeito. Ontem eu falei até no podcast que meu sonho é que a igreja seja tombada, que ela seja aberta à visitação e que o turista pague por essa visitação, que gere uma renda também para a igreja, para, uhum, que eles possam mantê-la.
0: Perfeito.
1: Né? Então tem muita coisa para ser trabalhada, mas que é trabalhada não na individualidade da secretaria, mas no coletivo, agregando várias instituições para que a coisa saia do papel.
0: E a parceria com o Rio Filme?
1: Ah, a parceria com o Rio Filme é algo muito especial, que vai trazer uma visibilidade maior para a nossa cidade. A gente já sabe que o Rio é o estado onde acontece a maior parte das produções, né, de, uhum, cinema. Só que aí, a partir do momento que a gente tem perto a Rio Filme, a gente consegue dar uma visibilidade maior. E a gente colocou aí, com essa parceria, a Arraial do Cabo nesse circuito, porque belezas naturais...
0: A gente tem.
1: Perfeito. E é isso.
0: E artista, né?
1: No Cabo não falta.
0: Ah, é verdade. A gente fala que a Globo não vai para Arraial do Cabo, porque tem muito artista. É uma novela infinita.
1: Exatamente.
0: Agora, tem um filme em Massambaba.
1: filme Maçambaba, que está em parceria com a Secretaria de Cultura, né? Está uhum. terminando agora de ser rodado e editado, não é isso, Ana?
0: Vai contar a história de Maçambaba, ali daquela região toda ali de Maçambaba, ali de
1: Monte
0: Alto, Figueira?
1: Olha, ele é gravado pro lado de lá, mas é um curta-metragem
0: uhum.
1: que a gente fez através de termo de cooperação cultural. E usou autorizações locais, fornecedores locais, serviços e produtos locais. E a gente vai, em cima disso, ter um workshop de audiovisual
0: uhum.
1: para a gente investindo. Olha, engasguei agora, hein, rapaz?
0: Tem problema.
1: Nessa área. Mas a história em si do filme, eu nem sei exatamente.
0: Vai ser surpresa todo mundo, então, né? Que bacana. Vocês estão ouvindo no fundo a voz de nossa querida Juju.
1: Conta mais, Ana Ju.
0: É isso, porque
1: você só não pode querer
0: Ana Ju,
1: tirar Ju.
0: Um beijo pra Ana Ju também.
1: Não podem querer pegar mais, porque ontem eu fui lá num podcast, não, eu quero a Ana, eu vou pra um lugar, quero a Ana. Eu falei, gente, pelo amor de Deus, eu vou começar a andar armada. E tipo assim, eu quero a Ana, eu vou puxar arma, hein, gente. Agora não pode Ju, eu quero Ju, eu vou puxar arma.
0: Elas são sempre muito atualizadas, né? Sabem de tudo que tá acontecendo lá, isso é muito importante. Olha, então o filme vai ser uma surpresa pra todo mundo.
1: Vai ser uma surpresa.
0: Isso é bom.
1: É isso.
0: E é feito com o pessoal de Arraial do Cabo.
1: Pessoal de Arraial do Cabo, né? Trabalhou nesse filme.
0: Uhum.
1: E até na produção, que tem o Caio também tava na produção. Caio, que trabalha com a gente. E é isso. Eu não tenho muitos detalhes, porque a gente só vai receber
0: só
1: isso
0: ajuda,
1: depois.
0: Só ajuda, só incentiva, né?
1: Deixa só o gostinho aí pra vocês, que a gente depois traz mais... Sobre isso.
0: Agora, falando um pouquinho sobre a Ingrid Silveira, a sua experiência como secretária de cultura. O que você está passando? Você já foi diretora de colégio.
1: Muita coisa.
0: Né? De vários colégios. Isso parece que está no sangue da família. E agora, secretária de cultura. Quando você assumiu, você achou que seria isso tudo aí? A pressão política sobre você?
1: Olha...
0: O relacionamento com o artista. Você já tinha relacionamento com artistas antes de ser secretária, Ingrid?
1: Sim.
0: E agora, sendo secretária, tendo, inclusive, a caneta na mão para poder decidir algumas coisas, eu dizer não e outras coisas. Entendendo a política e entendendo também a legislação. Como é que é essa experiência? Conta pra gente.
1: Bem, eu adoro estar nessa função.
0: Uhum.
1: Eu acho que é algo que me remete muito àquilo que eu sou desde que nasci, porque desde que nasci eu sou Arraial do Cabo. E eu encontro hoje uma oportunidade de ajudar as pessoas a buscarem conhecimentos legais para conseguirem tocar, a viver através de sua arte. Né? Eu acho que isso é muito importante. É uma oportunidade que a gente tem de ajudar essas pessoas e mostrar para essas pessoas que existem leis e caminhos legais para que elas possam conseguir verbas através de editais, os patrocínios e se sustentarem, né? Porque o artista é muito desagradável uma coisa que acontece, todo mundo acha a arte lindo. É moda, assim, né?

0: para fazer funcionar como política pública de uma cidade. Não é uma política pública somente porque este governo que está, não. É que se torne uma política pública voltada para a população. Parabéns, parabéns, Ingrid.
1: Tá aí, ó, nosso querido Tuti mandou aqui pra gente aqui. Tem aqui a participação da Fábia Oliveira, que mandou também o áudio pra gente. Pessoal, eu não ouço nada antes de entrar no ar. Aqui o Eduardo, vai falar o quê? Fala aí, Edu.
2: Boa tarde, Edu.
1: Boa tarde, lindão.
2: É isso aí, meu amigo. Conta, Edu, a gente tem uma resenha na Palmeiras ali desde 2021, dos homens, né? Você já deve estar sabendo, eu já comentei isso com você. E a gente também faz com as famílias. E domingo fizemos lá um almoço compartilhado, foi muito bom. Agora, o que me surpreendeu foi, chegou uns agentes da Prefeitura do Meio Ambiente, cara, distribuindo lá umas sacolinhas, orientando, conscientizando todos o valor de manter aquilo ali limpo, né? Meio ambiente, lugar bonito. Achei legal a atitude aí, parabéns aí pra essa...
1: Secretaria de Meio Ambiente.
2: Essa iniciação aí, né? Os agentes aí, foi muito bom.
1: Foi em Cabo Frio.
2: Deixou um apelo a todos aí, mais uma vez aí, que cuide daquele lugar ali. Bacana. Recolhe seus lixos. Leve o saquinho pra recolher a caquinha dos seus cachorros.
1: Isso, beleza? Mesmo. Bacana.
2: Vamos manter aquele lugar limpo, porque boa é lembrança. Lindo aqui dali, gente. O pessoal pode frequentar, porque é muito bonito. Lá no domingo, lá, chegamos lá cedo, era 1:30 mais ou menos. Depois, à tarde, foi enchendo de criança de novo. Um lugar muito lindo. Então, vamos ajudar a preservar aquele local ali, beleza?
1: Perfeito.
2: Abraço pra todos aí. Valeu, Edu.
1: Valeu. Fala, Honório.
3: Fala, Eduardo, meu amigo. Boa tarde.
1: Boa tarde.
3: Saudações, alvinegras.
1: Saudações.
3: Gostou do jogo ontem?
1: Cara, sério, rapaz?
3: Eu tava tão feliz, rapaz, quando o Flamengo tava passando sufoco com o São Lourenço, rapaz, perdendo de 1-0. Era só alegria. Botafogo ganhando e o Flamengo perdendo.
1: Ai, ai, ai.
3: Mas fazer o que, né?
1: Já, tá certo.
3: Saudade de você, hein?
1: Também, querido. Fica com
3: Deus.
1: Um
3: abraço, meu amigo.
1: Abraço.
3: Tamo junto.
1: Mais uma vez, obrigado, Ingrid, pela sua presença, viu? Tuti, mandando parabéns a você aqui, falando sobre a Secretaria de Cultura. Que bacana,
4: que bom,
1: hein?
4: Que bom.
1: Reconhecimento é bom, né?
4: Reconhecimento é bom, é o que eu te falei. A crítica é boa, o reconhecimento é bom e o ser humano precisa disso para progredir. E é isso.
1: Perfeito. Olha, eu vou pro intervalo comercial e volto já 15 minutos, faltando para as 6, aqui no Panorama, pela sua Rádio Ondas, pela Jovem TV e pelo YouTube. Eu vou e volto. Aguenta aí.
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12: Que beleza! 8 minutos, faltando para as 6, em participação do prefeito da cidade de Cabo Frio, Tô Serginho, acabou de mandar um vídeo agora pra gente, vamos ouvi-lo.
13: Falou que o papai fez árvore de Natal nas ruas da cidade de Cabo Frio. Não é Dingombel não, gente, ó, é verdadeiramente sinalização de segurança. A gente botou as taxinhas de LED, ficou lindo, tapetinho pretinho, piscando à noite, exatamente para a sua segurança e da sua família. Opa, tudo bom, meu irmão? É isso, pessoal. Eu tô aqui, ó, sentado no meio da estrada. Vou sair daqui porque eu não tô na minha segurança. Mas é para comunicar a vocês. Esse é o cuidado que a gente tem com a nossa cidade. Fizemos toda a via principal do Jardim Esperança, assim como fizemos as vias principais de Cabo Frio. A rua de Cabo Frio brilha e Cabo Frio tem que brilhar. Tá, moço? Espera que a gente... tá levando o brilho para Tamoios. Começou o tapetinho pretinho, daqui a pouco vem, ó, o brilho do Serginho. Vinícius, a árvore de Natal é para você, tá, filha?
12: Tá aí, pessoal, última informação, hein? Olha, a Secretaria Municipal de Obras e Urbanismo em Arraial do Cabo, em razão de mudança da sede, vai ter amanhã, sexta, segunda e terça, o trabalho suspenso no município de Arraial do Cabo. E espera a compreensão de todos. Quero mandar um abraço pra galera também que participou pelo YouTube. Olha, Caio Danarim, também aqui o Fábio Melo, Flávio Melo, também a Castorina Rodrigues, falando, parabenizando, inclusive, a secretária, a nossa querida Ingrid Silveira, que participou agora há pouco também do nosso programa. Tô indo embora, pessoal. Amanhã não tem panorama. Eu volto na próxima segunda-feira, que você tenha um excelente final de semana. Um final de semana abençoado na sua vida. Não passe o final de semana de cara bicuda e aproveite bastante cada momento com a família, vivendo momentos de felicidade. Bom descanso a todos. Até segunda, se Deus quiser.

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0: galera! Ótima noite pra você que tá em casa, no carro, no trabalho, pela internet, no aplicativo do Viva Bem, nos sites vivabem.ap, ondasfm.com.br, no nosso Instagram, arroba Viva Bem na Rádio Ondas, onde quer que você esteja.
1: Brasil!
0: Você está muito, muito bem sintonizado. Dando boa noite pra essa equipe maravilhosa que eu tenho. Primeiro pra ele, meu moreno alto, bonito e sensual.

0: Para tudo, rapaz. Boa noite, do vizinho.
1: Ai,
0: tá feliz, né? A nação tá feliz, rapaz. Pedrão, né, filho? E o Boa Noite agora vai pra ela, que é casada, recatada e quase do lar.
2: Moça bonita.

0: Fala, Carol! Carolzinha, cuidando do príncipe herdeiro Iago, rapaz, tá cada vez mais lindo. Tá mordendo, Davi. É, rapaz, negócio... Tá evoluindo, daqui a pouco assina outro dente.
1: Sim.
0: E agora o boa noite vai pra ele, que é gato, malhado, gostoso e não tá solteiro.

0: Clayton George, meu sócio, o homem mais gostoso da região dos lagos. 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Quero lembrar que para você que está escutando a gente agora, tem pagode do grupo Por Amor na Fuego no sábado. E nós estamos sorteando ingressos aqui, 15 só para as meninas, hein? 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É isso aí. Vidinho Porto já falou para mim assim, ó, minha radialista predileta, saudações. Aê! Saudações rubro-negras, meu querido. Quero mandar um beijãozaço pro Serjão Vascaíno. Tá triste hoje, gente, tá triste.
1: Sim.
0: Mas, ó, beijãozaço pra você, meu amigo. Davizinho que tá colocando riso, hein, Serjão? Seu não, hein? Ele separou aqui a camisa pra gente tirar a foto do Flamengo. Te falei, vamos trocar de time. Vamos melhorar a sua vida. Gente, falando em que vida vai melhorar, eu tava escutando aí, né? O prefeito tá fazendo nas mídias dele, que tá colocando iluminação em várias ruas do centro de Cabo Frio. Eu tenho que lembrar a prefeitura que a rua Nicanor Pereira Couto, aqui, tá? Se ele der uma passadinha na rua agora, tá escura, gente. Tá tudo escuro ali. Metade da rua. E ali tem muito, muito, muito morador de rua. Não só moradores de rua, tá? Tem pessoas que se infiltram ali com intenções que a gente sabe que não são boas. Então, aproveitando que o prefeito está fazendo essa ronda na cidade, aproveita que aqui no centro, pertinho mesmo, aqui na Vila Nova, rua Nicanor Pereira Couto. Vou até fazer um merchan, hein, prefeito? É atrás do Princesa, tá bom? Que aí o senhor faz um vídeo mais elaborado em relação a isso, tá bom? Bom, aí Serjão já mandou aqui, ó. Já mandou. Vou mandar aquele abraço pra você. Assim, ó. Aquele abraço flamenguista pra você, Serjão. Bom, vamos começar muitíssimo bem o Viva Bem de hoje com Guns N' Roses. Só pra esquentar essa noite fria.

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Davizinho, o que a gente tem de bom aí? Bon Jovi? Bon Jovi, gente. Ótima noite.

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2: 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Bom, gente, o Viva Bem entra no clima de tudo e a política tá esquentando. É, não para de ferver, borbulhar. E o que acontece? É, nós estamos nesse clima político também. E aí vamos começar a entrevistar ainda os PREs, né? A deputados ao cargo da Alerj e também a federal. Então você que é pré-candidato a deputado ou deputada estadual e federal, basta entrar em contato com a nossa produção para agendar a sua entrevista aqui no Viva Bem, tá? 998-15-7773, 998-15-7773, a agenda sempre estará disponível, tá? É, para o público saber quem serão os entrevistados da próxima semana no aplicativo vivabem.ap, você vai lá, tá? E você já vai saber quem serão os entrevistados da próxima semana. Para vocês que fazem assessoria, para vocês que são pré-candidatos, tá certo? 998-15-7773, 998-15-7773. 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Bom, vamos de música! Quem não tem essa ovelha negra na família? Logo dizer que eu acho que eu sou ovelha negra da família, hein? Rita Lee, ótima noite!

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1: Bom, gente, quero mandar um beijãozaço especial também pra Samanta de Búzios, que tá assistindo a gente. E a Aline aqui do Centro de Cabo Frio, que também tá assistindo a gente. Falou assim, opa, vai pegar, querida. Hora de entrevista com o político sempre pega, sempre pega. Quero mandar um beijãozaço especial pra toda a galera do grupo Puro Amor, que vai fazer aquele pagode na Fuego no sábado, dia 23. E a gente tá dando ingresso pra você, ouvinte do Viva Bem, tá? Pras moçoilas, somente, olha, tem ingresso, o resultado sai amanhã, tá certo? O resultado sai amanhã, 998-15-7773, 998-15-7773, ok? Nome e bairro onde mora, isso é o suficiente pra você faturar um ingresso. 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Vamos agora com saudades de Pitty. Equalize, ótima noite.

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1: Bom, gente, lembrando, tá aqui o pessoal, olha, gente, o resultado do sorteio, tá, dos ingressos amanhã. Lembrando que amanhã o nosso acústico aqui no estúdio estará com ele, Léo Parazzi. É, rapaz, Léo Parazzi que arrebentou no lançamento lá do meu livro também. Ele arrebenta, né, Davizinho? O cara manda muito bem. Quero lembrar também que estamos aí com ingressos do Grupo Por Amor, que vai fazer aquele pagodinho na Fuego no sábado, dia 23. Telefone 998-15-7773, 998-15-7773, tá certo? Lembrando também que abriremos semana que vem a temporada de entrevistas aos pré-candidatos a deputado estadual e federal. Você que tá ouvindo a gente agora, conhece, você que é pré-candidato, 998-15-7773, 998-15-7773. A população precisa te conhecer e conhecer as suas propostas. Essa é a sua oportunidade. Vamos agora com Julia B.
2: Ela era lá da Barra, ele de Ipanema. Foram ver um campeonato lá em Saquarema, achando que ia dar bom, mas só deu problema, só deu problema.

Vai ter que superar, rapaz! É! Ó, finalizando o programa, agradecendo aí a Ita Casa Nova da Madeireira Ita, VNT Internet, Colégio 01 Cabo Frio, Instituto Namahá, Aline Sensitiva, Rose Fitness, Roma Café Garden, beijãozaço pra todos vocês! Olha, pensamento aí pra você fazer aquela reflexão durante a noite, tá? Olha, todo dia você ensina o seu cérebro a acreditar ou a duvidar de você. Pensa nisso. Valeu demais, Davizinho, Cleiton, Carol, Laura, galera da Edicom, editora comunicação responsável pela produção do Viva Bem. Um ótimo restinho de noite. Obrigada a vocês, internautas e ouvintes do Viva Bem, responsáveis pelo nosso sucesso. Curtam essa noite e amanhã teremos Léo Parazzi aqui com o melhor do sertanejo. Pra terminar, muitíssimo bem o Viva Bem de hoje, Evanescence. Fui!

0: governo federal que movimentaram o país no dia de hoje.
1: Boa noite.
2: Boa noite para você que nos acompanha em todo o país.
1: Quinta-feira, 21 de maio de 2026.
2: Vamos ao destaque do dia: renegociação de dívidas.
1: Mais de 1 milhão de pessoas já foram beneficiadas pelo novo Desenrola Brasil.
2: O valor negociado pelas famílias chega a 10 bilhões de reais. Gabriela Noronha.
3: E para atingir ainda mais pessoas, a partir do dia 26, trabalhadores poderão utilizar parte do FGTS para quitar dívidas do Desenrola.
1: Quer reformar sua casa? Famílias com renda de até 13 mil reais por mês podem financiar obra com juros mais em conta. É o Reforma Casa Brasil.
2: Dignidade. Programa Periferia Viva vai construir banheiros para 30 mil famílias que vivem sem estrutura sanitária básica.
1: Vamos saber mais sobre esses temas com o ministro das Cidades, Vladimir Lima.
2: E ainda, valorização da cultura.
1: No Espírito Santo, o presidente Lula assina medida de reconhecimento, preservação e promoção das culturas tradicionais e populares.
4: O investimento em cultura movimenta uma indústria potente, estimula a economia, transforma vidas e cidades. Por isso, a cultura será sempre prioridade do nosso governo.
2: Na apresentação da Voz do Brasil, Mariana Jungmann e Luciano Seixas.
1: E acompanhe a gente ao vivo, acesse radiogov.ebc.com.br ou canalgov na sua TV aberta.
2: Mais de 1 milhão de pessoas já saíram do vermelho com a ajuda do Desenrola Famílias.
1: A ação é voltada para quem tem dívidas como cartão de crédito e cheque especial.
2: E faz parte do novo Desenrola, lançado este mês pelo governo do Brasil, que também contempla estudantes, produtores rurais e pequenos empresários.
1: Serão, ao todo, 90 dias de negociações com juros e condições facilitadas.
3: Segundo os dados do Ministério da Fazenda, mais de 1 milhão de pessoas já renegociaram ou quitaram dívidas por meio do Desenrola Famílias, uma das categorias do novo Desenrola, lançado este mês pelo governo do Brasil. O valor negociado pelas famílias já chega a 10 bilhões de reais. Podem participar pessoas com renda mensal de até 5 salários mínimos, cerca de 8.100 reais, que possuem dívidas como cartão de crédito ou cheque especial. Segundo o ministro da Fazenda, Dario Durigan, quase metade das operações do Desenrola Famílias registradas até agora foram quitadas à vista.
5: Foram mais de 449 mil dívidas quitadas à vista. A pessoa já resolveu a sua pendência de dívida bancária de uma vez por todas, tá? Essas operações tiveram um desconto na média de 85%, as dívidas antigas que estavam atrapalhando a vida das famílias e das pessoas.
3: Podem ser negociados débitos contratados até 31 de janeiro de 2026 e que estejam com atraso entre 91 dias e 2 anos. Os descontos podem chegar a 90%, dependendo da forma de pagamento. O objetivo é ajudar na recuperação financeira das famílias e reduzir os índices de inadimplência no país. E para atingir ainda mais pessoas, a partir do dia 26, trabalhadores poderão utilizar parte do FGTS para quitar dívidas do Desenrola. Os recursos virão do saldo residual liberado pelo saque aniversário do FGTS, como explica o secretário executivo do Ministério da Fazenda, Rogério Seron.
6: No dia 26 acontecerá essa liberação de recursos, então vai sobrar o saldo residual em cada um dos trabalhadores do saldo que ele tem no seu FGTS. Aí, esse saldo residual, ele pode utilizar uma parcela para, se ele for um beneficiado do Desenrola, né, tiver uma dívida inadimplente e for renegociar, ele pode retirar 20% ou R$ 1.000, o que for maior.
3: O novo Desenrola atende 4 categorias: famílias, micro e pequenas empresas, pequenos produtores rurais e estudantes com dívidas do Fundo de Financiamento Estudantil. No caso do FIES, 34 mil contratos já foram refinanciados até agora, com desconto médio de 80%. Lembrando que quem quiser negociar deve procurar a instituição financeira onde possui a dívida ou acessar os canais oficiais de negociação dos bancos, participantes e parceiros. Reportagem Gabriela Noronha.
2: Quem tem direito direito à restituição do imposto de renda, fique atento.
1: Amanhã, a Receita Federal vai abrir consulta ao maior lote de restituição da história.
2: Serão beneficiados cerca de 8 milhões e 700 mil contribuintes, um total de 16 bilhões de reais em créditos.
1: O pagamento será realizado no dia 29 de maio.
2: Os próximos lotes de restituição serão pagos nas seguintes datas: 30 de junho, 31 de julho e 28 de agosto.
1: Para verificar se a restituição foi liberada, acesse www.gov.br/Receita Federal.
2: Um banheiro dentro de casa pode parecer algo simples, mas ainda não é a realidade para todos os brasileiros.
1: Para mudar esse quadro, o governo do Brasil faz a seleção de mais de 30 mil famílias que moram em periferias para construir ou reformar banheiros e oferecer melhores condições sanitárias para as pessoas.
7: A cearense Maria de Fátima mora com a família numa casa de madeira, sem rede de esgoto sanitário, no assentamento Dorotsteng, uma área periférica do Distrito Federal. Contando apenas com a aposentadoria do marido, a renda familiar é toda comprometida com despesas básicas, como remédios e comida. Aos 63 anos, ela tem um sonho: ter uma casa confortável e um banheiro adequado.
8: E quando a senhora tiver um banheiro assim bem arrumadinho, para tomar um banho bem gostoso.
9: Toma bem gostoso assim, sabe? Ficar ali dentro do banheiro assim e olhar assim para a pastilha do banheiro e dizer assim: como é que eu ganhei um tão lindo desse jeito?
7: A líder comunitária no assentamento, Rita de Cássia Correia, conta que das cerca de 750 famílias que vivem na região, pelo menos 300 estão em situação semelhante, sem dependências sanitárias funcionais. Foi ela quem teve a iniciativa de inscrever a comunidade no programa Periferia Viva Reformas, do Ministério das Cidades, que tem como objetivo melhorar as condições sanitárias.
10: Estou como liderança que acompanha o dia a dia das famílias. Quando você fala de um banheiro, elas veem isso: um vaso, um piso queimado às vezes, ou até mesmo de madeira, e uma torneira ou um chuveiro, é o banheiro. Quando você fala: não, mas você pode colocar um box, uma pia, um chuveiro, um forro, ela fala: não, isso é coisa de rico, isso aí não está dentro da minha realidade. É uma maneira de trazer dignidade e trazer autoestima, principalmente para as mulheres, né?
7: Mais de 1 milhão de pessoas vivem em situação sanitária inadequada em todo o país, segundo o IBGE. E o programa Periferia Viva Reformas é justamente para reduzir esses dados. Nesta primeira seleção, mais de 30 mil famílias de 130 municípios serão atendidas. Cada uma delas poderá receber até R$40 mil para custear a construção ou reforma do banheiro, como explica o secretário nacional de periferias do Ministério das Cidades, Vitor Araripe.
11: Esse programa funciona com kits. A gente tem vários módulos de kits, então kit para revestimento de parede, kit de piso, kit do banheiro. Então, do banheiro tem vários tipos de kits também, que são moduláveis a partir da demanda da residência dessa pessoa. Então, a gente tem esse limite dos 40 mil, que é a composição de vários kits.
7: Os contemplados pelo programa pagarão um valor máximo de R$400 pelo financiamento, o que corresponde a 1% do teto de R$40 mil. Já as famílias que recebem BPC, que é o benefício de prestação continuada, ou Bolsa Família, ou ainda aquelas que morem em locais sob emergência ou estado de calamidade pública, não vão pagar nada. Reportagem Graziele Bezerra.
2: Para saber a lista dos locais contemplados pelo programa, acesse mapadasperiferias.cidades.gov.br e procure a aba Periferia Viva Reformas.
1: E a gente vai explicar mais detalhes sobre os programas do governo do Brasil para melhoria das moradias dos brasileiros com o ministro das Cidades, Vladimir Lima, que está conosco ao vivo aqui no estúdio da Voz do Brasil. Boa noite, ministro.
12: Boa noite, Mariana. Boa noite, Luciano, e a todos que nos ouvem.
1: Ministro, vamos começar explicando, então, como é que vai funcionar o programa Periferia Viva Reformas. Ele é voltado para quem, exatamente, e que tipos de reformas podem ser feitas com ele?
12: Mariana, antes de ir ao ponto e responder diretamente sua pergunta, é importante entender a lógica da política habitacional no país. A gente, com aquelas famílias que não têm habitação, não têm moradia, nós atendemos por meio do programa Minha Casa Minha Vida. A gente dá a casa, né? Seja ela financiada ou subsidiada. Para aquelas famílias que têm a casa e a gente precisa resolver algum tipo de inadequação habitacional, reforma de um banheiro, um quarto, um telhado, um ajuste na instalação elétrica, uma questão relacionada à inadequação, a gente atende com Reforma Casa Brasil. E o Periferia Melhoria, que é uma preocupação do governo do Brasil, que não deixa ninguém para trás, ele tem um foco em atuar naquelas famílias, pasmem, mais de 4 milhões de brasileiros não tem banheiro ou tem um banheiro compartilhado com outras famílias. Então, o foco do Periferia Melhoria é entrar na comunidade, nas favelas brasileiras, né? Em áreas que são regularizáveis, áreas já regularizadas, levando o banheiro. E já que a gente está indo até a casa da família construir um banheiro novo ou reformar o banheiro que está precário, a gente aproveita e também trata de outras inadequações habitacionais nas periferias do Brasil. Reformando um quarto, telhado, ampliando um quarto, muitas vezes uma família grande que precisa de um quarto a mais, com teto até 40 mil reais para beneficiar essa família. Essa família a gente leva dignidade e qualidade de vida. Afinal de contas, ela não tem condição de construir um banheiro aí com recursos próprios.
1: E quem são essas famílias atendidas pelo Periferia Viva Reformas?
12: São famílias que moram...
1: O banheiro, no...
12: Exatamente,
1: a história do banheiro.
12: São famílias que moram em comunidade... Né, mais precária, comunidade sem infraestrutura. Muitas vezes ela tem a casa ali, mas ela não tem o banheiro. São famílias com a renda até R$ 2.850. E a gente pensando numa lógica de levar esse banheiro para essas famílias, a gente, de forma plausível, a gente pensou especial assim, ter um diálogo com a comunidade. Como é que a gente traz um diálogo com a comunidade? Com as representações dos territórios periféricos, para que essas representações que já dialogam com a comunidade, sabem as necessidades, possam estar fazendo essas propostas e levando aí esses projetos, diagnosticando o que é necessário para poder levar o banheiro para essas comunidades. Né?
13: Então, ministro, como é que vai funcionar essa relação, né, com as famílias atendidas? São esses agentes, essas organizações da sociedade civil que vão contratar as reformas em vez das famílias?
12: Os agentes comunitários, que são as entidades sem fins lucrativos, os movimentos, as associações que representam a comunidade, elas fizeram propostas para a gente, o Ministério das Cidades, e essas propostas para levar o banheiro para cada família aí que está no levantamento lá das famílias que precisam dentro daquela comunidade de um banheiro novo. E claro que nesse diagnóstico que ela vai fazer, ela vai propor uma Mariana. Mariana, ela precisa do banheiro, só que a casa da Mariana está com o telhado furado. Então a gente precisa também recompor o telhado da Mariana. A Mariana... A gente resolve com o telhado, mas o Luciano tem uma situação que tem infiltração na parede. Ou seja, além de reformar o banheiro do Luciano, eu aproveito, já que a entidade organizadora já está lá e diagnosticou que tem uma infiltração na sua parede, aproveita também para resolver essa infiltração na sua parede, com um teto até 40 mil reais.
1: Mas são essas entidades, essas organizações, elas é que vão contratar e oferecer a reforma para as pessoas?
12: Exatamente.
1: Ou elas só vão indicar quem é e a família que vai receber o dinheiro para a reforma e cuidar da reforma?
12: Essas entidades, elas fizeram a proposta, a gente vai contratar e transferir o recurso para essas entidades vão fazer os projetos para cada casa, do que a casa necessita, se é o banheiro com infiltração, para resolver a infiltração, se é o banheiro para resolver o telhado, e a entidade que vai executar a obra. Aí a relação da família é com a entidade.
1: E as famílias podem fazer reformas, como você disse, até 40
12: mil reais,
1: né? O que está incluído nessa previsão de orçamento? Qual vai ser a contrapartida também dessas famílias?
12: As famílias vão pagar apenas até 1%, porque 40 mil reais é o teto máximo. Então, assim, se uma família fizer uma reforma de 30 mil reais, ela vai pagar 300 reais. É um valor único que vai dar o benefício dela, além de ter um banheiro novo, ela poder também ter alguns outros tipos de reforma na casa dela. A exemplo do que eu dei aqui para o Luciano, a questão de resolver infiltração, de resolver o telhado, de resolver algum problema na janela.
1: E aí
12: está
1: incluído tudo, né? A mão de obra.
12: Exatamente, mão de obra, material e tudo mais.
13: E como é que as famílias se candidatam ao programa, ministro? Elas devem procurar os agentes promotores? Devem fazer algum tipo de cadastro junto ao governo?
12: Quando a entidade fez essa proposta pro governo federal, para o Ministério das Cidades, ela já tinha mapeado qual o bairro, qual é a comunidade que ela vai atuar, né? E claro que tem uma organização dessa demanda para levantar agora a necessidade de cada família, em casa a casa, né? Pegar certinho o nome, verificar todo o imóvel, o que ele precisa, além do banheiro, se ó, vamos checar aqui o telhado, precisa ajustar o telhado, precisa ajustar o piso, mas essa comunidade ela está de antemão mapeada para que agora a gente possa contratar essas obras e executar a reforma desses banheiros.
1: Ministro, o senhor começou falando então que a gente tem o Minha Casa Minha Vida para oferecer casa para quem não tem. O Reforma Casa Brasil para oferecer melhorias em casas que precisam de adequações, e o Reforma, eu preferia Viva Reformas, então, para oferecer esse tipo de necessidade mais básica, mais premente. Vamos falar do Reforma Casa Brasil agora, porque ele é um pouco diferente. Eu queria que o senhor explicasse a diferença entre ele e esse programa lançado agora, e que tipo de melhorias podem ser feitas pelo Reforma Casa Brasil.
12: Certo. Então, vamos lá. Como eu estava falando, o programa Minha Casa Minha Vida, ele foca na habitação, para quem não tem. O programa Periferia Melhoria, a gente vai nos bairros periféricos, os bairros mais simples, carentes, né? Pessoas extremamente carentes, que a gente resolve e que não tem condição de pegar um financiamento, não tem condição de fazer um banheiro com recursos próprios. No caso do Reforma Casa Brasil, a gente potencializa resolver questões de inadequações em moradias para aquela família com renda até 13 mil, que pode acessar o crédito, um financiamento, com uma taxa de juros de 0,99%, com um empréstimo máximo e um valor para financiar de até 50 mil reais, e que ela pode estar reformando um quarto, ampliando um quarto, reformando o banheiro que ela já tem, reformando o telhado, fazendo instalação elétrica, hidráulica, e dando uma melhor qualidade para a sua casa.
1: Às vezes ampliando também.
12: Às vezes ampliando. A gente tem cerca de disponível para o programa Reforma Casa Brasil cerca de 30 bilhões de reais. Para o programa Periferia Melhoria, que a gente falou agora há pouco, a gente selecionou 9 mil moradias e a gente potencializou, na verdade, esse 9 mil, desculpe, 9 mil era a meta, e a gente triplicou, foi para 30 mil. Mas são assim, são formas de atender a população brasileira, aquelas famílias que mais precisam, cada qual de acordo com sua necessidade. Para quem não tem casa, programa Minha Casa Minha Vida. Para quem tem sua habitação e precisa resolver uma inadequação, o Reforma Casa Brasil. E para quem realmente é uma família extremamente carente, a gente chegar com

0: oportuniza a família aí a poder de fato estar melhorando sua unidade habitacional, sua moradia, com as reformas que a gente falou aqui agora há pouco, né?
1: E o programa aceita pessoas que estiverem com o nome sujo, negativado por dívida, como cartão de crédito, por exemplo, cheque especial?
0: Numa situação dessa, que é uma análise de crédito, Mariana, assim, então é importante que as pessoas vão ter que reunir as documentações, né, os documentos com prova e renda e tudo, para que seja feita uma avaliação aí pelo agente financeiro e ela possa estar acessando um financiamento com a taxa facilitada pelo governo do Brasil, pelo governo do presidente Lula, né?
2: Ok, nós conversamos com o ministro das Cidades, Vladimir Lima. Muito obrigado, ministro, por sua entrevista aqui à Voz do Brasil.
0: Obrigado, pessoal.
1: Iniciativas para fortalecer a cultura popular no país.
2: O governo do Brasil entregou hoje 90 equipamentos culturais itinerantes que podem ser adaptados para bibliotecas, estúdios e oficinas de cinema.
1: A entrega foi feita durante a sexta Teia Nacional dos Pontos de Cultura, que contou com a participação do presidente Lula.
3: Um desfile de estandartes representando os estados brasileiros marcou a abertura da sexta Teia Nacional dos Pontos de Cultura em Aracruz, no Espírito Santo. Depois de um intervalo de 12 anos, o evento foi retomado, reunindo agentes culturais, coletivos, mestres e mestras das culturas populares, povos tradicionais, representantes da sociedade civil e gestores públicos. A iniciativa faz parte do Cultura Viva, programa criado há 22 anos para movimentar o setor. A ministra da Cultura, Margarete Menezes, destacou os avanços do setor nos últimos 3 anos.
4: Tem em torno de 400 milhões sendo aplicados por ano na produção cultural de base comunitária. E nós passamos nessa gestão para 23.121 iniciativas fomentadas até agora.
3: Durante o evento foram distribuídas placas de identificação aos pontos de cultura. Todos os mais de 16 mil pontos certificados em todo o país vão receber o material. Uma outra entrega feita em Aracruz foi a de 90 unidades dos Movicels. Os Movicels são equipamentos culturais itinerantes, adaptados com biblioteca, estúdio audiovisual, recursos tecnológicos, material para oficinas e cinema ao ar livre. Essa estrutura permite que municípios desassistidos possam ter acesso a atividades culturais. O presidente Lula destacou a importância do investimento em cultura.
5: O investimento em cultura movimenta uma indústria potente, estimula a economia, transforma vidas e cidades. Por isso, a cultura será sempre prioridade no nosso governo. Contará sempre com políticas públicas capazes de ajudá-la a exercer todo o seu potencial simbólico e econômico.
3: Para celebrar a cultura nacional, foram assinadas portarias que regulamentam a Rede Nacional de Mestras e Mestres das Culturas Tradicionais e Populares e o Programa Festejos Populares do Brasil. Também foram assinados o Decreto de Renovação do Conselho Nacional de Política Cultural e o Decreto que cria a Política Nacional para as Culturas Tradicionais e Populares. De Aracruz, no Espírito Santo, Luana Caro.
2: Também em Aracruz, o presidente Lula entregou 12 micro-ônibus do programa Agora Tem Especialistas Caminhos da Saúde e 11 vans do Programa Especial de Saúde do Rio Doce.
1: Os micro-ônibus são equipados com ar-condicionado e plataformas de acessibilidade e beneficiam 12 municípios capixabas.
2: Eles vão fazer o transporte sanitário seguro e gratuito de pacientes do SUS que precisam se deslocar para outras cidades para realizar consultas, exames, tratamentos especializados e procedimentos de média e alta complexidade.
1: Já as vans foram entregues para 11 municípios e serão utilizadas no transporte de pacientes para consultas, procedimentos e cirurgias fora do domicílio.
2: Seja como transporte de pessoas ou movimentação de cargas, as hidrovias do Brasil funcionam como principal acesso em diversas regiões.
1: E hoje o governo fez um balanço de ações desenvolvidas pela Secretaria Nacional de Hidrovias e Navegação, criada há 2 anos.
6: Mais hidrovias para transporte de pessoas e produtos pelo país. Essa é uma das metas alcançadas pelo Ministério de Portos e Aeroportos. Esse modal cresceu mais de 12% entre 2024 e 2025. 2025. O ministro da pasta, Tomé Franca, ressaltou as vantagens que esse tipo de transporte oferece.
7: Que as hidrovias é um caminho seguro para que a gente possa reduzir o custo logístico, que a gente possa fazer a integração do desenvolvimento regional. Nós vivemos num país que são vários Brasis, e as regiões do Nordeste, do Norte,

0: da Amazônia, ela precisa das hidrovias para o seu desenvolvimento. E, finalmente, um transporte que é sustentável, um transporte que preserva o meio ambiente.
1: O Ministério de Portos e Aeroportos apresentou também um planejamento que prevê leilões para concessão de 6 hidrovias no primeiro semestre de 2027, em diferentes regiões do país. Entre os trechos incluídos no plano estão os rios Paraguai, Madeira, Tocantins e Tapajós. Já no segundo semestre deste ano, está previsto o leilão de concessão de um trecho do São Francisco. O secretário nacional de Hidrovias e Navegação, Otto Bourlier, destaca que as hidrovias devem ajudar a vida de quem vive perto dos rios.
2: Ribeirinhos, pescadores, indígenas, ou seja, a população que muitas vezes não tem acesso de forma em longo prazo de serviços públicos. Então é uma agenda de Estado que a gente está iniciando agora, em que a gente vai trazer ganhos sociais, ganhos logísticos e ganhos ambientais.
1: Desde 2023, 1,5 bilhão de reais foram investidos para fortalecer a navegação no país. Só neste ano, a previsão é de um investimento total que supera 0,5 bilhão de reais. Com locução de Raquel Mariano, reportagem Márcia Fernandes.
3: De janeiro a abril deste ano, o Brasil registrou a melhor movimentação da história nos aeroportos, ultrapassando os 44 milhões de passageiros.
4: Um crescimento de 7,6% na comparação com o mesmo período do ano passado.
3: A aviação doméstica com voos pelo país registrou mais de 33 milhões de viajantes.
4: De acordo com o Ministério do Turismo, o fortalecimento de destinos domésticos contribui para o cenário.
3: Essas foram as notícias do Governo do Brasil.
4: Uma realização da Secretaria de Comunicação Social da Presidência da República.
3: Com produção da empresa Brasil de Comunicação.
4: Fique agora com as notícias do Poder Judiciário e do Congresso Nacional. Boa noite.
3: Boa noite para você e até amanhã.
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7: STF valida lei que reduziu área protegida no Pará para viabilizar ferrogrão.
8: STJ identifica tentativas de fraude com comandos ocultos em petições e determina a apuração dos casos.
7: Presidente do TSE defende a atuação contra o uso abusivo da inteligência artificial nas eleições.
8: Boa noite, eu sou Marcela Luiza.
7: E eu sou Walter Lima.
8: O Supremo Tribunal Federal declarou constitucional a lei que autorizou a redução de área protegida no Pará para viabilizar a construção da Ferrogrão, ferrovia projetada para ligar o norte do país ao Mato Grosso.
7: A ação foi apresentada pelo PSOL contra uma lei de 2017. A legenda sustentava que a Constituição exige a edição de lei formal para a redução de áreas protegidas.
8: No julgamento, prevaleceu o entendimento do relator ministro Alexandre de Moraes. Segundo ele, não houve irregularidade no processo legislativo, nem retrocesso ambiental, já que a construção da ferrovia continua condicionada à obtenção de todas as licenças solicitadas pelos órgãos competentes.
7: O plenário também aderiu à proposta de autorizar o Poder Executivo para compensar por decreto a área de retirada do parque.
8: STJ detecta uso de prompt injection em processos e anuncia medidas de segurança e responsabilização dos envolvidos.
7: O mecanismo tenta manipular sistemas de inteligência artificial por meio de comandos invisíveis inseridos em documentos judiciais. Tiago Gomiti.
9: O Superior Tribunal de Justiça informou ter identificado petições com técnicas de prompt injection usadas para enganar modelos de inteligência artificial com comandos dados ocultos. Segundo o presidente da corte, ministro Herman Benjamin, o sistema STJ Logos possui barreiras de segurança capazes de neutralizar as tentativas de fraude. O tribunal determinou que os casos sejam certificados nos autos e anunciou a instauração de inquérito policial e procedimento administrativo para apurar responsabilidades criminais e disciplinares de advogados e escritórios eventualmente envolvidos.
8: Presidente do TSE defende atuação contra o uso abusivo da inteligência artificial nas eleições.
7: A declaração do ministro Nunes Marques foi feita durante a abertura do seminário Seta Debate. Mariana Fabre.
10: O presidente do TSE, ministro Nunes Marques, afirmou que o uso de inteligência artificial para enganar eleitoras e eleitores ou para atacar o sistema eleitoral não deve ser tolerado. Para ele, o avanço tecnológico que interfere na vontade popular deve ser respondido com inteligência democrática. O ministro lembrou que o uso irregular de IA, que viola as normas eleitorais, pode ser enquadrado como uso indevido dos meios de comunicação e até como abuso de poder político ou econômico.
8: Moradores da Ilha do Marajó recebem serviços básicos de cidadania.
7: Esse foi o quarto dia de itinerância da Justiça do Trabalho. Luma Soares.
11: Movimentação intensa aqui em Breves, escolas lotadas e pátios cheios de moradores em busca de justiça, cidadania e saúde. Mesmo na reta final, as ações da Justiça do Trabalho não param. Hoje, o TRT da 8ª Região deu curso de Libras para profissionais de instituições públicas e inaugurou uma biblioteca temática com doação de livros infantis. O mutirão do Justiça Itinerante é coordenado pelo CNJ com mais de 50 entidades parceiras. Os atendimentos gratuitos em Breves, Portel e Melgaço vão até amanhã, sexta-feira, dia 22.
8: Após a ação do MPF e de órgãos parceiros, IBGE lança censo da população em situação de rua em Belém, no Pará.
7: Os dados vão servir para a criação de políticas públicas para essa população. Tatiana Castro.
12: Segundo dados do CadÚnico contabilizados até 2025, em Belém existem 1.952 pessoas em situação de rua. No entanto, por estarem desvinculados da rede assistencial básica, uma grande parcela desses cidadãos sequer constava nos registros oficiais da prefeitura. Após a ação do MPF e de órgãos parceiros, o IBGE lançou o portal oficial da pesquisa, que vai reunir os dados coletados.
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8: Uma boa noite.
7: E até amanhã.
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1: Eu sou Paula Groba.
2: E eu sou Ricardo Nakaoka.
1: E estes são os destaques de hoje do Jornal do Senado, que começa agora.
2: Congresso derruba vetos e libera recursos federais para pequenos municípios endividados com a União.
1: Sugestão legislativa prevê isenção de imposto de renda para militares.
2: Chega ao Congresso medida provisória que cria crédito de 30 bilhões para taxistas e motoristas de aplicativo trocarem de carro.
1: Boa noite.
2: Boa noite.
1: O Congresso derrubou os vetos do presidente Lula que impediam municípios com até 65 mil habitantes, mesmo endividados com a União, de receber recursos federais.
2: Com a decisão, essas cidades voltam a ter acesso a verbas de programas do governo e de emendas parlamentares. Os detalhes com o repórter Márcio Maturana.
3: Municípios com até 65 mil habitantes que estejam inadimplentes com a União poderão firmar convênios e receber recursos federais por meio de programas e emendas parlamentares. Isso porque senadores e deputados derrubaram os vetos do presidente Lula a quatro dispositivos da Lei de Diretrizes Orçamentárias, em sessão conduzida pelo presidente do Congresso, Davi Alcolumbre.
4: Vossas Excelências sabem que cerca de 90% dos municípios brasileiros, exatamente 92%, possuem menos de 165 mil habitantes. Também é do conhecimento de Vossas Excelências e de todos que o atual quadro de desafios orçamentários e fiscais que as prefeituras por todo o país têm enfrentado para implementar políticas públicas e, por isso, neste cenário, esta sessão congressual, com esta pauta previamente estabelecida, esta deliberação é de extrema importância para que os pequenos municípios brasileiros possam ter acesso aos convênios.
3: Segundo Davi, a medida pode beneficiar mais de 3 mil municípios brasileiros. Ele disse que a derrubada desses vetos atende a um pedido de prefeitos feito durante a 20ª Marcha à Brasília em defesa dos municípios.
1: E pedidos pela instalação da CPMI do Banco Master marcaram a sessão do Congresso Nacional nesta quinta-feira. Parlamentares da base e da oposição defenderam a investigação de negociações suspeitas envolvendo a instituição financeira.
2: O presidente do Congresso, Davi Alcolumbre, afirmou que a leitura dos requerimentos para a criação de CPMIs é prerrogativa da presidência, conforme o regimento do Senado. Ele destacou que a sessão foi convocada para analisar vetos presidenciais relacionados a repasses a municípios inadimplentes.
4: Em resposta à questão de ordem levantada por vários parlamentares na sessão do Congresso de hoje, que requereram a leitura do requerimento de criação da Comissão Parlamentar Mista de Inquérito, a presidência esclarece que as matérias do expediente serão objeto da leitura a juízo do presidente. Portanto, o momento da leitura é um ato discricionário da presidência da mesa do Congresso Nacional.
1: A Comissão de Educação do Senado debateu os impactos da militarização das escolas públicas brasileiras.
2: Pesquisadores, representantes de entidades educacionais e estudantes criticaram a presença de agentes militares na gestão escolar e defenderam mais investimentos em políticas educacionais. Repórter Henrique Nascimento.
5: Segundo os participantes, ainda não existem evidências conclusivas de que a militarização melhore o desempenho escolar. A presidente da Comissão de Educação, senadora Tereza Leitão, do PT de Pernambuco, afirmou que especialistas defendem avaliações mais rigorosas sobre os impactos pedagógicos e sociais das escolas cívico-militares.
6: Há um conjunto de setores e segmentos da sociedade que tem alertado para a ausência de evidências conclusivas que associem a militarização à melhoria consistente da aprendizagem, defendendo avaliações rigorosas sobre seus efeitos pedagógicos, sociais e financeiros.
5: O professor da USP, Salomão Barros Ximenes, afirmou que entidades ligadas à ONU demonstram preocupação com esse modelo.
7: Todos condenam o Brasil pelo processo de expansão da militarização. Na verdade, nos dá vergonha, né? Essa é a verdade. Nos dá vergonha que o Brasil esteja se inserindo gradativamente num rol bastante pequeno de países que militarizam escolas como política institucional.
5: O tema também está em debate no Senado. Projetos em análise pelos senadores defendem o fortalecimento das escolas cívico-militares Civis e a criação de uma frente parlamentar sobre o tema.
1: E militares das Forças Armadas podem ganhar isenção do imposto de renda.
2: Uma sugestão legislativa aprovada pela Comissão de Direitos Humanos e Legislação Participativa avançou no Senado com essa proposta. Repórter Rodrigo Rezende.
8: Uma sugestão legislativa que será agora analisada no Senado como projeto de lei isenta os militares do pagamento do imposto de renda. O relator da sugestão na Comissão de Direitos Humanos e Legislação Participativa, senador Hermes Klan, do PL de Santa Catarina, afirmou que os militares merecem o benefício pelas condições diferenciadas do trabalho.
9: O militar não cumpre jornada de trabalho ordinária, não percebe horas extras nas mesmas bases dos seletistas e estatutários civis, não tem direito de greve, está sujeito a regime disciplinar próprio que pode importar privação da liberdade e pode ser convocado a qualquer tempo para o cumprimento da missão.
8: O projeto também beneficiaria os militares das chamadas forças auxiliares, como bombeiros e policiais militares estaduais e distritais. De acordo com a Hermes Klan, os efeitos financeiros da medida deverão ser debatidos nas comissões temáticas do Senado.
1: A Comissão de Assuntos Sociais aprovou a inclusão da vacina nonavalente contra o HPV no Calendário Nacional de Imunização do SUS.
2: Essa vacina amplia a proteção contra o câncer de colo de útero e diversos outros tipos da doença. Repórter Patrícia Oliveira.
10: A proposta amplia a cobertura vacinal contra o HPV, o papilomavírus humano, que está relacionado principalmente a casos de câncer de colo do útero, além de diversos tumores nas regiões genitais. O Programa Nacional de Imunizações já oferece a quadrivalente, que protege contra 4 subtipos do HPV. A inclusão da vacina nonavalente busca aumentar essa proteção. A autora do projeto, a senadora doutora Eudócia, do PSDB de Alagoas, afirmou que a implementação da vacina pelo SUS custará menos ao governo federal do que as despesas com a doença.
11: Enquanto que a quadrivalente protege a mulher 70%, contra o vírus HPV, a nonavalente protege 90%. Nós iremos economizar 3,8 bilhões de reais em um único ano, porque nós não teremos as mulheres com câncer de colo de útero.
10: Se não houver pedido para votação no plenário, a matéria segue para a Câmara dos Deputados.
1: E motoristas de táxi e de aplicativos poderão ter acesso a uma nova linha de crédito para trocar de carro ou comprar o primeiro veículo próprio.
2: O Congresso Nacional vai analisar a medida provisória que destina 30 bilhões de reais ao financiamento de automóveis de até 150 mil reais, com critérios de sustentabilidade ambiental, social e econômica. Repórter Alexandre Campos.
12: Pelo texto da MP editada pelo Executivo, os beneficiários terão carência de 6 meses para o início do pagamento das prestações e de 6 anos para quitar o empréstimo. Os juros serão diferenciados para as mulheres de 11,5% ao ano, enquanto que para os homens de 12,6%. O governo vai destinar 30 bilhões de reais para o programa e exigir das montadoras que a ele aderirem a obrigação de conceder um desconto mínimo de 5% para os motoristas. Ao lembrar que depois da pandemia muitas pessoas optaram por se deslocar por meio de transporte individual compartilhado, o senador Rogério Carvalho, do PT de Sergipe, elogiou a iniciativa do governo.
13: O governo acerta ao atender milhões de trabalhadores brasileiros e brasileiras que trabalham nesta área, dando uma condição semelhante a outros trabalhadores e outros segmentos da economia que têm acesso a crédito, que têm estímulo para poder melhorar a sua condição de trabalho e melhorar a sua renda.
12: Também do PT, o senador Camilo Santana, representante do Ceará, lembrou que a MP vai beneficiar ainda os motoristas que, por não terem carro próprio, alugam veículos para transportar os passageiros pelas ruas do Brasil.
14: A iniciativa pode beneficiar cerca de 1,4 milhão de trabalhadores brasileiros, homens e mulheres que acordam cedo, enfrentam trânsito, insegurança, jornadas exaustivas e que muitas vezes comprometem boa parte da renda no aluguel de um carro para poder trabalhar.
12: De acordo com a medida provisória, quem aderir ao programa poderá incluir no valor das prestações os gastos com seguro e equipamento de segurança do veículo, desde que não ultrapassem 10% do valor do carro. Antes de ser votada pelos plenários da Câmara dos Deputados e do Senado, a MP será discutida por uma comissão mista de deputados federais e senadores.
2: Música. edição de Paula Groba e trabalhos técnicos de João Lira, o Jornal do Senado fica por aqui. Acompanhe agora as notícias da Câmara dos Deputados. Boa noite.
1: Boa noite e até amanhã.
15: Jornal Câmara dos Deputados. Congresso derruba veto que proibia repasse a municípios inadimplentes.
16: Deputados tornam crime o aumento abusivo de preços dos combustíveis.
15: Hugo Mota destaca a atuação da Câmara no enfrentamento ao feminicídio.
16: Plenário muda regras para atuação dos órgãos de fiscalização ambiental.
15: Boa noite. Os deputados aprovaram um projeto que altera a legislação ambiental para impedir a suspensão de empreendimentos rurais sem notificação dos órgãos de fiscalização. Saiba mais detalhes sobre a proposta com o repórter Antônio Vital.
17: O plenário da Câmara aprovou o projeto que altera a lei de crimes ambientais para proibir o embargo de empreendimentos rurais com base exclusivamente em ferramentas de detecção remota, como imagens de satélite que apontem desmatamento. O projeto, apresentado pelos deputados Lúcio Moschini, do PL de Rondônia, e Zé Adriano, do PP do Acre, estabelece novas regras para a atuação dos órgãos de fiscalização ambiental. Na prática, antes da aplicação de medidas mais severas, como embargos ou paralisação de atividades, o autuado deverá ser notificado e ter prazo razoável para apresentar esclarecimentos quanto à infração tiver sido identificada apenas por monitoramento remoto. O texto aprovado também determina que, se for constatado dano ambiental, a fiscalização poderá adotar medidas administrativas cautelares para impedir o agravamento desse dano ou para garantir a recuperação ambiental. Mas essas medidas não poderão ser utilizadas para antecipar punições aos empreendimentos. Relatora da proposta, a deputada Marussa Boldrin, do Republicanos de Goiás, argumentou que a proposta fortalece o direito à ampla defesa e ao contraditório, sem retirar o poder de fiscalização dos órgãos ambientais. Para ela, imagens de satélite não podem substituir o direito de defesa e até fumaça de fogão a lenha pode ser confundida com queimada. O autor da proposta, Lúcio Moschini, disse que o objetivo é apenas garantir o direito de defesa antes do embargo do empreendimento.
18: Nós queremos que o satélite continue fiscalizando, sim. Antes, porém, que dê o direito de defesa ao produtor rural. Detectou? Perfeitamente. Então notifique o produtor. O ônus da prova hoje é todo do produtor. O satélite não sabe se você tem uma licença de desmatamento, o satélite não sabe se houve uma tempestade e caiu uma árvore, mas o que o satélite faz, através de IA, é embargar.
17: A deputada Marina Silva, da Rede de São Paulo, ex-ministra do Meio Ambiente, disse que o projeto dificulta medidas imediatas de proteção em áreas remotas e pode colocar fiscais de órgãos ambientais em risco.
19: O que estão querendo é voltar ao tempo da impunidade. Não é para corrigir injustiça. Injustiça é expor o fiscal do IBAMA, do ICMBio, aí para uma operação corpo a corpo e ser recebido com bala por pessoas que invadem, que fazem grilagem em terra pública, em terra indígena, em área do governo federal. Isso sim é injustiça. A justiça é usar a tecnologia.
17: O projeto que proíbe o embargo de empreendimentos rurais com base apenas em infrações detectadas por imagens de satélite seguiu para análise do Senado. Da Rádio Câmara de Brasília, com informações de Daniele Lessa, Antônio Vital.
16: Nilton Tato, do PT de São Paulo, critica iniciativas apoiadas pela Frente Parlamentar da Agropecuária. Ele afirma que os projetos defendidos podem fragilizar mecanismos de proteção ambiental, favorecer mudanças em áreas de conservação e enfraquecer o combate ao desmatamento ilegal.
15: No entendimento de Nilton Tato, parte da bancada ruralista adota posições contraditórias ao apoiar compensações por perdas climáticas, enquanto, por outro lado, defende medidas que agravam a crise ambiental.
20: Educação.
16: O plenário da Câmara aprovou novas regras para reajuste do piso nacional dos professores do ensino básico público. Quem tem mais detalhes sobre o tema é a repórter Daniele Lessa.
21: A Câmara dos Deputados aprovou a medida provisória que altera as regras de atualização do piso salarial nacional dos professores da educação básica pública. A partir da medida, o piso salarial dos professores do magistério passou a ser de R$ 5.130 para professores com formação em nível médio. Antes da medida provisória, o aumento anual do piso era calculado com base no crescimento do valor anual por aluno do Fundeb. Segundo o governo, esse modelo gerava distorções ações, porque dependia apenas da variação do valor mínimo por aluno definido nacionalmente. Com a medida provisória, o reajuste passará a considerar a inflação do ano anterior, medida pelo INPC, somada a 50% da média de crescimento real das receitas do Fundeb nos últimos 5 anos. Segundo o Ministério da Educação, pela regra antiga, o reajuste de 2026 seria de apenas 0,37%. Já com a nova fórmula, o aumento ficará em 5,4%, com ganho real acima da inflação. Relatora da proposta, a senadora professora Dorinha Seabra, do União Brasil de Tocantins, argumentou que a medida busca garantir valorização dos profissionais da educação sem provocar mudanças bruscas nas contas de estados e municípios. Outra mudança aprovada amplia o alcance da política para incluir professores contratados por tempo determinado, ponto defendido pela deputada Maria do Rosário, do PT do Rio Grande do Sul.
0: Não há professores de primeira ou de segunda categoria na escola. Nós queremos concursos públicos, mas ao mesmo tempo reconhecemos que ao longo dos últimos anos, praticamente 50% do efetivo dos educadores e educadoras das escolas públicas são de professores com contrato emergencial.
21: O deputado Wildo Rocha, do MDB do Maranhão, destacou que a proposta iguala a remuneração de professores do ensino infantil e fundamental.
20: Isso aqui agora, os professores do magistério serão tratados todos iguais, professor do ensino infantil, professor do ensino fundamental, todos serão tratados igualmente. Agora, até mesmo os professores contratados por tempo determinado. Todos terão o mesmo piso salarial.
21: O deputado Kim Kataguiri, do Missão de São Paulo, votou contra a proposta, argumentando que o atual piso salarial do magistério ainda não é pago corretamente em muitos municípios.
22: Que os tribunais de contas apontam que mais de 80% já não paga o piso atual. Aí o Congresso Nacional, sem fazer nenhum sacrifício próprio, porque dinheiro não falta, o que falta é cortar na carne do próprio Congresso, dos privilégios, inclusive dos próprios parlamentares, para de fato ter esse recurso para os municípios e para os estados.
21: A medida provisória, que altera as regras do piso salarial nacional dos professores da educação básica, seguiu para análise no Senado. Da Rádio Câmara de Brasília, Daniele Lessa.
15: Segurança Pública. Paulo Marinho Júnior, do PL, critica a situação da segurança pública em Caxias, apontada por ele como a cidade mais violenta do Maranhão. O deputado questiona a ausência de representantes do Judiciário, do Ministério Público e da Polícia Federal em audiência pública realizada no município sobre o tema.
16: Paulo Marinho Júnior afirma que agentes de outros estados têm sido mais eficientes no combate ao crime do que as forças de segurança do Maranhão. Ele ainda cobra esclarecimentos sobre denúncias de atuação do crime organizado e a possíveis irregularidades envolvendo agentes públicos de Caxias.
15: Presidência. O presidente Hugo Mota ressaltou a atuação da Câmara com a aprovação de mais de 70 propostas para fortalecer políticas de enfrentamento ao feminicídio e à violência contra as mulheres. A reportagem é de Luiz Gustavo Xavier.
23: O presidente da Câmara, Hugo Mota, destacou que desde a assinatura do Pacto Nacional Brasil contra o Feminicídio, os deputados aprovaram um conjunto de 73 propostas voltadas ao enfrentamento da violência contra a mulher e ao combate ao feminicídio no país. A declaração foi feita durante cerimônia, que marcou os 100 dias da iniciativa, ao lado do presidente Luiz Inácio Lula da Silva e de autoridades dos três poderes.
24: O feminicídio é um flagelo que nos envergonha como nação, mas a união entre os poderes demonstrada neste pacto e a determinação do parlamento brasileiro em legislar com rigor e sensibilidade apontam o caminho para que em um futuro próximo nenhuma cidadã precise temer por sua vida apenas pelo fato de ser mulher.
23: Hugo Mota reforçou que a Câmara tem priorizado medidas de prevenção, proteção e acolhimento às mulheres vítimas de violência. Entre as iniciativas citadas está o programa Antes que Aconteça. A proposta prevê a implantação de salas lilás, casas-abrigo e a atuação de defensoras populares capacitadas em direito das mulheres.
24: A iniciativa contempla a implantação de salas lilás, casas-abrigo e a atuação de defensoras populares, lideranças comunitárias capacitadas em direitos das mulheres. A educação também será um dos pilares desse esforço, porque é assim que transformamos o país, a partir da base.
23: A coordenadora da bancada feminina, deputada Jaque Rocha, do PT do Espírito Santo, destacou os avanços na legislação brasileira, desde a assinatura do Pacto Nacional Brasil de Enfrentamento ao Feminicídio.
3: Para nós é um motivo de muito orgulho nesses 100 dias, mostrar o tamanho da colaboração do Poder Legislativo, também junto aos outros poderes, Poder Executivo e Judiciário, de que nós temos aqui uma bancada comprometida a colocar as mulheres como protagonistas e prioridade.
23: O presidente da Câmara mencionou ainda projetos aprovados recentemente pela Casa, que já se transformaram em lei, como o uso da tornozeleira eletrônica por agressores e a tipificação da violência vicária e do vicaricídio. A Câmara também aprovou a quebra de sigilo bancário em ações de alimentos, quando houver suspeita de ocultação de patrimônio, entre outras propostas. Da Rádio Câmara de Brasília, Luiz Gustavo Xavier.
4: Política.
5: Leonardo Monteiro, do PT de Minas Gerais, registra a cassação do prefeito de Governador Valadares, Coronel Sandro. O deputado afirma que a decisão ocorreu após denúncias de irregularidades em contratos da área da educação, incluindo transporte escolar e aquisição de kits para estudantes.
6: Leonardo Monteiro parabeniza a atuação da Câmara Municipal e de lideranças políticas de Governador Valadares para dar continuidade ao processo. Para o deputado, a votação que resultou na cassação representa um esforço de enfrentamento à corrupção no município mineiro.
7: Votação.
5: Deputados e senadores derrubaram o veto presidencial à proibição de que municípios inadimplentes recebam recursos federais. A repórter Silvia Munhato acompanhou a sessão do Congresso e tem outras informações.
25: O Congresso Nacional derrubou 4 vetos do Executivo à Lei de Diretrizes Orçamentárias de 2026 para permitir repasses de recursos federais para obras de estados e municípios e para convênios com municípios que estão inadimplentes. A sessão também foi marcada por pedidos de parlamentares por uma CPI mista sobre o Banco Master. 2 dispositivos mantidos na LDO prevêem recursos para obras de rodovias estaduais e municipais destinadas à integração de modais de transporte ou escoamento produtivo e para despesas relativas à malha hidroviária. Mas o Executivo argumentou que os recursos federais não poderiam custear despesas locais. Outro dispositivo permite a doação de bens, valores ou benefícios pela administração pública em período eleitoral, mas o governo federal alegou que a medida é inconstitucional. Também foi mantido o dispositivo que permite convênios com municípios de até 65 mil habitantes que estão inadimplentes. Apesar dos vetos iniciais, vários parlamentares que apoiam o governo declararam que votariam contra apenas o dispositivo sobre doações em período eleitoral. Foi o que disse o deputado Chico Alencar, do PSOL do Rio de Janeiro.
26: Porque ele permite a compra de votos. Na verdade, você poder doar em período eleitoral bens, uma série de equipamentos utilitários, benesses para a população, significa descumprir a lei eleitoral, que tem essa vedação muito sadia.
25: A deputada Bia Kicis, do PL do Distrito Federal, defendeu a derrubada dos vetos porque eles estariam prejudicando a população.
27: Para impedir o escoamento da produção, para impedir que aquelas pessoas que moram nos rincões mais distantes do nosso país, as pessoas mais simples, pobres, vulneráveis, miseráveis, não tenham acesso à produção.
25: No início da sessão, vários deputados e senadores pediram ao presidente do Congresso Nacional, senador Davi Alcolumbre, do União do Amapá, que lesse requerimentos de abertura de CPIs mistas para investigar denúncias relacionadas ao caso do Banco Master. Um dos que pediu a CPI foi o senador Flávio Bolsonaro, do PL do Rio de Janeiro, que aparece em conversas gravadas com o dono do Banco Master, Daniel Vorcaro. Nas conversas, ele busca recursos para o financiamento do filme sobre seu pai, o ex-presidente Jair Bolsonaro.
28: Do outro lado, o filme do presidente Bolsonaro, que recebeu investimento privado de alguém que na época não tinha absolutamente nada que pudesse desabonar a sua conduta, inclusive premiado, as suas empresas premiadas, como exemplo de compliance. Esse lado não tem nada de errado. E é por isso, presidente, que a gente precisa urgentemente dessa CPMI.
25: O deputado Lindbergh Farias, do PT do Rio de Janeiro, disse que o senador poderia aproveitar a tribuna para responder os questionamentos sobre sua relação com Vorkaro.
2: O senhor foi visitar ele um dia depois que ele sai da prisão com tornozeleira eletrônica? Quer dizer que não sabia dos envolvimentos dele? Vossa Excelência não sabia da aplicação do Rio Previdência, governado pelo seu partido, no seu estado, pelo PL, Cláudio Castro, 970 milhões?
25: O senador Davi Alcolumbre ouviu as reivindicações, mas indeferiu os pedidos, afirmando que a decisão sobre o aumento da leitura dos requerimentos de CPI é da presidência. Da Rádio Câmara de Brasília, Silvia Minhato.
4: Economia.
15: A Câmara aprovou o projeto encaminhado pelo governo que pune com prisão aumento injustificado no preço dos combustíveis. O repórter Antônio Vital acompanhou a votação e tem mais informações.
17: A Câmara dos Deputados aprovou o projeto do governo que prevê pena de 2 a 4 anos de prisão, além de multa, para quem aumentar sem justa causa o preço de combustíveis, considerados bens de utilidade pública. A proposta altera a lei dos crimes contra a ordem tributária, econômica e contra as relações de consumo. O projeto considera sem justa causa o aumento de preços que não tenha relação com a elevação dos custos de produção, distribuição e importação dos combustíveis. As penas poderão ser aumentadas até a metade se o aumento injustificado ocorrer durante calamidade pública ou crise de abastecimento. Para apurar a existência do crime, o Ministério Público deverá firmar acordos de cooperação com o Conselho Administrativo de Defesa Econômica, o CAD. A proposta original do governo previa pena de até 5 anos de prisão, que foi reduzida para 4 pelo relator, deputado Merlong Solano, do PT do Piauí, após negociação com os diversos partidos. De acordo com a justificativa do governo, os combustíveis possuem importância estratégica para o funcionamento da economia e a proposta corrige uma lacuna legal nas relações de consumo. O projeto foi criticado por deputados do posição. Para o deputado Kim Kataguiri, do Missão de São Paulo, criminalizar o aumento de preços vai provocar desabastecimento de gasolina e óleo diesel. Já o deputado Lafayette de Andrada, do PL de Minas Gerais, diz que já existem instrumentos administrativos para penalizar quem aumentar os preços para ferir a concorrência e o consumidor.
7: Nós entendemos que é um projeto inócuo. Está criando, na prática, mais uma possibilidade de incriminar posto de gasolina, de prender dono de posto. Hoje, nós já temos um sem número de leis que defende a liberdade econômica, que defende o consumidor, que dá um conjunto de ferramentas para o Ministério Público, para a Polícia Federal, que na prática, no mundo real, no dia a dia, vai chover no molhado, porque as ferramentas já estão aí.
17: O relator Merlong Solano defendeu a necessidade de punir empresários que aumentarem preços sem justificativa. Segundo ele, foram registrados aumentos abusivos e injustificados mesmo depois das medidas adotadas pelo governo desde o início da guerra entre os Estados Unidos e o Irã.
8: A gente está tendo aí um fundo, um subsídio para o setor de R$3 por cada litro. Ainda assim, se mantiveram os aumentos. Diante deste quadro, da persistência do setor de combustível em elevar seus preços de maneira injustificada, porque o Brasil só consome de gasolina importada 15% de toda a sua demanda. De óleo diesel, a parte importada só chega a 30% de todo o nosso consumo.
17: O projeto do governo, que prevê pena de 2 a 4 anos de prisão para quem aumentar sem justa causa o preço de combustíveis, seguiu para análise do Senado. Da Rádio Câmara de Brasília, Antônio Vital.
4: Transportes.
16: Ricardo Aires, do Republicanos do Tocantins, denuncia a precariedade e a curta durabilidade de pontes estratégicas na região norte. Ele cita como exemplo a ponte sobre o rio Araguaia, que liga seu estado ao Pará, interditada com menos de 15 anos de uso e prejuízo de R$76 milhões.
15: Outro caso citado pelo deputado ocorre em Pedro Afonso, onde uma ponte de R$100 milhões entregue em 2014 está parcialmente interditada. Ricardo Aires exige a atuação imediata do TCU para investigar os métodos construtivos e o processo de execução dessas obras.
16: Bebeto, do PP do Rio de Janeiro, pede agilidade na remoção de uma torre de energia que, segundo ele, está impedindo o avanço de obras de duplicação na rodovia Presidente Dutra e a construção de um acesso viário na Baixada Fluminense.
15: Bebeto também cobra providências de órgãos reguladores diante do
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